0: ser capaz de reconhecer a história e a contribuição da Assembleia de Deus para Sacramento. Isso, para mim, é verdadeira liberdade religiosa. Eu não preciso professar a fé do outro para respeitar o seu direito de professá-la. Não preciso pertencer à sua instituição para reconhecer aquilo que ela representa para os seus membros e para a sociedade. Por isso, quando defendemos o Dia da Assembleia de Deus, não estamos pedindo tratamento privilegiado. Estamos pedindo o mesmo respeito que essa casa é capaz de demonstrar a diferentes manifestações religiosas existentes em nosso município. A laicidade não deve servir para excluir uma religião do reconhecimento público. Ela deve assegurar que nenhuma seja imposta e que todas sejam tratadas com respeito e igualdade. E respeitar a Assembleia de Deus não significa desrespeitar qualquer outra igreja ou religião. Muito pelo contrário, defendo que essa casa tenha as portas abertas para reconhecer todas as instituições que comprovadamente contribuem para a história, para o desenvolvimento social do Sacramento, independentemente de serem católica, evangélica, espírita ou pertencente a qualquer outra manifestação religiosa protegida pela Constituição. A Assembleia de Deus não está sendo reconhecida apenas pela sua fé. Há um trecho das próprias razões do veto que considero muito importante. O próprio Poder Executivo reconheceu expressamente a relevância da Assembleia de Deus e destacou suas obras sociais, culturais e de caridade, afirmando que ela enriquece a nossa comunidade. Então existe aqui um reconhecimento que ultrapassa a questão estritamente religiosa. Quantas famílias já foram acolhidas? Quantas pessoas em situação de vulnerabilidade recebem alimento, orientação, roupa e apoio? Quantas pessoas enfrentando dependência química encontraram acolhimento? Quantos jovens foram retirados de situação de risco? Quantas famílias foram reconstruídas? Isso também faz parte da história de Sacramento. E é essa contribuição social, histórica e cultural que esse projeto reconhece, sobre a alegação da despesa pública. Também foi afirmado que o projeto criaria despesa para o município. Com todo respeito, basta ler aquilo que já foi aprovado por essa Câmara. O artigo 3 diz que poderão ser realizadas atividades comemorativas. A palavra é poderão. Não está escrito deverão. Não está escrito que a prefeitura será obrigada a realizar evento. Não determina contratação. Não determina pagamento. Não cria secretaria. Não cria cargo. Não cria função. E não cria programa governamental. E não determina aquisição de absolutamente nada. Portanto, a simples instituição da data não gera uma despesa obrigatória ao município. E a jurisprudência do Supremo Tribunal Federal no tema 917 da repercussão geral estabeleceu que nem mesmo a eventual criação de despesa é suficiente por si só para caracterizar vício de iniciativa quando a lei não interfere na estrutura ou nas atribuições dos órgãos do executivo e nem no regime jurídico dos servidores. Esse projeto não interfere em nenhuma dessas matérias. Sacramento não está inventando algo inédito. Também considero importante dizer que Sacramento não está criando uma experiência legislativa sem precedente. Outros municípios brasileiros já instituíram oficialmente datas destinadas à Assembleia de Deus. São Paulo, através da Lei 14.629 de 2007, Lins, através da Lei 5.510 de 2011, Monte Azul Paulista, 2.369 de 2022, Rurópolis, através da Lei 391 de 2026, Mogi dos Campos do Pará, a Lei número 63 de 2015, e tantas outras que também possuem lei já aprovada ou tramitando nessa mesma natureza. E faço questão de destacar um caso. Em Boa Vista, na Roraima, também houve discussão e veto envolvendo projeto destinado a instituir o Dia Municipal da Assembleia de Deus. Ao final do processo legislativo, a matéria tornou-se lei de número 2734 de 2025. Portanto, não estamos diante de uma ideia isolada criada pelo vereador Daniel Campos. Estamos diante de uma espécie de reconhecimento legislativo que já existe em diferentes municípios brasileiros. Essa votação, ela vai além de uma data. O voto de hoje não transforma Sacramento em uma cidade assembleiana. Não transforma ninguém em evangélico. Não estabelece religião oficial. Não tira direito de nenhuma denominação. O voto de hoje apenas responde a uma pergunta. A história e a contribuição social da Assembleia de Deus em Sacramento merece ser reconhecida oficialmente pelo município? Eu acredito que sim. E digo isso não apenas como autor do projeto, digo como vereador que acredita que essa casa precisa reconhecer aqueles que ajudaram e continuam ajudando a construir a história da nossa cidade. Por isso, peço aos nobres colegas que analisem o veto, não por questões políticas, partidárias ou religiosas. Peço que analise juridicamente o texto que essa Câmara já aprovou e, sobretudo, que analise aquilo que o projeto efetivamente determina e não obrigações que nelas não estão escritas. Respeito profundamente quem pensa diferente. Respeito o poder executivo, respeito todas as religiões, mas também defendo a independência dessa casa legislativa. E quando as razões apresentadas não forem suficientes para afastar uma decisão legitimamente tomada por essa Câmara, temos a responsabilidade de dizer isso. Por essas razões, meu voto é pela rejeição do veto e pela manutenção do projeto aprovado por essa casa. Não estamos votando privilégio, estamos votando reconhecimento. Não estamos impondo religião. Estamos preservando história. Não estamos criando uma obrigação para o município. Estamos registrando no calendário aquilo que já está registrado na vida de centenas de famílias sacramentanas. E encerro dizendo, um Estado verdadeiramente laico não precisa apagar a fé de sua história para respeitar todas as crenças. Ele precisa garantir que nenhuma seja imposta e que todas sejam respeitadas. Tenho dito, senhor presidente. Muito obrigado.
1: Continuamos em primeira discussão.
2: Senhor presidente.
1: Com a palavra, vereador Carlos Antônio Rodrigues Bananal.
2: Senhor presidente, como foi dito aqui pela sargento Edna, vamos sim votar, né, para a derrubada do veto do prefeito, uma vez por entender também. Eu acho que é o pensamento de cada um aqui, o respeito. Eu olho aqui na cara de todos que estão aqui, eu tenho certeza que 90% dessas pessoas me atendeu em suas casas já há algum tempo. Então, respeito o vereador Daniel. Eu acho que ele é nosso também, por parte da administração, sim, nosso vereador. Eu, enquanto vereador e tive a oportunidade de estar ao lado dessas pessoas que estão aqui, maioria delas, pelo menos, tive a oportunidade de estar nas suas casas, ser atendido na sua... quando passou as eleições, fui recepcionado na igreja, tive a oportunidade de estar lá para agradecer o apoio que tive de algumas pessoas que estão aqui. E não só por isso, mas acho que o respeito à pluralidade, o respeito à crença e o respeito ao que cada um pensa. Eu acho que é por aí, é o que falta hoje na humanidade, respeito. Então, respeito ao entendimento de cada um e tenho aqui, com certeza, vereador Daniel, o voto favorável à derrubada do veto aí do prefeito. E era o que eu tinha, senhor presidente. Muito obrigado.
1: Continuamos em primeira discussão.
3: Eu peço a palavra, senhor presidente.
1: Com a palavra, vereador Kiko Bonfim.
3: Eu gostaria de aproveitar o momento até para dizer para Vossa Excelência, Daniel, do meu imenso respeito também. E aqui vivemos um momento agora onde nós, vereadores, assim como bem dito pelo vereador Bananal, do nosso respeito, do nosso reconhecimento pelos trabalhos não somente sociais, por tudo aquilo que representa a religião. Eu costumo brincar muito que a gente sabe que a religião é uma maneira de se religar a Deus. Até agradeço muito a presença do Paulo aqui, quantas vezes esteve aqui na nossa sala de despacho para fazer uma oração para a gente, e o quanto isso é importante. Eu reconheço e entendo também que nós, homens públicos, temos todo o direito de voltar atrás, de repensar, de realinhar pensamentos. Então, dessa forma é que eu entendo o que traz aqui a nossa líder de governo. É um pedido do prefeito para que nós, da base, votássemos contra o veto. É uma maneira, já que nós somos cristãos, de reconhecer o que ele fez, de voltar atrás, repensar, reconhecer. Eu não estou aqui querendo defender prefeito A, B, não. Dou legitimidade ao que o meu colega vereador propôs, mas ao mesmo tempo, enquanto ser humano, também reconheço a medida que toma o prefeito. Então, ainda bem que essa casa de leis, que discute tanta coisa importante, e eu podendo olhar para cada um de vocês, sentir que vocês estão reconhecendo isso. Não somente dessa casa, não somente de quem propõe, por ser o irmão direto de vocês, mas por aquele que em determinado momento pode talvez ter até confundido o que se pedia e pede para sua base voltar atrás, que é o que nós faremos hoje. Vetaremos o veto, né? Eu quero até agradecer vocês que representam. É, coincidentemente ou não, hoje, pastor Paulo, eu fui convidado por um congressista de vocês para estar sábado na Assembleia de Deus, assim como já fui convidado pelo vereador Daniel, e digo a vocês, estarei com todo prazer para receber a oração e estar junto de vocês. É um momento importante, onde nós, cidadão e cidadã, vivenciamos conflitos de interesses que às vezes, na maioria das vezes, confunde até nós mesmos. Que bom que essa casa de lei hoje toma essa decisão importante. Era o que eu continha, presidente.
1: Continuamos em primeira discussão.
4: Peço a palavra, senhor presidente.
1: Com a palavra, vereador Vitor Rodrigues.
4: Vereador Daniel, primeiramente eu gostaria de parabenizar a Vossa Excelência pela explanação e principalmente pela defesa acerca do seu segmento e também pelo projeto proposto por Vossa Excelência, falando também aos seus irmãos de religião da Assembleia de Deus. Eu fiz a leitura do parecer, pessoal, pois eu sou o presidente da CCJ, o veto passaria aqui de qualquer forma, e já na apresentação do meu parecer acerca do veto, eu havia comentado com o vereador Daniel Campos que nós já tínhamos estudado em conjunto, pois ele também faz parte da mesma comissão, a respeito do mesmo projeto ter sido aprovado em outras cidades e não terem colocado o projeto como inconstitucional, igual o prefeito estava colocando aqui em Sacramento. Vereador Daniel, Vossa Excelência já sabia, agora quero falar para os seus irmãos também, que independente da derrubada do veto ou não, que Vossa Excelência contaria sim com o meu voto, nem que fôssemos somente eu e você, sozinhos, pois nós estudamos dentro da nossa comissão, a qual eu presido, a qual Vossa Excelência é membro, que não haveria inconstitucionalidade, não haveria vício. Sentamos com o jurídico, com o doutor Túlio, com o doutor Onésio, enfim, uma decisão muito sábia do plenário. Parabenizo também todos os colegas que conseguiram ter essa ciência agora na derrubada do veto, mas é só para deixar aqui registrado, vereador, que Vossa Excelência poderia contar comigo em qualquer dos cenários. Tenho dito, presidente, muito obrigado.
1: Em primeira discussão, em primeira votação, como votam, senhores vereadores? Quem? Quem tiver entendimento para manter o veto, vai votar favorável. Quem tiver vontade para derrubar o veto, é contrário. Veto do seletivo senhor prefeito, inclusive a seu pedido, derrubado por unanimidade, 8 votos contrários. Em segunda discussão. Dispensa a denominação, porque os 8 vereadores, né, por unanimidade. Com a palavra, vereadora Sargento Edna.
5: Presidente, eu só queria ressaltar essa postura do executivo de realmente retornar atrás e até nos solicitar que realmente fosse praticado o veto. Esse projeto do vereador Daniel, ele foi, quando às vezes quando a gente fala assim, olha, nós somos todo mundo a favor, as pessoas que me conhecem sabem que eu tenho fé demais, e eu acredito que quando nada da vida dá certo, é a fé que sustenta. E a religião faz parte disso. Eu acho que o que nos mantém de pé e muda o rumo da nossa vida, da nossa história, é exclusivamente a fé e a força de vontade. Então, esse projeto, quando ele veio, ele foi aprovado por unanimidade. Eu não me recordo de nenhum vereador votar contra esse projeto. E agora, na derrubada do veto do prefeito, também é por unanimidade. Então, isso mostra que todos os vereadores presentes aqui, o presidente não vota, mas eu tenho certeza que todos os vereadores aqui concordam com a importância e a relevância do trabalho que é realizado pela igreja, pela Assembleia de Deus. Então, eu já fiz a minha fala aqui como líder de governo, mas eu não podia deixar de ressaltar também como vereadora. Porque senão, às vezes, de repente, aqui é só uns ou outros que votariam a favor. Não, aqui vocês têm os representantes de vocês e, como eu disse, cada um na sua religião, cada um com o seu entendimento. Mas quando se fala em fé, isso é universal. Quando se fala em amor, é universal. Não tem religião de país, de estado, de lugar nenhum. A única linguagem que é universal é o amor. Em qualquer lugar que você for, o amor é a palavra universal e a fé também. Obrigado, presidente.
1: Ela continua em segunda discussão.
6: Peço a palavra, presidente.
1: A palavra, vereador Dr. Reginaldo.
7: Eu gostaria de parabenizar o Daniel pelo projeto e pela belíssima defesa que você fez hoje em razão do projeto. Também parabenizar o nosso prefeito que voltou atrás, entendendo ser legal, né? Que fizesse isso. E desejar do fundo do meu coração que esse dia não seja mais um dia esquecido como lei, igual números que você citou aí agora, e que ninguém nem lembra desse dia. Então, ao segmento evangélico que está aqui, por favor, dediquem essa data como fosse aniversário de vocês, porque Deus merece, o amor que a gente tem a Ele merece, e é uma data que não foi criada para ser esquecida, é uma data que foi criada para ser comemorada. Comemore. Obrigado.
1: Passa a palavra ao vice-presidente dessa casa para que eu possa manifestar como vereador.
7: Senhor presidente, passa a palavra ao vereador Dr. Tales.
1: Devido ao objeto, à matéria, dispensa do quórum privilegiado, então essa presidência não vota. Mas eu não poderia me furtar aqui de manifestar também a minha opinião sobre o projeto. Hoje, vivemos um mundo tão conturbado, invertido, né, de valores em especial. E os evangélicos, a igreja evangélica, seja ela qual denominação receba, tem um papel preponderante, não só na religiosidade, na busca, né, de Deus com o alto, a ligação com o alto, mas a gente tem percebido diversas discussões, tanto na Assembleia Legislativa, tanto na Câmara dos Deputados, como no Senado, discussões com pautas levantadas, muito bem discutidas, debatidas, defendidas pelos evangélicos. Então, hoje, os evangélicos têm uma representatividade tão grande no nosso país que eles já estão, de uma forma muito contundente, com base naquilo que eles defendem e fazem, porque o estudo de vocês, ele é exemplar, é louvável. Vocês estudam, a gente percebe pelas visitas que nós temos aqui, né? O pastor Paulo, o pastor Onyx está aqui de vez em quando, Márcio tem muito contato por pertencer ao mesmo grupo político, dentre outros. Eu tive na minha campanha diversos irmãos de vocês me apoiando, junto à minha equipe, batendo de porta em porta, junto à gente. Então, não tem que haver essa distinção, essa separação, né? Parabenizo o vereador Daniel pela autoria do projeto, bem como também, em tempo ainda, de uma maneira nobre, do senhor excelentíssimo senhor prefeito ter cumprido, né, uma questão por, como ele disse no texto enviado, lido pela líder de governo dessa casa, um ato mais administrativo, o doutor Tiago sabe disso, né, por liturgia, mas encaminhou a recomendação aos vereadores da base para que derrubasse o veto. Então também é de se elogiar essa atitude do senhor prefeito nesse sentido. Se eu votasse, né, eu estaria acompanhando os nobres colegas também pela derrubada. Devolvo a palavra ao vice-presidente, presidente de exercício, doutor Reginaldo.
7: Devolvo a presidência ao vereador doutor Tades.
1: Reassumo a presidência, continuamos em segunda discussão.
8: Peço a palavra, senhor presidente.
1: Com a palavra, vereador Leandro Desemboque.
8: Boa noite, senhor presidente, boa noite, colegas vereadores, servidores da casa, boa noite a todos presentes e também quem estão nos acompanhando aí pelas plataformas de transmissão. Senhor presidente, eu acho que o poder público, a partir do momento que está como representante do povo, não representa de acordo com a crença de cada um, e sim de acordo com a necessidade de cada um. Não importa qual a sua crença, qual a sua forma de pensar, o representante público está ali sempre disposto a atender as demandas da população. Então, acho que a crença de cada um deve ser respeitada, assim como o Legislativo sempre fez aqui nessa casa. E quero ressaltar também o trabalho do Legislativo, a forma como é conduzido um veto nessa casa. Cumprimento a mesa diretora, todos os funcionários da casa. Tem um trâmite legal para que isso aconteça. E a mesa diretora fez isso com muita maestria. Com certeza, muita coisa ainda pode acontecer com essa derrubada do veto. Nós sabemos que o prefeito tem o tempo para promulgar esse projeto, senão ocorre o presidente está promulgando, inclusive cabendo a ele destituição do cargo, se não o promulgar esse caso necessário, né, senhor presidente? Então, eu acho que o projeto é uma coisa séria, como o legislativo sempre tem que ser. Tem que levar as coisas a sério, saber o que está fazendo, saber o que pode fazer, o que deve fazer, o que não deve fazer também. Então, além de manifestar aqui a minha alegria de poder estar contribuindo com cada entidade, com cada segmento de nossa cidade, também ressaltar aqui o trabalho do Legislativo, sempre atento a todos os segmentos que tem em nossa cidade. Agradeço, senhor presidente, cumprimento a mesa diretora pelo trabalho, tenho dito.
9: Agradeço, nobre vereador Leandro, pelas palavras. Vindo de Vossa Excelência, já um vereador de terceiro mandato, né, um parlamentar já catedrático, é de muito louvável, assim, da gente receber, a gente fica muito lisonjeado. E mediante as suas palavras, né, e se caso houver o silêncio pelo seletíssimo senhor prefeito, no caso, eu faço compromisso aqui com todos os evangélicos, né, de estar promulgando a lei, seguindo os votos e mantendo o que foi decidido nessa noite de hoje, acima de tudo, respeitando o que esse plenário está decidindo. Em segunda discussão,
0: com essa palavra, senhor presidente, novamente.
9: Com a palavra, vereador Daniel Campos.
0: Senhor presidente, agora o momento é de agradecimento. Antes, eu gostaria também de agradecer, não vou citá-lo, porque eu não sei se pode, mas assim que esse projeto começou a tramitar na casa, veio o veto, um irmão da Igreja Católica me ligou e falou, né, que reconhece o trabalho da Igreja Evangélica, Assembleia de Deus, apoiou, falou, olha, nós da Igreja Católica reconhecemos o trabalho da Igreja Evangélica e estamos torcendo para que esse veto seja derrubado. Então, meu agradecimento a todos os irmãos da Igreja Católica aí que junto estava acompanhando e está assistindo, eu tenho certeza, acompanhando. Também agradecer aos colegas vereadores que já na primeira votação votou pela rejeição do veto, acredito que vai manter o voto. Eu sei também por duas questões. A primeira, a gente convive aqui diariamente, a gente sabe o compromisso que alguns ou a maioria tem. Eu sei que independente da recomendação do prefeito, vocês iriam analisar a rejeição do veto. E também a gente sabe que existe uma coisa que ela move tudo, que é a oração. E assim que esse veto chegou na casa, todas as igrejas evangélicas de Sacramento, independente se é assembleia ou de não, elas fizeram campanhas de orações. A minha casa, à meia-noite, às 3 horas da manhã, foi lugar de orações nas igrejas, passei por algumas recebendo oração, e a gente sabe que aquilo que é gerado na oração, o resultado vem da parte de Deus, e as igrejas juntas são mais fortes. Muito obrigado, tenho dito.
9: Em segunda votação, como voto, senhores vereadores? Veto derrubado por unanimidade, segue para promulgação, senhor prefeito. Projeto de lei que institui a política de inovação e o polo de saúde digital, governo digital e tecnologia de Sacramento, estabelecendo princípios, objetivos e diretrizes de fomento à inovação e à saúde digital, autorizando o Poder Executivo a celebrar parcerias para sua execução, dando outras providências. Em primeira discussão. Em primeira votação, como voto, senhores vereadores? Em primeira votação, projeto aprovado por unanimidade. Estamos em segunda discussão.
8: Peço a palavra, senhor presidente.
9: Com a palavra, vereador Leandro Desemboque.
8: Senhor presidente, a gente costuma dizer que as coisas têm que evoluir.
10: Então, assim, tem muitas coisas que devem ser conservadas, sim. Mas quando se tem oportunidade de ter melhorias, acho que a gente tem que aproveitar. Então, eu pude conhecer algumas coisas ligadas a esse projeto. Não é que é ligada, mas alguma coisa que pode acontecer. Então, a gente vê a oportunidade, assim, não está obrigando a prefeitura em nada, não vai ter gasto nenhum. Mas são opções que a gente vê hoje que pode estar disponível, que só vai trazer coisa boa para a população e, além de tudo, para o nosso município. Então, assim, a gente vai estar aqui simplesmente dando uma oportunidade de termos alguma coisa mais evoluída dentro do nosso município. Se vai utilizar, cabe ao prefeito, a forma com que vai fazer, a forma que vai conduzir. Mas nós estamos dando oportunidade de um desenvolvimento de Sacramento ser um polo aí da modernidade, de coisas evoluídas, que com certeza será uma referência aí em toda a nossa região, no país. Eu tenho certeza que muitas coisas boas poderão vir com esse projeto. E deixo claro aqui que não tem custo nenhum para o município de imediato. Então, voto favorável, com toda certeza, e com a certeza que muitas coisas boas podem vir para o nosso município através dessa, simplesmente uma autorização, um projeto para o nosso município. Tenho dito, senhor presidente.
9: Em primeira discussão,
3: peço a palavra.
9: Em segunda discussão, com a palavra, vereador Kiko Bonfim.
3: Eu gostaria também de explicar que não somente não gerar custo ao município, o que nós estamos aqui discutindo e ao meu ver, com uma probabilidade de aprovação, o meu voto é extremamente favorável, é que a tecnologia, ela está aí. Ela tem que ser usada e saber usar ao nosso favor. Outra coisa que acontece muito aqui em Sacramento, nós temos uma dificuldade às vezes, e na maioria das vezes, com as coisas novas que são boas. E a gente, quando cercia, acontece no vizinho ao lado, vereador Vilmar, e dá certo. Aí a gente passa o tempo todo falando, poderia ter sido aqui. Vereador Leandro quis dizer isso com outras palavras. E sem contar que, dando certo, toda e qualquer nota gerada de qualquer movimentação gerará ganho ao município. Ou seja, onde nós entraríamos com uma discussão contrária? Até onde vi, nada desabona, não obriga, é uma lei muito bem elaborada. Então, que nós possamos dessa vez não ficarmos com a sensação de que cerceamos o direito de alguma coisa nova e que é boa acontecer no nosso município, e daqui a alguns meses, ou talvez um ano, olhar para as cidades que nos circundam e dizer, isso tudo que está acontecendo poderia ter acontecido aqui para nós. Tenho dito, presidente.
9: Continuamos em segunda discussão. Em segunda votação, como voto, senhores vereadores? Em segunda votação, projeto aprovado por unanimidade, segue para a sanção do senhor prefeito. Projeto de lei dispondo sobre criação de cargo de provimento em comissão de diretor de manejo de apoio operacional ligado à Secretaria Municipal de Saúde, que passa a integrar o artigo 5º, 6º, inciso 6º da Lei Municipal 1451, de 3 de fevereiro de 2016. Eu vou manifestar aqui que eu estou apresentando neste projeto. Passo a palavra ao vice-presidente dessa casa para que eu possa manifestar como vereador.
7: Assuma a presidência e passe a palavra ao vereador Dr. Teles.
9: Apresentando duas emendas modificativas ao projeto. A emenda modificativa altera a nomenclatura do cargo de diretor de manejo e apoio operacional para diretor de manejo e apoio à reabilitação animal, previsto no artigo 1º e parágrafo único, vinculando o cargo à Secretaria de Meio Ambiente, passando a ter a seguinte redação. Artigo 1º. Fica criado o cargo de provimento em comissão de diretor de manejo e apoio à reabilitação animal, passando a compor a estrutura organizacional disposta na Lei 1451, de 3 de fevereiro de 2016, vinculado à Secretaria Municipal de Meio Ambiente, artigo 5º, 6º, correspondente ao padrão de vencimento C3. Vamos colocar as emendas em separado. em discussão e votação a emenda modificativa, ora apresentada por este vereador. Pois não? É verdade. Então, eu vou apresentar as duas já e depois a gente discute. Fica mais uma logística melhor. Segunda emenda modificativa. Acrescenta no parágrafo único a atribuição de que poderá acompanhar a execução de protocolos de reabilitação física, auxílio motor e fisioterapia animal para recuperação de animais pós-traumas ou sequelas de doenças, passando a ter a seguinte redação. Artigo 1º, parágrafo único. São atribuições do cargo de provimento em comissão de diretor de manejo, apoio à reabilitação animal, elaborar estratégias em relação ao comportamento animal com análise de risco de agressividade, elaboração de diagnósticos, colaborar no resgate de animais domésticos que exponham a integridade da população devido à periculosidade, agressividade ou risco de transmissão de zoonoses, atuar diretamente com animais agressivos ou reativos que estejam soltos em vias públicas, visando proteger cidadãos de ataques e acidentes, dar suporte técnico junto aos protetores, cuidadores e manejos completos que envolvam animais agressivos e que exijam força física, coordenar e executar censo animal com mapeamento da população de cães e gatos, auxiliando a evitar surtos epidêmicos e problemas de zoonose para conhecer as origens e combater as causas, planejar, organizar, coordenar e avaliar o desenvolvimento das atividades inerentes à diretoria. Poderá acompanhar a execução de protocolos de reabilitação física, auxílio motor e fisioterapia animal para recuperação de animais pós-traumas ou sequelas de doenças, dentre outros, seguindo a legislação vigente, além de outras atribuições inerentes ao cargo determinadas pela chefia imediata. Thales Andrino Rodrigues, vereador. Devolvo a palavra ao vice-presidente, presidente de exercício, doutor Reginaldo.
7: Devolvo a presidência ao vereador Dr. Tales.
9: Colocamos as emendas lidas ao conhecimento dos vereadores para discussão, apreciação e votação. Há necessidade de reler as emendas? Vocês... Em votação as emendas. Posso colocar em bloco, né, as duas? Alguma objeção? Emenda modificativa que altera a denominação do cargo de diretor de manejo de apoio operacional para diretor de manejo de apoio e reabilitação animal. E a segunda emenda modificativa contendo que poderá acompanhar a execução de protocolos de reabilitação física, auxílio motor e fisioterapia animal para recuperação de animais pós-traumas ou sequelas de doenças, passando a ter a redação que acaba de ser lida. Em votação, os vereadores concordaram com as emendas.
10: Senhor presidente, pela ordem, eu gostaria de discutir essa emenda.
9: Vamos em primeira discussão.
10: Senhor presidente, é comum hoje falar cuidador de animais, quando na verdade deveria ser cuidador de cachorro. São coisas que divergem. Essas pessoas, muitas das pessoas que estão aí como cuidadores de animais, se tiver um animal de grande porte precisando de um cuidado, alguma coisa, se entrar em contato com as pessoas, vão falar assim: ah, procura um veterinário, procura outra coisa, porque meu negócio é cachorro. Então, assim, às vezes muitos vão achar ruim o que eu estou dizendo aqui, mas não é. Aí depois, quando tem um evento de animais de grande porte, os cuidadores de cachorro vai lá colocar a cunha de pau no meio, dizer que está maltratando animais. E quando precisa de um cuidado, um animal de grande porte, não aparece nenhum desses cuidadores. Eu sei que o que eu estou falando aqui hoje, muitas pessoas vão achar ruim. Só que tem pessoas que vão entender o que eu estou dizendo. Então, eu acho que tem que ser mais discutido esse projeto, criação de cargo para esse fim. Eu, inclusive, vou pedir vista do projeto, senhor presidente, se assim for permitido, porque nós temos que saber quem vai ocupar esse cargo. São pessoas que já fizeram alguma coisa por essa causa, defenderam a causa. Tem que ter pessoa que tem conhecimento e deixar um pouco mais detalhado. São animais, são cachorros, como que são? Essa pessoa tem conhecimento, cuidador, vai ser pessoas para atender necessidades com animais. Animais são vários animais. Acho que tem que ser bem detalhado e a pessoa que for estar à frente tem que ter conhecimento de todas as causas, todos os animais necessários que estiver passando por vulnerabilidade, dificuldade, atropelamento, muitos casos que acontecem e muitas das vezes animais de grande porte morrem por não ter ali uma pessoa que tem conhecimento para estar fazendo esse tipo de atendimento. Senhor presidente, eu agradeço, tenho dito.
1: Vereador Leandro, as emendas foram apresentadas no sentido deste parlamento estar sendo, né, rotineiramente também cobrado no sentido realmente na questão dos cães soltos nas ruas, né? A causa animal realmente ela tem essa roupagem, né, que é mais cachorro, mas por exemplo eu tenho uma indicação a ser feita na questão de gatos, um terreno baldio, abandonado pelo proprietário, né, vai ter que requerer aí uma notificação, onde estão tendo já contados 22 gatos, são inquilinos deste terreno, né, e ali a gente sabe que tem a proliferação, né, de doenças que são, às vezes, animais que não estão sendo acompanhados, né, no caso, gatos. E diante aqui do projeto de lei que chegou a essa casa, nós estamos alterando a secretaria realmente por isso. Porque pensava-se, pelo projeto piloto aqui do governo, na criação do centro de zoonoses, do centro de epidemiologia, reestruturando ele para uma questão mais ampla. E, no caso, como ainda não está implantado e não tem desenvolvimento nesse sentido, estamos retomando o projeto aqui, se acaso a emenda for aprovada, para a Secretaria de Meio Ambiente, porque lá sim é direcionado à causa animal. Concordo com você que às vezes não está especificado se é cães, se é gatos, está falando animal. E tem uma estrutura, né, às vezes de veterinário, uma estrutura já estabelecida, que não é a proteção específica, no caso, do ser humano. Quando é a proteção do ser humano, a Lei Complementar 141, ela especifica que despesas e gastos, empreendimentos, aplicação de recursos pela Lei do Complementar 141, ela é direcionada, no caso da saúde, para a causa animal em proteção ao ser humano. Mas no caso do projeto aqui, ao estudá-lo, né, inclusive, né, ressalto aqui a grande contribuição que o vice-presidente dessa casa, doutor Reginaldo, nos deu, enquanto ainda presidente também da Saúde e Assistência Social, que é a comissão permanente dessa casa, nessa questão de, não havendo então esse centro de zoonoses, não havendo essa questão ainda um projeto piloto da epidemiologia mais estruturada, esse projeto ele está visando unicamente a causa então de proteção aos animais. Nesse caso, faria parte a punibilidade, uma infração a ser ocorrida pelo cidadão de abandono, maus tratos, correspondente à Secretaria Municipal de Meio Ambiente, não à Secretaria Municipal de Saúde, com poder de polícia. Só para poder colaborar com o debate.
10: Senhor presidente, então por isso que eu vou pedir vista ao projeto, por essa questão. Acho que uma pessoa para ocupar esse cargo, no mínimo, ele tem que ser um médico veterinário, no mínimo. Agradeço, senhor presidente.
1: O pedido de vista do nobre vereador Leandro Desemboque. Em apreciação, os vereadores concordaram com o pedido de vista, permaneçam como se encontram. Pedido de vista aprovado por unanimidade. Projeto de lei que denomina de Maria das Graças Alves Silva, a Rua 1 e 1B, 1A e 1B, do loteamento Jardim Acácio, em Sacramento, Minas Gerais, em primeira discussão.
4: Passa a palavra, senhor presidente.
1: Com a palavra, vereador Vitor Rodrigues.
4: Presidente, apresentei esse projeto na reunião passada. Pedi para o vereador Daniel se eu poderia nomeá-lo como relator da CCJ. Também conversei com o vereador Bananal, presidente da Comissão de Finanças, para a gente tentar acelerar, já visto que é um projeto que não gera despesa, é só uma denominação de rua. Fiz a explicação e a leitura de toda a biografia da dona Maria na segunda-feira passada. O vereador Daniel também fez um breve resumo através da CCJ e vereador Bananal também endossou algumas qualidades aí da dona Maria. Espero que todos os colegas possam votar favorável e que a gente consiga aprovação e a denominação da rua Maria das Graças. Obrigado, presidente.
1: Em primeira discussão,
11: peço a palavra, senhor presidente.
1: Com a palavra, vereador Daniel Campos.
11: Senhor presidente, eu gostaria de parabenizar o vereador Vitor pela denominação de Maria das Graças Alves Silva. Maria das Graças é filha da irmã Sebastiana, uma das mais longevas que a gente tem na congregação cristã aqui de Sacramento, né, a qual ali também o loteamento pertence a ela e seus familiares. Então gostaria de parabenizar o vereador pela proposição,
0: muito merecida homenagem. Com certeza a família está muito feliz, principalmente os irmãos que conhecem a história, sabe, os filhos, né, bastante filhos que a Maria das Graças teve, estão todos felizes aí. Parabéns, vereador.
9: Discussão? Em primeira votação, como votam, senhores vereadores? Em primeira votação, projeto aprovado por unanimidade. Em segunda discussão. Em segunda votação, como votam, senhores vereadores? Em segunda votação, projeto aprovado por unanimidade, segue para a sanção do senhor prefeito. Não havendo mais projetos a serem tratados na ordem do dia, passemos à segunda parte dos nossos trabalhos. Os vereadores terão a oportunidade de apresentação de requerimentos, projetos tratados na ordem do dia. Passemos à segunda parte dos nossos trabalhos. Os vereadores terão a oportunidade

reiterar indicação anterior ao chefe do Executivo Municipal, após ter acompanhado diversas iniciativas positivas, diga-se de passagem, quando da abertura de acesso nas vias públicas no ano de 2025, viabilizando maior fluidez do trânsito de nossa cidade, no que se pugna para que o projeto se estenda para os logradores abaixo descritos. Canteiro que divide a Avenida Professora Ana Cândido de Oliveira na altura da rua Onobu de Carachima, abaixo da construção da escola do Portal da Serra, bairro Portal da Serra. Da mesma forma, na Avenida Professora Ana Cândido de Oliveira, na altura do barracão comunitário São Meron, em frente aos comércios de oficinas mecânicas que ficam impedidos de receber de maneira segura e sem transtornos veículos de maior porte, pois o espaço exige manobras arriscadas, por vezes invadindo o canteiro público que divide a via. Por fim, abertura no canteiro Avenida Dr. Felipe Benítez, abaixo do estacionamento Casarão, possibilitando acesso sentido bairro Centro. Outra indicação, o vereador que subscreve vem indicar ao chefe executivo municipal, através do setor competente da Secretaria de Transporte e Trânsito Municipal, estudo e viabilidade de melhorias no tráfego de veículos na rua Lúcia Vieira Guimarães, bairro Eurípides Barçanufo. O atual fluxo de veículos tem aumentado a partir da utilização pela escola para entrada e saída de alunos pela lateral onde situa-se a quadra, em especial no horário de pico, correndo o risco de atropelamentos e acidentes de toda sorte. O vereador que subscreve vem solicitar ao setor competente da Prefeitura Municipal de Sacramento a troca de placa denominativa da Praça Cônigo Hermógenes, situada na esquina em frente ao nosso terminal rodoviário. A mesma, com lapso temporal, está desgastada, tendo dificuldade, inclusive, de leitura daquilo que se indica. Esse vereador vem requerer ouvir da casa envio deste ao Conselho de Desenvolvimento Ambiental, CODEMA, para que informe a este parlamento, após vistoria técnica, com atuação conjunta da Secretaria de Meio Ambiente, bem como a de Planejamento, Obras e Serviços Urbanos, a possibilidade de autorização pelo Conselho para serem extraídas, mediante medida compensatória, se assim for o entendimento do respeitável órgão, das árvores existentes ao longo da calçada lateral da Escola Estadual Barão da Rifaina. Justifica-se a falta de acessibilidade para alunos PCDs, cadeirantes, ainda as copas das respectivas árvores, por vezes, vão de encontro com a fiação da iluminação pública, o que vem causando diversos transtornos e alto risco de acidentes, além dos prejuízos materiais, em especial com os transformadores, ocorrendo a suspensão do fornecimento de energia elétrica. Fotos anexas. Sala das Sessões da Câmara Municipal de Sacramento, 17 de agosto de 2026, Thales André Nunes Rodrigues, vereador PL. Da mesma forma, vem requerer ouvir da casa informações ao chefe do Executivo Municipal no sentido de informar a este parlamento quem são os responsáveis em usufruir e manter a posse do barracão comunitário São Meron, situado na comunidade do bairro Perpétuo Socorro. Ainda, caso exista, como funciona a referida permissão de uso? Justifique-se o presente por há tempos temos recebido diversas reclamações de vizinhos solicitando limpeza intensa e detetização, pois a presença de roedores e animais peçonhentos são observados constantemente, possibilitando a propagação de doença aos que ali residem próximo ao local. Também com acervo fotográfico em anexo. Quero fazer aqui comentários de dois ofícios emitidos por este vereador durante o recesso, via gabinete, ambos, um encaminhado ao Conselho Municipal de Desenvolvimento Ambiental, CODEMA, a pedido de cidadão, onde eu vou ler aqui o teor do mesmo. Com nossos cordiais cumprimentos, vimos por meio deste acusar o recebimento do ofício 039, referente à corte de árvore localizada no bairro de Lourdes. O CODEMA nos responde que trata-se de figueira que, segundo os moradores, tem atraído morcegos ao local. Primeiramente, cumprimentamos o excelentíssimo presidente pela colaboração com o serviço deste conselho com o encaminhamento das demandas da nossa comunidade. Destacamos que o CODEMA dispõe no artigo 141 a supressão em logradouros públicos somente é admitida com prévia autorização expedida pela Secretaria de Meio Ambiente e devidamente referendado pelo Conselho Municipal de Desenvolvimento Ambiental, ressalvando o parágrafo 5º deste artigo.

0: Quando o estado fitossanitário da árvore justificar. E aqui tem os demais. A árvore ou parte dela apresentar risco de queda, a árvore constitui risco à segurança das edificações e demais incisos. Assim, a supressão de árvores nativas isoladas ou em maciços florestais na área urbana e rural do município depende de prévia autorização. Dessa forma, a matéria de competência do CODEMA, como bem pontuado pelo senhor presidente. Em atenção ao requerimento, estaremos encaminhando o mesmo à Secretaria de Obras, responsável pelo protocolo de pedidos de supressão e corte. Em ato contínuo, estaremos submetendo o pedido ao CODEMA para deliberação. Certa de termos atendido, manifestamos o protesto elevado estima em consideração ao tempo que nos colocamos à disposição para maiores esclarecimentos. Atenciosamente, Lauane Santos de Souza, presidente do CODEMA, subsecretário municipal de meio ambiente, a qual agradeço aqui o pronto atendimento na resposta. Vamos aguardar o acompanhamento, porque essas árvores citadas aqui como figueiras, elas possuem certa época do ano a produção de sementes, onde a espécie dos morcegos, elas têm o deslocamento do morcego, atraindo os mesmos, e as residências próximas ali está tendo essa infestação dos mesmos após essas sementes sendo alimentadas pelos mesmos, atraindo uma quantidade maior dessa espécie. Também temos aqui um ofício encaminhado via gabinete para a Secretaria Municipal de Meio Ambiente, extensivo ao SEMBEA, que é o Centro Municipal de Bem-Estar Animal. Ofício respondido pela Janaína dos Seis Coutinho, doutora Janaína, diretora do Serviço de Apoio ao Bem-Estar Animal, bem como pelo secretário municipal de meio ambiente, doutor Leonardo Quintino. Foi encaminhada a eles, para conhecimento e manifestação, cópia do requerimento protocolado pelo senhor Atílio César dos Santos, por meio do qual relata fatos relacionados à circulação de animal solto em via pública durante evento realizado no município e solicita providências junto aos órgãos competentes. Aí, Leandro, nós estávamos discutindo agora há pouco. Solicitamos que, após a análise, sejam encaminhadas a esta Câmara Municipal as informações pertinentes acerca das providências adotadas ou previstas em relação aos fatos narrados, especialmente no âmbito das atribuições da Secretaria e do Conselho Municipal de Bem-Estar Animal, CONBEA. Sem mais para o momento, renovo votos de elevada estima e consideração. Então, veio aqui a manifestação através de um relatório assinado pela doutora Janaína dos Reis Coutinho Alves. Com os cordiais cumprimentos, na resposta, vimos por meio desrespeitosamente apontar o recebimento do ofício, bem como informar com o requerimento do senhor Atílio César dos Santos, conforme o documento que segue em anexo, foi respondido com as seguintes informações. Quanto aos fatos relatados, primeiramente é necessário saber em qual local, rua, bairro, colisão. No entanto, essa regra é incompatível com a situação dos cães e gatos, não domiciliados em espécie dos comunitários, visto que eles não têm tutores definidos. Eu vou fazer um resumo aqui da resposta, que é um pouquinho extensa. Com relação aos atropelamentos de animal, temos a informar que é fundamental prestar socorro imediato, acionar autoridades competentes e estar cientes das responsabilidades legais para evitar penalidades e ajustar o animal e ajudar o animal, sendo que a garantia de que o animal está bem deve ser atestada por um médico veterinário. Além disso, o acidente deve ser documentado com fotos, etc. Quanto a senhora cidadã que aqui cita, orientamos que o senhor se reporte diretamente ao Ministério Público, aguardando maiores informações para identificação exata do animal. Certos de termos atendido, nos colocamos à disposição. Vamos apreciar melhor essa resposta aqui, porque a delegação de funções, né, eu penso, vereador Leandro, como nós estávamos dizendo, está tão crescente a CODEMA, a pedido de cidadão, onde eu vou ler aqui o teor do mesmo. Com nossos cordiais cumprimentos, vimos por meio deste acusar o recebimento do ofício 039, referente à corte de árvore localizada no bairro de Lourdes. O CODEMA nos responde que trata-se de figueira que, segundo os moradores, tem atraído morcegos ao local. Primeiramente, cumprimentamos ao excelentíssimo presidente pela colaboração com o serviço deste conselho com o encaminhamento das demandas da nossa comunidade. Destacamos que o CODEMA dispõe no artigo 141 a supressão em logradouros públicos somente é admitida com prévia autorização expedida pela Secretaria de Meio Ambiente e devidamente referendado pelo Conselho Municipal de Desenvolvimento Ambiental, ressalvando o parágrafo 5º deste artigo, quando o estado fitossanitário da árvore justificar. E aqui tem os demais: a árvore ou parte dela apresentar risco de queda, a árvore constituir risco à segurança das edificações e demais incisos. Assim, a supressão de árvores nativas isoladas ou em maciços florestais na área urbana e rural do município depende de prévia autorização. Dessa forma, a matéria de competência do CODEMA, como bem pontuado pelo senhor presidente. Em atenção ao requerimento, estaremos encaminhando o mesmo à Secretaria de Obras, responsável pelo protocolo de pedidos de supressão e corte. Em ato contínuo, estaremos submetendo o pedido ao CODEMA para deliberação. Certa de termos atendido, manifestamos protestos elevados de estima e consideração ao tempo que nos colocamos à disposição para maiores esclarecimentos. Atenciosamente, Lauane Santos de Souza, presidente do CODEMA, subsecretário municipal de meio ambiente, a qual agradeço aqui o pronto atendimento na resposta. Vamos aguardar o acompanhamento, porque essas árvores citadas aqui como figueiras, elas possuem certa época do ano a produção de sementes, onde a espécie dos morcegos, elas têm o deslocamento do morcego, atraindo os mesmos, e as residências próximas ali está tendo essa infestação dos mesmos após essas sementes sendo alimentadas pelos mesmos, atraindo uma quantidade maior dessa espécie. Também temos aqui um ofício encaminhado via gabinete para a Secretaria Municipal de Meio Ambiente, extensivo ao SEMBEA, que é o Centro Municipal de Bem-Estar Animal. Ofício respondido pela Janaína dos Seis Coutinho, doutora Janaína, diretora do Serviço de Apoio ao Bem-Estar Animal, bem como pelo secretário municipal de Meio Ambiente, doutor Leonardo Quintino. Foi encaminhada a eles, para conhecimento e manifestação, cópia do requerimento protocolado pelo senhor Atílio César dos Santos, por meio do qual relata fatos relacionados à circulação de animal solto em via pública durante eventos realizados no município e solicita providências junto aos órgãos competentes. Aí, Leandro, nós estávamos discutindo agora há pouco. Solicitamos que, após a análise, sejam encaminhadas a esta Câmara Municipal as informações pertinentes acerca das providências adotadas ou previstas em relação aos fatos narrados, especialmente no âmbito das atribuições da Secretaria e do Conselho Municipal de Bem-Estar Animal, CONBEA. Sem mais para o momento, renovo votos de elevada estima e consideração. Então, veio aqui a manifestação através de um relatório assinado pela doutora Janaína dos Reis Coutinho Alves. Com os cordiais cumprimentos, na resposta, vimos por meio desrespeitosamente apontar o recebimento do ofício, bem como informar que o requerimento do senhor Atílio César dos Santos, conforme o documento que segue em anexo, foi respondido com as seguintes informações. Quanto aos fatos relatados, primeiramente é necessário saber em qual local, rua, bairro, colisão. No entanto, essa regra é incompatível com a situação dos cães e gatos, não domiciliados em espécie dos comunitários, visto que eles não têm tutores definidos. Eu vou fazer um resumo aqui da resposta, que é um pouquinho extensa. Com relação aos atropelamentos de animal, temos a informar que é fundamental.
1: Diante disso, requeiro o envio de ofício de congratulação ao senhor prefeito municipal e a senhora secretária municipal de educação, extensivo a todos os professores, profissionais da educação, estudantes, familiares e demais envolvidos, parabenizando-os pelo excelente trabalho e pelos resultados alcançados. Sala das sessões, 17 de agosto de 2026. Reginaldo Afonso dos Santos, vereador PRD. Requerer à mesa diretora desta Casa Legislativa o envio de ofício de congratulações ao senhor Francisco José Brigagão Caldeira, presidente da Casa Infantil São Vicente de Paulo, SIJU, em razão da comemoração dos 60 anos da fundação da instituição. Ao longo dos 6 décadas, a Casa Infantil São Vicente de Paulo, SIJU, consolidou-se como uma instituição de grande relevância social para o Sacramento, constituindo-se em um verdadeiro pilar de proteção, acolhimento e cuidado com nossas crianças e adolescentes. São 60 anos de uma história construída com amor, dedicação, responsabilidade, transparência e compromisso com a comunidade, contribuindo de maneira significativa para garantir direitos, promover o desenvolvimento integral e oferecer oportunidades para crianças que necessitam de acolhimento e proteção. Esta importante trajetória somente foi possível graças ao trabalho incansável de funcionários, voluntários, diretores, colaboradores, famílias e parceiros, que ao longo dos anos dedicaram seu tempo, conhecimento e solidariedade à construção de um fortalecimento da instituição. Neste momento especial, é justo reconhecer e enaltecer o valor aqueles que fizeram e fazem parte dessa história, deixando uma contribuição que ultrapassa gerações e representa um importante legado social no município de Sacramento. Diante disso, requeiro à mesa diretora o envio de ofício de congratulações ao senhor Francisco José Brigagão Caldeira, presidente da Casa Infantil São Vicente Paulo, parabenizando-os pelos 60 anos da fundação da instituição e por seu intermédio, estendendo nossas congratulações a todos os funcionários, voluntários, diretores, colaboradores, parceiros e famílias que contribuíram e continuam contribuindo para essa belíssima trajetória. Que a SIJU continue desempenhando sua importante missão e sendo referência de acolhimento, proteção, cuidado e promoção da dignidade de nossas crianças e adolescentes. Sala das Sessões, 17 de agosto de 2006, Reginaldo Afonso dos Santos, vereador PRD. Requerer à mesa diretora desta Casa Legislativa que seja autorizado o envio de ofício de congratulações ao senhor Uriel Solo Amarante Júnior, diretor da Escola Estadual Coronel Zé Afonso de Almeida, e ao senhor Juliander Batista Correia dos Reis, secretário municipal de esportes, pela histórica conquista da medalha de bronze no futsal masculino módulo 2 na etapa estadual dos Jogos Escolares de Minas Gerais, GENG, realizado no Pará de Minas, Minas Gerais. A conquista representa um importante marco para o esporte escolar de Sacramento, especialmente se tratar de uma medalha inédita na etapa estadual, colocando o município entre os destaques do futsal estudantil de Minas Gerais. Esta conquista é resultado do trabalho conjunto de estudantes, professores, comissão técnica, diretor escolar, secretaria municipal de esportes, famílias e demais profissionais envolvidos, demonstrando a importância das políticas públicas de incentivo ao esporte e à educação. Diante disso, requeiro à mesa diretora o envio de ofício de congratulações, parabenizando o diretor da Escola Estadual Coronel José Afonso de Almeida, o secretário municipal de esportes e, por meio deles, todos os atletas, professores, comissão técnica, servidores, familiares e demais envolvidos nessa brilhante conquista. Que esta medalha seja motivo de orgulho para toda a comunidade sacramentana e sirva de inspiração para que nossos jovens continuem encontrando no esporte um caminho de disciplina, convivência, superação e desenvolvimento. Sala das Sessões, 17 de agosto de 2026. Reginaldo Afonso Santos, vereador PRD. Requerendo à mesa diretora desta Casa Legislativa que seja encaminhado ofício de pesar aos familiares do senhor Gilberto Carneiro da Silva pelo seu falecimento ocorrido no último dia 5 de agosto de 2026. Neste momento de dor e profunda dor e tristeza, manifestamos nossas mais sinceras condolências à sua esposa, senhora Cleusa Márcia da Silva, aos filhos Gilberto Júnior e Melissa, Washington e Daniela, Tiago e Danice, bem como os netos Maria Eduarda, Ana Bárbara e José Felipe, estendendo nossos sentimentos a todos os demais familiares e amigos. O falecimento de uma pessoa querida deixa uma lacuna irreparável na vida daqueles que tiveram a oportunidade de compartilhar sua caminhada. Que as lembranças dos momentos vividos, do carinho e do legado deixado por Gilberto possam servir de conforto aos familiares nesse período de luto. Que Deus, em sua infinita bondade e misericórdia, conforte os corações de todos e conceda à família força, serenidade e fé para superar este momento tão difícil. Requeiro, portanto, que seja encaminhado o competente ofício de pesar à família, registrando em nome desta Casa Municipal nossas mais sinceras condolências. Sala das Sessões, 17 de agosto de 2026, Reginaldo Afonso Santos, vereador PRD. Senhor Presidente, gostaria também de ressaltar a nossa visita ao povoado do Desemboque, né, onde aconteceu ali a prefeitura dos bairros. Estivemos lá representando a Casa Legislativa, Vossa Excelência, o vereador Leandro lá do Desemboque e esse vereador. E para minha grata surpresa, houve uma presença maciça ali, né, Leandro? O pessoal compareceu e muitos assuntos foram colocados ali. Quero destacar aqui a construção que está acontecendo lá do posto, emenda e indicação de Vossa Excelência. E também as recentes festas que tiveram lá com muito sucesso, uma presença maciça do povo, né? E foi reivindicado ali pela população melhora da estrutura para receber esse pessoal e outras também reivindicações feitas ali no local. Fiquei surpreso também com as estradas até o Desemboque e também por outras estradas que tive o prazer de estar passando no município essa semana. Então quero aqui estar parabenizando todas as pessoas envolvidas e dizer da minha satisfação de ver o pessoal ali no Desemboque participando ativamente do Prefeitura nos bairros. Senhor presidente, é o que eu tinha. Vou deixar aí alguns minutos, mas por hoje fica aqui o meu obrigado.
0: A palavra continua aberta aos vereadores que ainda não fizeram uso da mesma.
2: Peço a palavra, senhor presidente.
0: Com a palavra, vereador Kiko Bonfim.
2: Mais uma vez, boa noite a todos. Quem não segue até agora, né, nas nossas redes de comunicação. Eu gostaria de começar aqui pela parte técnica e depois fazer alguns comentários. Um pedido de envio de ofício. O vereador que a esse subscreve, com base nas atribuições que lhe são conferidas pela lei orgânica do município de Sacramento e do regimento interno desta casa legislativa, vem respeitosamente a presença de Vossa Excelência requerer à mesa diretora a expedição de ofício manifestando os mais sinceros cumprimentos à jovem Bárbara Maria Silva Borges, filha de Edmar Antônio Borges, conhecido como Cotinho, e de Cíntia de Cássia Silva, pela brilhante conquista na aprovação no curso de medicina no Centro Universitário IMEPAC, em Araguari. Aluna da Escola Estadual Coronel José de Afonso de Almeida e neta de Dona Tarsila, ex-servidora do Banco do Brasil, Bárbara representa o valor da dedicação, da perseverança e da confiança nos próprios sonhos. Sua aprovação é motivo de grande alegria e orgulho para seus familiares, amigos, professores e para toda a comunidade sacramentana. Que esta importante conquista marque o início de uma trajetória acadêmica e profissional de muito sucesso, pautada pelo conhecimento, pela ética e pelo compromisso de cuidar e transformar vidas. Receba, Bárbara, o reconhecimento e os cumprimentos desta Casa Legislativa, com votos de pleno êxito nessa nova etapa de sua vida. Sala das Sessões, 17 de agosto de 2026. Eu continuo aqui após o pedido desse ofício de cumprimentos, usando a história da Bárbara com todo respeito, se assim ela me permite, já que ela está lá em Araguari, iniciou o curso, para dizer aos jovens sacramentanos, sobretudo aqueles do ensino público, que a depender da sua garra, da sua luta, da sua busca, é possível ingressar-se na faculdade de medicina, uma faculdade tão buscada, tão sonhada e tão de difícil acesso. E ver que as nossas escolas públicas, as nossas escolas aqui de Sacramento, e eu estendo esse parabéns aos nossos professores, que com tão pouco fazem tanto para os nossos alunos. Educação essa que tem sido premiada dia após dia e nós estamos vendo aí. Então, Bárbara, que você possa ser uma excelente médica. Eu costumo dizer que Deus escolhe essas pessoas porque no futuro são elas que vão cuidar dos nossos problemas de saúde. Que você possa, sei que será árdua a luta, mas eu tenho certeza que você vai lagrar êxito e vai ser uma senhora médica, e nós teremos orgulho de dizer, mais uma vez, uma médica sacramentana. Depois eu continuo aqui agradecendo vossas excelências, meus colegas de plenário, dessa mesa diretora, todos os colaboradores dessa casa, que me trataram com tanto respeito na ausência de segunda-feira, quando, bem dito aqui por todos vocês, perdi a minha vovó, né? Eu estive em Itaú de Minas para despedir da minha avó, de 95 anos, vovó Merinda, e percebi aqui o carinho de cada um de vocês, aos quais eu agradeço, e não pude participar então da sessão, né, ordinária passada, e a sociedade ficou sabendo o motivo da minha ausência. Então, muito obrigado aos vossos colegas pelo carinho dedicado, né, e por entendimento da minha ausência. E por fim, quero deixar alguns minutos aqui depois, mas acompanhando os comentários na cidade, acompanhando rede social, acompanhando os acontecimentos, todos nós aqui temos direito de fiscalizar poderes, fiscalizar repartições, e eu quero deixar claro para a sociedade que tenho feito, usando dos meus mecanismos, das minhas ferramentas. Compartilhei com o vereador Vitor agora há pouco, porque me lembrava que ele havia feito também. Eu fiz um pedido na prefeitura, porque escutei muito aí nas redes sociais sobre um valor que foi deixado nos caixas da prefeitura, e uma pergunta bem capciosa: onde será que está esse dinheiro? Isso me incomodou muito, Daniel, porque aí sim é dever nosso trazer essa resposta. Então, eu escutei muito aí nos últimos dias que a ex-administração, enfim, todos nós aqui sabemos, tratamos com muito carinho quem foi da ex-administração, que deixou 24 milhões de reais no caixa da prefeitura. E por que nós, e por que o Poder Executivo, e por que a prefeitura está passando tanta necessidade, se outrora esse valor foi deixado nos caixas da prefeitura? Assim que esse documento chegar em minhas mãos, e vai chegar, porque eu farei essa busca, essa fiscalização, vou estar disponível aos setores responsáveis para que possa contatar-me, para que eu possa estar junto deles na confecção desse documento, para que eu possa passar para a sociedade então o que é que aconteceu com esses 24 milhões, se eles existiam na conta como saldo livre, se existia contas a pagar, se existia empenhos, obras a pagar com esse valor. Eu acho que passou da hora de nós sermos cada vez mais transparentes para evitar esse buchicho, né, que acontece nas redes sociais. Então, tão logo esse documento chegue em minhas mãos, eu volto aqui nesse plenário para tratar de dar publicidade e transparência para a sociedade que está pedindo. Excelentíssimo senhor presidente, era o que eu continha. Nobres colegas vereadores, boa noite, deixo alguns minutos, se necessário, volto a fazer uso do mesmo. Muito obrigado.
0: A palavra está aberta aos vereadores que ainda não fizeram uso da mesma.
3: Peço a palavra, senhor presidente.
0: Com a palavra, vereador Daniel Campos.
3: Senhor presidente, eu tenho algumas indicações e requerimentos para ser apresentado essa noite. Vou começar pelas indicações. Gostaria de indicar o chefe do Poder Executivo Municipal, por intermédio do departamento e dos setores competentes, que seja realizado estudo técnico do trânsito e sinalização no cruzamento da rua Inconfidentes com a rua Antenor Germano, nessa cidade. A presente indicação tem por objetivo avaliar as atuais condições de circulação e segurança no referido cruzamento, verificando essa necessidade de implantação, reforço ou adequação da sinalização horizontal e vertical, bem como de outras medidas de engenharia de tráfego que eventualmente se mostre necessário, proporcionando maior segurança e melhor organização do fluxo de pedestre. Esse cruzamento, quem passa ali principalmente nos horários de pico, tem visto o quão dificultoso está e até mesmo perigoso. Então, vou fazer essa indicação para que eles possam aí avaliar e fazer um estudo qual que é a melhor solução para aquela região. Ainda na mesma região, gostaria de fazer uma indicação ao prefeito municipal, por intermédio da secretaria dos setores competentes, que seja realizado a vistoria e intervenção da pavimentação asfáltica da rua Inconfidentes, no bairro Alto Santa Boa Vista, especificamente no trecho localizado em frente à Igreja Nossa Senhora da Badia. Ali na rua Inconfidentes, para cima da padaria São Marcos, tem a Igreja Nossa Senhora da Badia, e bem de frente à Igreja Nossa Senhora da Badia, o asfalto já saiu, está nas pedras, e ali está bem difícil o tráfego, a gente presencia quase que acidentes ali diariamente. Então vou fazer essa indicação para que eles possam fazer essa intervenção lá.
4: Vereador, me concede uma parte?
3: Parte concedida, vereador Vitor Rodrigues.
4: Se possível, eu gostaria de assinar a indicação com Vossa Excelência. Eu cheguei a entrar em contato com o setor de obras para saber a questão do asfalto já estar bem gasto e os paralelepípedos antigos estarem à mostra e bem próximo à lombada, né? Não formalizei através de indicação, mas só para saber o fluxo da chegada da massa asfáltica, como que estava, da previsão e probabilidade de estar asfaltando lá. E assinando com Vossa Excelência, acho que a gente consegue fortalecer mais aí o pedido. Obrigado.
3: Eu que agradeço, vereador, assinatura de Vossa Excelência, vem muito aí ajudar. Eu gostaria de fazer outra indicação ao chefe do Poder Executivo Municipal, por intermédio do departamento e dos setores competentes, que seja realizado a limpeza da via pública e da calçada com a retirada de entulhos existente na rua Padre Vito Coelho, na altura do número mais ou menos 751 do bairro João 23 dessa cidade. Ali quem os moradores me procuraram no final de semana, tive lá, retornei um pouco antes da sessão e a gente vê vários lixos ali voando, né? Nas calçadas ali, tem um acerco, um alambrado, os lixos estão todos parados ali, várias sacolas. Vou fazer essa indicação para que eles possam aí fazer essa intervenção de limpeza lá e posteriormente, se for o caso, né? Alguma coisa relacionada aí a educativa sobre a questão dos lixos, se tem alguma coisa de descarte lá, lixeira, ou se precisa instalar alguma coisa nesse sentido. Eu gostaria agora de fazer um requerimento. Esse requerimento é para buscar informações, sabendo que existe, que se aproxima agora do dia 3 e 6 de setembro, o Campeonato Brasileiro de Karatê na cidade de Goiânia. Alguns pais me procuraram. Já sabe que a prefeitura vai fornecer transporte, né? A princípio hospedagem para os atletas, mas alguns pais preocupados, né, com o número talvez insuficiente de professores que vão ficar lá presente, o qual a gente reconhece o trabalho que eles exercem, né, e vai estar lá em torno do campeonato, às vezes não consegue vigiar todos os atletas, e alguns pais também querem ver a possibilidade de ir junto no transporte para poder ajudar aí nesse monitoramento dos nossos atletas, das nossas crianças. A gente sabe que a prefeitura talvez não vai ter condição de arcar com a hospedagem dos pais de terceiro, mas se já ajudar com o transporte, eu entendo que já é uma ajuda de grande valia. Então vou fazer esse requerimento ao prefeito, conjuntamente com o setor competente, pedindo informações acerca dessa possibilidade de responsáveis participar também do transporte para o Campeonato Brasileiro de Karatê a ser realizado no dia 3 e 6 de setembro de 2026 na cidade de Goiânia. E por último, gostaria de fazer um requerimento ao Via Casa. Eu fui chamado por moradores daquela região, daquela comunidade, acredito que ali tem em torno de mais de 25 casas, e estive lá no final de semana acompanhado pelo assessor Dr. Tiago, quais os moradores me passaram algumas demandas ali da região. Ali é a região do posto da Jaguara. Aquela região, eles têm se sentido muito órfão do Poder Executivo. Alguma coisa eles têm recorrido à Rifânia, que está já no estado de São Paulo, para poder ter ajuda. Fiz alguns requerimentos, algumas indicações para aquela região, como indicação da realização da prefeitura nos bairros, tendo em vista que os moradores daquela região querem muito conversar com o prefeito. Fiz recentemente um requerimento relacionado ao transporte, porque ali existem jovens que querem vir estudar à noite, porque durante o dia tem que trabalhar. E segundo eles, uma negativa do transporte, já fiz esse requerimento. E estando lá reunido com vários moradores lá no final de semana, eu gostaria de fazer um requerimento ouvido à casa, buscando informações quanto à tributação, à infraestrutura urbana, à regularização fundária, iluminação pública e o abastecimento de água. Gostaria de buscar informação a respeito do IPTU Eles até me apresentaram lá algumas guias, valores que vêm sendo cobrados. A princípio, eu acredito que deve ter um erro na tributação, talvez eles devem estar cobrando baseado ali na região da Jaguara, a classificação. Creio que a prefeitura deve rever essa questão do IPTU, tendo em vista que algumas casas lá, bem simples, vereador Kiko, o IPTU em soma 6, 9 mil reais, imagino que deve ser algum erro, então vou buscar essa informação. Também informação a respeito da estrutura das vias, né? Ali tem uma rua que chama, salvo engano, João Pinto Magalhães, ela está toda, é terra, né? Buraco, eles também buscam a questão da infraestrutura para aquela rua. A questão da regularização fundária, porque a documentação deles lá precisam de fazer essa regularização, foi uma promessa da campanha. Vou buscar essa informação, se já está em andamento, se já está no radar. A respeito da COSIP iluminação, os moradores ali todos têm pagado COSIP e muitas das ruas ali tem, praticamente pode considerar que não tem iluminação, até porque também as ruas são de pedra ali e poucos postes ali. Então buscar informações a respeito da COSIP iluminação, que às vezes a prefeitura nem está ciente da situação lá. E no que diz respeito também à questão do SAI, existe uma caixa lá que abastece toda a comunidade e também a escola na Kubitschek. Eu fui lá ver, a caixa foi cercada pelo SAI, era uma reivindicação daquela região lá, só que a caixa está vazando água constante. Eu até fiz a filmagem, mas eu nem preparei para mostrar, mas eu posso preparar na próxima sessão ou retornar daqui a pouco. E também a caixa está com vazamento na sua base ali, um vazamento que acredito que seja tipo um ferrugem que comeu e está vazando água bem na base da caixa d'água, e em cima também está vazando constante água. Precisa então dessa intervenção lá para que não falte água, né, tendo em vista que a água é importante para todos os moradores e especialmente também para a questão da escola lá, que atende diariamente nossos alunos. E também buscar informações a respeito da coleta de resíduo de lixo. Existe apenas uma caçamba, essa caçamba fica próxima da escola e os moradores têm que andar uma distância consideravelmente de suas casas para poder descartar esses lixos. Que a prefeitura possa analisar, talvez a instalação de lixeira e o caminhão passar lá, frequentar lá duas vezes por semana para recolher, ou colocar uma caçamba mais próxima para eles lá e recolher mais também periodicamente para não juntar resíduos, né, mau cheiro ali naquela região. Então vou buscar essas informações para que a gente possa dar um retorno para os moradores ali da região do Poço da Jaguara, como a gente chama, tendo em vista aí que eles estão aí sentindo órfão do Poder Executivo, com bastante demandas aí para ser resolvida. Então vou buscar essas informações e posteriormente a gente volta aí com as respostas e volta também até a comunidade lá, casa por casa, levando a resposta do que o Executivo ou os setores competentes têm nos passado. E por fim, antes de eu falar, eu gostaria só de fazer um comentário. Tiaguinho, se puder pôr uma foto para mim. Tem uma foto de uma campanha que está circulando nas redes sociais. É uma foto de uma criança, né, chamada Lavínia. Os pais moram, são de Sacramento. Os avós maternos são de Sacramento. São membros de uma igreja evangélica de nossa cidade, pessoas trabalhadeiras, pessoas honestas. A avó materna também conheço, pessoa trabalhadeira. São pessoas, famílias de conduta indiscutível, está passando por essa situação financeira e aí busca ajuda da população. A Lavínia, apenas com 2 anos de idade, foi diagnosticada com leucemia e está tendo um tratamento bem intenso aí, exigindo talvez até a possibilidade de ficar em Uberaba direto. Então é a primeira vez que eu faço isso, eu senti de fazer, deixar aí transmitido, as pessoas que puderem ajudar, existe várias formas de ajudar. A pessoa pode ajudar com essa contribuição via Pix, pode ajudar compartilhando e acima de tudo também pode ajudar orando por essa criança e por essa família que passa por esse momento. A gente que é pai, né? Eu sou pai de 3 filhos e a gente imagina o sofrimento que essa família, os pais, os avós está tendo nesse momento aí, mas a gente tem a certeza que Deus, o Todo-Poderoso, né, ele vai além da medicina e vai trazer a cura para essa criança. Então, aqueles que puderem e sentirem a possibilidade de ajudar, a gente fica muito grato. Senhor presidente, é o que eu tenho, agradeço, se for necessário, eu retorno com os meus tempos. Muito obrigado, tenho dito.
0: A palavra continua aberta aos vereadores que não fizeram uso da mesma. Com a palavra, vereador Bananol.
5: Mais uma vez, boa noite, senhor presidente, colegas vereadores. Senhor presidente, a fala aqui hoje é rápida. Eu quero encaminhar um ofício aqui à Secretaria de Obras em relação à rua Joaquim Vaz de Melo. Os blocos de concreto estão se soltando lá. Se o pessoal puder dar aquela manutenção, os moradores vão agradecer. Queria também que reiterar o pedido. Toda vez que eu vou ali naquela rua, o pessoal me cobra e nada foi feito até hoje. Já tem mais de ano que eu estou pedindo aqui, desde o ano passado, em relação à rua Presidente Castelo Branco, estacionamento só de um lado, devido à quantidade e o fluxo de pessoas que por ali transitam com seus veículos. Seu presidente, para essa semana era o que eu tinha, meu muito obrigado e uma boa noite.
0: A palavra continua aberta aos vereadores que não fizeram uso da mesma.
6: Peço palavras, presidente.
0: Com a palavra, a vereadora Sargento Edna.
6: Presidente, eu tenho dois requerimentos para fazer. Um requerimento à mesa diretora de envio de ofício de agradecimento aos policiais militares da 84 CIA pelo profissionalismo, empenho e dedicação demonstrados na ocorrência que resultou na prisão de 3 pessoas por tráfico de drogas e na apreensão de entorpecentes e materiais relacionados ao tráfico. Manifestamos nosso reconhecimento aos militares Tenente Donis, Sargento Geraldo, Soldado Pena Rocha e Soldado Amanda, pelo trabalho realizado em prol da segurança da população e do combate à criminalidade no nosso município. Parabenizamos toda a equipe pelo comprometimento e pela atuação firme em defesa da sociedade sacramentana. Parabéns os militares aí pelo empenho de tirar essa bandidagem das ruas, inclusive droga, tirar essas drogas aí que está destruindo a nossos jovens e as famílias sacramentanas. Presidente, um outro requerimento, um requerimento à mesa diretora, para agendamento para o uso da tribuna livre pelo Douglas Araújo, coordenador geral da Guarda Mirim, com a finalidade de prestar contas da entidade junto a este poder legislativo. Os dois requerimentos são esse, e eu só queria fazer um comentário. Eu vou deixar para discutir sobre as subvenções no dia que o projeto vier para plenário para aprovação. A gente está aqui com a subvenção de outras instituições que foi aprovada, e a gente vai deixar para fazer os comentários então sobre isso quando o projeto for discutido. Eu queria só fazer um comentário referente a um requerimento que eu votei contrário na última reunião ordinária. Foi referente à convocação do vice-prefeito para vir prestar alguns esclarecimentos. Eu votei contrário, segundo mandato, e desde o primeiro mandato, todas as vezes que nós solicitamos o Klebin, que secretário de Fazenda, inclusive, ele esteve presente nessa casa do Legislativo, prestando os esclarecimentos, inclusive reuniões junto com o Ministério Público, para a gente sanar algumas dúvidas. E por questão dele nunca ter fugido das reuniões, das solicitações, eu votei contrário à convocação. Mas nós procuramos e ele faz questão de comparecer, fazer o uso da tribuna e sanar todas as dúvidas. E por esse motivo, gostaria de, como líder do governo, deixar aqui o convite para que, de fato, ele viesse fazer o uso da tribuna e esclarecer todas as dúvidas. Em outras oportunidades, em virtude de estarmos à frente de comissões da casa, nós nunca tivemos dificuldade com o secretário, com o prefeito ou com o vice-prefeito para a gente trazer aqui no Legislativo e tirar as dúvidas, tanto na tribuna como em reunião interna da casa. E isso pode ser acompanhado, inclusive, no site da Câmara Municipal, que tem várias fotos, inclusive do vice-prefeito reunido com vereadores aqui dentro dessa casa do Legislativo, sanando as dúvidas, esclarecendo. Inclusive, com o pessoal do Judiciário e do Ministério Público. Foi por esse motivo que eu votei contra a convocação, mas eu sou totalmente a favor de que venha aqui quem for necessário para esclarecer e tirar as dúvidas, seja dos vereadores ou seja da população. Primeiro lugar, transparência, mas a gente pode tratar com cordialidade, já que todas as vezes que ele foi convidado, ele compareceu aqui. Senhor presidente, a minha fala para hoje eram essas. Desejo a todos uma semana abençoada e produtiva. E a gente está chegando aí perto do aniversário da cidade, né? Que já é no próximo final de semana. Não vamos ter aí a festa que teve em outras épocas, em virtude da atual situação do município, mas acredito que haverá comemorações sim aí, que será divulgado, lógico que pelo executivo breve. No mais, uma boa semana a todos. Muito obrigado.
0: A palavra permanece aberta aos vereadores que ainda não fizeram uso da mesma.
4: Peço a palavra, senhor presidente.
0: A palavra está com o Vitor Rodrigues.
4: Presidente, boa noite novamente. Hoje eu tenho alguns assuntos a serem abordados aqui. Eu gostaria de começar por um assunto um pouco mais extenso e, diante da gravidade dos fatos que eu abordei, eu gostaria de fazer a leitura para todos os colegas, para quem nos acompanha, para quem ainda está aqui no plenário, a respeito de uma carta que eu recebi de um grupo de servidores de diversas áreas de atuação, que eles levaram ao conhecimento do prefeito e do vice-prefeito, segundo eles, e diante das minhas constatações da semana passada até o dia de hoje, eu optei sim por fazer a leitura desta carta de forma integral e no final farei alguns comentários a respeito dela. Presidente, abre aspas, ao senhor prefeito e vice-prefeito, gostaríamos de solicitar que fosse visto e tomadas as medidas necessárias em relação ao serviço de saúde mental de nossa cidade, o qual vem sendo alvo de muitas críticas por parte de usuários e funcionários do serviço e de outros setores da prefeitura. O diretor encontra-se sempre mal educado, arrogante, soberbo, critica a própria classe, desclassifica as enfermeiras e psicólogas, os usuários do serviço, comete assédio moral a tempos com os funcionários e esses fatos foram levados ao secretário anterior e à atual secretária. Inúmeras reclamações feitas na ouvidoria e a proteção ainda continua. O mesmo faz inúmeras críticas ao governo, chegando a falar nos setores que coordena que não vê a hora de sair desse buraco de cidade e dessa prefeitura falida. E mesmo isso sendo relatado aos gestores, nada foi feito. A população e nós funcionários subordinados a ele, não aguentamos mais. Estamos adoecendo como ele conseguiu adoecer tantos outros que saíram do serviço CAPS e CLIA, devido aos assédios morais cometidos a todo momento. Principalmente em reuniões onde ele fala que quem não tivesse satisfeito pedisse conta ou quem achasse que não servia para o serviço fosse até a gestão, como se ele fosse o secretário. Abusos sofridos e que se sofre até hoje por uma pessoa que só quer poder, holofotes, dá entrevistas, pousa em fotos à frente do serviço tentando sustentar um personagem que engana a poucos. Socorro, prefeito. Socorro aos serviços de saúde de nossa cidade, que está adoecendo em vez de tratar as pessoas e os pacientes se evadindo desses serviços. Faça um comparativo do público que antes se tinha e o trabalho verdadeiro realizado nas oficinas do CAPS pela profissional, que é psicóloga e arteterapeuta, que atuou anteriormente no CAPS e que esse diretor também conseguiu tirar. Os pacientes reclamam no serviço de saúde por onde passam que o CAPS acabou. Em menos de um ano, 8 pessoas saíram do serviço de saúde mental, CAPS, CLIA e o RAPS, por terem sido afetadas psicologicamente por ações abusivas de um diretor. Sem falar da coordenação do CAPS, sem nenhum preparo e formação, colocado por amizade com o secretário. Fica trabalhando em 2 lugares, no NATA e no CAPS, pois sempre que é procurado na unidade para resolver situações, é acobertado por outros funcionários, dizendo que o mesmo está resolvendo problemas no fórum e secretaria, quando na verdade é visto com internos do NATA em consultas médicas e odontológicas e centro de fisioterapia, e também já visto inúmeras vezes por pacientes e outros funcionários da rede. Não tem compromisso efetivo com o serviço. Verifique também se a médica da unidade de fato é psiquiatra, ou pelo menos especialista em saúde mental, pois ao que tudo indica existe um acobertamento pessoal por trás, que tenta fazer existir títulos que não existem. A lei NR1 está valendo desde fevereiro, desde 26 de janeiro de 2026. E onde é a casa do servidor, o CAS, que foi informado por alguns funcionários nesse período de vigência da lei, não tomou nenhuma atitude em favor das vítimas, o que faz com que os servidores atuais não confiem em levar mais nada ao conhecimento dos profissionais de lá. Somos um grupo que espera que sejam tomadas atitudes e solucionados os problemas para que não venha a público por vereadores, principalmente de oposição, pois essa é uma tentativa de resolver da melhor forma possível. Gratos e confiantes nessa gestão, a qual depositamos nosso voto e acreditamos no que foi dito em campanha. Aquelas pessoas que não se adequassem à gestão seriam retiradas. Senhor vice-presidente, na ausência do presidente, até falo com Vossa Excelência, inclusive como ex-secretário, recebi essa carta de um grupo de servidores, volto a repetir, de diversas áreas de formação, que me procuraram, foram até mim e relataram o que está escrito nessa carta, que inclusive foi encaminhada para o prefeito e vice-prefeito. Li para todos vocês, ela foi destinada, endereçada a eles, mas pelo visto não foi tomada nenhuma medida. Vereador, por que que você está fazendo a leitura da carta aqui? Por que que você não está falando quem te entregou essa carta? Logicamente, porque se tem perseguição. Se eu for começar a falar aqui do que está sendo feito na cidade, poucos vão acreditar e talvez vai falar que é dor de cotovelo. Mas no momento certo, a gente vai conseguir explanar tudo aí. Desde quarta-feira, já comecei a contatar algumas pessoas. A partir de quinta-feira, comecei a fazer algumas visitas em loco, comecei a encontrar com pacientes, com familiares de pacientes, com profissionais das áreas que não puderam estar no encontro comigo, para a gente realmente fazer uma análise de tudo que estava acontecendo. O que é dito na carta, por esse grupo, por esses servidores, é relatado por todos, absolutamente todos. Quando eu fui encontrar com os pacientes, familiares dos pacientes, a gente fica um pouco abismado. Por exemplo, tem uma paciente que ela sofreu hipermedicação e foi constatado pelo setor de assistência social de outro município e de um outro hospital. Não vou falar qual município nem outro hospital para não expor a família e a paciente. O setor constatou hipermedicação, dado no CAPS de Sacramento. Teve um morador em situação de rua que foi atendido na Santa Casa, que também sofreu hipermedicação. Já apurei os fatos, já procurei algumas pessoas ao qual eu não vou expor de forma alguma para não comprometê-las, e também da mesma forma hipermedicada. Outro cidadão de Sacramento passou por psicólogo, psicólogo orientou atendimento psiquiátrico, que a gente não se sabe ao certo se tem de forma especializada, ou seja, se realmente é uma residência em psiquiatria no nosso CAPS. Procurou o CAPS de Sacramento, ficou das 7 ao meio-dia, mais de meio-dia, quase 1 da tarde, procurando atendimento. Não teve atendimento, não teve retorno. Vereador Vitor, não sei como que é feito a chamada dos pacientes, não sei como eles são chamados no momento da consulta, mas eu fui parar na secretaria. Não tem como. Então, assim, eu trouxe a carta porque aqui é a casa do povo, eu sou um representante do povo, bem como Vossas Excelências. Cada um escolhe a maneira como quer abordar qualquer tipo de assunto, essa é a minha. Eu tenho abertura com as pessoas que me procuram e falo sempre, igual falei para conselheiro, igual falei para o pessoal da guarda, para todo mundo: vocês querem que eu levo isso para a Câmara? Vocês estão dispostos, mesmo sem identificá-los? Claro, vereador, estamos. E eu estou aqui para dar voz a essas pessoas e principalmente às famílias às quais eu procurei. Então fica aqui, prefeito, a leitura dessa carta e agora também a minha análise dos fatos acerca do que eu tive acesso, do que eu procurei, com quem eu procurei. Infelizmente, o executivo não tomou nenhuma providência com esse grupo que me procurou. Espero que algo seja feito através do executivo e da Secretaria de Saúde. Presidente, agora eu gostaria de requerer, após ouvido o plenário, que seja encaminhado ao Poder Executivo Municipal de Sacramento, Minas Gerais, solicitação de informações e motivos para qual o veículo Renault Kardian, placa UEH4B78, está sem identificação, em descumprimento à Lei Municipal número 1502 de 2017. Falando em descumprimento de lei, agora eu vou falar pela segunda vez, o descumprimento da lei e gasto de dinheiro público, novamente, agora com a Secretaria de Transporte adesivando todos os carros, enumerando, etc. Bacana, enumerou, colocou o telefone para denúncia, para contato. Porém, colocaram, vereador Leandro, o slogan da atual administração. Vossa Excelência estava quando essa lei que veda o uso de slogan foi aprovada. Eles colocaram a primeira vez quando foram colocar a nova identidade visual. Eu avisei: não, vereador, pode colocar. Não pode, pode. Plotaram todos os carros nas portas. Prefeitura Municipal de Sacramento, fazendo mais por você. O que aconteceu? Tiveram que tirar todos os adesivos, perdeu dinheiro, colocou um novo adesivo sem o slogan. Agora, novamente, como estou dirigindo, e o número e o slogan, mais uma vez, em descumprimento da lei, da lei 1502, 19 de abril de 2017, que fica vedado o uso de slogan de governo em uniformes, veículos e máquinas, e determina o uso do escudo do município e da outras providências. Então, assim, o dinheiro do povo deve estar dando em árvore, porque eles sabem da lei, já errou uma vez, agora pega, coloca outro adesivo com o slogan novamente. Não pode, não pode. Talvez até poderia, se realmente estivesse fazendo mais pelos cidadãos. Não está, está fazendo é menos, muito menos. É só andar nas ruas, é só ir nos postinhos, é só conversar com os médicos, é só conversar com os fornecedores que não recebem. Não está fazendo mais nada, está fazendo é muito pouco, muito pouco, muito pouco, por tudo que eu já falei aqui, todo o dinheiro que já foi gasto até hoje, e assim, tratando o dinheiro do povo como se fosse capim. Porque coloca uma vez, tira o adesivo, coloca de novo, agora vai ter que tirar de novo, está descumprindo. Se não fizer a retirada, eu vou encaminhar para o Ministério Público e vou pedir que o Ministério Público tome providências. Lei existe para ser seguida. Se não é seguida, tem que se readequar. Presidente, agora eu gostaria de fazer uma indicação ao chefe do Poder Executivo e à Secretaria de Desenvolvimento Rural, que tomem providências acerca da ponte do Pirajá, localizada na comunidade da Jaguarinha. Providências tais como manutenção paliativa e momentânea e, consequentemente, a construção de uma nova ponte de concreto. Nós recebemos algumas imagens dessa ponte, presidente. Ela está num estado muito crítico, dificultando aí a passagem de veículos em segurança. Então fica aqui a nossa indicação.
0: Vereador Vitor, me concede uma parte?
4: A parte concedida, presidente.
0: Eu recebi a mesma solicitação e encaminhei via gabinete ao secretário Daniel Rezende. O mesmo informou que houve até uma licitação para poder fazer a recuperação dessa ponte lá, que já era para ter sido entregue há algum tempo e não iniciou, né, a reposição. Ali nos Moreiras, salvo engano, na Jaguarinha também, que é próximo a essa, já foi entregue, e essa daí ainda está por entregar. Desde nosso primeiro mandato aí já tem sido providenciado e não foi entregue. Gostaria de assinar com Vossa Excelência para poder reforçar o pedido.
4: Muito obrigado, presidente. A assinatura de Vossa Excelência é muito bem-vinda. Tomara que consigamos êxito através da secretaria e do setor competente para solucionar mais essa demanda. Presidente, eu gostaria de requerer à mesa diretora que fosse enviado ofício ao senhor Rafael Félix e também ao senhor Bruno, mais conhecido como Bruno do Cavaco, bem como todas as pessoas, professores, enfim, atletas envolvidos ali no campeonatinho interno da escolinha de futsal Santo Antônio, parabenizando aí o belíssimo trabalho que eles vêm fazendo acerca da inclusão de todos os atletas, da modalidade, da idade e tudo mais. Presidente, inclusive a qual o filho de Vossa Excelência também participa, né? Fica estendido aí a todas as crianças. Presidente, agora eu gostaria de fazer um requerimento.
0: Aperto mais uma vez.
4: Aperto concedido, presidente.
0: Muito boa a sua lembrança, né? O trabalho feito ali já há alguns anos pelo professor Rafael Félix. Eu, enquanto fui presidente da URS, eu incentivava muito, né? Um rapaz que se preparou para poder executar a função de professor que executa hoje, né? Um rapaz que se preparou para poder executar a função de professor que executa

0: ao torneio interno, né, da escolinha. Fizemos lá a indicação a ele e ele, logicamente, ficou até emocionado no dia, para que ele colocasse, né, o nome do nosso conhecido, saudoso Carabina, que é o avô dele, no nome do torneio interno. E ele, muito receptivo, fez, e o torneio está sendo um sucesso, né? Nós vimos lá as famílias prestigiando, acompanhando suas crianças. Parabéns aí pela lucidez e lembrança. Obrigado.
1: Obrigado, presidente. Quarta-feira agora teremos jogos novamente, né? Igual a Vossa Excelência bem diz, está sendo um sucesso, vai ser um sucesso, e um sucesso principalmente para as nossas crianças, que são o futuro da nossa cidade.
2: Próxima parte, vereador.
1: A parte concedida, vereador.
2: Salvo engano, é ofício de cumprimento que Vossa Excelência está fazendo?
1: Ofício de congratulações, parabenizando o professor Rafael e todos envolvidos na realização do torneio, vereador.
2: Gostaria, se possível, de assinar esse ofício com Vossa Excelência, em especial ao professor Rafael Félix. Eu, quando ele estudava educação física, eu era diretor de transporte, a gente via a dificuldade que, assim como ele tinha, assim como todo estudante que trabalha e estuda tinha, mas é um menino dedicado, um menino muito esforçado na profissão a qual ele escolheu, vive se capacitando, fazendo curso, buscando melhores técnicas para aplicar com os alunos. Meu filho já treinou com ele ali no bairro Santo Antônio, a gente vê que realmente ele ama essa profissão e está sempre aí se atualizando. Então gostaria de assinar ofício junto com Vossa Excelência, se for possível.
1: Obrigado, vereador Daniel. Assinatura de Vossa Excelência é muito bem-vinda.
3: Peço uma parte, vereador.
1: A parte concedida, vereador Kiko.
3: Desculpa parar tanto aí a sua fala, mas eu achei de tamanha importância, porque o Rafael é como vocês mesmos já disseram, a gente participa dessa luta dele, né? Se preparando, se graduando, e o carinho que ele tem com essas crianças, sempre com muita dificuldade. Eu pude participar de várias ações dele, colaborando com aquilo que eu podia, né, no momento, e também, assim como o vereador Daniel disse, meu filho hoje é um atleta, né, do futsal, já passou por aulas ministradas por ele lá no início. Então o Rafael, sobretudo, tem uma ligação com essas crianças que jogaram futsal quando tinham seus 4, 5 anos e hoje, aí com 12 anos, né, Vilmar, integrando as categorias de base da nossa cidade. Então ele contribuiu para essas crianças e o meu reconhecimento vai junto com esse ofício seu, vereador, já que você permite a minha assinatura. Obrigado.
1: É a parte, vereador. Segura.
4: Eu gosto.
1: A parte concedida, vereador Vilmar.
5: Ô, Vitor, eu quero parabenizar você por essa escolha. Eu acompanho o Rafael há muitos anos aí também. Eu sei da sua dedicação, do seu trabalho. Ele faz por amor. E quem faz por amor faz diferente. Ele não mede esforços, corre atrás, tem se evoluído muito, como vocês disseram aí, em busca de cursos, de se profissionalizar. Então é uma homenagem bem merecida, viu? Parabéns.
1: Muito obrigado, vereador Vilmar, muito obrigado, vereador Kiko, pela participação e contribuição. O ofício fica aberto a todos os colegas que queiram assinar, para parabenizar e engrandecer cada vez mais o trabalho do professor Rafael, professor Bruno e todas as pessoas envolvidas aí no campeonato e no treinamento diário das nossas crianças. Presidente, agora eu gostaria de fazer um requerimento. Gostaria de requerer do chefe do Poder Executivo e também da Secretaria de Transporte e Trânsito informações a respeito do veículo 44, do veículo número 44, na data de hoje, segunda-feira, dia 17 de agosto, bem como o histórico do GPS de hoje, também onde ele estava localizado e qual serviço ele estava realizando. Para partir para o final já, presidente, eu gostaria de falar a respeito da convocação que eu, vereador Daniel, fizemos na semana passada. Claro que a gente fez esperando que obtivéssemos êxito para trazer o secretário de Finanças e vice-prefeito Kleber até a Câmara. A gente sabe que existe uma diferença, as palavras por si só já falam, entre convocação e convite, porém a convocação é uma ferramenta que fortalece ainda mais o poder legislativo.

0: legislativo. Nós temos essa distinção entre executivo e legislativo, é uma ferramenta a qual o vereador Kiko já usou, convocando ano passado o superintendente do SAI, a qual eu já usei em conjunto com o vereador Daniel, convocando a secretária de assistência social. E nós apenas utilizamos ela novamente, respeitando, logicamente, a votação de todos, mas tendo em vista que quem perdeu essas informações foi a população, mas agora escutando aí da vereadora líder de governo, que ela fará o convite e provavelmente o secretário estará aqui. A questão é a seguinte: através do convite, pode ser que um dia ou outro ele não possa vir. Na convocação, a gente agendaria uma data específica e teria aí praticamente certeza que ele viria. Mas fica aqui o nosso agradecimento, tendo em vista que, fazendo o convite, ele possa vir e possa sanar não as dúvidas dos vereadores. Claro que quando o requerimento deixa de vir uma resposta condizente com o que a gente pediu, nós ficamos com dúvida sim, mas principalmente as dúvidas da população, que eu e também vocês colegas escutamos. Vereador Bananal, como que anda as contas da prefeitura? Nossa, realmente tem algum fornecedor sem receber? Arrecadação caiu? Aonde que caiu? O que que caiu? O que que é VAF? Entendeu? População pergunta isso para nós todo dia, todos nós sabemos disso. E é de suma importância a presença dele aqui para a gente trazer essas respostas aí para a nossa população. Presidente, era o que eu continha.
1: Peço uma parte antes de encerrar, vereador.
0: A parte concedida, vereador Daniel.
1: Vereador, Vossa Excelência falou, a princípio foi apresentado como convocação, tendo em vista que todos os secretários que antecederam e usaram a tribuna foram convocados, como Vossa Excelência já disse, o vereador Kiko fez a convocação na época do secretário Hermógeno. Eu assinei em conjunto, ele esteve aqui. Posteriormente, a gente convocou a secretária Juliana, também esteve aqui. Então, assim, foram todos aprovados pelo plenário, nós seguimos a mesma linha. Mas o requerimento a qual a gente fez de convocação está disponível na casa e pode ser transformado em convite. Eu acredito que a vinda dele aqui para explanar aquilo que a população precisa saber será de muita importância para o nosso trabalho legislativo. Muito obrigado.
0: Obrigado, vereador Daniel. Presidente, já estava partindo para o meu encerramento, era o que eu continha na noite de hoje. Hoje a voz não ajudou muito, mas deu tudo certo. Uma semana abençoada para todos os colegas, toda a população de Sacramento. Segunda-feira que vem, infelizmente, a gente não vai ter reunião, devido ao aniversário de Sacramento, ao qual eu tenho a honra e o privilégio de aniversariar no mesmo dia 24 de agosto. Presidente, tenho dito, uma boa noite a todos, fiquem com Deus e muito obrigado.
2: Desde já, parabéns a Vossa Excelência, que em conjunto ao município faz aniversário de 24 de agosto. A palavra continua aberta aos demais vereadores que queiram fazer uso do tempo que lhes resta.
3: Peço a palavra, senhor presidente.
2: Com a palavra, vereador Leandro Zimbock.
3: Senhor presidente, hoje eu quero fazer aqui um comentário, né? Primeiramente, eu quero falar sobre a prefeitura nos bairros, que aconteceu lá na comunidade de Zimbock. É um momento onde a comunidade tem a oportunidade de reivindicar, fazer seus pedidos, e estando presente o legislativo, o executivo, com toda a estrutura, é a oportunidade de estar presente ali e fazendo seus pedidos, os agradecimentos, porque muitas das coisas também é bom agradecer as coisas boas que são feitas. E a comunidade do Zimbock tem muita coisa que aconteceu, é uma comunidade unida, que vem lutando a cada dia. Uma comunidade participativa, uma comunidade onde as pessoas, cada dia que passa, vem se unindo em benefício da comunidade. Isso é muito bom. A gente vê isso acontecer, tem participação de outras comunidades juntos também, sempre agregando conhecimento, ajuda. Isso faz que a comunidade fortaleça cada vez mais. Então foi um momento bom para a comunidade, bom para o executivo também, para o legislativo, nós podermos estarmos ali presentes. Eu estou ali todos os dias, mas a gente ter o legislativo presente ali é muito importante para toda a comunidade. Então, cumprimento aqui a comunidade do Zimbock pela participação, pela luta, pela forma que vem conduzindo toda a comunidade. E esperamos que benefícios possam vir em benefício da comunidade. Temos ali algumas construções que podem, que logo estarão aí prontas para atender a comunidade. Precisamos de melhorias, mas tenho certeza que dentro do possível essas melhorias chegarão aí para a nossa comunidade. Então, no mais, aqui é cumprimentar todos envolvidos nesse evento. E quero fazer um comentário aqui que eu já falei aqui nessa casa, mas continua acontecendo. É a questão das vistorias de transferências em nossa cidade. Ou nossa cidade está fazendo tudo errado, ou as outras cidades estão fazendo tudo errado. Por quê? Toda semana as pessoas nos ligam e falam assim: eu levei meu veículo para fazer vistoria em Sacramento, não passou. Eu levei numa cidade vizinha, passou. Tem coisa errada. Ou aqui ou lá está errado. Isso não pode ficar do jeito que está. Nós vamos procurar saber o que está acontecendo. Se o Sacramento está agindo correto e as outras não estão, tem que ser punida. Porque nós estamos perdendo emplacamento aqui na nossa cidade. Nós estamos perdendo renda para a nossa cidade. Tem alguma coisa errada acontecendo e não pode continuar do jeito que está. O que tiver errado aí tem que ser punido. Se for a nossa cidade que está errada com essas coisas que estão acontecendo, nós temos que consertar. É responsabilidade nossa. Nós temos que, em conjunto, o que puder ser feito e fazer com que com esses emplacamentos, essas transferências sejam feitas e o nosso município possa ter o direito de ter as contribuições que retornam em benefício para a nossa cidade. Agora, se for as outras cidades que estão fazendo errado, nós também temos que tomar providências, porque nós estamos deixando de arrecadar, nós estamos deixando de emplacar veículos em nossa cidade. Virou um caos, gente, está uma calamidade. Toda semana, reclamação: ah, se o carro tiver um risquinho, não passa, se tiver isso, não passa. Ah, eu nem aqui eu vou direto numa cidade vizinha aí, que lá passa, lá eu sei que passa. Então, gente, tem alguém fazendo alguma coisa errada. E nós temos o dever de tomarmos providência, ver o que está acontecendo e sermos parceiros para resolver essa questão. Porque o Sacramento não pode ficar perdendo a arrecadação da forma que vai perder aí com essa questão que vem acontecendo e nas transferências da nossa cidade, não. Não estou aqui questionando o serviço de ninguém, mas eu quero saber que algum está errado. Se aqui não passa, em outra cidade passa, tem um dos dois que está errado. Certo? É o que eu tinha, senhor presidente, eu tenho dito.
2: Mas, palavra para a permanência aberta aos vereadores que não fizeram uso da mesma ou que queiram utilizar minutos que lhes restam. Não havendo mais vereadores a usar a palavra, passemos as matérias que requer apreciação e votação de requerimentos ouvidos à casa. Vereador autor Thales Andrenos Rodrigues, requerimento ouvido à casa, onde requer envio deste requerimento ao Conselho de Desenvolvimento Ambiental, CODEMA, para que informe este parlamento após vistoria técnica com a atuação conjunta da Secretaria de Meio Ambiente, bem como a de Planejamento e Serviços Urbanos, a possibilidade de autorização pelo Conselho para serem extraídos mediante medida compensatória, se assim for o entendimento a respeito ao órgão, das ervas existentes ao longo da calçada lateral da Escola Estadual Barão da Rifaina, conforme fotos anexas. Os vereadores concordaram com o requerimento, permaneçam como se encontram. Aprovar por unanimidade. Requerer ouvir da casa informações ao chefe do Executivo Municipal no sentido de informar a este parlamento quem são os responsáveis em usufruir e manter a posse do barracão comunitário Salmeron, situado na comunidade do bairro Perpétuo Socorro. Ainda, caso exista, como funciona a referida permissão de uso? Justifique-se o presente, por há tempos temos recebido diversas reclamações de vizinhos solicitando limpeza intensa e detetização devido à presença de roedores e animais peçonhentos, possibilitando a propagação de doenças, também com fotos anexas. Os vereadores concordaram com o teor do requerimento, permaneçam como se encontram. Aprovado por unanimidade. Vereador autor Daniel de Souza Campos requer ouvir da casa, seja encaminhado ao excelentíssimo senhor prefeito municipal e aos setores competentes, pedindo informações e providências acerca das demais demandas apresentadas pelos moradores da região Poço de Jaguara, especialmente quanto à tributação, infraestrutura urbana, regularização fundiária, iluminação pública e abastecimento de água. Os vereadores concordaram com o teor do requerimento, permaneçam como se encontram. Aprovado por unanimidade. Vereador autor Vitor Gustavo Borges Rodrigues requer ouvir o plenário que seja encaminhado ao Poder Executivo Municipal solicitando informações e motivos que o veículo Renault Kardian, placa UEH4B78, está sem identificação, em descumprimento à Lei Municipal 1502 de 2017. Os vereadores concordaram com o teor do requerimento, permaneçam como se encontram. Aprovado por unanimidade. Colocarei aqui em votação, em bloco, requerimento de pedido diário para viagem, curso em Belo Horizonte, no Instituto Capacitar e Gestão Pública, de 25 a 28 de agosto de 2026, servidora Adriana Águeda Silva Lopes, do dia 25 a 28 de agosto, conforme prospecto anexo, Isabela Rodrigues da Silveira, e gestão estratégica de compras e materiais, de 1 a 4 de setembro, Neire Cristina Vieira. Os vereadores concordaram com os requerimentos, permaneçam como se encontram. Aprovar por unanimidade. Nada mais havendo na noite de hoje vai ser tratado. Sob proteção de Deus, declaro encerrada essa sessão, convocando os vereadores para a reunião ordinária que acontecerá no início do mês de agosto, porque na próxima sessão, segunda-feira, de 24 de agosto, será aniversário da cidade. Conforme portaria, se houver necessidade de uma extraordinária, convocaremos em tempo hábil. Boa noite a todos, sigamos com Deus.
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5: 23 horas e 2 minutos.
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7: Olá, boa noite para você, querido ouvinte. Nós acabamos de acompanhar a reunião da Câmara Municipal de Sacramento e agora vamos nos encaminhar para a oração da noite, acalmando o nosso coração e nos direcionando para a oração.
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Ao final desta segunda-feira, chega a hora de agradecer a Deus por tudo o que vivemos hoje, as coisas boas e também as coisas difíceis. Lembrem, em tudo dai graças a Deus. Reconheça as graças que Deus concede continuamente a você e aos seus e agradeça por elas, mesmo as mais simples. Façamos agora um breve momento para agradecer. Durante a semana, a igreja dedica cada dia a uma devoção especial. A segunda-feira é dedicada às almas do purgatório e ao Espírito Santo. Rezemos. Em nome do Pai, e do Filho, e do Espírito Santo. Amém. Você pode me acompanhar mentalmente. Agora que o clarão da luz se apaga, a vós nós imploramos, Criador. Com vossa paternal misericórdia, guardai-nos sob a luz do vosso amor. Os nossos corações sonhem convosco. No sono possam eles vos sentir. Cantemos novamente a vossa glória ao brilho da manhã que vai surgir. Saúde concedei-nos nessa vida, as nossas energias renovai. Da noite a pavorosa escuridão, com vossa claridade iluminai. Ó Pai, prestai ouvido às nossas preces, ouvi-nos por Jesus nosso Senhor, que reina para sempre em vossa glória, convosco e o Espírito de amor. Não nos esqueçamos jamais de rezar pelas almas dos falecidos. Podemos rezar em nossas orações particulares ou também oferecer missas em sufrágio pela alma de alguém. Olhai por nós, vós, almas do purgatório, para que possamos estar sempre unidos a Deus. Amém.

Salvai-nos, Senhor, quando velamos, guardai-nos também quando dormimos. Nossa mente vigie com Cristo, nosso corpo repouse em sua paz. Que o Senhor Todo-Poderoso nos conceda uma noite tranquila e no fim da vida uma morte santa. Em nome do Pai e do Filho e do Espírito Santo. Amém. Uma boa noite e um bom final de segunda-feira para você. Obrigado por rezar comigo.

0: você ouviu Oração da Noite.
1: 23:08.
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1: O amor é aquela pausa bonita entre um caos e outro da vida, né? É o instante que o coração encontra sossego, mesmo sem entender o motivo disso acontecer. Porque amar é se permitir sentir mesmo com medo. É confiar no certo e acreditar que vale a pena esse amor. Porque ele não é sobre controle, é sobre entrega. E quando ele é de verdade, não promete um final feliz. Ele oferece um caminho cheio de verdade, cuidado e cumplicidade. Tá no ar nosso Moment Love, que edição linda, que tá começando bom. É ter você com a gente por aqui. Bonnie Tyler! Essa é lá dos anos 70 pra começar.

Olivia Obrin, I Hate You, I Love You, eu te amo, eu te odeio. Essa mistura de sentimentos, né? É, a vida é muito boa, por mais que às vezes não pareça. Quando você tem alguém pra amar, aí ela fica melhor ainda. E se você não tem, que então você amava a si mesmo, hein? É importante isso, esse é o Moment Love.

0: sua, Divertimento Total, por aqui. Daqui a pouco tem mais uma linda frase romântica pra você no nosso Moment Love. É depois do intervalo.
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3: Uma ótima noite para você que tá ligadão com a gente agora, 23h39.
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0: faltando apenas 19 minutinhos para meia-noite, agora 23:41.
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0: Está acabando nosso Moment Love, né? Amanhã tem muito mais. Claro que eu espero você ter uma semana no capricho especial, tá? Toda linda. Até amanhã.
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2: Meia-noite, bom dia.
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Com a Mãe Aparecida, Rede Aparecida de Rádio, uma ótima e abençoada madrugada, madrugada de um novo dia a você, meu irmão, a você, minha irmã. Irmãos em Cristo, que a partir de agora nos fazem companhia na segunda parte do programa Com a Mãe Aparecida. Eu, Eduardo José, estou chegando para fazer companhia a vocês até às 5 da manhã, isso mesmo. Nessa caminhada de fé, de amor, paz, esperança, força e coragem para enfrentarmos mais um dia com as bênçãos do nosso Pai misericordioso e com a intercessão e as bênçãos de nossa mãe, a Senhora Aparecida. Obrigado a você, meu irmão, que esteve na companhia de Evandro Brum até agora há pouco. Continue conosco, vamos juntos nessa caminhada de fé e de esperança. A coordenação de Paula Castro, a produção de Marcos Tiago, a direção do padre Vanderlei Souza, missionário redentorista. Hoje nós já estamos vivendo o dia 18 de agosto de 2026, terça-feira da graça de Deus. Obrigado a você que nos acolhe na sua casa, no seu trabalho, aos irmãos e irmãs que estão pelas estradas do Brasil rezando conosco. Obrigado a você que está em sintonia conosco pelo aplicativo Aparecida e também por uma das nossas emissoras que integram a Rede Aparecida de Rádio. Você que nos ouve pelo a12.com/Rádio Aparecida. Como é bom poder estar novamente juntinho de vocês para juntos em mais uma caminhada de madrugada, rezando, louvando e agradecendo por tudo que temos, por tudo que somos. Hoje, a Santa Mãe Igreja celebra, faz memória a Santa Helena e São Lauro, a quem nós pedimos a intercessão. Quem está chegando, 3:00, para começarmos bem a nossa madrugada, é o Padre Vanderlei Souza, com nosso momento de evangelização e reflexão, com os ponteiros apontam para o infinito.

0: anunciou a Maria, e ela concebeu do Espírito Santo. Ave Maria, cheia de graça, o Senhor é convosco. Bendita sois vós entre as mulheres, e bendito é o fruto do vosso ventre, Jesus. Santa Maria, Mãe de Deus, rogai por nós, pecadores, agora e na hora da nossa morte. Amém. Rogai por nós, Santa Mãe de Deus, para que sejamos dignos das promessas de Cristo. Oremos e fundi, Senhor, vos rogamos a vossa graça em nossos corações, para que nós que conhecemos pela anunciação do anjo a encarnação de Jesus Cristo, vosso Filho, cheguemos por sua paixão e morte de cruz à glória da ressurreição. Pelo mesmo Cristo, nosso Senhor. Amém.
1: Meu querido e minha querida, nós temos de São Bernardo, abade do século XVII, uma reflexão de louvor à Santíssima Virgem Maria, Mãe de Deus e nossa. O santo nos chama a atenção pela promessa de Deus que se realiza em Maria. Diz o santo: a Deus competia nascer de uma virgem unicamente, e era claro que do parto da virgem somente viesse Deus à luz. Por este motivo, o Criador dos homens, para se fazer homem nascido de ser humano, devia dentre todas escolher, ou melhor, criar para si a mãe tal como sabia convir a si e ser-lhe agradável em tudo. Quis então que fosse uma virgem, da Imaculada nascendo o Imaculado, aquele que purificaria as máculas de todos. E ele a quis também humilde, donde proviesse o santo, manso e humilde coração, que iria mostrar a todos o necessário e salubérrimo exemplo destas virtudes. Concedeu, pois, à Virgem a fecundidade, a ela a quem já antes inspirara o voto de virgindade e lhe antecipara o mérito da humildade. A não ser assim, como poderia o anjo dizê-la cheia de graça, se algo por mínimo que fosse faltasse à graça? Assim, aquela que iria conceber e dar à luz o Santo dos Santos, recebeu o dom da virgindade para que fosse santa no corpo, e para ser santa no espírito, recebeu o dom da humildade. Esta virgem régia, ornada com as joias das virtudes, refulgente pela dupla majestade do corpo e da alma, por sua beleza e formosura conhecida nos céus, atraiu sobre si o olhar dos anjos, até atraiu sobre si a atenção do Pai que a desejou e a arrebatou das alturas até si, o mensageiro celeste. O anjo foi enviado à Virgem, conforme descrito em São Lucas, capítulo 1, versículos 26 e 27, este trecho do Evangelho que nos fala da encarnação. Virgem na alma, virgem na carne, virgem pelo propósito, virgem, enfim, tal como descreve o apóstolo, santa de espírito e de corpo, não pouco antes nem por acaso encontrada, mas eleita desde o princípio dos séculos, conhecida pelo Altíssimo e preparada para ele, guardada pelos anjos, prefigurada pelos patriarcas, prometida pelos profetas. Ó Maria concebida sem pecado, rogai por nós que recorremos a vós. Oremos. Senhor Jesus, pastor do rebanho, que chamastes tantos homens e mulheres a deixarem tudo para vos seguir de perto na vida religiosa consagrada, olhai com amor para a vossa igreja, fortalecei os nossos irmãos e irmãs que assumiram os votos de pobreza, castidade e obediência, que o testemunho deles seja a luz do mundo, sinal profético do reino que há de vir, e resposta viva ao vosso amor imenso. Despertai, Senhor, novos corações jovens, dai-lhes a coragem de escutar a vossa voz no silêncio e a generosidade de dizerem: eis-me aqui, envia-me. Amém. Música: Virgem Santa Aparecida, Zé Vicente.

Esperança, Grupo Semear. Agora meia-noite, 16 minutos, com a Mãe Aparecida, Rede Aparecida de Rádio. 3104-1043 é o nosso WhatsApp para você enviar a sua mensagem de fé, de amor, paz e esperança, força e coragem para enfrentarmos mais um dia, não é verdade? Com as bênçãos de Deus, com a intercessão de nossa mãezinha querida, a Virgem Maria, a Senhora Aparecida. Obrigado a você que nos acolhe, que está rezando conosco, já enviando a sua mensagem de fé, de esperança e também as suas intenções, porque às 4 da manhã nós rezamos o nosso Santo Terço Mariano e você, meu irmão, minha irmã, rezando com a gente, louvando e agradecendo a Deus por tudo na sua vida, na vida da sua família, na vida daqueles que precisam de nossas orações. E o nosso momento é de oração. Senhor nosso Deus, neste novo dia, queremos colocar nossa vida em vossas mãos e pedir a graça de não permitir que as riquezas, as preocupações e as ambições deste mundo ocupem o lugar que pertencem somente a vós. Ensinai-nos a compreender que a verdadeira riqueza está em vos amar, servir aos irmãos e caminhar na esperança da vida eterna. Dai-nos um coração simples e desapegado, capaz de reconhecer que tudo o que temos é dom vosso. Quando nos sentirmos fracos diante das dificuldades, fortalecei nossa fé e recordai-nos que, para vós, nada é impossível. Senhor, ajudai-nos a colocar nossa confiança em vossa providência e a escolher sempre os valores do vosso reino. Que nossas palavras, nossas escolhas e nossas atitudes revelem que o amor, que o maior tesouro da nossa vida é permanecer unidos a vós. Amém.

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7: 12:30, bom dia. 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
7: Com a Mãe Aparecida, Rede Aparecida de Rádio, juntinho de você, louvando e agradecendo ao bom Deus por mais um dia na sua vida. Quem está rezando conosco, Luiz Fernando em Taubaté, rezando por ele, pela família, pedindo as bênçãos da Mãe Aparecida por todos os nossos irmãos e irmãs em Cristo. O Miguel rezando conosco também, o Ayrton e o Miguel, família Félix, lá em São José do Rio Preto. O Geraldo em Guanhães, Minas Gerais, rezando por ele, pelo primo Márcio e pelo amigo Arthur, que fizeram sua Páscoa definitiva no dia de ontem. Louvando e agradecendo a Deus, pedindo que o Senhor acolha a alma desses dois irmãos, do Márcio, que é primo do nosso querido Geraldo, e do amigo dele, o Arthur. Que Deus console a família, as famílias, os amigos, e que tenhamos a certeza da ressurreição em Cristo sempre. Agradecendo a Deus pelo tempo, né, Geraldo? Que os dois passaram conosco, com vocês aí em Guanhães, com toda a certeza, também trazendo ensinamentos, amizade, amor, sempre, não é verdade? Meus sentimentos, viu, meu irmão querido Geraldo, bacana, aí em Guanhães, Minas Gerais, nos ouvindo pela rádio Vida Nova FM. Agora 12:31.
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1: Rádio Aparecida. Nesta terça-feira, quero louvar e agradecer a Deus por você que reza comigo esta oração de hoje. Lembro de maneira especial nesta oração os aniversariantes de hoje: Ana Amália de Campinas, a Flávia, minha prima de Vera Cruz, o Cardoso, que trabalha no Liceu de Campinas, a Fabrícia, que é professora aqui no Liceu também de Campinas, e a Maria Amélia, de Sorocaba. Iniciemos esta oração invocando a Santíssima Trindade. Em nome do Pai, do Filho e do Espírito Santo. Amém. Senhor nosso Deus, nosso Pai, nós cremos em vós, nós esperamos em vós, nós vos amamos, nós vos agradecemos este dia e vos damos graças porque estamos com vida. Oferecemos este dia ao Senhor com todas as nossas alegrias e sofrimentos, com todos os nossos trabalhos e divertimentos. Guardai-nos do pecado e fazei de nós instrumentos de vossa paz e do vosso amor. Ajudai-nos a observar vossos santos mandamentos. Amém. Terça-feira, dia 18 de agosto. O trecho do Evangelho de hoje é escrito por Mateus, capítulo 19, versículos de 23 a 30. Anúncio do Evangelho de Jesus Cristo, segundo Mateus. Naquele tempo, Jesus disse aos discípulos: em verdade vos digo, dificilmente um rico entrará no reino dos céus. E digo ainda, é mais fácil um camelo entrar pelo buraco de uma agulha do que um rico entrar no reino de Deus. Ouvindo isso, os discípulos ficaram muito espantados e perguntaram: então quem pode ser salvo? Jesus olhou para eles e disse: para os homens isso é impossível, mas para Deus tudo é possível. Pedro tomou a palavra e disse a Jesus: vê, nós deixamos tudo e te seguimos. O que haveremos de receber? Jesus respondeu: em verdade vos digo, quando o mundo for renovado e o Filho do Homem se sentar no trono de sua glória, também vós que me seguistes, havereis de sentar-vos em 12 tronos, para julgar as 12 tribos de Israel. E todo aquele que tiver deixado casas, irmãos, irmãs, pai, mãe, filhos, campos, por causa do meu nome, receberá 100 vezes mais e terá como herança a vida eterna. Muitos que agora são os primeiros serão os últimos, e muitos que agora são os últimos serão os primeiros. Palavra da salvação. Mais um ensinamento sobre onde colocarmos a nossa confiança, a nossa salvação. Não é sobre as riquezas. Unido ao evangelho de ontem do jovem rico, hoje temos dois temas principais para refletir: o risco da riqueza e a recompensa dos que renunciam a ela. Na cultura judaica, retomada por algumas igrejas evangélicas, reina a teologia da prosperidade, ou seja, a riqueza é vista como sinal de bênção. Portanto, acumular riquezas significa ser muito abençoado por Deus. Jesus mostra que essa interpretação é equivocada, pois Deus quer a misericórdia e o sacrifício, quer a solidariedade e o amor. Essa é a verdadeira bênção que torna possível até mesmo um camelo passar pelo buraco de uma agulha. Os que renunciam à riqueza e dedicam-se a amar, a servir ao próximo, esses serão recompensados e herdarão a vida eterna. A messe é grande, mas os operários são poucos. Peçamos a Deus que continue enviando muitas e santas vocações para a sua igreja. Senhor da messe, pastor do rebanho, faze ressoar em nossos ouvidos teu forte e suave convite: vem e segue-me. Derrama sobre nós o teu espírito, que ele nos dê sabedoria para ver o caminho e generosidade para seguir tua voz. Senhor, que a messe não se perca por falta de operários. Desperta nossas comunidades para a missão. Ensina nossa vida a ser serviço. Fortalece os que querem dedicar-se ao reino na vida consagrada e religiosa. Senhor, que o rebanho não pereça por falta de pastores. Sustenta a fidelidade de nossos bispos, padres, diáconos, religiosos, religiosas e ministros leigos. Dá perseverança a nossos seminaristas. Desperta o coração de nossos jovens para o ministério pastoral em tua igreja. Senhor da messe, pastor do rebanho, chama-nos para o serviço de teu povo. Maria, mãe do perpétuo socorro, modelo dos servidores do evangelho, ajuda-nos a responder sim, amém. Pedindo a proteção de Deus para a sua vida e para a sua família, invoquemos a bênção de Deus. Oremos. Deus de infinita bondade, que expulsou as trevas deste mundo, expulse também de seu coração as trevas dos vícios e vos transfigure com a luz das virtudes. O Senhor esteja convosco, Ele está no meio de nós. Pela intercessão de São Bento, desça sobre você, sobre a sua família, sobre o seu trabalho, a bênção do Deus Todo-Poderoso. Pai, Filho e Espírito Santo. Amém. O abraço de hoje vai para o pessoal que deixou algum comentário ou curtiu o Instagram, lá na oração também. O José Grace, o Ricardo Pedral, a Rosa Silvério, a Gláucia e um abraço para a Lucimar. Sou o padre Edmilson Moraes, salesiano de Dom Bosco, e moro em Campinas, no estado de São Paulo, no Colégio Liceu Salesiano Nossa Senhora Auxiliadora. Que Deus e Nossa Senhora, sua mãe e nossa, continue caminhando com você hoje. Abraço e até mais.
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Meia-noite, 46 minutos, Zé Vicente, bendito sejas, meu Deus. Bendito sejas, meu Deus.

Vamos mais. Vamos ver o 11º, número 11. O título de Missa e Santíssimo Sacramento. Missa ou Santíssimo Sacramento. Por quê? Porque a missa é o sacramento dos sacramentos. E por que isso? Por que que a missa é o sacramento dos sacramentos? Com essa denominação, nós temos então a designação de consagrar-se cada vez mais à Eucaristia, à excelência da sua realidade. É o sacramento dos sacramentos. É porque com esta denominação nós designamos as espécies eucarísticas, a hóstia, o vinho consagrados, guardados no sacrário, no tabernáculo, para serem levadas aos doentes e ou para a comunhão fora da missa, ou para a adoração eucarística nas bênçãos do Santíssimo Sacramento. É o sacramento por excelência. É o próprio Cristo presente com seu corpo, sangue, alma e divindade. A Eucaristia ainda é o sacramento dos sacramentos. Por quê? Porque sacramento é a ação da Igreja que atualiza o gesto salvífico de Cristo, a paixão, morte e ressurreição de Jesus, que se oferece ao Pai para o perdão dos pecados, para a redenção. Dessa atitude de Jesus, temos a redenção e a Santa Missa ou Eucaristia é a atualização desse gesto de doação de Jesus. O sacramento que comunica a graça de Deus, de onde saem todos os sacramentos, porque a missa é o sacrifício do Calvário, onde Jesus se entrega para a nossa salvação, nos redime, nos salva, nos santifica. Então nós temos as diversas etapas da vida humana presente na Santíssima Eucaristia, as diversas etapas da vida de Jesus e nós na vida de Jesus: o nascimento, vida, as ações, a paixão, a morte e a ressurreição de Jesus, a vitória por nós em Jesus. Então nós temos então essa santificação das diversas etapas da vida humana a partir da vida de Jesus, toda a vida de Jesus, do nascimento até a sua ressurreição, é por nós, foi entregue por nós. E a Santa Missa realmente realiza isso. As etapas, então, da vida de Jesus presente na Santa Missa: o nascimento para a vida nova, que é o batismo, o nascimento para a graça e a vida divina. Eucaristia, corpo e sangue de Jesus como alimento do Espírito, fortalecimento para a vivência da fé. É o sacramento que fortalece o cristão. E é o sacramento também da vivência da fé, do aprofundamento na vivência da fé. Ele fortalece, ele então nos convida a entrar e penetrar esse gesto salvífico de Cristo, a Santa Missa, né? É a realidade profunda da doação pelo sacramento da unção dos enfermos. A Igreja realiza também essa atitude de cura de Jesus, que a Santa Missa também nos envolve com o mistério da cura de Jesus, da cura da alma e da preparação para que a nossa vida, o nosso corpo todo esteja também sendo doado, sendo entregue em favor da humanidade. Temos também um outro título para a Santa Missa, segundo o Catecismo da Igreja Católica, número 1331.
O que diz esse número?

0: que a missa também pode ter o nome de comunhão, Sagrada Comunhão. Por quê? É por esse sacramento da Santa Missa que nos unimos a Cristo, que nos torna, faz participantes de seu corpo e de seu sangue, para formarmos um só corpo, comunhão, não só porque nos une a Cristo e Cristo em nós individualmente, mas também porque é uma união, uma comunhão, porque estamos em comunhão e estamos unidos, somos nós unidos todos em Jesus e entre nós com Cristo, e em Cristo a gente também colabora com o bem de todos. Então, nós temos essa dimensão profunda da Santa Missa, chamada também de comunhão, porque vivemos em comunhão, estamos em comunhão, somos nós unidos e nos unimos todos, e entre nós, aos cristãos, a Igreja de Jesus. Comunhão dos santos, é isso que significa também. Quando a gente comunga e participa da Santa Missa, nós estamos em comunhão com todos os cristãos. Todos os cristãos estão unidos também em cada celebração da Santa Missa, porque a missa é a salvação para todos. É a redenção de todos. Comunhão dos santos, unidos uns aos outros em Cristo. Estamos todos unidos no Cristo, que se doa e ressuscita por todos. Comungamos esse Jesus, desse Jesus, para sermos como ele. Estamos em comunhão com Jesus e em Jesus, que é a cabeça desse corpo místico, onde cada membro faz parte do corpo de Jesus. Então nós estamos em comunhão, e quando comungamos, todo esse corpo também cresce, se santifica. Olha a importância da Santa Missa. Veja quanta diversidade de reflexões podemos fazer a partir da Santa Missa, com os títulos que nós damos à Santa Missa, à Eucaristia, à Santa Ceia, à Santa Comunhão. Mas vamos continuar refletindo sobre isso no próximo encontro. Fiquem todos na paz e nas bênçãos de Deus. Até lá. Tchau.
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0: Shalom, perdoa-me.
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0: 1:01.
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0: 1:01, horário de Brasília, uma ótima e abençoada madrugada a você, meu irmão, minha irmã, você que está rezando conosco, louvando e agradecendo pela sua vida, pela vida de seus familiares, louvando e agradecendo ao nosso Pai por mais um dia que ele nos concede. A você, meu irmão, que está aí na luta, cumprindo a sua missão, trabalhando, rezando, louvando e agradecendo a Deus, cantando conosco nossas canções, refletindo com a gente também. Obrigado, viu, pela sua companhia, você que está aí pedindo sempre a proteção e as bênçãos, a intercessão de nossa mãe, a Senhora Aparecida. 1:02, já às 4 da manhã, o nosso Santo Terço Mariano e você rezando por você, pela sua família, por todas as pessoas que pedem nossas orações. Envie pra gente as suas intenções, por quem você vai rezar no dia de hoje. O nosso 3104-1043 é o nosso WhatsApp. Participe e reze conosco.
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0: Marcela Bubac, o Senhor é bondoso e compassivo.

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1: Gabi Pedroso chegando com a nossa crônica para o dia de hoje.
2: Natureza e amor sincero pelos seres humanos. Não pode ser autêntico um sentimento de união íntima com os outros seres da natureza se ao mesmo tempo não houver no coração ternura, compaixão e preocupação pelos seres humanos. É evidente a incoerência de quem luta contra o tráfico de animais em risco de extinção, mas fica completamente indiferente perante o tráfico de pessoas, desinteressa-se dos pobres ou procura destruir outro ser humano de que não gosta. Isso compromete o sentido da luta pelo meio ambiente. Não é por acaso que São Francisco, no cântico onde louva a Deus pelas criaturas, acrescenta o seguinte: louvado sejas, meu Senhor, por aqueles que perdoam por teu amor. Tudo está interligado. Por isso, exige-se uma preocupação pelo meio ambiente, unida ao amor sincero pelos seres humanos e a um compromisso constante com os problemas da sociedade. Papa Francisco, Laudato Si.
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0: Dá-me esta graça, Senhor.
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2: Padre Reginaldo chegando nesta madrugada de terça-feira com a sua mensagem.
3: Com seus desafios e alegrias, a vida comunitária no contexto de espiritualidade pode gerar amor concreto e puro e curar as marcas do desamor. Além disso, pode acrescentar muito aos relacionamentos e alimentar a autoestima, pois permite que coloquemos nossos dons a serviço e aprendamos com os dons dos irmãos. Vale a pena ser cristão comprometido em uma comunidade. Vale a pena adicionar aos relacionamentos amorosos uma boa pitada de convivência com os outros. Aí sim, teremos um relacionamento maduro e destinado à felicidade, fundamentando nosso amor modesto ao amor fonte insuperável de Deus, presente na oração e nos irmãos.

0: Ir ao povo. Ir ao povo. 1:21 com a Mãe Aparecida. Música, fé e missão. Bom dia. De Deus.
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0: Vida Reluz, tudo o que preciso. Agora, 1:26 com a Mãe Aparecida, música, fé e missão. Vamos juntos até às 5 da manhã. Às 4, o Santo Terço Mariano.
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0: 1:30, bom dia. 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
0: Com a Mãe Aparecida, junto de você, onde quer que estejas, nesta madrugada, abraçando uns irmãos queridos que rezam conosco, o Benedito Delário em Poços de Caldas, rezando por ele, pela família, pelos amigos, por todos os nossos ouvintes queridos que estejam em sintonia conosco. A Elaine em São Paulo, também rezando por ela, pela família, por todos os amigos vivos e falecidos. O Paulo Roberto de Oliveira, em Santa Rita de Jacutinga, rezando por ele, pela vida e saúde dele e de toda a família. Rafael Cunha, em Itabaiana, por ele e pela Verinha, louvando e agradecendo a Deus por tudo. A nossa irmã Maria Francisco, em Campinas, rezando com a gente, louvando e agradecendo a Deus por tudo na vida dela, de toda a família, rezando e agradecendo, né, Cida? Beijo no coração. O Manuel Batista, lá em Blumenau, Santa Catarina, rezando por ele e pela família. E quem reza conosco também é a Vitória, rezando, pedindo as bênçãos da Mãe Aparecida, por ela, pela família, por todos os nossos irmãos e irmãs em Cristo.
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0: Tiago Brado, 1:36. Teu colo, mãe.
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0: Elô Silvério chegando com esse nosso momento especial.
2: Estamos começando o Momento com Maria de hoje e vamos juntos refletir o tema, a realização de Maria e o serviço ao próximo. Maria é o maior exemplo de serviço ao próximo, pois viveu inteiramente para fazer a vontade de Deus. Ao receber o anúncio do anjo, respondeu com humildade e confiança: eis aqui a serva do Senhor. Logo depois, foi ao encontro de sua prima Isabel para ajudá-la, demonstrando amor, disponibilidade e caridade. A realização de Maria não esteve nas riquezas ou no poder, mas em servir a Deus e às pessoas com um coração generoso. Sua vida ensina que a verdadeira felicidade nasce da fé, da obediência e do cuidado com o próximo. Assim, Maria permanece como modelo para todos os cristãos que desejam viver o Evangelho com amor e dedicação.
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0: Roberto Malvese, Nossa Senhora de Lourdes. 1:41 com a Mãe Aparecida, Rede Aparecida de Rádio, Música, Fé e Missão. Juntos nessa caminhada de fé, de esperança, de amor, força e coragem. Bom dia para você, meu irmão. Bom dia para você, minha irmã. Você que está rezando, louvando e agradecendo conosco, cantando, também pedindo as bênçãos da Mãe Aparecida.
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3: Irmão, irmã, façamos catequese. Acolher. Ser capaz de acolher alguém. Abrir o espaço, a porta, as ideias, dialogar, deixar o outro falar, valorizar o outro e aceitar ser valorizado pelo outro. Isto é acolhida. Isso acontece na missa, acontece na vida, acontece na escola, onde formos. Eu acolho porque eu tenho espaço para você. Deus fez isso conosco e sempre faz. É só uma questão de a gente também aprender. Cante comigo.

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1: Canções que a fé escreveu, Padre Zezinho. 1h45, também conhecido como 15 minutinhos faltando para as 2 da manhã. Bom dia com a Mãe Aparecida.
0: Vem, Senhor Jesus.
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0: 1h48, você está na Rádio Aparecida, Rede Aparecida de Rádio, com a Mãe Aparecida. Coral Encantos de Florianópolis, glória a Deus.
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4: 1:59.
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10: Com a Mãe Aparecida, Rede Aparecida de Rádio, juntinho de você, meu irmão, minha irmã, você que está aí na sua casa, no seu cantinho de oração, rezando com a gente, pedindo por você, pela sua família, por aquelas pessoas que você conhece, por aquelas pessoas que precisam de nossas orações. Abraçando os nossos irmãos que rezam conosco em Juiz de Fora, pela Rádio Catedral FM. A você, meu irmão, em Sacramento, Minas Gerais, rezando, cantando, louvando e agradecendo pela Rádio Sacramento FM. Aos irmãos que estão conosco em Bom Jesus da Lapa, na Bahia, pela Rádio Bom Jesus FM. A todos que nos escutam por uma das emissoras que integram a Rede Aparecida de Rádio, uma ótima e abençoada madrugada. Um dia abençoado a todos vocês, nossos irmãos e irmãs, pelas nossas rádios parceiras. Obrigado pelo seu carinho.
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0: 2:06, madrugada de terça-feira, terça-feira da graça de Deus, graça singular, geração 7.7, com a participação de Eugênio Jorge, com a mãe Aparecida, juntinho de você, na sua casa, no seu trabalho, na estrada, onde quer que você esteja, meu irmão, minha irmã. Quem está chegando novamente, participando conosco, é o nosso diretor, Padre Vanderlei Souza, missionário redentorista, com o nosso momento de oração.
1: Olá, querido irmão, querida irmã. Neste mês de agosto, estamos rezando pelas vocações. Nesta semana, te convido a rezar juntos pelas vocações religiosas. Senhor da Messe, pastor do rebanho, fazei ressoar em nossos corações vosso forte e suave convite, vem e segue-me. Derramai sobre nós vosso espírito, que nos dê sabedoria para ver o caminho e generosidade para seguir vossa voz. Senhor, que a Messe não se perca por falta de operários. Despertai nossas comunidades para a missão, ensinai nossa vida a ser serviço, fortalecei os que querem dedicar-se ao reino na vida religiosa e consagrada. Senhor, que o rebanho não se perca por falta de pastores. Sustenta a fidelidade de nossos bispos, padres, diáconos e ministros. Dai perseverança a nossos seminaristas. Despertai o coração de nossos jovens para o ministério pastoral em vossa igreja e a consagração religiosa. Senhor da Messe, pastor do rebanho, chama-nos para o serviço de vosso povo. Maria, mãe da igreja, modelo dos servidores do evangelho, ajuda-nos a responder sim. Amém.
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1: Padre José Allen chegando com a sua mensagem para o dia de hoje.
2: A paz esteja com você. Como cristãos, nós somos filhos de Deus Pai, irmãos e discípulos de Jesus, templos do Espírito Santo, a Santíssima Trindade, o único e verdadeiro Deus em três pessoas, é o fundamento da nossa vida e da nossa missão. E é fundamental saber que tudo que nós vivemos é por Deus, para Deus, e deve ser com Deus, expresso por Jesus em tantas palavras, atitudes, para nos convertermos sempre mais, para vivermos a nossa verdadeira fé e não uma simples doutrina humana. Maria para nós é o modelo. Ela é o modelo da filha de Deus Pai, a mãe de Jesus, da qual ela se torna também discípula, missionária. É o sacrário do Santíssimo Espírito Santo. Peçamos então a Maria a graça de podermos, acima de tudo, aprender com ela a ir até Jesus, que é o fundamento da nossa vida, da nossa fé, que nos revela o Pai e nos dá o Espírito Santo. Lembremos que se Jesus veio ao mundo através de Maria, escolheu, portanto, junto com o Pai, o Espírito Santo, Maria para ser a sua mãe aqui na terra, é também através de Maria que nós chegamos a Jesus. É fundamental saber que Deus veio ao mundo através de Maria, e é através de Maria que nós vamos até Deus. Façamos realmente uma proposta de viver cada vez mais, agir segundo a vontade de Deus, para que a gente possa cada vez mais reconhecer que todos nós, a exemplo de Maria, devemos ter a nossa vida seguindo a vontade de Deus.
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0: Fernando Vignotti, pelas mãos de Maria. Agora 2:17 com a Mãe Aparecida, rede Aparecida de rádio, juntinho de você. Às 4 da manhã, o Santo Terço Mariano e você, meu irmão, minha irmã, rezando com a gente.
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3: O Brasil rejubila-se festejando sua padroeira. O Brasil rejubila-se festejando a padroeira, Nossa Senhora Aparecida. A imagem da Senhora Aparecida é um sinal expressivo de tudo que sentimos da Virgem Maria com todo entusiasmo. A coroa simboliza a realeza por ser ela a Mãe de Deus. E a coroa da imagem proclama Santa Maria, Mãe de Deus. O manto da imagem significa proteção. Nós nos abrigamos sob a proteção da Mãe de Deus, Mãe da Santa Igreja. Jesus é o único medianeiro entre o céu e a terra. Só em Cristo, só com Cristo e só por Cristo, Nossa Senhora é medianeira e protetora. A imagem de Aparecida tem as mãozinhas postas em oração para significar que ela pode amparar, rezando. E a oração dela é onipotente, porque Jesus jurou que toda oração feita em nome dele será atendida. A oração só se torna em nome de Jesus pela fé, pela confiança e pelo amor ao Cristo. E o grau da fé no Redentor depende da graça com que o Espírito nos auxilia. Ora, Maria foi a cheia de graça, a altamente favorecida. Lucas 1, de quem a Bíblia diz: feliz és tu que creste. Donde resulta ser a sua oração plenamente em nome de Jesus e por isso onipotente. Nossa Senhora Aparecida, padroeira do Brasil, adotou imagem negra para nos lembrar a escravidão nossa e nos lembrar do Filho Libertador. O seu Filho, o Verbo Divino que se fez homem, era, como prometia a Bíblia, o filho da mulher bendita que havia de esmagar a cabeça da serpente escravizadora pelo pecado. Jesus resgatou-nos perante a justiça de Deus, não com ouro, não com prata, mas com o seu sangue, que tem valor infinito. Redimidos por Jesus, somos agora libertos do pecado. Jesus liberta pela palavra e pela graça. Ele nos liberta para que sejamos possuídos do querer divino. Amando tudo o que Deus ama, amamos os irmãos e os fazemos felizes, já neste mundo, rumo à libertação eterna. Nossa Senhora Aparecida, rainha e protetora, abençoai o Brasil.
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Uma guerra declarada entre turcos e cristãos fez para longe ser levada a Senhora do Socorro. Foi a Igreja São Mateus, na imortal Roma dos Papas, que acolheu a Mãe de Deus, a Senhora do Socorro. Com milagres, Deus cobriu a história deste quadro e assim nos atraiu para a Senhora do Socorro.

seu trono a Senhora do Socorro. Quanta gala na cidade, que cortejo grandioso para tal solenidade da Senhora do Socorro.

de padres mil havia. Quantos bispos, cardeais, povo imenso ali seguia a Senhora do Socorro. Deus ali quis derramar graças mil e até milagres para o culto confirmar da Senhora do Socorro.

disse o Papa aos missionários: proclamai por todo canto a Senhora do Socorro. Consagrai-vos todos vós, missionários, toda gente, com amor e em alta voz, a Senhora do Socorro.

Sai de um pé a sandalinha, o menino sente medo, apegando-se à mãezinha, a senhora do socorro. O seu filho, de aflição, estremece nos seus braços, para fazê-la desde então a senhora do socorro. Seu olhar, bondoso e triste, olha quem, extraviado, no pecado ainda persiste, rejeitando o seu socorro. Parece esquecer a dor que a seu filho faz tremer, para com todo amor a nós, vigilantes, socorrer.

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9: 2:30, bom dia.
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9: Com a Mãe Aparecida, onde quer que você esteja, nossos irmãos queridos, espalhados pelo Brasil afora, pelo mundo afora, rezando conosco, mandando um abraço para Maria, lá em Verona, na Itália, rezando conosco, o Serginho Varela, em Portugal, rezando com a gente, o Luiz, também em Portugal, rezando conosco, a nossa irmã Auricelle, rezando com a gente também, em Portugal, louvando e agradecendo a Deus por tudo, os nossos irmãos e irmãs que rezam conosco, nos hospitais, nas casas de repouso. Força, meu irmão, minha irmã, estamos rezando por vocês, viu? Por todos os enfermos que rezam conosco todos os dias, louvando e agradecendo a Deus pela sua vida, pela sua saúde. 2:32.
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9: Às 4, Santo Terço Mariano, 3104-1043, é o nosso WhatsApp. Envie para gente as suas intenções. Por quem você está rezando hoje?

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0: Padre Cleidimar Moreira. Vem, Senhor. 2:41 com a mãe, Aparecida, Rede Aparecida de Rádio, Música, Fé e Missão. Louvando e agradecendo ao nosso bom Pai por tudo.
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2: Assim já não são dois, mas uma só carne. Não separe, pois, o homem o que Deus uniu. Mateus 19:6. A família é um dom precioso de Deus para a sociedade. Observemos que todas as formas de destruições sociais iniciam em sua atuação desejando destruir a família tradicional. É na família que encontramos a primeira educação, os primeiros ensinamentos da fé, a abertura para os outros. Em Jesus, Deus escolheu ter uma família. E nessa família, marcou presença com o exemplo de crescimento na acolhida dos pais e numa resposta positiva, como filho, se desenvolvendo com toda a naturalidade. Jesus, Deus entre nós, soube submeter-se às leis da família numa cultura específica para servir de indicação a todas as culturas de que o amor familiar é desejado por Deus quando as pessoas se dispõem a enfrentar as dificuldades unidas entre si. O amor que cria os verdadeiros laços para uma sincera convivência é sempre inspirador para uma saída de si na direção da outra pessoa. O verdadeiro matrimônio torna-se concreto no cuidado, preocupação com as outras pessoas, paciência no estar atento às necessidades da família, preocupação com o sustento, preocupação com os filhos. Na saída de cada um na direção do outro, deve haver uma abertura para os filhos. Os naturais, os adotados, ou aquelas crianças que fazem parte da comunidade. A responsabilidade no cuidado para com os filhos recebe o nome de paternidade ou maternidade responsável, que se desdobra na espera, na acolhida e na oportunidade de crescimento espiritual, físico e humano. E é a partir da família de sangue que aprendemos a nos abrir à família humana com sua diversidade. Ó Senhor da vida, faz-nos viver de tal modo o teu amor que nossas famílias se tornem sinal de vida e esperança para outras famílias. Amém.
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0: Casado com um patrício, essa moça, vinda de família plebeia, foi considerada uma simples concubina. Quando seu marido, Constâncio Cloro, teve o título de Augusto, teve de abandoná-la, deixando-lhe uma criança nos braços. Foi através de Constantino, seu filho, que Helena pôde ter a honra mais desejada de sua vida. Teve o título de Augusta, quando este se tornou imperador de Roma. Constantino deu início a uma pacífica obra de reconstrução que incluía a paz com o cristianismo. Alguns atribuem a Constantino a conversão de sua mãe, enquanto outros dizem, ao contrário, que foi Helena quem o converteu devido ao fervor religioso que lhe caracterizava a existência. Helena foi à Palestina para as escavações do túmulo de Cristo e foi a responsável pelo reencontro da cruz no ano 326. Empolgada com a descoberta, reencontrou ainda a gruta do nascimento de Jesus em Belém e o lugar sobre o Monte das Oliveiras, onde Jesus esteve com os discípulos antes de subir aos céus. Em homenagem a ela, foi construída uma basílica no Monte das Oliveiras com o nome de Santa Helena. Ó Deus, que concedestes a Santa Helena, mãe de Constantino, imperador de Roma, a graça da piedade cristã e das resolutas atividades em prol da verdade histórica da fé, dai-nos a nós sermos sempre ativos e trabalhadores pela causa do Evangelho. Amém. Santa Helena, rogai por nós.
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0: 3 horas, horário de Brasília.
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0: Com a Mãe Aparecida, Rede Aparecida de Rádio, juntinho de você, nosso irmão e irmã que rezam conosco, vocês que estão em sintonia por uma das nossas emissoras que integram a Rede Aparecida de Rádio, a Rádio Nossa Querida Irmã Santana de Ponta Grossa, no Paraná, Rádio Santana FM, louvando e agradecendo conosco a todos os nossos irmãos, a Luio Valdir, o Amarildo, Dona Amélia, a Francisca, todos os nossos irmãos no estado do Paraná rezando conosco. É, muita gente rezando com a gente em Francisco Beltrão, louvando e agradecendo a Deus. Quem está rezando conosco é o José Luiz Araújo. Ele é da cidade de Matão, região de Araraquara, pedindo oração por Agostinha de Araújo, com muita fé por sua saúde, louvando e agradecendo a Deus pela vida e saúde dele e de toda a família. Quem reza conosco também, seu Jorge Teruel, em Votorantim, São Paulo, rezando por ele e pela família. A dona Geni, lá em Bauru, dona Geni da Silva, em Bauru, São Paulo, rezando conosco também. O Ronaldinho, pedindo as bênçãos da Mãe Aparecida por ele e pela família, louvando e agradecendo a Deus por tudo. Rezando conosco também a Maria Auxiliadora de Caxambu, pedindo as bênçãos da Mãe Aparecida por ela, ela que esteve aí uns dias com bronquite, a crise de bronquite, tá pedindo as bênçãos da Mãe Aparecida, para que a mãe interceda por ela nessas crises de bronquite, né, minha querida Maria Auxiliadora? E agora tá lá rezando conosco, já está melhor, graças a Deus, louvando e agradecendo a Deus por isso, pedindo sempre as bênçãos e a proteção da Mãe Aparecida. 3 horas, 2 minutinhos.
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1: Olá, meu irmão, minha irmã. Graça e paz para você e sua família. No evangelho ontem, vimos o diálogo entre Jesus e o jovem rico, que por causa do excessivo apego à riqueza, não consegue seguir Jesus. Hoje, a nossa reflexão dá continuidade aos versículos seguintes. Jesus retoma o assunto com os discípulos e alerta de que o perigo está em tornar o dinheiro um ídolo, a coisa mais importante da vida. Invoquemos a luz do Espírito Santo para que abra as nossas mentes e corações ao acolhimento da palavra do Senhor.

Espírito Santo, tu que habitas, tu que falas, rezas e ages em mim, abra-me a palavra, que a minha mente e o meu coração sejam o terreno bom onde a semente da palavra possa germinar, crescer e frutificar, para que a minha vida seja transformada. Amém. Hoje, 18 de agosto, a liturgia nos oferece o Evangelho de Mateus, capítulo 19, versículos 23 a 30. Então Jesus disse a seus discípulos: um rico dificilmente entrará no reino dos céus. Eu vos repito, é mais fácil um camelo passar pelo buraco de uma agulha do que um rico entrar no reino de Deus. Tendo ouvido isso, os discípulos ficaram muito extasiados e diziam: nesse caso, quem pode ser salvo? Mas Jesus olhou atentamente para eles e disse: com os homens isso é impossível, mas com Deus tudo é possível. Então Pedro, tomando a palavra, lhe disse: eis que nós deixamos tudo e te seguimos. O que vamos receber? Jesus lhes disse: no mundo renovado, quando o Filho do Homem sentar-se em seu trono de glória, também vós que me tendes seguido, vos sentareis em 12 tronos para julgar as 12 tribos de Israel. Muitos primeiros serão últimos e últimos primeiros. Jesus se dirige aos discípulos e retoma o tema do apego às riquezas. Assim como é impossível um camelo, um dos maiores animais da região, passar pelo buraco de uma agulha, menor abertura encontrada, da mesma forma será um rico entrar no reino dos céus. Nas riquezas, o ser humano pode colocar sua confiança e sua segurança e desviar o olhar de Deus. Elas podem ser fruto da ganância e da corrupção e conduzir à exploração e à opressão dos outros. Com isso, os discípulos perguntam: quem então poderia ser salvo? Como se a salvação fosse uma conquista humana. Na verdade, ela é realização e dom de Deus. Em contraposição ao apego às riquezas, Pedro indaga o mestre sobre a recompensa de quem abandona tudo para segui-lo. Jesus lhe responde apresentando duas promessas. Uma aos 12, de que serão juízes de Israel em um mundo vindouro renovado, confirmando as profecias do Antigo Testamento. E outra, dirigida a todos os discípulos, de quem receberão 100 vezes mais e a vida eterna. Assim, os ricos, que no mundo ocupam os primeiros lugares, serão os últimos a obter a salvação, enquanto os discípulos, pobres e desprezados, serão os primeiros.

palavra, perguntou a Jesus: eis que nós deixamos tudo e te seguimos. O que vamos receber? O Senhor nos convida a sermos praticantes da palavra. Neste momento, vamos dispor o nosso coração para a vivência de Sua palavra.

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1: Hoje, dia 18 de agosto, nós vamos conhecer a história de Jonadab, filho de Recabe. Fiel às origens do povo, vivia como nômade. Nós obedecemos a tudo o que nos ordenou nosso pai, Jonadab, filho de Recabe. História que você vai encontrar no livro de Jeremias. Recabe, pai de Jonadab, está na origem dos recabitas. Eis como os próprios recabitas se apresentaram ao profeta Jeremias. Nós não bebemos vinho, pois nosso pai Jonadab, filho de Recabe, nos deu essa ordem. Não bebereis jamais vinho, nem vós, nem vossos filhos. Da mesma forma, não construirei casas, nem semearei, nem plantarei vinhas, nem possuireis nenhuma dessas coisas. Mas durante toda a nossa vida habitareis em tenda, para que vivais longos dias na terra em que resides. Nós obedecemos a tudo o que nos ordenou nosso pai. E acrescentou: quando Nabucodonosor, rei da Babilônia, invadiu essa região, dissemos: vinde, entremos em Jerusalém para escapar do exército dos caldeus e de Arã. E permanecemos em Jerusalém. O profeta Jeremias elogiou a fidelidade dos recabitas como exemplo para o povo que vivia na infidelidade. Os filhos de Jonadab, filho de Recabe, observavam a ordem que lhes deu seu pai. Mas o meu povo não me escutou e anunciou a recompensa: não fará Jonadab, filho de Recabe, um descendente que estará diante de mim todos os dias. Os recabitas achavam que a vida na cidade fosse um abandono da sua origem nômade como povo de Deus. Eles queriam viver em estado permanente de êxodo, mantendo os costumes nômades do tempo dos 40 anos no deserto. Diante da ameaça de invasão da parte do rei da Babilônia, eles buscaram refúgio dentro das muralhas da cidade de Jerusalém. Passado o perigo, eles voltariam ao deserto. Faltou a eles uma visão mais esclarecida a respeito da importância do passado para o presente e o futuro. Não souberam reler o passado à luz dos sinais dos tempos. Eles queriam reeditar o passado ao pé da letra. A leitura fundamentalista da Bíblia impede as pessoas de perceberem os apelos de Deus na vida de hoje.

0: casa os meus, porque estou em ti. E tu és a fortaleza que me sustenta. Tu és a rocha firme, forte, que me sustenta e não me deixa se abalar por qualquer vento que venha do mundo, que venha do maligno. Não, Jesus, estou em ti. Tu és minha esperança e minha confiança. Por isso eu já vou te agradecendo pela tua vitória sendo manifestada na minha vida. Obrigada, Jesus. Obrigada, meu Jesus.
1: Obrigado, Senhor, porque tu estás aqui, Senhor. E quando vem o vendaval, o Senhor me sustenta. Essa é a nossa confiança. Tu és um Deus de vitória. Nós confiamos em ti, Jesus.

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1: Bem-vindos à Escola de Maria, a melhor e a mais perfeita discípula da palavra que caminha conosco, especialmente nos momentos de dor, incerteza e provação. A oração da Salve Rainha nos revela Maria como mãe misericordiosa, capaz de acolher os clamores mais profundos do coração humano e nos ensinar a não perder a esperança, mesmo quando tudo parece desabar. Ao chamarmos Maria de mãe de misericórdia, aprendemos que Deus não é indiferente ao sofrimento humano. Maria, que esteve aos pés da cruz, conheceu o desamparo, a dor, o luto, a angústia. Ela nos ensina que não precisamos enfrentar sozinhos os desafios da vida. Cada palavra da Salve Rainha nos lembra que existe um colo materno junto a Deus, capaz de consolar nossas feridas e trazer alívio à alma cansada. A oração também nos ensina a refletir sobre a vida como uma peregrinação. Falamos de lágrimas, exílio, angústias e alegrias, reconhecendo que a fé cristã não ignora o sofrimento, mas nos ensina a atravessá-lo com confiança e coragem quando repetimos: a nós vos suplicamos, dai o vosso auxílio. Lembramos que mesmo nas situações mais difíceis, Maria intercede por nós e que a esperança sempre tem lugar no coração de quem confia. No cotidiano, a Salve Rainha se torna um verdadeiro instrumento de perseverança. Rezá-la ao final do dia nos ajuda a entregar nas mãos de Deus tudo aquilo que não conseguimos controlar. Preocupações com o trabalho, conflitos familiares, doenças ou decisões difíceis, Maria reconhece nossas fragilidades, dores e medos, apresentando-os ao Senhor com ternura maternal, transformando cada dificuldade em oportunidade de crescimento e de entrega. Outro ponto importante é que, ao pedirmos a Maria que nos mostre Jesus, compreendemos que ela não é o destino final da nossa fé, mas o caminho que nos leva a Cristo. Ela nos ensina que a verdadeira esperança nasce quando confiamos a Ele tudo o que somos, inclusive nossos fracassos e medos. Assim, a Salve Rainha nos educa a perseverar, perseverança, a confiar, essa confiança boa e verdadeira, a manter a serenidade mesmo nos momentos mais sombrios. Além disso, essa oração ajuda a cultivar uma atitude de gratidão ao recordar que Maria nos acolhe e nos guia. Passamos a reconhecer as pequenas bênçãos do dia, um gesto de amizade, um conselho sábio, um momento de silêncio que nos permite ouvir Deus. Cada Salve Rainha rezada se torna uma oportunidade de olhar para a nossa vida com confiança, sabendo que não caminhamos sozinhos e que o amor de Deus se manifesta de maneiras concretas. 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
5: 20 minutinhos faltando para as 4 da manhã.
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5: Com a Mãe Aparecida, Rede Aparecida de Rádio, já já o Santo Terço Mariano e você rezando conosco, louvando e agradecendo por tudo na sua vida. 3104-1043 é o nosso WhatsApp para você enviar as suas intenções.
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2: Elô Silvério chegando para participar conosco novamente.
3: Quando o externo não responde a um verdadeiro espírito interno, o externo não tem sentido. Mas quando o externo é uma manifestação exigida pela vitalidade do interno, então o externo, com suas manifestações visíveis, é algo belo e digno, porque é algo vital. É o coração o que tem de estar sempre em comunhão com Jesus. O coração com sua adesão e seu afeto. O coração com sua entrega e sua generosidade. O coração com a sinceridade e a profundidade de seu amor.
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4: Bom dia, meu amigo, minha amiga. Um certo homem foi ferido com uma flecha em cuja ponta havia veneno. Em poucos minutos, o veneno começou a fazer efeito e foi se espalhando pelo organismo do homem. As pessoas que estavam ao seu redor se deram conta do que estava acontecendo e, agitadamente, começaram a correr para lá e para cá pedindo ajuda. Enquanto as pessoas corriam em busca de objetos, remédios, procedimentos e socorro, o homem envenenado só se preocupava com outras questões. Quero saber quem atirou a flecha. Foi um homem ou uma mulher? Que sentimento o motivou a atirar em mim? Eu fiz alguma coisa para essa pessoa? Eu não tenho inimigos. Em meio a tantas perguntas, uma das pessoas que o ajudava exclamou: dessa flechada que você levou, o que é mais urgente? Salvar a sua vida ou saber tudo sobre a pessoa que atirou em você? Há situações na vida em que nos sentimos feridos por alguém. Há situações em que nos sentimos feridos por termos ferido alguém ou a nós mesmos. Há feridas que não doem e que cicatrizam muito rapidamente. Em pouco tempo, nem nos lembramos mais delas. Há feridas, no entanto, que são mortais. Contudo, essas feridas são mortais não tanto pela pancada que alguém nos deu, mas pelos sentimentos que tal pancada desencadeou em nós. Busque na memória alguma situação em que você se sentiu profundamente magoado, triste, traído, enganado, injustiçado. Veja como aquele fato que ocasionou esses sentimentos já é algo do passado. Concretamente, hoje, aquele fato não pode mais machucar você. Todavia, os sentimentos de mágoa, tristeza, rancor, humilhação, arrependimento, sensação de engano e traição são capazes de tornar aquele fato do passado tão presente como se acontecesse novamente. Sim, somos capazes de atualizar a experiência em nós. Ao ruminar sobre o fato que nos machucou, somos tomados por um bombardeio de pensamentos. Por que aquela pessoa fez isso? Por que comigo? O que eu poderia ter feito para evitar? Onde foi que eu falhei? Mas eu fiz tudo o que eu podia. Ou ainda, por que eu agi assim? Eu não podia ter feito isso. E junto com tais pensamentos, surge uma avalanche de sentimentos. Uma dose diária e brutal de veneno. A pergunta feita ao homem da flechada vale também para cada um de nós. O que é mais importante, salvar a nossa vida ou continuarmos fixados naquela situação que nos fere? Sempre que a resposta for salvar a vida, o remédio a ser tomado é o perdão. Ao contrário do que muitas pessoas pensam, perdoar não significa necessariamente reatar o relacionamento com quem nos feriu. Perdoar também não significa, obrigatoriamente, experimentar sentimentos de bem-querer pelo nosso ofensor. E quando somos nós os ofensores, resta-nos perdoarmos a nós mesmos. E neste caso, Perdoar não significa sempre desfazer um mal que foi feito. Simplesmente porque nem sempre isso é possível. Perdoar, então, é pura e simplesmente cortar o laço que nos liga àquele fato doloroso. É deixar o fato no passado e seguir adiante, sem o peso que nos oprime. Deus, Criador de todas as coisas, sempre nos perdoa. Portanto, não somos nós, pobres criaturas, que não vamos exercitar o perdão, não é mesmo? O perdão é um processo que pode ser longo, mas é sempre eficaz. Dê hoje o primeiro passo. Perdoe e salve uma vida. Principalmente a sua vida. Um grande abraço e até o nosso próximo encontro. Grande abraço e até o nosso próximo encontro.

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4: Bom dia, bom dia, bom dia. Terça-feira, 18 de agosto. Já está no ar mais um programa sucesso, sob direção geral de Padre Ricardo Fidelis. Na produção, José Devair Silva. Apresentação, programação, locução e a recepção é minha. Carlos André com você a partir de agora, informando, divertindo e evangelizando.
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4: Bom dia para você de Sacramento, cidades circunvizinhas, comunidades rurais. Bom dia para você, internauta. 4:02, 19 graus agora em Sacramento, a umidade relativa do ar 47%. Bom dia para você de Sacramento, cidades circunvizinhas, comunidades rurais. Bom dia para você, internauta. Meu abraço a todos. Sejam bem-vindos. Obrigado pelo carinho da sintonia e por você escolher a Rádio Sacramento FM e prestigiar o programa Eu, a Viola e Deus. Bom dia para você que já está aí trabalhando. Bom dia para você se preparando para mais um dia de trabalho. Meu abraço a todos aí, de um modo especial a você, motorista. Obrigado pela carona. 4:03, participe do programa 3351-1735 ou pelo nosso WhatsApp 99197-1748. Peça sua música, mande o seu bom dia. Afinal, aqui é você quem comanda a nossa programação musical. Excelente terça-feira para você sintonizado. Obrigado aí pela sua preferência. Tá tomando o seu café aí já? Tá tomando aí, né, um cafezinho quentinho? Café é bom, né? Mas para quem gosta. Carlos André está tomando é água aqui. Água no eito, senão eu deito. Bom dia. Falando em água, cadê o Altamiro, Wilson? Tá dormindo ainda? Joga água nele lá. Altamiro tá em Igarapava. Alô, pessoal de Igarapava. Meu abraço a todos aí. Wilson, obrigado pela carona, meu amigo. Bom dia pra você, boa viagem. Abraço aí pra você e pra toda a equipe. Excelente e abençoada terça-feira.
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4: Roberto e Meirinho.

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1: 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Confira a hora certa, 4:07.

0: Ivan Souza e o Júlio César, velho coxo de Aroeira, Lourenço e Lorival, o menino do sexto, e a noite do nosso amor com Roberto e Meirinho abrindo o programa de hoje.
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0: Confira a hora certa, 4:15.
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0: 4:17, 4:17, hoje terça-feira, dia 18 de agosto, 19 graus agora em Sacramento, a umidade relativa do ar 47%. Wilson, bom dia, tudo bom aí, bom trajeto para vocês aí. Excelente, abençoada terça-feira. Oi, dona Francisca, bom dia. Alô, pessoal no Rosário, tudo bom, dona Francisca? A Dair Borges está no Flamboyant. Abraço aqui pro Paulo Henrique, já está indo pro trabalho também, né, Paulo Henrique? Bom dia para você, bom trabalho para você e para toda a equipe. Aos estimados amigos motoristas, obrigado pela carona. Bom dia para você, homem do campo. Já tá aí tirando leite, tá se organizando, né? Daqui a pouquinho começa aí mais um dia de trabalho. Meu abraço a todos, sejam bem-vindos sempre aqui no programa Eu, a Viola e Deus. A você, padeiro, panificador, padeira, panificadora também, de Sacramento e toda a região, abraço a todos, bom dia de trabalho. Bom dia, Cidinho. Oi, Rosângela, tudo bem aí? Tá tudo certo? Como é que tá a correria? Não pode parar, né? Vamos que vamos, não bambeia não, Cidinho, cadê o Éder? Bora lá, bom trabalho para vocês todos aí, viu, Rosane? Me leve meu abraço a toda a equipe aí do supermercado Maísa, Cidinho e o Éder lá na Fazenda Camurça. 4:18.

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1: 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A hora certa para você, 4 horas 25 minutos.

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1: 4:29. Acerte o seu relógio. 4:29.
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7: Bom dia, Carlos André, bom dia a todo o pessoal da Rádio Sacramento, bom dia a todos os ouvintes. Ô, Carlos André, manda uma música pra nós aqui, ó, oferece aqui, qualquer uma aí dos seis reis aí, o Caio Marcos saindo aqui, ó, da garagem aqui, ó, passando por Garapava, sentido Ipanema, e foi em sentido Sacramento, por lá Pinguedo e Grande. E vamos que vamos, né, Carlos André? Como diz, bambeia não. Se bambear é pros fracos, vamos dar um alerta. Beber muita água pras crianças. E, gente, sem bituca de cigarro nas rodovias, hein? Senão pra não causar incêndio. Tudo de bom, calma.
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2: 4:40. Bom dia, 4:40.
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1: Bom dia.

Os violeiros matutos, brincadeiras no sertão. Bom dia pra você na sintonia da melhor rádio do seu rádio. Tá na 100, tá feliz? É a rádio que informa, diverte, evangeliza e o melhor da música sertaneja raiz. Antes cantou pra nós os Gargantas de Ouro, Milionário e José Rico, Ébrio de Amor, Tião Carreiro e Pardinho, Cabelo Loiro. Bora lá, não pode bambear. Bom dia aqui pro pessoal comigo lá em Ituverava, é o Sérgio na sintonia. Tudo bom, Sérgio? Bom dia, moçada aí de Ituverava. Abraço pro senhor Diácono Vantuilson, a bênção. Bom dia pro meu estimado amigo Giovanni Rosa. Tudo bom, Giovanni? Abraço pra você, seja bem-vindo. Demorou, mas a moda apareceu, né? Tava na captura dela aqui. Bom dia pro Marcos Roberto, obrigado pela carona, meu patrão, tudo certinho aí? Cuidado pra não cair na pinguela do Rio Grande aí, viu? Bora lá, não pode abambiar, vamos firme. 4h45, 15 faltando para 5 horas da manhã, meu abraço fraterno aqui também, minha gratidão aqui ao Luiz de Uberaba. Tudo bom, Luiz? Tá lá no bairro São Benedito, seja bem-vindo. Deus abençoe você, sua família, muito obrigado pela atenção, a acolhida aí em sua casa, através das ondas da 100,3. Fique sempre à vontade, satisfação imensa receber aqui a ligação e saber que está prestigiando o nosso programa aí. 4h45, rapidinho, tem mais moda boa no ar.

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0: 4:47. Bom dia.
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0: 4:49. Tá na 100? Tá feliz? Bom dia.
4: Bom

Dino Franco e Moraí, Serra Molhada, bom dia pro José Ivan, a Sirlei, o pessoal aí na fazenda Jatobá, tudo bom, Ivan? Oi, Sirlei, bom dia. O Ivan pedindo música. Ô, Ivan, essa moda que você pediu aí, eu não tenho ela aqui.

que não, viu? Procurei aqui, depois você baixa ela aí no YouTube pra você curtir, tá certo? Abraço pra vocês aí. O Ivan mandando um abraço pro Gaspar em Ponte Alta, pro Sérgio Franciel lá na Fazenda Santa Terezinha e também pra sogra Dona Silvia. Oi, Dona Silvia, bom dia. Dona Silvia tá lá no João 23, tudo bom, Dona Silvia? Abraço pra senhora aí. E também moda que chega aqui, ó, vai pra Darcy lá em Canápolis, meu estimado amigo Paulimar Ferreira e a família lá no sítio Santos Reis, pessoal em Campo Florido. Oi, Ivan, não bambeia não, menino, vamos firme, hoje ainda é terça-feira, hein? Que é isso? A moda que vai trocar aqui, você fica postando umas fotos e uns vídeos antigos aí, mas vamos fazer de conta que a gente acredita, né? Convidar nós não convida não, eu vou te contar, viu, ó. Lourenço Lourival, franguinho na panela, bom dia.

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1: Bom dia, 5 horas em ponto.
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9: Bom dia. 5 horas 4 minutos, 5 e 4, terça-feira, 18 de agosto deste ano de 2026. Excelente manhã para você. Seja bem-vindo, seja bem-vinda. você que tá aí tomando seu café, preparando o seu almoço e com o rádio ligado aí, ou com o celular sintonizado também, aí através da internet, meu muito obrigado, onde quer que você esteja, receba o meu abraço, minha gratidão por você escolher a 100,3 e prestigiar o programa Eu, a Viola e Deus. Participe 3351-1735 ou aí pelo nosso WhatsApp 99197-1748. Bom dia para você que já está aí no seu trabalho. Bom dia para você, meu amigo motorista, aos produtores rurais, a você, homem do campo. Excelente, abençoada terça-feira. Bom trabalho a todos. 5:05, Tião Carreiro e o Pardinho, Moradia, Praião e Prainha, roubando uma Goiânia.

0: 5:11.
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4: O preço médio do frete rodoviário por quilômetro rodado fechou julho em R$ 8,63. Em uma queda de 0,46%. Frente aos R$ 8,67 no mês de junho. O dado é do índice de frete rodoviário da Indirect Mobilidade, levantado a partir de dados da plataforma Repom, que reúne transações de frete e vale pedágio. A principal explicação para a retração é o alívio no preço do diesel, que segue em queda desde o pico registrado no mês de abril. Segundo índices de preços da Indirect Ticket Log, o IPTL, julho foi o terceiro mês seguido de recuo nos combustíveis. O diesel comum caiu 2,15% e fechou o mês a R$ 6,83 por litro, enquanto o diesel S10 recuou 1,66%, com média nacional de R$ 7,10. Como combustível é um dos maiores custos de quem roda com carga, essa sequência de quedas tende a se refletir diretamente no valor cobrado por quilômetro rodado. no fim de julho, a ANTT, Agência Nacional de Transportes Terrestres, publicou a resolução de número 6.084, que atualizou a tabela dos pisos mínimos de frete. A mudança reduziu em percentuais que vão de 0,002% a 2,18% os coeficientes de deslocamento usados no cálculo do piso mínimo, valores que ajudam a definir quanto deve custar o frete conforme a distância percorrida. A atualização ocorre no mesmo período em que foi sancionada a Lei número 15.485, que tornou permanentes as regras de fiscalização e piso mínimo de frete que até então valiam de forma provisória pela medida provisória de número 1343/2026, uma norma editada pelo governo com força de lei, mas que precisa ser confirmada pelo Congresso para não perder validade. Com a sanção, a intenção é de dar mais estabilidade jurídica ao setor, garantindo que os custos operacionais do transporte continuem sendo levados em conta na formação dos preços do frete. 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
4: Bom dia, 5:19, 5:19, tá na 100, tá feliz? Abraço pro meu amigo Arthur, tudo bom, Arthur? Bom dia. Bom dia pra Adriana Terra, seja bem-vinda, Adriana. A Lourderlei está no Rosário, tudo bom, Lourderlei? Bom dia, excelente terça-feira. Dona Maria das Dores e Maria Badia no Parque Sabiá, bom dia. Bom dia aqui pro Rogério, pessoal em Araxá. Abraço aí pro Diorgio e a família também. Bom dia, cadê aqui? A Lourdes, tudo bom, Lourdes? Seja bem-vinda. Bora lá, né, Lourdes? Não pode parar, não, de jeito nenhum. É, vamos que vamos aí. Abraço aqui também pro Wagner, tudo bom, Wagner? Seja bem-vindo. Senhor Pedro Marques, dona Terezinha no centro da cidade, bom dia. 5:20. Pena Branca e Chavantinho, Cuitelinho.

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1: 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E a hora certa na Sacramento FM, 5:30.
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2: Bom dia, seja bem-vindo, seja bem-vinda, 5:34, 5:34 e quero mandar um abraço pro pessoal lá na comunidade Quenta Sol, atenção pessoal aí da comunidade Quenta Sol, hoje Santa Missa no Quenta Sol às 19:30. Então, pessoal aí do Quenta Sol, né? Por volta de 18 horas, nós estaremos chegando aí, por quê? Porque tem o encontro da catequese. Então, pessoal da catequese aí do Quenta Sol, hoje, né? Nós temos o nosso encontro da catequese aí, tá certo? Então, a turma da primeira Eucaristia e também da Crisma. Então, pessoal aí no Quenta Sol, meu abraço a todos. Então, logo mais à tardinha aí, por volta de 18 horas, até uns minutinhos antes, a gente estará chegando aí, né, para esse encontro e logo em seguida a Santa Missa, tá certo? Então, abraço a todos aí do Quenta Sol. E na sexta-feira, dia 21, Comunidade Bananal, festa aí da padroeira da Comunidade Bananal, Nossa Senhora da Abadia. Teremos aí, né, o Santo Terço às 18:30. Às 19 horas a Santa Missa, depois tem a quermesse, tem leilão e tem shows também, né? Tem o show aí com Liz e Jô na comunidade Bananal no dia 21. No dia 22, comunidade Santa Bárbara também em festa, né? Tem aí o Santo Terço às 18:30, Santa Missa às 19 horas, depois a quermesse também aí com show. Então, festa nas duas comunidades aí, ó. Sexta-feira no Bananal e no sábado na Santa Bárbara. E hoje nós temos a Santa Missa na comunidade Quenta Sol. 5:36. Bom dia pro meu estimado amigo Caio Tunai. Bambeia não, meu patrão. Vamos firme, tá lá no Estadão do Goiás. Abraço aqui também pro Robson e a família. Tudo bom, Robson? Bom dia.

0: bom dia, Léo Canhoto e Robertinho Gaivota, antes Nicanor e Palmeiri voltando para Goiás, e o Solino e o Marroeiro com sucesso, Mãos que Falam, 5:44, 5:44. Meu abraço aqui pro José Antônio Borges, tá lá trabalhando, tá na sintonia. Senhor Sebastião e Dona Meire no Chafariz, bom dia. Bom dia, senhor Afonso, Dona Josefa. Abraço aqui pro Diores e a família lá em Araxá também. A Silvânia tá na sintonia. Tudo bom, Silvânia? Bom dia para você, né? A Silvana Santos, o Carlos e o Anael, pessoal aí na fazenda. Dona Lourdinho, senhor Áureo Gobo na fazenda Mangueiras. Alô, pessoal na fazenda Mangueiras. O Francisco também sintonizado. Abraço aqui para Rosângela e a família, pessoal aí no bairro Scaf. Tudo bom, Rosângela? Abraço a vocês aí. Muito obrigado pela sintonia, pela preferência. O Henrique também sintonizado, mandando bom dia para todos aí, para nós da rádio e pros motoristas, os caminhoneiros. Tudo bom, Henrique? Bom dia. Abraço aqui também para Angélica. Bom dia, Angélica. Seja bem-vinda. Bom dia aqui para Dona Lúcia Sintra, lá no bairro Chafariz. A Cristina também sintonizada, o Rubens e a Aline. Bom dia aqui para Sandra Pires, no bairro Maria Rosa. Abraço aqui o pessoal no Júlia Terra, meu amigo Newton e a família. Bom dia para o Zé Bonetti e a família também sintonizada. Oi, Catiana Júnior, bom dia. Abraço, cadê aqui o pessoal comigo? No Alto Santa Cruz, senhor João Álvares Cabral, o Carlos e toda a moçada aí. Meu abraço fraterno para vocês. Excelente terça-feira.
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3: 5:48.
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0: Bom dia, faltando 9 minutinhos para 6 horas da manhã, já já nossa oração da manhã. Queremos rezar com você, por você, pela sua família, as intenções que cada um traz no seu coração. Meu abraço aqui pro meu amigo Gustavo, tá na sintonia. Alô, equipe RDM, tudo bom, Gustavo? Bambeia não, menino, bora lá, vamos firme. Chega, ataca aí, vamos que vamos. Seja bem-vindo aqui, obrigado aí pela carona. O Elivandro, Cristiano e a família, pessoal aí na Fazenda São Manuel. Oi, dona Cleusa Márcia, bom dia. Tudo bem com a senhora? Deus abençoe, boa terça-feira. O Cacildo Bianchini lá na Coab, tudo bom, Cacildo? Bom dia pro Júlio César lá no Ranchinho Boa Vista. Abraço aqui também pra Alessandra, tudo bom, Alessandra? Rezamos nesta manhã pelos aniversariantes de hoje, também celebrando o dom da vida, Agnes Loyola, Mary Cristina de Souza Almeida, Amâncio José Bernardes Neto e por todos que celebram o dom da vida. Rezamos por você, pela sua família, as intenções que cada um traz no seu coração de pedido, de agradecimento. Rezamos também por todas as famílias, rezo pela minha família, especialmente pelos meus pais, pelas pessoas que se encontram enfermas, acamadas, hospitalizadas, necessitando da graça da saúde, por todos os motoristas, os produtores rurais, também pelos pais e mães de famílias desempregados, que possam ter uma oportunidade digna de trabalho para que possam levar o sustento de suas famílias. Rezamos também pelo Santo Padre Papa, pelo nosso arcebispo, nosso pároco Padre Ricardo, também por Padre Márcio André, Padre José Eduardo, por todos os diáconos religiosos de nossa comunidade e por você que nesse momento está na sintonia da Rádio Sacramento. Que nossa rainha e padroeira possa ser sempre a grande presença de bênçãos, de graça, proteção, saúde e paz em nossas vidas. Música.

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2: Bom dia, queridos ouvintes da Rádio Sacramento. Eu sou o Padre Ricardo Fidelis e vamos iniciar neste momento a Oração da Manhã, nesta terça-feira. Em nome do Pai, do Filho e do Espírito Santo. Amém. Da luz Criador, vós mesmo sois luz e dia sem fim. Vós nunca da noite provastes as trevas, só Deus é assim. A noite já foge e o dia enfraquece dos astros a luz. A estrela da aurora, surgindo formosa, no céu já reluz. Os leitos deixando, a vós damos graças com muita alegria, porque novamente, por vossa bondade, o sol traz o dia. Ó Santo, pedimos que os laços do Espírito nos prendam a vós, e assim não ouçamos as vozes da carne que clamam em nós. As almas não fira a flecha da ira que traz divisões. Livrai vossos filhos da própria malícia dos seus corações. Que firmes na mente, castos no corpo, de espírito fiel, sigamos a Cristo, caminho e verdade, doçura do céu. O Pai piedoso nos ouça bondoso, e o Filho também. No laço do Espírito, unidos dominam os tempos. Amém. Senhor, meu primeiro pensamento nesta manhã que começa se dirige para ti, que velaste meu sono e assististe o meu despertar. Tu moras nas alturas e habitas bem no íntimo de minha vida, e todo este dia é teu. Consagro-te agora a jornada que começa, que o meu trabalho seja fecundo como o orvalho do teu amor e a força da tua bênção. Em vão trabalham os homens se tu não os amparas. Permite que eu possa responder claramente a todos a respeito da esperança que existe em mim. Que todos aqueles que eu encontrar possam receber uma palavra amiga de meus lábios, um gesto acolhedor de minhas mãos e uma oração sincera do meu coração. Olha na mesa daqueles que sofrem e que possam se alimentar para recuperar as forças e continuar a caminhada da vida. Que hoje à noite eu possa estar novamente contigo na intimidade, como alguém que reencontra um amigo, para poder dar graças pelo dia que me destes. Vamos acolher neste momento a palavra de Deus, o evangelho do dia desta terça-feira. Que esta palavra ilumine nossas vidas,

0: Terça-feira, 18 de agosto. Evangelho segundo São Mateus, capítulo 19, versículos 23 a 30. Então Jesus disse a seus discípulos: eu lhes garanto, um rico dificilmente entrará no reino dos céus. E lhes digo ainda: é mais fácil um camelo passar pelo vão de uma agulha do que um rico entrar no reino de Deus. Ao ouvir isso, os discípulos ficaram muito espantados e disseram: então quem conseguirá salvar-se? Olhando para eles, Jesus disse-lhes: para os homens isso é impossível, mas para Deus tudo é possível. Então Pedro, tomando a palavra, lhe respondeu: eis que nós deixamos tudo e te seguimos. O que receberemos? Palavra da salvação. Glória a vós, Senhor. Meus irmãos e minhas irmãs, mais um ensinamento sobre a riqueza, unido ao evangelho de ontem, do jovem rico. Hoje temos dois temas principais para refletir: o risco da riqueza e a recompensa dos que renunciam a ela. Na cultura judaica, retomada por algumas igrejas evangélicas, reina a teologia da prosperidade, ou seja, a riqueza é vista como um sinal de bênção. Portanto, acumular riquezas significa ser muito abençoado por Deus. Jesus mostra que essa interpretação é errada, pois Deus quer a misericórdia e o sacrifício, quer a solidariedade e o amor. Essa é a verdadeira bênção, que torna possível até mesmo um camelo passar pelo buraco de uma agulha. Os que renunciam à riqueza e dedicam-se a amar e servir ao próximo, esses serão recompensados e herdarão a vida eterna.
1: Depois de ouvir a palavra do Senhor, vamos elevar as nossas preces, concedendo-nos a alegria de louvá-lo nesta manhã. Deus fortalece a nossa esperança. Por isso, vamos dirigir a Ele a nossa oração cheios de confiança. Sim.

0: mentiras.
1: Nós vos agradecemos, Deus e Pai de nosso Senhor Jesus Cristo, o conhecimento e a imortalidade que recebemos por meio dele. Concedei-nos a humildade de coração para nos ajudarmos uns aos outros no amor de Cristo. Derramai o Espírito Santo sobre nós, vossos servos, para que seja sincero o nosso amor fraterno. Vós que confiastes aos seres humanos a tarefa de governar o mundo, concedei que o nosso trabalho vos dê glória e santifique os nossos irmãos e irmãs. Vós que sois tão bom e generoso, concedei a vossa graça a todos os ouvintes da Rádio Sacramento que ao longo da nossa programação apresentaram as suas intenções. Que todos recebam a saúde do corpo, a proteção da alma, o auxílio em suas necessidades espirituais e materiais. E concedei também, Senhor, a vossa graça a todos os membros do Clube de Amigos que nos ajudam nesta importante tarefa de evangelizar pela Rádio Sacramento. Apresentando todas estas intenções, rezemos a oração que o Senhor nos ensinou. Pai nosso que estais no céu, santificado seja o vosso nome. Venha a nós o vosso reino. Seja feita a vossa vontade, assim na terra como no céu. O pão nosso de cada dia nos dai hoje. Perdoai-nos as nossas ofensas, assim como nós perdoamos a quem nos tem ofendido. E não nos deixeis cair em tentação, mas livrai-nos do mal.
2: Oração da manhã.
1: Senhor, no início deste dia venho pedir-te saúde, força, paz e sabedoria. Quero olhar hoje o mundo com olhos cheios de amor, ser paciente, compreensivo, manso e prudente, ver além das aparências teus filhos como tu mesmo os vês, e assim não ver senão o bem em cada um. Cerra meus ouvidos a toda calúnia, guarda minha língua de toda maldade, que só de bênçãos se encha meu espírito. Que eu seja tão bondoso e alegre, que todos quantos se achegarem a mim, sintam a tua presença. Senhor, reveste-me de tua beleza, e que no decurso deste dia, eu te revele a todos. Amém. Vamos pedir à nossa mãe, Maria Santíssima, que nos conceda a graça e a bênção que necessitamos. Vamos nos confiar a ela, pedindo que Nossa Senhora nos acompanhe ao longo de todo este dia, nos concedendo a saúde do corpo, a proteção da alma, as bênçãos que necessitamos.
3: Nossa Senhora, Virgem do Silêncio.
1: Ó minha Senhora e minha Mãe, eu me ofereço todo a vós, e em prova de minha devoção para convosco, vos consagro neste dia meus olhos, meus ouvidos, minha boca, meu coração e todo o meu ser. E já que sou vosso, ó incomparável Mãe, guardai-me e defendei-me como propriedade vossa. Amém. Ave Maria, cheia de graça, o Senhor é convosco. Bendita sois vós entre as mulheres, e bendito é o fruto do vosso ventre, Jesus. Santa Maria, Mãe de Deus, rogai por nós, pecadores, agora e na hora de nossa morte. Amém. Queridos ouvintes da Rádio Sacramento, vamos neste momento receber a bênção de Deus para este dia que está começando. O Senhor Jesus Cristo esteja a teu lado para te defender, dentro de ti para te conservar, diante de ti para te conduzir, atrás de ti para te guardar, acima de ti para te abençoar. Ele que vive e reina pelos séculos dos séculos. Amém. A bênção de Deus Todo-Poderoso, Pai, Filho e Espírito Santo. Amém. Um feliz e abençoado dia para todos os queridos rádio ouvintes da Rádio Sacramento.
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3: Bom dia, 6:12, é hora de informação. Vamos saber como fica o tempo e a temperatura para esta terça-feira.
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3: 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A previsão para esta terça-feira, dia 18, para a região sudeste: tempo firme, baixa umidade relativa do ar nos quatro estados e os ventos poderão alcançar aí até 34 quilômetros por hora. Não há previsão de chuvas, o tempo em algumas áreas ficará nublado e a umidade relativa do ar no período da tarde entrará em níveis críticos, variará entre 28% e 76%. A máxima prevista para Sacramento hoje, 29 graus. A umidade relativa do ar vai variar entre 35% e 76%. Nesse momento, 18 graus, a umidade relativa do ar 51%. Portal climatempo.com com as informações do tempo e a temperatura.
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1: Olá, bom dia, bom dia. Seja bem-vindo à nossa programação. 6:16.
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3: Bom dia, 6:19. Ângela Seregatti, lá em Mogi Mirim. Tudo bom, Ângela? Bom dia. Abraço aqui para dona Irenice, seja bem-vinda. Abraço aqui também a equipe da Agromil. Alô, moçada Agromil, bom dia. Bora lá, vamos que vamos. Terçou, hein? Bom dia para todos aí. Muito obrigado. Bambeia não, moçada. Vamos firme. Aparecida lá em Conquista, senhor Reinaldo e a equipe da Siju. Tudo bom, senhor Reinaldo? Bom dia. Bom dia para Catiano Júnior. Sejam bem-vindos. Boa caminhada para vocês aí. Dona Helenice Pires lá na Coab, a Maria de Fátima também sintonizada. Bom dia para Sirlei e o José Ivan lá na Fazenda Jatobá. Pessoal aí de Ponte Alta, né? Próximo dia 13, encontro de folias aí, é o 22º encontro de folias de reis da cidade de Ponte Alta. Meu abraço aqui também a dona Sebastiana. É, e o senhor Orlando lá na Fazenda Fundão, na comunidade Quenta Sol. Falando nisso, né? O pessoal do Quenta Sol, aí hoje temos Santa Missa na comunidade Quenta Sol às 19:30. Lembrando que às 18 horas temos um encontro aí, né? Da turma da catequese, da primeira Eucaristia e também da Crisma. Então, pessoal aí do Quenta Sol, por volta de 17:50, raspando 18 horas, nós estaremos chegando aí, né, para o encontro da catequese. Também aí, depois em seguida, a Santa Missa às 19:30. Né, tem também formação dos ministros extraordinários da Sagrada Eucaristia aí na comunidade Quenta Sol. Então, Padre Márcio André vai, né, ministrar aí o curso de preparação dos ministros, né, extraordinários da Sagrada Eucaristia na comunidade Quenta Sol, e o Carlos André vai para a turma da catequese. Depois vamos juntos para a celebração da Santa Missa. Um abraço a todos aí da comunidade Quenta Sol. 6:22. A Dercília Diniz lá em Garapava, tudo bom, Dercília? Bom dia. A Maria Zanin tá na sintonia. Oi, dona Silvia, bom dia.

0: João Carreiro e Capataz Caipira, de fato, bom dia para você na sintonia. Antes, Chico Rei Paraná, Blusa Vermelha e Mato Grosso e Matias, Enquanto o Sol Brilhar. Bom dia.
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2: 6:32.
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1: Seis horas 6:35.
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6: Indicadores agropecuários com Diego Brião. Soja.
7: Os contratos futuros de soja com vencimento em setembro registraram elevação nos Estados Unidos na segunda-feira. Na Bolsa de Chicago, a cotação era de US$ 12,01 por bushel. Valores no mercado físico, no Brasil, por saca de 60 quilos. Estado do Mato Grosso, cidade de Rondonópolis, R$ 140. E Rio Grande do Sul, na Umetoque, R$ 125.
6: Boi gordo.
7: Em São Paulo, na B3, os contratos com vencimento em agosto eram negociados ao final da segunda a R$ 347,70 por arroba. Houve elevação de 0,20% no dia. Boi à vista no Mato Grosso em Cuiabá, R$ 326,15 por arroba.
6: Café.
7: Os contratos futuros de café arábica com entrega prevista para setembro terminaram a segunda-feira em Nova York, nos Estados Unidos, em elevação. A cotação era de R$ 2.373,79 por saca de 60 quilos. No Brasil, no mercado físico, valores do café arábica, tipo 6, por saca de 60 quilos. Minas Gerais, Varginha, R$ 1.870 e São Paulo, Franca, R$ 1.830.
6: Milho.
7: Valores no mercado físico por saca de 60 quilos. Paraná, Marechal Cândido Rondon, R$ 58, valor em estabilidade na comparação com a cotação anterior. E Goiás, Rio Verde, R$ 54, também em estabilidade.
6: Trigo.
7: Valores no mercado físico por saca de 60 quilos. Rio Grande do Sul, Nonoais, R$ 70, em estabilidade. E Paraná, Marechal Cândido Rondon, R$ 75, também em estabilidade.
6: Cana-de-açúcar.
7: Os contratos futuros de açúcar com entrega prevista para outubro terminaram a segunda em Nova York em elevação. A cotação era de US$ 16,87 por libra peso. No Brasil, em São Paulo, a saca de 50 quilos de açúcar cristal fechou o dia cotada a R$ 99,94, também em elevação.
6: Feijão.
7: Preço médio do feijão no atacado no Paraná. Feijão carioca, tipo 1, R$ 243,09 por saca em elevação. E feijão preto, tipo 1, R$ 193,44 por saca, também em elevação.
6: Arroz.
7: Valores no mercado físico por saca de 60 quilos. Rio Grande do Sul, Capivari do Sul, R$ 77 em estabilidade. E Santa Catarina, Rio do Sul, R$ 66 em elevação.
6: Indicadores agropecuários, um conteúdo do Grupo Rádio Web. Informação que amplifica conexões.
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1: 6:38.
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3: 6 horas 41 minutos.

0: bem.
1: Juliano César, o cowboy vagabundo, sonhando com você. Um abraço pro meu estimado amigo Marcos Fernando Bezinotto. Bora lá, meu patrão. Bambeia ou não? Vamos firme. Boa tirança de leite aí pra você. 6:44

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1: 6:47.
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1: 6:49.
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1: Bom dia, 10 minutinhos faltando para 7 horas da manhã desta terça-feira. Hoje, dia 18 de agosto, até meia-noite, viu, gente? Depois vira 19. Um abraço aqui pro Luiz Henrique, tá na sintonia, pessoal em Rifaina. Tudo bom, Luiz? Mandando um abraço aí para todos os pedreiros, moçada firme no eito aí. Bora lá então, vamos que vamos. Bom dia para Maria Helena. Tudo bom, Maria Helena? Seja bem-vinda, boa terça-feira. A Maria Conceição também sintonizada. Alô, pessoal aí no bairro Morada do Sol. Oi, dona Luzia, bom dia. O Júlio César tá na sintonia pedindo moda do Gilberto e Gilmar, Morada do Sol. Oi, dona Luzia, bom dia. O Júlio César tá na sintonia

Uberlândia. Bom dia pros meus estimados amigos, né? A Liz e o Jô. Deus abençoe vocês. Ó, sexta-feira, hein? Sextou lá no Bananal, aí festa, né? Tem show de Liz e Jô lá na festa de Nossa Senhora da Abadia, na comunidade Bananal.

0: Gilberto e Gilmar, ela é assim, assim, assim. Eita, aguenta coração. Aqui não, hein? Se o coração for fraquinho, não aguenta não. Amor, aqui não é de carriolinha, não. É de caminhão. Fala comigo, Joelias. Moçada, tá prontinha aí pra festança lá na comunidade Bananal. Não é isso, Jô? Bom dia, seja bem-vindo. Aqui é o programa Eu, a Viola e Deus, meus estimados amigos, né? Joelias, meu querido amigo Mirim, papai aí do Jô, né? Também firme pra festança. Ô, Jô, convida o pessoal aí, como é que vai ser então, próximo final de semana, na sexta-feira, lá na comunidade Bananal. Bom dia!
1: Nosso grande amigo Carlos André, que é o Jô da dupla Liz e Jô, estamos aqui ligadinho na Rádio Sacramento, curtindo esse programa top demais. Passando para convidar todos os rádio ouvintes, todos da nossa querida Zona Rural, para nessa sexta-feira tem forrozão animado demais com Liz e Jô na comunidade Bananal. Vamos que vamos, festa de Nossa Senhora da Badia na comunidade Bananal, Santa Missa, e logo depois, logo mais tarde, tem showzão com Liz e Jô, aquele forrozão arretado, chama, segura na bota.

0: Mais ou menos assim, lá na comunidade Bananal, sexta-feira, dia 21. Alô, pessoal da comunidade Bananal. Festança aí, festa em louvor a Nossa Senhora da Abadia, padroeira da comunidade Bananal. Lembrando que hoje temos a Santa Missa na comunidade Quenta-Sol. Alô, pessoal da comunidade Quenta-Sol. Santa Missa às 19h30. Às 18 horas, nós temos aí, né, o encontro com a catequese. Então, estarei reunido aí com a turma da catequese, primeira Eucaristia e também da Crisma. E às 18 horas também, Padre Márcio André reúne aí, né, com o pessoal aí que estão na formação para ministros extraordinários da Sagrada Comunhão nas comunidades rurais. Então, hoje, Quenta-Sol. Atenção, pessoal, aí do Quenta-Sol, logo mais à tardinha, estaremos chegando aí para juntos celebrarmos a Santa Missa. Com essas e outras, encerro mais um programa Sucesso. Obrigado, Senhor, por mais um dia de trabalho. Obrigado, Senhor, pela minha voz, que através dela pude levar a todos a alegria da música, da informação e também da evangelização. Encerro mais este programa, prometendo voltar amanhã às 4 da madrugada, se o nosso bom Deus permitir, porque é graças a Ele que a vida continua. E Ele é tão bom que vai querer, e eu espero por você. Que Deus abençoe você, sua família, o seu trabalho, a sua terça-feira. Seja feliz, faça alguém feliz. Eu acredito em você. Aquele abraço especial, bom dia, tchau, tchau.
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Louvado seja nosso Senhor Jesus Cristo. Para sempre seja louvado. Esta missa será celebrada nas seguintes intenções: em ação de graças pelo aniversário de Meire Cristina Souza Almeida, pedindo proteção, saúde e paz para Silvio André Bisinotto, Daílson Luiz de Paula, Cacildo Amâncio de Almeida, pedindo pelas intenções marcadas na novena dos pais, pelas almas, duas intenções, por alma de Antônia Batista Nunes, primeiro mês, Maria Eduarda Borges de Cunha, Hugo Rodrigues da Cunha, Ursulina Zago Bizão, Nilva Rosa de Melo, Geraldo Inácio de Carvalho e Áurea Eufrásio de Carvalho, José Trés de Rezende, Eni Lourdes Manzão Almeida, Afonsina Batista e Durval de Paula, José do Carmo, Torquato Ribeiro e Leonor, Jaider Ferreira e Emília, Aristeu e Saturnina, Cleusa Maria Bizão Rezende, Pedro Vicente de Faria e Sebastiana Conceição de Jesus, Antônio Tavares e Iracema.

0: Em nome do Pai, e do Filho, e do Espírito Santo.
1: Amém.
0: O Deus da esperança, que nos cumula de toda alegria e paz em nossa fé, pela ação do Espírito Santo, esteja convosco.
1: Bendito seja Deus, que nos reuniu no amor de Cristo.
0: O Senhor Jesus, que nos convida à mesa da palavra e da Eucaristia, nos chama a segui-lo fielmente. Reconheçamos ser pecadores e invoquemos com confiança a misericórdia do Pai. Confessemos os nossos pecados. Confesso a Deus Todo-Poderoso e a vós, irmãos e irmãs, que pequei muitas vezes por pensamentos e palavras, atos e omissões, por minha culpa, minha tão grande culpa, e peço à Virgem Maria, aos anjos e santos, e a vós, irmãos e irmãs, que rogueis por mim a Deus nosso Senhor. Deus Todo-Poderoso, tenha compaixão de nós, perdoe os nossos pecados e nos conduza à vida eterna.
1: Amém.
0: Kyrie eleison.
1: Christ eleison.
0: Kyrie eleison. Oremos. Ó Deus, preparastes para quem vos ama bens que nossos olhos não podem ver. Acendei em nossos corações a chama da caridade, para que, amando-vos em tudo e acima de tudo, corramos ao encontro das vossas promessas, que superam todo desejo. Por nosso Senhor Jesus Cristo, vosso Filho, que é Deus, e convosco vive e reina, na unidade do Espírito Santo, por todos os séculos dos séculos.
1: Amém.

0: Leitura da profecia de Ezequiel. A palavra do Senhor foi-me dirigida nesses termos: Filho do homem, dize ao príncipe da cidade de Tiro: assim fala o Senhor Deus. Por que o teu coração se tornou orgulhoso? Tu dissestes: eu sou um Deus e ocupo o trono divino no coração dos mares. Tu, porém, és um homem e não um Deus, mas pensastes ter a mente igual à de um Deus. Tu és mais sábio do que Daniel. Segredo algum te é obscuro. Com talento e habilidade adquiristes uma fortuna. Acumulastes ouro e prata em teus tesouros. Com grande tino comercial aumentastes tua fortuna, e com ela teu coração se tornou soberbo. Por isso, assim diz o Senhor Deus: por teres igualado tua mente à de um Deus, vou trazer contra ti os povos mais violentos dos estrangeiros. Eles puxarão suas espadas contra a tua bela sabedoria e profanarão o teu esplendor. Eles te farão baixão à cova e morrerás de morte violenta no coração dos mares. Porventura ousarás dizer: sou um Deus, na presença de teus algozes. Tu, que és um homem e não um Deus, nas mãos dos que te apunhalam, morrerás da morte dos incircuncisos, pela mão dos estrangeiros, pois fui eu que falei. Oráculo do Senhor Deus, palavra do Senhor.
1: Graças a Deus.
0: Sou eu que tiro a vida, sou eu que faz viver.
1: Sou eu que tiro a vida, sou eu quem faz viver.
0: Pensei, vou espalhá-lo pela terra. Falei cessar suas memórias inteiramente, mas receava a reação dos inimigos, a má interpretação dos adversários.
1: Sou eu que tiro a vida, sou eu quem faz viver.
0: Eles diriam: nossa mão prevaleceu, não foi o Senhor Deus que isso fez, porque meu povo é gente sem juízo, é gente que não tem discernimento.
1: Sou eu que tiro a vida, sou eu quem faz viver.
0: Como pode um homem só perseguir 1.000, como 2 podem fazer fugir 10.000? Não é porque sua rocha os vendeu, não é porque o Senhor os entregou?
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0: Já vem o dia em que serão arruinados e o seu destino se apressa em chegar, porque o Senhor fará justiça ao seu povo e salvará todos aqueles que o servem.
1: Sou eu que tiro a vida, sou eu quem faz viver.

0: O Senhor esteja convosco.
1: Ele está no meio de nós.
0: Proclamação do Evangelho de Jesus Cristo segundo Mateus.
1: Glória a vós, Senhor.
0: Naquele tempo, Jesus disse aos discípulos: em verdade vos digo, dificilmente um rico entrará no reino dos céus. E digo ainda, é mais fácil um camelo entrar pelo buraco de uma agulha do que um rico entrar no reino de Deus. Ouvindo isso, os discípulos ficaram muito espantados e perguntaram: então, quem pode ser salvo? Jesus olhou para eles e disse: para os homens isso é impossível, mas para Deus tudo é possível. Pedro tomou a palavra e disse a Jesus: vê, nós deixamos tudo e te seguimos. O que haveremos de receber? Jesus respondeu: em verdade vos digo, quando o mundo for renovado e o Filho do Homem se sentar no trono de sua glória, também vós que me seguistes, havereis de sentar-vos em 12 tronos, para julgar as 12 tribos de Israel. E todo aquele que tiver deixado casas, irmãos, irmãs, pai, mãe, filhos, campos, por causa do meu nome, receberá 100 vezes mais e terá como herança a vida eterna. Muitos que agora são os primeiros serão os últimos, e muitos que agora são os últimos serão os primeiros. Palavra da salvação.
1: Glória a vós, Senhor.
0: A palavra de Deus hoje nos faz olhar com uma tensão muito comum, uma tentação muito comum. Quando aquilo que possuímos começa a ocupar o lugar que pertence somente a Deus, bens, inteligência, prestígio e segurança pode ser dons. O problema começa quando passamos a acreditar que eles bastam para sustentar a nossa vida. Na primeira leitura, o profeta Ezequiel dirige uma palavra muito dura ao príncipe de Tiro. Ele havia acumulado riquezas, poder e reconhecimento. Seu coração se encheu de orgulho a ponto de pensar: eu sou um Deus. Mas o Senhor lhe recorda uma verdade simples: tu és homem e não Deus. Essa palavra também nos alcança. Talvez nunca digamos com os lábios que somos deuses, mas podemos viver como se tudo dependesse apenas de nós, da nossa capacidade, do dinheiro, da posição que ocupamos ou do controle que exercemos sobre as situações. A soberba começa justamente quando esquecemos que somos criaturas, que tudo recebemos e que nossa vida permanece nas mãos de Deus. No Evangelho, Jesus continua o ensinamento iniciado no encontro com um jovem rico. Ele afirma que é difícil para um rico entrar no reino dos céus e usa a conhecida comparação do camelo e do buraco da agulha. Os discípulos ficam assustados e perguntam: então, quem poderá salvar-se? Jesus responde: para os homens isso é impossível, mas para Deus tudo é possível. Jesus não está condenando simplesmente quem possui bens. Ele alerta para o perigo de colocar neles a própria segurança. O coração pode ficar tão cheio daquilo que possui que já não encontra espaço para confiar, repartir e seguir livremente o Senhor. Pedro então recorda que os discípulos deixaram tudo para seguir Jesus. E o Senhor lhes garante que nada daquilo que é entregue por causa dele fica sem resposta. Quem coloca Cristo em primeiro lugar não perde a vida, encontra uma riqueza muito maior, aquela que não passa. Peçamos hoje ao Senhor a graça de um coração humilde e livre, que saibamos agradecer os bens que recebemos sem fazer deles nossa segurança, e que nunca nos esqueçamos desta verdade: somos criaturas amadas e dependemos de Deus. É nele e não naquilo que possuímos que está uma na nossa verdadeira riqueza. Louvado seja nosso Senhor Jesus Cristo.
1: Para sempre seja louvado.

0: Bendito sejais, Senhor Deus do Universo, pelo pão que recebemos de vossa bondade, fruto da terra e do trabalho humano, que agora vos apresentamos e para nós se vai tornar pão da vida.
1: Bendito seja Deus para sempre.
0: Bendito sejais, Senhor Deus do Universo, pelo vinho que recebemos de vossa bondade, fruto da videira e do trabalho humano, que agora vos apresentamos e para nós se vai tornar vinho da salvação.
1: Bendito seja Deus para sempre.
0: De coração contrito e humilde sejamos, Senhor.

0: Orai, irmãos e irmãs, para que o meu e vosso sacrifício seja aceito por Deus Pai Todo-Poderoso.
1: Receba o Senhor por tuas mãos este sacrifício para a glória do seu nome, para o nosso bem e de toda a sua santa igreja.
0: Nós vos apresentamos as nossas oferendas e trocamos convosco os nossos dons, oferecendo-vos o que nos destes. Esperamos receber-vos em nós, por Cristo nosso Senhor.
1: Amém.
0: O Senhor esteja convosco.
1: Ele está no meio de nós.
0: Corações ao alto.
1: O nosso coração está em Deus.
0: Demos graças ao Senhor nosso Deus.
1: É nosso dever e nossa salvação.
0: Na verdade, é digno e justo, é nosso dever e salvação dar-vos graças sempre e em todo lugar, Senhor, Pai Santo, Deus Eterno e Todo-Poderoso. Ainda que nossos louvores não vos sejam necessários, vós nos concedeis o dom de vos louvar. Nossos hinos de louvor não acrescentam nada à vossa infinita grandeza, mas nos ajudam a alcançar a salvação por Cristo Senhor nosso. Por isso, associados aos coros dos anjos, nós vos louvamos com alegria, dizendo a uma só voz: Santo, Santo, Santo, Senhor Deus do universo, o céu e a terra proclamam a vossa glória. Hosana nas alturas, bendito que vem em nome do Senhor. Hosana nas alturas. Na verdade, ó Pai, vós sois santo, fonte de toda santidade. Santificai, pois, estes dons, derramando sobre eles o vosso Espírito, a fim de que se tornem para nós o corpo e o sangue de nosso Senhor Jesus Cristo.
1: Enviai o vosso Espírito Santo,
0: estando para ser entregue, e abraçando livremente a paixão, Jesus tomou o pão, pronunciou a bênção de ação de graças, partiu e o deu a seus discípulos, dizendo: Tomai todos e comei. Isto é o meu corpo, que será entregue por vós.

Do mesmo modo, no fim da ceia, ele tomou o cálice em suas mãos e, dando graças novamente, o entregou a seus discípulos, dizendo: Tomai todos e bebei. Este é o cálice do meu sangue, o sangue da nova e eterna aliança, que será derramado por vós e por todos para a remissão dos pecados. Fazei isto em memória de mim.

0: mistério da fé.
1: Anunciamos, Senhor, a vossa morte e proclamamos a vossa ressurreição. Vinde, Senhor Jesus.
0: Celebrando, pois, o memorial da morte e ressurreição do vosso Filho, nós vos oferecemos, ó Pai, o pão da vida e o cálice da salvação, e vos temos porque nos tornastes dignos de estar aqui na vossa presença e vos servir.
1: Aceitai, ó Senhor, a nossa oferta.
0: Suplicantes, vos pedimos que, participando do corpo e sangue de Cristo, sejamos reunidos pelo Espírito Santo num só corpo.
1: O Espírito nos una num só corpo.
0: Lembrai-vos, ó Pai, da vossa Igreja, que se faz presente pelo mundo inteiro, que ela cresça na caridade em comunhão com o Papa Leão, com nosso Bispo Paulo, os bispos do mundo inteiro, os presbíteros, os diáconos e todos os ministros do vosso povo.
1: Lembrai-vos, ó Pai, da vossa Igreja.
0: Lembrai-vos também, na vossa misericórdia, dos nossos irmãos e irmãs que adormeceram na esperança da ressurreição, especialmente das intenções desta Santa Missa, e de todos os que partiram desta vida, acolhei-os junto a vós, na luz da vossa face.
1: Concedei-lhes, ó Senhor, a luz eterna.
0: Enfim, nós vos pedimos, tende piedade de todos nós e dai-nos participar da vida eterna com a Virgem Maria, Mãe de Deus, São José, seu esposo, os apóstolos e todos os santos que neste mundo viveram na vossa amizade, a fim de vos louvarmos e glorificarmos por Jesus Cristo, vosso Filho. Por Cristo, com Cristo e em Cristo, a vós, Deus Pai Todo-Poderoso, na unidade do Espírito Santo, toda honra e toda glória, por todos os séculos dos séculos.
1: Amém.
0: Obedientes à palavra do Salvador e formados por seu divino ensinamento, ousamos dizer: Pai nosso que estais nos céus, santificado seja o vosso nome. Venha a nós o vosso reino. Seja feita a vossa vontade, assim na terra como no céu. O pão nosso de cada dia nos dai hoje. Perdoai-nos as nossas ofensas, assim como nós perdoamos a quem nos tem ofendido. E não nos deixeis cair em tentação, mas livrai-nos do mal. Livrai-nos de todos os males, ó Pai, e dai-nos hoje a vossa paz. Ajudados pela vossa misericórdia, sejamos sempre livres do pecado e protegidos de todos os perigos, enquanto aguardamos a feliz esperança e a vinda do nosso Salvador Jesus Cristo.
1: Vosso é o reino, o poder e a glória para sempre.
0: Senhor Jesus Cristo, dissestes aos vossos apóstolos: eu vos deixo a paz, eu vos dou a minha paz. Não olheis os nossos pecados, mas a fé que anima a vossa Igreja. Dai-lhe, segundo o vosso desejo, a paz e a unidade. Vós que sois Deus, com o Pai e o Espírito Santo.
1: Amém.
0: A paz do Senhor esteja sempre convosco.
1: O amor de Cristo nos uniu. Cordeiro de Deus, que tirais o pecado do mundo, tende piedade de nós. Cordeiro de Deus, que tirais o pecado do mundo, tende piedade de nós. Cordeiro de Deus, que tirais o pecado do mundo, dai-nos a paz.
0: Dá-me cumprir sempre a vossa vontade e jamais separar-me de vós. Provai e vede como o Senhor é bom, feliz de quem nele encontra seu refúgio. Eis o Cordeiro de Deus, que tira o pecado do mundo.
1: Senhor, eu não sou digno de que entreis em minha morada, mas dizei uma palavra e sereis salvos.

Alma de Cristo, santificai-me. Corpo de Cristo, salvai-me. Sangue de Cristo, inebriai-me. Água do lado de Cristo, lavai-me. Paixão de Cristo, confortai-me. Ó bom Jesus, ouvi-me. Dentro de vossas chagas, escondei-me. Não permitais que me separe de vós. Do espírito maligno, defendei-me. Na hora da morte, chamai-me e mandai-me ir para vós, para que com os vossos santos vos louve. Por todos os séculos dos séculos. Amém.

0: Oremos. Unidos a Cristo por este sacramento, humildemente imploramos vossa clemência, Senhor, para que a Ele, configurados na terra, mereçamos participar de sua glória no céu. Por Cristo nosso Senhor.
1: Amém.
0: Meu Deus, eu creio, adoro, espero e amo-vos. Peço-vos perdão para os que não creem, não adoram, não esperam e não vos amam. Graças e louvores sejam dados a cada momento.
1: Ao Santíssimo e Digníssimo Sacramento.
0: Ave Maria, cheia de graça, o Senhor é convosco. Bendita sois vós entre as mulheres. Bendito é o fruto do vosso ventre, Jesus. Santa Maria, Mãe de Deus, rogai por nós, pecadores, agora e na hora de nossa morte. Amém. São José,
1: rogai por nós.
0: São Miguel Arcanjo, defendei-nos no combate. Sede nosso refúgio contra as maldades e ciladas do demônio. Ordene-lhe Deus, instantemente o pedimos. E vós, príncipe da milícia celeste, pelo divino poder, precipitai no inferno a Satanás e a todos os espíritos malignos que andam pelo mundo para perder as almas.
1: Amém.
0: O Senhor esteja convosco.
1: Ele está no meio de nós.
0: Abençoe-vos Deus Todo-Poderoso, Pai, Filho e Espírito Santo.
1: Amém.
2: Ide em paz e o Senhor vos acompanhe.
1: Graças a Deus.
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5: 7:32.
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1: Hoje, dia 18 de agosto, comemoramos Santa Helena, mãe do imperador Constantino. Santa Helena nasceu na Ásia Menor no ano 255. Casou-se com Constâncio Cloro, que para tornar-se imperador de Roma, se separou de Santa Helena para se casar com uma nobre. Com a separação, ficou longe de seu filho por 14 anos. Após a morte do pai, o filho de Santa Helena, também chamado Constantino, a levou para a corte. Auxiliado pela sabedoria de Santa Helena, que havia se convertido ao cristianismo, o filho tornou-se o supremo imperador de Roma, recebendo o nome de Constantino o Grande. Constantino mandou cessar toda e qualquer perseguição contra os cristãos. Santa Helena passou a se dedicar na expansão da evangelização e crescimento do cristianismo em todos os domínios romanos. Patrocinou a construção de igrejas católicas, de mosteiros e ajudou a organizar as obras de assistência aos pobres e doentes. Morreu em 327 em Nicomédia, pouco depois de sua visita à Terra Santa. Oremos. Ó Deus, que concedestes a Santa Helena a graça da piedade cristã e das resolutas atividades em prol da verdade histórica da fé, dai-me também ser sempre fiel trabalhador pela causa do Evangelho. Por Cristo nosso Senhor. Amém. Santa Helena, rogai por nós. Neste mesmo dia também celebramos São Leão. Continue sintonizado na Rádio Sacramento. Deus abençoe e um bom dia.
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2: Não viemos ao mundo por acaso. Fazemos parte de um plano de Deus. Por ele fomos criados e a ele pertencemos. A Deus devemos entregar nossa vida, entregar nossos sonhos, desejos e projetos. Somos obras de suas mãos, preciosos aos seus olhos, e ele nos amou tanto que enviou o seu único filho para nos salvar. Jesus é o caminho que nos leva ao Pai, e através dele nos colocamos totalmente nas mãos de Deus para fazer a sua vontade e não a nossa. A ele devemos nos entregar de corpo e especialmente de alma, pois ele é a nossa rocha firme, nosso refúgio e nossa paz. Só Jesus pode nos livrar do laço do inimigo e restaurar as nossas vidas. Por suas chagas fomos curados, por sua cruz fomos libertados.

0: Olá, meu caro e minha cara ouvinte, estamos juntos para este momento de reflexão, que esta palavra possa abrir a mente e o coração para vivermos melhor e você também possa partilhar com outros e motivar outros a escutarem esta mesma palavra nesta mesma hora e nesta rádio. Eu gostaria de falar hoje sobre o que vem depois da morte a partir de algumas imagens bíblicas, a partir da Bíblia. O Novo Testamento nos oferece imagens consoladoras sobre a morte. Porém, as imagens da Bíblia continuam sendo apenas imagens. O intento é se tornarem ideia para nós, de modo que elas possam, nas profundezas da nossa alma, transformar o medo que temos da morte, do desconhecido que nela nos aguarda. Tais imagens nos colocam em contato com a fé e a esperança pré-existentes no fundo de nossa alma. O mais importante é observarmos as imagens de salvação da Bíblia. Elas não foram feitas para nos acalentar ou distrair, mas consideram a verdade de nossa alma, levam a sério o medo da morte existente em cada ser humano e tentam transformar esse medo. A essência da teologia costuma abordar os anseios que existem dentro de nós por meio das imagens bíblicas e da tradição espiritual. Se nós olhamos a carta aos Hebreus, ela procura dar nova esperança aos cristãos fatigados. Por meio de sua descrição do caminho de Jesus, ele dá aos leitores um grande empurrão. Encontramos motivo de profunda consolação, nós que pusemos nossa perspectiva em alcançar a esperança proposta. Esperança esta que seguramos qual âncora de nossa alma, firme e sólida, e que penetra além do véu do tabernáculo, no lugar santíssimo onde Jesus entrou para nós como precursor, como pontífice eterno, ou seja, como ponte. Com sua morte, Jesus atravessou o véu do templo e entrou nos santos dos santos, que é o lugar da habitação de Deus, assim conquistando para nós o direito de também entrarmos na sala do trono, para onde ele por nós seguiu anteriormente. No entanto, o autor da Epístola aos Hebreus compreende o Santo dos Santos como o céu, onde Jesus entrou antes de nós. Ao mesmo tempo, o Santos dos Santos também é um espaço dentro de cada um de nós. Em todos os seres humanos há um espaço onde Jesus já penetrou com sua presença. É um espaço de esperança e confiança que na morte não é destruído, e sim revelado em sua glória. Por isso, as imagens da Bíblia nos oferecem esperança da vida eterna. Não podemos discutir sobre imagens, não se trata de ter ou não razão a respeito delas, mas de nos deixarmos conduzir de boa vontade pela imagem que nos conduz às profundezas da alma. 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
2: Foi a minha última, gente. Muito obrigado por sua audiência. Até a próxima edição com muito mais Catequese e Família. Tchau, tchau.
1: 7:45.
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2: Bom dia, meus amigos, minhas amigas, caros internautas, pessoal que acompanha a Rádio Sacramento, da Zona Rural, de outras cidades e às vezes até de outros estados, né? Aquelas pessoas que nos acompanham pelo aplicativo, né, da Rádio Sacramento. Hoje nós vamos falar mais um pouquinho sobre a bebida, né? Que é o nosso foco aqui, mas que também ela vai falar das outras drogas, que ela reflete também nas outras drogas, sendo qualquer tipo de droga, maconha, crack e tantas outras que existe por aí, né? Nós vamos falar um pouco do ressentimento, né? Daquela pessoa que fica muito ressentida com as outras pessoas quando falam para aquela pessoa que ela está com um problema grave com a bebida, ou que está precisando de se tratar, ou que está precisando de procurar um apoio, a pessoa está passando dos limites, a pessoa fica muito ressentida. Ela fica muito, como que eu vou dizer, meu amigo, é aflorado, né? É comum que essas pessoas que tentam parar de beber fica incomodada quando as outras pessoas dão algum conselho, algum toque, ou algum mesmo fala, olha, você precisa de parar de beber, você está passando dos limites com essa bebida. Isso, né, deve ser um fator positivo, mas normalmente ela tem uma reação contrária. Ela, em vez dela ver que aquilo, a pessoa está querendo ajudar, né? Aí começa aquela coisa, não, eu não preciso de ajuda, eu não preciso de controle, eu me controlo quando eu quero, eu paro quando eu quero, eu bebo quando eu quero, eu bebo com meu dinheiro. Isso a gente escuta muito, né? Meu dinheiro que eu bebo, mentira, estou tirando de dentro da casa para poder usar a droga ou bebida ou tantas outras coisas que a pessoa faz uso. Olha, meu amigo, se é por aí, é importante você lembrar que cada pessoa tem um ritmo de maneira de lidar com o alcoolismo. Porém, o final é tudo igual, né? O final é sarjeta, o final é hospital, é hospício e tantos outros lugares assim. Olha, meus amigos, presta bem atenção no que eu vou te falar. Se você tem essas dificuldades de parar, para quem tenta parar de beber, se alguém te deu esse conselho e você ficou ressentido, cuidado, você está com problema com alcoolismo, né? Tem pessoas, né, que pode definir essa situação como que estivesse sendo julgado, estivesse sendo apontado o dedo para ele. E não tá. Muitas das vezes, 99,9%, a pessoa está querendo ajudar. Está querendo mostrar que aquilo ali é um caminho que, se você não se tratar, é um caminho sem volta, né? Que você tem a necessidade de se autocontrolar. E esse controle, na verdade, não é diminuir, não. Muita gente pensa controlar a bebida, eu vou beber menos, eu vou beber só um pouquinho, mas não é isso, não é esse o controle. O controle para quem é doente do álcool só tem um, existe só um controle, é largar da bebida, é abandonar. Eu não vou beber mais, eu não vou acompanhar mais essa bebida não vai me acompanhar. Você tenta e aí não consegue, né? Fica frustrado, aí vem a frustração, né? Com a falta de compreensão das pessoas que estão ali do seu lado, ao seu redor. Que muitas das vezes isso acontece. A pessoa vê aquilo como uma falta de vergonha na cara, vê aquilo como a pessoa não tem boa vontade, não quer, né? E não consegue ver como uma doença, né? Não consegue lidar com aquela situação, que é uma doença, que ela é progressiva e fatal. Não consegue lidar com aquela situação, que é uma doença, que ela é progressiva.

nem pessoas, né, que estão oferecendo ajuda, né, te explicando os seus comentários, fazendo comentários da sua situação e falando que você precisa de ter um, buscar uma forma de melhorar a sua vida, largando, né, que você está notando que você tem dificuldade para deixar a bebida, né, e você teve aquele comunicação, né, aquela alerta, né, olha, meus amigos, aí você precisa de buscar um apoio profissional para te fortalecer, né, e normalmente a gente, quando começa a procurar uma ajuda, a gente tem que procurar um psicólogo, né, um psiquiatra, porque é dali que você vai conseguir achar um rumo para sua vida, um rumo para que aquela doença que já está instalada dentro de você, dentro do seu organismo, dentro da sua cabeça, ela já te dominou e você vai aprender a lidar com ela. Porque ficar sem essa doença, você não vai ficar mais. Você vai ficar pro resto da sua vida carregando essa doença, mesmo que você não faça uso da bebida. Mesmo que você nunca mais ponha droga nenhuma na boca, mas ela vai estar instaurada. E aí você vai morrer com aquela doença. Você só não vai deixar ela se aflorar mais, ela vir à tona. Porque quando ela vem à tona, você volta à estaca zero. É, foi por isso que você precisa de fortalecer uma rede de apoio. E aí vem, né, o Centro de Recuperação do Alcoólatra aqui de Sacramento, que graças a Deus estamos na reforma, lá vai andando muito bem. Acredito que agora com mais um mês e pouco, nós já, no máximo, eu acredito que isso, apesar que esse serviço de reforma, a gente não pode dar data, né? Eu acredito que dentro de um mês e pouco, no máximo, já a gente já vai ter ajuda a poder voltar às reuniões na nossa sede. Que lá você vai encontrar lá, né, um fortalecimento. É, você vai ver que tem pessoas que estão ao seu redor ali que tem o mesmo problema seu. Porém, ele não deixa aquela doença sair de dentro de você. Ele não deixa ela te dominar. Ela é seu, igual eu. Eu sei, tenho muita certeza. Às vezes você pensa que eu não tenho vontade de beber uma cerveja, beber um uísque, igual eu passava muito de tal de presidente, conhaque presidente. Eu tenho vontade, sim, mas eu tenho certeza que eu não vou beber, porque eu sei que se eu beber uma dose, eu vou voltar à estaca zero. Eu vou voltar ao que eu era há 29 anos atrás. E você que está aí no boteco agora, nesse momento, pode aprender a tomar um outro caminho e conseguir se andar sem fazer uso dessas bebidas, dessa droga que você está usando, né? E tantos outros, né? Tantos outros percaminhos que existem. Mantendo o foco, né? A gente tem que ter um foco, né? Para não beber, ver que a nossa saúde mental e física, ela é muito importante, né? Ter um bem-estar com a gente e com as pessoas que vivem ao nosso redor. Olha, o prazer que minha esposa tem que ficar junto comigo hoje, minha esposa hoje, ela sente prazer em a gente sair viajando, passeando, estar comigo. Você acha que se eu voltar pro copo, ela vai querer? Ela não vai querer nem ficar perto de mim, porque eu vou voltar a ser aquela pessoa que nem banho não tomava direito. É, então, por isso que o objetivo, né, de fortalecimento lá dentro do Centro de Recuperação da Alcoólica é importante. É muito importante. Se você não, na sua cidade, você não tem uma rede de apoio, procura um psicólogo, um psiquiatra, que você vai conseguir achar o caminho para essa bebida, essa devassa. Um outro motivo que a gente tem que entender, esse para mim

0: é o mais importante na minha visão enquanto alcoólatra em tratamento, é as atitudes da gente. Não adianta a pessoa deixar da bebida, ir lá se internar, ficar numa clínica 9 meses, ou mesmo, ai não, eu vou deixar da bebida aqui, eu vou ficar aqui, não vou beber não. Mas de repente ele está nos mesmos ambientes que ele tinha antes. Ele está com os mesmos amigos, entre aspas, que ele tinha antes, né? Aqueles lugares nevados, onde que tudo leva ao uso da droga e da bebida. Você acredita mesmo que você mantendo as suas atitudes, você mantendo o mesmo padrão que você tinha antes de parar, você vai continuar sem a droga, sem a bebida? Não vai. É querer enxugar gelo ou sacar fumaça. Você vai voltar para a droga e para a bebida. Por quê? Você optou em manter o mesmo padrão anterior. Você optou, não, eu dou conta de controlar, eu dou conta de ficar aqui e não vou beber. Não é assim. Você tem que entender e admitir que você é uma pessoa doente. Então, se você fica frequentando os mesmos lugares, os mesmos espaços, as mesmas pessoas, e falar que vai ficar sóbrio, não vai. Vai chegar uma hora que você não vai aguentar. Porque aquelas pessoas, aquele espaço, tá ali, eles não querem que você largue de beber, que é um companheiro a menos. Eles não querem que você largue de usar a droga, porque é um companheiro a menos. A gente, quando bebia, eu me lembro que eu chegava no bar, quando eu tinha dinheiro, eu pagava para todo mundo. Aquelas mesmas pessoas que eu pagava, no futuro elas pagavam para mim. É quase que deixaram um crédito da bebida. Não vou deixar aqui um crédito, porque aqui é meu espaço, aqui é meu lugar. Eu vou deixar um crédito no futuro. Que eu não tiver dinheiro, eles vão pagar para mim. Mesma coisa é o tal de maconha e crack. Eu vou na biqueira, vou fumar junto com os outros, vou usar junto com os outros, porque a hora que eu não tiver dinheiro, eles vão repor isso para mim. Então, meus amigos, não adianta você deixar a bebida, deixar a droga e frequentar os mesmos espaços, os mesmos lugares. Meus amigos, pensem bem no que foi dito aqui hoje. Pensem bem no que nós estamos fazendo com a nossa vida e nossos familiares. Caso vocês se entenderem, falar, não, eu preciso mesmo de ajuda, se fique aqui só ouvindo o programa, não, procure o Centro de Recuperação do Alcoólatra ali na rua Professor Antônio Germano, número 2. Todas as quintas-feiras, às 19h30, há uma reuniãozinha que eu costumo falar que ela é de uma hora só. Mas essa reunião de uma hora pode mudar a sua vida e de toda a sua família. O Centro de Recuperação da Alcoólatra não recupera só a pessoa, ele recupera vidas, ele recupera dignidade e ele recupera a hombridade de muitos homens e mulheres.
1: Que todos fiquem com Deus e Nossa Senhora os acompanhe. São Francisco de Assis, diz nesse caminho do alto. Abraço a todos e fiquem com Deus.
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6: 8:02.
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2: 8:15.
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2: 8:26.
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1: 8:34.
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5: Décimo mandamento: não cobiçar as coisas alheias. O décimo mandamento completa o nono e proíbe o desejo pelos bens do próximo. Ele se concentra na intenção do coração e alerta para a cobiça, raiz de males como roubo e fraude. A cobiça pode manifestar-se como inveja, ou seja, a tristeza diante do bem alheio e o desejo de se apropriar dele injustamente. Como a inveja é um vício capital que leva a outros pecados, como o ódio, calúnia e maledicência, o cristão deve combatê-la com benevolência e humildade, alegrando-se com o bem do próximo. Assim, o caminho para superar a cobiça é o desapego dos bens materiais e a busca pela verdadeira felicidade em Deus. Por fim, o catecismo ensina que desejar bens semelhantes ao do próximo não é pecado, desde que sejam obtidos por meios justos.
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1: 8:52.
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0: 9 em ponto, tá na 100, tá feliz.
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4: Terça-feira, 18 de agosto. Evangelho segundo São Mateus, capítulo 19, versículos 23 a 30. Então Jesus disse a seus discípulos: eu lhes garanto, um rico dificilmente entrará no reino dos céus. E lhes digo ainda: é mais fácil um camelo passar pelo vão de uma agulha do que um rico entrar no reino de Deus. Ao ouvir isso, os discípulos ficaram muito espantados e disseram: então quem conseguirá salvar-se? Olhando para eles, Jesus disse-lhes: para os homens isso é impossível, mas para Deus tudo é possível. Então Pedro, tomando a palavra, lhe respondeu: eis que nós deixamos tudo e te seguimos. O que receberemos? Palavra da salvação. Glória a vós, Senhor. Meus irmãos e minhas irmãs, mais um ensinamento sobre a riqueza, unido ao evangelho de ontem, do jovem rico. Hoje temos dois temas principais para refletir: o risco da riqueza e a recompensa dos que renunciam a ela. Na cultura judaica, retomada por algumas igrejas evangélicas, reina a teologia da prosperidade, ou seja, a riqueza é vista como um sinal de bênção. Portanto, acumular riquezas significa ser muito abençoado por Deus. Jesus mostra que essa interpretação é errada, pois Deus quer a misericórdia e o sacrifício, quer a solidariedade e o amor. Essa é a verdadeira bênção, que torna possível até mesmo um camelo passar pelo buraco de uma agulha. Os que renunciam à riqueza e dedicam-se a amar e servir ao próximo, esses serão recompensados e herdarão a vida eterna.
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1: 9:06.
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8: Bom dia, Sacramento! Bom dia, região! Bom dia, universo!
6: Se liga na 100!
8: Se liga, tô chegando aqui na melhor frequência. Qual que é essa frequência? 100,3!
9: Beijo no canto da boca. 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
8: Estúdio 100. É o Estúdio 100 que está no ar. Eu quero você participando comigo. Liga aqui pra mim, liga.
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8: Ah, Silas, vou te ligar, não. Vou mandar mensagem no zap. Manda aquele áudio.
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8: E juntos vamos começar a nossa terça-feira. Chamou e eu já tô por aqui pra começar o nosso dia, a nossa manhã, na ZYN 311, canal 262, frequência modulada, você sabe, é 100,3. Esta é a nossa Rádio Sacramento FM. Bom dia, bom dia.

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1: Então larguei de ser besta e começa amanhã comigo aqui na Rádio Sacramento FM. Relógio marca agora 9:09. Você que já está nos ouvindo em toda a região e também neste mundão de meu Deus. Acessando aí o nosso site www.radiosacramentofm.com.br. Este é o nosso site e também pelos aplicativos de rádio, WhatsApp. Vem com a gente na Rádio Sacramento FM nesta manhã linda de terça-feira. Já começamos a semana. Ontem tava mais ou menos, hoje tá tudo ok. 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Já, né? Já sabe, já tem sal na fazendinha.

mas é hora de trabalhar também, viu? Você que tá aí trabalhando, bora produzir, larga de fazer aí aquele charminho. Tem gente que tá só na dublação, faz isso não, faz isso não. Vamos juntos, trabalhando, começando a sua manhã, porque o sol já chegou na fazendinha. E ó, 23 graus agora, tempo ensolarado. Mas prepara, vai esquentar muito mais. A chapa vai esquentar hoje, chegando aos 34 graus em Sacramento. A umidade relativa do ar é essa que nos preocupa muito durante essa semana. Neste momento, 56% a umidade relativa do ar. Pôr do sol às 17h58. Vem comigo! Esta é a Rádio Sacramento e é tempo de alegria. Bora fazer a diferença na sua vida. Já te falei isso, falei ontem. Então, hoje é nova oportunidade. Se ontem não deu certo, beleza? 9:12.

0: 9:15, alegria, alegria! É, vem comigo, bom dia!
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0: Manda bom dia para mim, manda aquele zap que eu tô esperando, hein? Manda aquele áudio. Vamos juntos na manhã linda de terça-feira, hoje 18 de agosto do ano de 2026. O meu calendário aqui não tá indicando que nós comemoramos nada hoje. Será? Nada, nada, nada? Ah, nem que seja então um dia de ser feliz. Bora ser feliz? 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Abraço pra vocês, bora trabalhar, vamos, tá na hora.
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2: É o Estúdio 100, aqui na programação 100,3. Deixa eu mandar um bom dia pra minha amiga Helena, tá ouvindo a nossa programação, Elisângela, e a turma lá na Escola Estadual Barão da Rifaina. Obrigado vocês pela companhia, pela audiência. Vamos que vamos! Hoje é terça-feira, é aquele dia de trabalhar dobrado, né? Trabalhar dobrado, porque na segunda a gente vai meio devagar, então hoje tem que ser naquele corre-corre. Mas quero falar, não só trabalhar vive o homem, também de atividade física, de cuidar da saúde. E tá precisando de um tênis novo? Ô, Helena, tá precisando, hein, de um calçado novo pra fazer atividade física. Aquele tênis legal, confortável, tá? Elisângela também. Chama a Elisângela, que a Elisângela, então, tá sedentária, que eu vou te contar. 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Um abraço lá pro meu amigo Pezão. E é o seguinte, já que às vezes você fala, Silas, não tô dando conta aí na atividade física e tudo mais, já ouviu falar daquelas canetas emagrecedoras, né? A Anvisa aprovou duas novas canetas emagrecedoras. A Carolina Pessoa traz os detalhes aqui pra gente.
3: A Anvisa, Agência Nacional de Vigilância Sanitária, aprovou dois medicamentos injetáveis à base de semaglutida obtida por via sintética, princípio ativo de canetas emagrecedoras. A medida foi divulgada nesta segunda-feira. A substância é recomendada para o tratamento de diabetes e também tem sido usada para o controle da obesidade. O uso para esse fim se tornou bastante popular recentemente. Em maio, a farmacêutica EMS obteve o primeiro registro de semaglutida sintética no país e agora foi autorizada a comercializar o medicamento genérico com a substância, o que poderá baratear os preços para os consumidores. O outro medicamento aprovado é similar, do laboratório Germed, e será comercializado com o nome de Semaclic. O registro da agência reguladora reconhece a eficácia do uso dos medicamentos, aliado à dieta e aos exercícios físicos. Eles devem ser administrados semanalmente e ficar armazenados em geladeira, em temperaturas de 2 graus Celsius a 8 graus Celsius, antes e depois de iniciado o tratamento. A Anvisa reforça ainda a necessidade de acompanhamento médico para o uso das canetas de semaglutida, que devem servir como medicamento único quando a metilmorfina é considerada inapropriada devido à intolerância ou a contraindicações ou em adição a outros medicamentos para o tratamento do diabetes. As medicações devem ser vendidas com apresentação de receita médica em duas vias. Da Rádio Nacional no Rio de Janeiro, Carolina Pessoa.
2: Obrigado, Carolina, pelas informações. Agora 9:25.
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Aqui, 9:31, hora, vai devagar, parece que tá correndo, repetindo 9:31, mandando um bom dia aqui pra minha amiga Jezisbel, um bom dia pra Benício, e deixa eu ver como é que o sol tá brilhando, gente, brilhando, ô Benício, ó, saiu até um IP lindo aqui na foto, época do IP? É, gente, eu tô meio desatualizado aí das estações do ano, eu sei que estamos no inverno, né, que senão os outros vão achar assim, que esse menino tá arrumando, eu sei que é o inverno. Mas os IPs, agora que é a época da florada deles, uns mais lindos do que os outros. Vocês já viram? Já pararam para ver os IPs? Ainda não? O que você tá arrumando da vida? Ô Luzia, bom dia para você, obrigado pela audiência. Quero mandar um bom dia também para minha amiga Terezinha, tá ouvindo a nossa programação, tá lá na Castro Alves, sempre ligadíssima aqui com a gente. 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Ei, hoje é terça-feira, vai devagar, meu amigo, vai devagar. Mas tem futebol? Se tiver futebol, eu sei que você vai curtir, né? 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De janeiro a janeiro, agora 9:34. Quem tem amigo jamais vai morrer aí solitário, não é isso? A minha amiga Márcia Vieira, um abraço para você. Davi tá aí hoje? Ô Davi, você tá firme, meu jovem? Bora lá? Tá curtindo muito lá no estreito? Fala pra avó que tem que ter uma sunga legal, hein? Pra madrinha Leane. Olha lá, o dia que nós formos lá pro estreito, eu quero tá com a sunga nova, bonita. Os IPs aqui, minha amiga Márcia avisando, ó, os IPs florescem sempre no inverno, Silas Bonetti. Então, se estamos no inverno, é hora do IP florir, né? Falando nisso hoje, acho que o clássico sertanejo dá certo, né? Você já entendeu a música de hoje, né? Ah, um abraço. Ah, tá viajando. Tá mais chique do que nós, ô Márcia. Ei, gente, um dia nós vamos ficar poderoso assim também. Ai, Jesus, que maravilha. Ó, falando isso, eu quero mandar um bom dia também pra Cecília, pro Gabriel, pro Francisco, o meu amiguinho Davi aqui, ó, tem uma galerinha, uma turma aí que me ouve todo santo dia, se a fazendinha não toca, ai, alguma coisa aconteceu, né? Não, Priscila? Um abraço pra vocês aí também, ouvindo a nossa programação, sempre ligados aqui na Sente. Deixa eu mandar mais bom dia, o Luiz Fernando, chegou aqui, ô Silas, estamos trabalhando, manda bom dia e manda música. Então bora curtir, ó. Felipe Rodrigo, ignora. Às vezes tem que ignorar aquele coleguinha que tá dando trabalho, né, aí no trabalho. Vai lá.

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7: É o nosso Estúdio 100, 9h41. 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Hoje vai chegar um pouquinho mais cedo a música do nosso clássico sertanejo, até porque hoje vai ser uma versão de umas meninas que são destaques, né? Violeiras aí incríveis. Juliana Andrade e Jucimara, elas que fizeram a gravação da música O IP e o Prisioneiro, que também é conhecida como IP Florido, um dos grandes clássicos da música caipira, na composição escrita aí, né? De José Fortuna e Paraíso. Silas Bonetti, que hoje lembrou dos IPs, graças à minha amiga Benice, que mandou uma música linda, ó, uma música, uma foto linda, linda, lá da fazendinha, e os IPs estão florindo, e a minha amiga Márcia bem lembrou, né? Eles florescem no inverno, estamos no inverno, então, tá na hora, e vamos que vamos, e pra melhorar ainda mais a faxina, Márcia e quem tá aí, ó, trabalhando, bora faxinar, hoje é terça-feira ainda, mas já começa, vamos que vamos, ao som de IP florido, né? Ou o IP e o Prisioneiro. Hoje é Juliana Andrade e Jucimara.

0: Participei o Prisioneiro. Linda essa canção aqui na Rádio Sacramento. Você que tá curtindo nosso estúdio sem, manda aquele zap zap 991971748. Daqui a pouquinho tem agenda paroquial e hoje com a participação especial das nossas irmãs mensageiras do amor divino. Será que eu acertei? Ai, se eu errei o nome da congregação, irmã, depois vai puxar minha orelha. Estaremos juntos aqui na agenda paroquial para falarmos do mês vocacional, falarmos aí de atividade que teremos aqui em Sacramento para esse despertar vocacional. 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Vamos de informação? É, aqui no Estúdio 100, o Rafael Guimarães chega com a notícia do anúncio da Petrobras sobre a descoberta de petróleo na margem equatorial. Vamos aos detalhes direto de Brasília com Rafael Guimarães.
1: A Petrobras anunciou nesta segunda-feira a descoberta de petróleo no Poço Morfo, localizado na margem equatorial, em águas profundas na costa do Amapá. A estatal ainda deverá concluir a perfuração e realizar estudos para estimar o volume encontrado e avaliar a viabilidade de uma eventual exploração comercial. O Poço Morfo está localizado a cerca de 175 quilômetros da costa do Amapá e a aproximadamente 500 quilômetros da foz do Amazonas. Segundo a presidente da Petrobras, Magda Chambriard, ainda não é possível estimar o volume de petróleo encontrado ou o potencial de produção da área. A previsão é de que a perfuração seja concluída em um prazo de 15 a 20 dias. De acordo com Magda Chambriard, desde agosto do ano passado, quando teve início a atual campanha exploratória na região, a Petrobras já investiu US$ 3 bilhões. A presidente da estatal informou que as operações de exploração têm custo de cerca de US$ 1 milhão por dia. Chambriard destacou ainda que a descoberta reforça as expectativas da Petrobras sobre o potencial exploratório da margem equatorial. Segundo ela, a companhia pretende dar continuidade às atividades no local. Magda Chambriard informou que a Petrobras tem outros poços previstos no programa exploratório da região. A estatal também protocolou no IBAMA pedidos de licenciamento para novas perfurações na margem equatorial. Com informações da Agência Brasil, da Rádio Agência Nacional em Brasília, Rafael Guimarães.
0: Obrigado, Rafael, pelas informações. Agora 9:50.
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0: 9:51 aqui na sua Rádio Sacramento. 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
3: Bom dia, Silas!
4: Bom dia, bom dia! Agora 5 minutinhos faltando para as 10, isso mesmo, 9:55. Já aqui no nosso Estúdio 100, agenda paroquial. Hoje, de maneira muito especial, nós vamos receber aqui a presença ao vivo das nossas queridas amigas e irmãs da congregação, né, as Mensageiras do Amor Divino, que vão falar um pouquinho do que é a vocação. A igreja aqui no Brasil tem vivido, né, o mês vocacional, e com destaque que na terceira semana aí do mês de agosto é dedicada, né, à oração, à promoção da vocação à vida religiosa consagrada. Nós vamos entender, porque às vezes você fala de vocação, né, pensa primeiro aí só em padre e irmã. A irmã vai nos explicar que às vezes nós temos a vocação para o matrimônio. Você sabia disso? É, e é responsabilidade. Já que é vocação, é muita responsabilidade. E nós vamos entender já na agenda paroquial. Enquanto isso, ô meu amigo que tá aí na construção civil, você vai ouvir o nosso bate-papo direitinho. Inclusive, vamos estar lá no YouTube da Rádio Sacramento. 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

0: Eu tô na ceia, eu tô feliz agora, 10 horas, 1 minuto. Você que chegou agora aqui na programação da 100,3, muitíssimo obrigado pela sua companhia, pela sua audiência. Estamos juntos. E ó, vamos falar do Maísa rapidinho. Eu sei que você já tá aí aguardando o nosso bate-papo na agenda paroquial. E eu vou mandar abraço pros aniversariantes. Vamos ter tudo de costume, mas tem um bate-papo importante. Quero você então acompanhando com a gente. 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

0: 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Em um minuto, estaremos ao vivo com a nossa agenda paroquial.
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0: 10:07 aqui na programação da sua Rádio Sacramento FM 100,3. Estamos ao vivo também no canal do YouTube da Rádio Sacramento nesta nossa manhã de terça-feira, 18 de agosto do ano de 2026, com a nossa agenda paroquial especial. É uma alegria ter a sua companhia, ter a sua participação. Você que está conosco aí no canal do YouTube, ó, não esquece não, deixa eu fazer aquele nosso momento importante. Se inscreva no canal da Rádio Sacramento, clica no sininho e você sempre vai receber aí as nossas notificações, as nossas informações, bate-papos, entrevistas aqui na Rádio Sacramento, tá? E hoje nós vamos falar de um assunto muito importante, que são as vocações. Mas antes, para você não perder o costume, vamos ver se tem aniversariante no dia de hoje, neste dia 18, no nosso Clube dos Amigos, porque você que faz parte do Clube dos Amigos informa, diverte e evangeliza junto com a gente. Olha que bacana, olha que coisa boa, você que contribui aí na sua casa, né, de onde você estiver, para que a evangelização chegue a outras pessoas. Claro, chega a você também, mas a outras pessoas. Então, vamos parabenizar os aniversariantes de hoje.
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0: Os aniversariantes deste dia 18. Hoje tem festa com Agnes Loyola. Também a Mari Cristina de Souza Almeida. A nossa querida, na verdade, a Mary Cristina de Souza Almeida. E o Amâncio José Bernardes Neto, neste dia 18, na família do Clube dos Amigos da Rádio Sacramento. Aproveito e mando um abraço para a família dizimista da paróquia Basílica. Hoje a Agnes de Carvalho Loyola, aniversariante do dia. Que Deus abençoe vocês. Lembre-se sempre, né? O pouco que vocês fazem se transforma em muito, principalmente na evangelização. Agora, 10:09.
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0: 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Está no ar a nossa agenda paroquial. E nesta manhã, de maneira especial, vamos falar sobre as vocações. E eu já começo informando que está aqui no estúdio conosco as irmãs, né? E a noviça, né? Irmã e a noviça da congregação, as mensageiras do amor divino. Aqui conosco a irmã Vera, também a noviça Suzane, para conversar e explicar um pouquinho o que é vocação, explicar um pouco da vocação à vida religiosa, né? Porque às vezes eu já começo, irmã, fazendo essa indagação tão importante, aproveitando a nossa audiência, porque muitas vezes falamos de vocação, logo as pessoas vão pensar só no padre e na irmã. E vocação é muito mais do que isso, não é? Bom dia, seja bem-vinda.
2: Bom dia, Silas, bom dia a todos os ouvintes. E a vocação é um chamado de Deus para você servir a própria igreja, levando a mensagem do evangelho. E as pessoas muitas vezes diz que vocação e profissão é a mesma coisa, não é? Vocação é um chamado de Deus. Profissão, você é aquela que você hoje pode estar numa profissão, amanhã você muda, depois você muda, e a vocação não. Você se prepara, reza, sente o chamado de Deus e vai para aquela vocação. Seja ela sacerdotal, matrimonial, leigo consagrado, diácono permanente.
0: Olha só, então são diversas formas da vocação. Quando a senhora diz aí da profissão com a vocação, às vezes aquela pessoa tem uma vocação para uma profissão, que aí se torna alguém incrível naquela profissão. Mas não confunda mais, né, irmã? Como diz, você pode.
2: Vocação é vocação, que é só para vida sacerdotal, religiosa, matrimonial e leigos consagrados.
0: Olha que bacana, isso é muito bom. Esse nosso espaço aqui da agenda paroquial é esses momentos de catequese, para que você possa entender, né? Então hoje, sua profissão, você exerce bem, parabéns, continue exercendo, mas vocação é outro sentido, né?
2: É outro sentido.
0: Que bacana. Vamos só colocar um bom dia aqui com a nossa querida noviça, que veio de tão perto, né, irmã? Ela veio de tão perto. Bom dia, seja bem-vinda à nossa Rádio Sacramento, a noviça Suzane.
3: Bom dia, meu amigo, bom dia, minha amiga. Meu nome é Suzana Milagre Cambinja Vasco, natural de Angola. Sou da Congregação das Irmãs Mensageiras do Amor Divino. O carisma das Irmãs Mensageiras do Amor Divino é irradiar o amor divino através de retiros, catequese e promoção humana.
0: Que maravilha! E já deu para entender que ela veio de perto, lá, Angola, não é isso, noviça de
3: isso,
0: Angola, né?
3: Isso.
0: Angola, seja bem-vinda ao Brasil. Tá fazendo, poderia chamar de estágio, não sei como que
3: sim,
0: chama.
3: Sim, vou fazer estágio aqui no Sacramento.
0: Que bacana, seja bem-vinda, viu?
3: Muito obrigada.
0: A nossa cidade de Sacramento, ao Brasil, né? E é tão bom saber que a vocação, vou aproveitar a nossa noviça irmã, para falar, não existe lugar, né? Como diz, a vocação vai existir só ali em Sacramento, só naquele lugar. É no mundo inteiro, aonde que Deus fizer o chamado, irmã?
2: É onde que o jovem está, é onde Deus chama. Ele pode estar em qualquer lugar do mundo, Deus chama eles. Nós temos agora, né, contando-nos a alegria após a Páscoa, nós vamos abrir uma comunidade em Moçambique.
0: Olha,
2: nós já temos 7 comunidades em Angola, já abriu mais 2, que é o postulantado e o noviciado, porque antes elas faziam noviciado no Brasil, agora elas vão fazer o noviciado em Angola. Nós vamos ter também toda a formação, que é o aspirantado, postulantado e noviciado no Brasil. E agora, como começou já, 2, vão ser 6 noviças que já estão no noviciado, que elas fizeram toda a missa, tem uma missa toda celebrativa do noviciado e a do postulantado. Então são 2 casas, uma para o noviciado, outra para o postulantado. Então são mais 2 casas. Então já são 9 casas.
0: Olha só. E a gente torce para que essas vocações cresçam mais, né? Porque
2: amém.
0: Esse trabalho que a senhora disse é do servir. E no servir a homem, servir a Deus, né? Trazer uma mensagem de amor divino, se a gente usar a congregação das senhoras, mas vale lembrar que há outras
2: divino.
0: Congregações também, né?
2: Sim.
0: No sentido.
2: O amor divino é de todas.
0: Ô, irmã, e vou aproveitar, eu tava aqui procurando, quase que eu não ia achar, e falar assim, irmã, me passa a colinha de novo, porque tem, né, uma arte aí nas redes sociais. Talvez alguns já receberam, outros não. Até nós da Rádio Sacramento vamos colocar lá no status do nosso WhatsApp, porque Sacramento vai ter um momento, né, para que as pessoas entendam um pouco mais o que é a vocação. Hoje nós já começamos um pouquinho esse bate-papo, mas um despertar. E até o nome do evento é isso. Gostaria que falasse um pouquinho pra gente qual que é a expectativa, né? O que que os jovens poderão encontrar nesse evento.
2: Nós, é o despertar vocacional. Esse despertar é para que o jovem possa conhecer as várias vocações e depois, com o tempo, ele descobrir qual é a vocação que Deus chama ele. Porque nós teremos também as várias pessoas de cada vocação. O padre que vai dar um testemunho, a religiosa que vai dar um testemunho, um jovem que vai dar um testemunho dele na igreja, os diáconos que vão estar lá também, que vão dar o seu testemunho na igreja, uma consagrada que vai dar o seu testemunho na igreja, um casal que vai dar o seu testemunho na igreja. Então, é o momento do jovem descobrir a vocação que Deus chama ele. Aí o povo, encontro vocacional, tem que ser padre e freira. Não, não tem que ser. Ele tem que descobrir aquilo que Deus quer dele.
0: Isso é verdade.
2: Vocação acertada, futuro feliz.
0: Olha que bacana. E nós temos algo que é interessante a gente só dizer aqui, que é o preciso organizar, né? Todos
2: claro.
0: Os eventos a gente precisa. É aberto a toda a população, né? Aberto àqueles que queiram, né? Principalmente aí aos cristãos católicos, mas caso alguém tá sentindo um chamado, pode ir, Só que precisa fazer uma inscrição para organizar, porque a senhora quer atender bem as pessoas, né?
2: Claro, nós precisamos saber o número de pessoas, porque a gente vai dar um lanchinho, né? O encontro não tem taxa, mas nós precisamos saber o número de pessoas. Não pode deixar para a última hora e nem também para fazer inscrição na hora.
0: Olha só.
2: Então, a idade de 15 até 21 anos. E também inscrição até dia 21. Porque daí dia 21 nós vamos recolher essas inscrições para nós sabermos quantos jovens que participarão desse encontro.
0: Ah, sim. Eu sou aquele bem didático, igual a irmã. 21, gente, sexta-feira agora. Então o pessoal tem que correr um pouquinho, né?
2: É, assim, correr para fazer a inscrição.
0: E onde que faz a inscrição?
2: A inscrição está lá na paróquia Nossa Senhora do Santíssimo Sacramento e também na paróquia da Abadia. Tem também fichas de inscrição.
0: Que bacana, gente. Então, às vezes, óbvio, nesse momento agora 10 e 18, a maioria dos adolescentes dessa idade, a gente torce que estejam aí na escola, né? Estudando, que é muito importante. Então, o pai, o responsável, a avó, madrinha, padrinho, enfim, aquele familiar que esteja nos ouvindo agora, pode, às vezes, procurar o escritório das duas paróquias, né? Os escritórios paroquiais, e ir lá tirar dúvidas, pegar ali, a gente sabe, e eu gostaria que a senhora falasse, não é tanta documentação, que senão vai achar assim, nossa, eu tenho que pegar CPF, RG e título de eleitor e não sei mal o que.
2: Não, nada disso.
0: Ou seja, é o nome, idade, informações básicas, né?
2: Informações básicas. Se é o telefone, o endereço, porque de repente acontece alguma coisa, e aí?
0: Isso é verdade. Né? Então e essas pessoas podem, né? Podem procurar aí os pais, né? Os responsáveis, que às vezes a criança tá agora na escola, eles podem ir lá.
2: Pode ir lá, às vezes até se ele não tem, porque às vezes tem alguns que é período integral, daí que eles podem mandar alguém ir lá fazer a inscrição deles, não tem problema.
0: Ah, isso é importante, né? Porque às vezes fica assim, esperando a criança, né? O adolescente, na verdade, 15 anos já tá adolescente, fala assim, mas é um menino, só vai sair 5 horas da tarde da escola, de onde está, já perdeu tempo, entre aspas, do escritório aberto. Então, a pessoa pode, então, para facilitar. O prazo, então, só pra gente lembrar, até sexta-feira, então.
2: Até sexta-feira.
0: E já o evento vai ser no dia?
2: Dia 30, das 14 às 17 horas. Vai ser no CAS, Centro de Assistência Social, Padre Antônio Borges, Rua Santo Afonso, 478, bairro Bela Vista 2. Para quem não conhece, é o antigo seminário.
0: Verdade.
2: O povo ainda não acostumou com o Centro de Assistência Social, Padre Antônio Borges.
0: Em Sacramento ainda tem muita gente, né, que lembra aí do seminário, mas é o CAS, né, ali com atividades durante toda a semana muito, né, lindas, desenvolvidas. E o período também é no período da tarde, não é isso?
2: No período da tarde, das 14 às 17 horas. Passando assim um pouco, nós teremos um pouco do encontro para a pessoa saber. Nós teremos uma acolhida, depois a oração inicial, uma colocação sobre o chamado à vida, depois tem um lanchinho, um testemunho vocacional, a bênção do Santíssimo e uma oração mariana.
0: Nesses períodos aí das 2 às 17 horas. Ou seja, eu gosto de brincar muito, que às vezes nessa fase da vida, né, a gente gosta de dormir. Então vai poder dormir até 10 horas da manhã, aquele jovem, toma um banho, faz aquele almoço, né, bacana, e vai então ali pro CAS, nesse momento, para entender o que é a vocação, né, no dia de 30. Isso, no dia 30, né, irmã?
2: 30.
0: E vai dar sábado,
2: domingo, né?
0: Então, não é um...
2: Não nesse domingo, agora no próximo.
0: Exato, ser agora 23, no outro.
2: No próximo domingo.
0: Que maravilha. Então, esta é a oportunidade. O que não pode perder é a inscrição, né, irmã? Vamos reforçar, aproveitar a nossa audiência agora às 10h22, a vinda da senhora aqui. Então, não pode perder o prazo, porque é para a organização do evento. Aí depois, sim, encontra a irmã lá na terça-feira, da outra semana, ah, irmã, às vezes não vai conseguir, porque pode ser que já teve um limite bacana, pra, porque a senhora, como diz, a gente brincou, que é a cidade inteira, claro que a gente sabe que a cidade inteira não vai caber lá no, no CAS, né? Mas pode ser que então as inscrições se limitem ali devido ao espaço, então tem que correr, né?
2: Tem que correr. E também nós temos que nos preparar, né? Porque vai que você faça comida para 50 e vem 20, ou você faça para 20 e vem 50. Yeah. Então você tem que estar com tudo organizado, né? E todos os jovens de 15 a
0: 21 anos, né?
2: 20, 23 anos são bem-vindos. Meninos e meninas.
0: Ah, isso que
2: vai ser uma alegria recebê-los.
0: Ou seja, então, moças e rapazes, né, meninos e meninas, podem participar. Eu ia até fazer essa pergunta. Falei assim, irmã, é voltado mais para os homens ou para as meninas? Ou seja, é para misto?
2: Misto.
0: Para todos.
2: Também traga um caderno, de repente você quer fazer alguma anotação para você levar para casa, para você estudar.
0: Ah, isso é muito importante, né? E até às vezes curiosidades, né? Porque como a gente começou aqui o nosso bate-papo, né, irmã? Às vezes fica pensando, ah, vocação, mas eu não quero ser irmã, eu não quero ser padre, mas vai entender outras vocações.
2: Outras vocações que você pode também ser, né? Um Exato. Bom um bom pai, uma boa mãe.
0: Isso é verdade.
2: Ou um leigo consagrado. Porque o leigo consagrado, ele se consagra e vive na família. Só que ele tem o grupo feminino e masculino, que eles fazem uma consagração mediante ao bispo, e que de mês a mês, eu não sei se é de dois em dois meses, eles têm reuniões para ter um momento celebrativo. Então, leigo consagrado é esse. Ou pode ser um leigo que não é consagrado, mas é um leigo que participa da missa, que é assíduo, que ajuda na sua comunidade.
0: Isso é importante.
2: Porque tem tantas pastorais precisando de pessoas que assumam. E às vezes a catequese precisa, não tem. O grupo de casais não tem. O grupo de jovens não tem.
0: E tudo isso, às vezes, é nessa questão da vocação, que ficou ali pensando só no padre e na freira, uhum, né? Então, gente, é oportunidade. Os nossos jovens merecem ter esse momento, né? E eu brinquei um dia com a irmã aqui em off, nós já tivemos uns bate-papos, podia ter pra gente que já passou um pouquinho da idade, pra poder entender, né? Que às vezes essa vocação vai chegar um pouquinho mais
2: mas
0: tarde.
2: Mas é só pedir que a gente faz.
0: Aí, ó. Então, comunidade de Sacramento, uma hora eu acho que é preciso a gente poder entender, uhum, um pouquinho mais aí das vocações, e até mesmo pra quebrar alguns padrões que a gente fica imaginando, né, irmã?
2: Uhum.
0: Então, vou deixar aberto agora 10h25, só pra dar tchau pra gente, né? Nossa querida noviça, fazer também um convite, né? Convidar esses jovens. Eu não quis fazer aquela pergunta indiscreta, que eu falo assim, qual a idade da noviça, né? Mas reforce o convite para os nossos jovens aqui de Sacramento e da região. Quem está nos ouvindo vai lembrar que precisa procurar as paróquias de Sacramento. Mas está em Conquista, que é tão que pertinho, vem aqui no escritório da Basílica ou no escritório da paróquia Nossa Senhora da Abadia. Faz a sua inscrição, tenho certeza que a irmã vai receber vocês lá com os braços abertos. Faça o convite, noviça, fique à vontade, nossa querida noviça Suzane.
3: Olá, eu faço o convite para você, amigo e amiga, serão todos bem-vindos, pois a igreja acolhe a todos. Todos somos bem-vindos para o serviço do Reino de Deus. Então, eu como noviça, entrei na congregação quando tinha 14 anos de idade e agora tenho 22 anos. E isso tudo para aprender da fonte das irmãs mensageiras do amor divino, porque elas exercem uma função ministerial de como ajudar os irmãos necessitados que vivem nas ruas. Elas acolhem de uma forma radical esse trabalho, exercem mais em Aparecida e aqui acolhem as crianças para educar, e também temos como função de cuidar os irmãos doentes.
0: Olha só, que linda a vocação, né? De poder realmente, irmã Vera, abraçar o próximo, né?
2: Sim.
0: É o que Jesus nos pediu, né? Amar o próximo, e vocês vivem isso na pele, algo tão bonito. Então,
2: verdade.
0: Quem sentir a vocação, ou melhor, quer entender um pouco mais, procure ou até sexta, fazer a inscrição, e depois no dia 30. A partir das 14 horas.
2: A partir das 14 horas. Não cheguem atrasados.
0: Aquela pontualidade britânica pode chegar 5 minutinhos antes. Não chega 5 minutinhos depois, não, porque já vai perder um pouquinho, né? Então,
2: vai. Tem
0: que estar junto. Irmã, também quero agradecer muito ter vindo aqui conversar conosco. A Rádio Sacramento está rodando na programação, né? Aquela, a nossa chamadinha. E quem não sabe, é a voz da irmã, e tinha a irmã Aline, né? Que veio.
2: A irmã Aline, que é da congregação das irmãs franciscanas Nossa Senhora do Amparo, que é nós duas que estamos coordenando esse trabalho. Ela não pôde vir, né? Porque também tem o trabalho dela, mas nós estamos as duas nesse trabalho de organizar todo o encontro.
0: Olha que bacana. E são você que está aí sempre ouvindo a Rádio Sacramento. Inclusive, quero mandar um abraço lá para Dona Tereza. Dona Tereza Sorideu, né? Saudosa memória aí, tá ouvindo a Rádio Sacramento, com certeza.
2: Tá, Dona Tereza, nossa grande amiga.
0: E às vezes, né, o pessoal tava ouvindo a voz, reconheceu quem tá aí no rádio, né? Falou: ah, eu já ouvi essa voz na rádio. Sim, tem, né, diariamente aqui esse convite sendo feito. Então, é hora de você não perder a oportunidade de estar junto, entendendo mais sobre vocação, aqui na cidade de Sacramento. Olha que bacana, pertinho de cada um de nós. Então, vou voltar a palavra aqui para a irmã Vera para fazer o convite, né? Reforçar esse convite para nossa juventude, essa juventude que vai sim entender um pouco mais de vocação. Fique à vontade.
2: É só esse convite, assim, convidar esses jovens, né? Principalmente aqueles que estão fazendo o seu discernimento. Que ele é bem-vindo, que Deus conta com ele. E nós também contamos com você para participar desse despertar vocacional, que vai te ajudar no processo de discernimento. E futuramente nós queremos fazer, não sei se 2 em 2 meses, para esses jovens, para ter orientações, fazer um tipo de uma escola vocacional.
0: Olha que legal.
2: Porque aí ele vai discernindo, e aí no final ele diz assim: olha, cheguei à conclusão que eu quero ser, que eu quero fazer a opção para o matrimônio, para a vida religiosa, para a vida consagrada. Leigo consagrado. Ou ser um diácono, né?
0: Verdade.
2: A igreja também precisa. Nós temos 4 diáconos. E mais um diácono que está estudando, né?
0: Verdade.
2: Então é uma alegria para a paróquia. Então eu convido esses jovens, sejam bem-vindos, porque o reino de Deus precisa de você.
0: E eu quero fazer um convite agora, não é da vocação não, mas é no mundo digital. Espalhe aí a nossa entrevista, irmã. Pode?
2: Pessoal, pode espalhar, convide seus amigos, suas amigas. E venham o seu grupinho de amigos para participar.
0: Olha,
2: porque às vezes, eu sozinho não quero, tenho vergonha. Convide seus amigos para passar uma tarde onde você vai ser orientado, vai poder rezar diante do Santíssimo, ter esse momento de intimidade com o Senhor. Vai ser muito gostoso.
0: Olha só, é verdade, gente. Então, convite feito, e agora, como eu disse, espalha aí o link. Manda para os amigos no grupo do WhatsApp, grupo da família. Fala: ó, vai ter em Sacramento um momento especial para a gente falar de vocação no dia 30. Mas não perca o prazo para inscrição, para que você realmente chegue lá. Vai ter toda uma estrutura te esperando, né? Vai ter um lanchinho, ó. O lanchinho é bom, gente. O lanchinho é bom. Mas não vai só pensando no lanchinho, não, né, irmã?
2: Ah, não. Assim não dá, né?
0: Vamos lá aproveitar aí esse momento para deixar aí, né, Deus falar no seu coração, ouvir mais. E eu acho que esse momento a gente vai ouvir mais do que falar, né? Então
2: é um momento de você poder escutar a voz de Deus dentro do seu coração, dentro da sua mente, dizer: ó Senhor, faça de mim o que quiser. Antes de você pensar em uma vocação, pergunte a Deus o que Deus quer de você.
0: Isso é importante. Mavera, obrigado por ter vindo aqui conversar com a gente, viu? Sei que ainda tem muito trabalho ainda no evento.
2: Tem muito,
0: né?
2: Trabalho. Então. Mas olha, um grande abraço a todos os ouvintes, carinhosamente. E estamos aí, né? Para poder ajudar essa juventude que tanto precisa.
0: E você que está chegando agora aqui na programação da nossa Rádio Sacramento, perdeu um pedacinho do nosso bate-papo, conversando hoje aqui com a nossa irmã Vera, com a noviça Suzane, que falou aqui da importância, ela que sentiu esse chamado lá aos 14 anos, então é a oportunidade. Você que chegou agora, não se esqueça, espalha aí o link, espalha o nosso bate-papo da agenda paroquial, né, com outras informações, amanhã aqui na nossa Rádio Sacramento, no nosso mesmo horário, às 10:05 da manhã. Então, obrigado pela sua audiência. Aqui no rádio, a gente segue com a reflexão, a palavra do dia, com o nosso padre Ricardo Alexandre Fidelis, e na sequência, continuamos com a programação da Rádio Sacramento FM.
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6: Bom dia, que a paz de nosso Senhor Jesus Cristo esteja com você e com sua família. Vivemos tempos em que as pessoas parecem estar sempre com pressa. Muitas vezes respondemos sem pensar, falamos sem medir as palavras e seguimos nosso caminho sem perceber quem está ao nosso lado. No entanto, existe uma virtude simples que pode transformar o ambiente onde vivemos. É a delicadeza. Ser delicado não significa ser fraco. Significa tratar cada pessoa com respeito, educação e consideração. Um bom dia dito com sinceridade, um sorriso, um agradecimento, uma porta segurada para alguém, ou um gesto de gentileza, tudo isso parece coisa pequena, mas tem um enorme poder. Jesus sempre tratou as pessoas com delicadeza. Mesmo quando precisava corrigir, fazia isso sem humilhar. Sua firmeza nunca excluía a caridade. Nossa cidade se torna mais humana quando cultivamos essa atenção uns pelos outros. A família vive melhor quando há delicadeza. O ambiente de trabalho melhora quando existe respeito. A comunidade cresce quando seus membros sabem acolher. Hoje procure espalhar gentileza por onde você passar. Talvez você nunca saiba o quanto um pequeno gesto poderá iluminar o dia de alguém. Que Deus faça de nós instrumentos da sua paz. Um excelente dia para você.
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0: Bom dia, aqui no Estúdio 100, 20 para as 11.
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0: tô na senha, eu tô feliz. Ó, já tá lá na rede social, no nosso canal do YouTube. É, meus amigos, o quê? O nosso bate-papo sobre vocação. Vai lá, confira, espalha aí pros seus amigos, tá? É, tem que espalhar, divulgar, para que muitos jovens possam conhecer e entender aí a importância da vocação, tá? E já tá no YouTube da Rádio Sacramento. 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Deixa eu mandar um abraço lá pro Rafael, tá ouvindo a nossa programação. Tem mais bom dia. Ah, meu amigo que tá sempre ali ouvindo a Rádio Sacramento, sabe quem é? O João. Oi, João, bom dia, obrigado pela audiência. Liz e Jô também tá conosco, um abraço especial pra Liz hoje, né? Josimar esses dias fez aniversário, hoje é pra Liz que eu vou mandar um abraço. A Terezinha Ferraz já mandou o seu bom dia também. Vem com a gente na programação da Rádio Sacramento. Tá na hora de tomar um café, vamos. 10h47, Silas Bonetti precisa tomar um café. Hoje eu não tomei café, por quê? Ah, porque a turma que hoje enrolou pra fazer o café. Agora há pouco o Devair acabou de fazer, né, daquele famoso passou o café, né? Passar o café aqui na Rádio Sacramento. 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
0: É comigo, Silas Bonetti. Deixa eu mandar um abraço lá pro nosso amigo Amir, tá ouvindo aí a Rádio Sacramento. A Marinha também. O meu amigo Luiz Devoz, ô Devoz, tá nascendo, tá feliz. Meu amigo Edinho também tá aqui comigo. O Davi tá ouvindo a programação. A Maria Aparecida. Quem já mandou um bom dia também? A Juliana. Oi, Juliana. Bom dia pra você. Seja bem-vinda, tá? A nossa programação. Já vou atender o seu pedido musical. A Laudelina tá ouvindo a nossa programação. Tá lá em Araxá, deixando um recado aí pro seu esposo Iago. Ela pediu aqui, ô Silas, fala pra ele que eu amo ele demais e que eu estou morrendo de saudades e dedico a música aí pra ele. Sonho de todo casal com Marcos e Belucci. Já tá chegando. Tá chegando. Aguenta aí. 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Sacramento! Vamos de informação? É, antes da música aqui do pessoal, é a informação que chega aqui na Rádio Sacramento é sobre o falecimento, né, da atriz Laura Cardoso. Ela que morre aos 98 anos em São Paulo. A notícia foi comunicada pela família no perfil oficial da artista. Ana Lúcia Caldas tem mais detalhes.
6: A atriz Laura Cardoso faleceu aos 98 anos em sua casa em São Paulo depois de passar mal. A notícia foi comunicada pela família pelas redes sociais na madrugada desta terça-feira por meio do perfil oficial da artista. Considerada uma das maiores atrizes brasileiras, Laura Cardoso estreou em 1952 na extinta TV Tupi. Foram mais de 70 anos dedicados ao rádio, ao teatro, ao cinema e à televisão. Atuou em mais de 60 novelas, marcando gerações em produções como Mulheres de Areia, A Viagem, Chocolate com Pimenta e Caminho das Índias. As últimas aparições de Laura na televisão foram como Dona Sinhá em Sol Nascente e como Caetana de Souza em O Outro Lado do Paraíso, já aos 90 anos. A trajetória de Laura Cardoso inclui diversos prêmios, entre eles o Prêmio Grande Otelo, a PCA, Shell e Troféu Imprensa. Foi condecorada em 2006 com a Ordem do Mérito Cultural, um reconhecimento à sua contribuição artística para o Brasil. Nas redes sociais, são várias as manifestações. Entre os colegas, o ator Miguel Falabella disse: Laura era gigante, compulsiva e tinha um talento que não cabia em seu corpo pequeno. Já a atriz Zezé Mota disse que a arte brasileira se despede de uma de suas maiores damas. Da Rádio Nacional em Brasília, Ana Lúcia Caldas.
0: Obrigado, Ana Lúcia.
6: Se despede de uma de suas maiores damas. Da Rádio Nacional em Brasília, Ana

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0: 11:04, 11:04. Ó, você que tá chegando aqui no rádio, tá comigo, tá em 100,3. Chegou pra almoçar, é bom, né? Almoço é sensacional. 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E vamos falar, hoje, o Silas Bonetti hoje tava na turma da estação, né? Eu não lembrava que os IPs floriam, né? Estavam aí florescendo no inverno. Mas logo a gente lembra da primavera, né? Você entendeu o que que nós vamos falar? Então corre lá pro YouTube também da Rádio Sacramento, continue aí comigo no rádio, lembrando do Varejão do Produtor, que lá tem qualidade, lá tem variedade, entrega rápida, ótimos preços e excelente atendimento na Avenida Benedito Valadares 182. 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Agora 11:05.
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0: E vamos lembrar que hoje é terça-feira, tem missa lá no Quenta Sol. Você que tá aí me ouvindo no Quenta Sol, pelo aplicativo, pelo sinal aberto, como que você tá me ouvindo? Pelo YouTube, né? Tem muita gente que agora, gente, adora as entrevistas, o bate-papo no YouTube. Então, presta atenção. Hoje, 19:30, tem a missa aí no Quenta Sol. No final de semana é dia de festa, gente. Festa em duas comunidades. No Bananal, sexta-feira, tá? Então, dia 21, festa Nossa Senhora da Abadia, sendo terço, Santo Terço, às 18:30 e a missa às 19:00. No sabadão, dia 22, é a vez da comunidade Santa Bárbara também fazer a festa de Nossa Senhora da Abadia, com o Santo Terço às 18:30 e às 19:00 a Santa Missa. Portanto, participe da celebração aí na sua comunidade, participe desses momentos de festa, que é momento de confraternização, estarmos todos juntos, né? Isso é bacana. E você, aí na comunidade, pode participar. Então, hoje, Quenta Sol, 7:30, às 19:30. Sexta-feira no Bananal, a missa às 19:00, antes um pouquinho terço, às 18:30. E no sabadão também tem festa santa de Nossa Senhora da Abadia, na Santa Bárbara, com terço às 18:30 e às 19:00 a missa. Participe da celebração na sua comunidade.
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1: 11:10 aqui no nosso Estúdio 100. Hoje é terça-feira, 18 de agosto do ano de 2026. Você tá no rádio? Tá ouvindo a gente aí? Muito obrigado. No carro? Vai lá, dirige com responsabilidade, mas não se esqueça de aumentar um pouquinho o volume do rádio, porque o assunto agora é falarmos de cultura, é falarmos de entretenimento, é falarmos de música e muito mais, e claro, de filantropia também. Afinal de contas, tá chegando, gente. Quem vai contar tudinho pra gente é o nosso querido amigo Arnaldo Manfredi, é o meu querido amigo Ivan, e também ele, que tava sumido, gente. Eu acho que ele tinha brigado comigo, mas agora voltamos às pazes. Gabriel, essa turma aqui, esses três companheiros vão falar sobre o baile da primavera. Eu vou começar aqui pelo nosso amigo Manfredi, se me permita chamá-lo assim. Seja bem-vindo, muito bom dia. Já estamos em contagem regressiva, Manfredi, bom dia.
2: Bom dia, Silas, bom dia, ouvintes, internautas. Já estamos em contagem regressiva e, pelo que parece, o sucesso está sendo grande, a procura está sendo muito grande. Espero que esse baile, na sua quinta edição, né, seja mais um evento admirável, como foi o ano passado. Então, estamos aí correndo atrás, vendendo. Quem quiser as mesas, já está vendendo mais de 50% das mesas.
1: Olha só,
2: gente. Então, sim, então é um evento que está tudo vapor.
1: Então, gente, quem está aí me ouvindo, gosta de música, gosta de um baile, né? Eu gosto do nome, Baile da Primavera, que daqui a pouquinho o Gabriel, o Ivan e o Manfredi vão explicar, né? Baile é pra gente dançar em primavera, porque ela tá chegando. Silas Manas, que não entende muito aí de estação do ano, fica até esperando o Baile da Primavera pra saber, ô Ivan, que a primavera tá chegando, né? E já sabendo essa boa notícia, vale lembrar, é muita cultura, é um momento para estar aí com as pessoas que a gente gosta, não é isso? Bom dia.
3: Bom dia, Silas Bonetti, bom dia, Manfredi, ao Nobre, os queridos ouvintes e internautas da Rádio Sacramento. E estamos aqui mais uma vez na sua quinta edição do Baile da Primavera. A gente costuma dizer que não é um baile que nós estamos promovendo, é um evento filantrópico, um evento gastronômico, um evento que propaga cultura, arte, a música aqui em Sacramento e toda a região. E esse ano, na sua quinta edição, como o Manfredi falou, nós estamos aí esperando mais uma vez a presença de todos. As vendas estão um sucesso, as mesas mais de 50% vendidas. A gente abriu as vendas na quarta-feira, né, no meio-dia, e graças a Deus estamos aí a todo vapor.
1: Olha só, praticamente já uma semana de vendas e já 50%, gente. Eu tô achando que é aquele negócio, né, Gabriel? Quem, óbvio, já tem um ditado, quem chega cedo bebe água limpa, mas corre, porque depois não adianta chorar o leite derramado. Você chega na última hora e fala assim, eu quero ir. Fala, vai, mas pra próxima, já que nós já garante antecipado aqui agora. É um evento que já mexe, que já tá no calendário de eventos da nossa cidade, né, Gabriel? Bom dia.
4: Bom dia, professor Silas, satisfação. Eu também estava com saudade ao nobríssimo Ivan, companheiro de lida, ao Manfredi, a todos os ouvintes da Rádio Sacramento, né, aos internautas que nos acompanham. Muito feliz de estar aqui com vocês, mais uma vez, como sempre, né, podendo trazer um pouquinho do nosso trabalho, que é envolvido com cultura, entretenimento, lazer, e ainda mais um fundamento desse, como um evento que é filantrópico, né? E quinta edição, aonde chegamos, Rádio Sacramento, juntos, né? Que parceria de sucesso, e marcando literalmente o calendário, né? Assim como a estação que chega, a primavera que floresce, essa semente que foi plantada 5 anos atrás, né? Do evento Baile da Primavera, entrega tanto a Sacramento, e que o público agora já anseia por um evento desse. Tanto que o sucesso é nítido, né? Como falado aí, a gente não tem uma semana de vendas e colhendo tão bons frutos desse evento maravilhoso que está chegando.
1: Olha que maravilha. Gente, então você que chegou agora, eu quero, e claro, sempre aqui é um bate-papo, daqui a pouquinho falar de parceiros, porque eu acho que tudo acontece porque tem parcerias, mas vamos falar a data, o Manfredi, Ivan, né? Estamos aqui, já está vendendo, coisa boa, mas e quando que é o evento para quem às vezes tá chegando agora no planeta Terra, que não está sabendo aí do nosso evento?
2: O evento vai dia 19 de setembro, né? A data já é pré-marcada um ano antes, né? Para não ter problema. E a partir das 21 horas.
1: E lá no
2: Pacheco.
1: Ah, maravilha.
2: Tem que ser, né?
1: Exatamente. Um lugar que já sabe que é sensacional, que é maravilhoso. Ô Ivan, e vamos lembrar a turma aí. All inclusive. Eu aprendi essa palavrinha, achei ela chique demais.
3: Bonita essa palavra. Tudo all inclusive, 100% open bar, open food, o tradicional e maravilhoso buffet do Pacheco, né? Com as atrações nós vamos ter participação de banda, participação de DJ, uma surpresa no início, né? Que o Nobre está preparando mais uma vez para nós, e uma noite muito especial.
1: Que bacana, gente, então é hora de aproveitar. Falamos aqui muito das vendas, né? Que já tem aí das mesas. Então gostaria que os senhores explicassem pra gente como que é a dinâmica. Às vezes quem tá em casa agora, tá lá a família toda linda, almoçando, né? E já pensando, falou, opa, gostei. Então é 19 de setembro, a partir das 21 horas, lá no Pacheco, eu preciso comprar, então, comprar a mesa no sentido do, não literal da palavra, hein, gente? Mas enfim, já adquiri, né, o seu convite, tá? Como que é essa organização? Ou até mesmo explicar, às vezes, ah, eu tô sozinho, quero já comprar também. Como que é possível, não é possível? Explicar aí, Ivan, Fred, Gabriel, fiquem à vontade pra gente aproveitar e depois já indica onde que compra também.
4: Certo. Vamos lá, professor. O que é interessante, até o Manfred falou da data, do local, primavera é sempre nessa sequência do terceiro final de semana de setembro. Então, exato, literalmente o evento foi construído nessa data para receber a primavera. Tivemos a grande sorte de, em 3 anos, né, consecutivos, cair na virada da noite, o final de semana, né? Quer dizer, a gente passar ali a primavera, entrar 1 hora da manhã, para ser bem minucioso no horário.
1: Olha,
4: e a primavera chegar, a gente está bailando para a primavera, né? Esse espírito bom. E como isso é interessante, porque cresceu esse evento, tem que lembrar, é limitado, tá? Ouvinte, é limitado. Quer ir no baile? Procura as informações, porque ano passado a gente gostaria de receber mais convidados. Mas vendeu tudo, como se diz o professor Silas, é só no ano que vem, né? Quem chega antes bebe água limpa. Como que funciona esses convites? O salão tem uma quantidade limitada. Não é que gostaríamos de limitar, a gente gostaria de receber todos. Mas para priorizar um evento com a palavra que você gosta muito, all inclusive, a primeira palavra a se dizer para all inclusive não é só a gastronomia, é o conforto, é a logística, um espaço para dançar, verdade, um espaço para estar à vontade, também para receber todos de forma adequada. Todos, eu digo, pode comprar convite? Pode. Menores, sempre acompanhados dos pais ou responsáveis. Quando for maior de idade, é um casal. Professor Silas vai com a digníssima. Compra o convite tranquilamente. Existe reservas de mesa? Vou levar mais um casal de amigo. Existe. Pode convidar os amigos. Assim que é comprado o convite, dentro do nosso ponto de venda, que vai ser falado, esse convite é orientado a entrar em contato com a comunicação do evento, aonde é disposto um mapa. E esse mapa, de forma calculada, tem os locais de acordo com a abordagem de compra. Vamos resumir isso aí. Chegou primeiro, bebe água limpa. Ó, vou comprar um dia antes do evento, tem um convite disponível. Vou sentar na cara do gol, Gabriel? Já foi vendido, com certeza, né? Esse convite pode ser individual, não se compra um convite para duas. Cada convidado compra o seu convite, né? Cada qual com seu valor, os infantis tanto quanto adultos, e escolhe essa mesa. Mesas de 4 a 7 lugares, não aumenta. Gabriel, 8? Não tem como. Gabriel, com 3? Não tem como. Gabriel, não quero resolver agora onde eu vou. Vai ter um lugar para mim lá dentro? Vai. Dentro do Pachecão tem espaço para todo mundo, conforto, visão de palco, espaço para buffet, logística de banheiro, né? Ali é muito gostoso, a gente conhece o salão muito bem, sabe o que oferta a estrutura dali. Então não tem segredo, é fácil. Aonde a pessoa vai comprar o convite?
1: Onde? Como? Onde? Pra gente.
4: Devoar Store. Onde é a Devoar? A loja ali na Ângelo Crema, pertinho do Empório Scala. Você vai ter a Devoar, as meninas vão receber você convidado. Isso, da Tutuce, né? É lá nas meninas, na Maria Clara, primeira dama, na Maria Júlia, né? Encontrando a Tainara, ela recebe vocês. Você adquire o seu convite, ela vai dar as instruções perfeitamente para a reserva da mesa. E a partir dessa reserva, você está dentro do baile da primavera, você não está de fora.
1: Olha que
4: lembrando,
1: bacana.
4: Limitado.
1: Vale uma dica, como eu falei, tá a família toda ali, já troca uma ideia agora, fala, ó, eu vou.
4: Isso.
1: 4 pessoas, já fecham a mesa, fala, opa, eu quero, aí vai ter o mapa, vai receber e você vai olhar ali, ah, eu quero mais à esquerda, mais à direita, enfim, aí é onde é o gosto da pessoa, né, Ivan? Que isso é bacana, como que o baile da primavera deixa à disposição, claro, tem na vaga, não adianta querer pegar a cadeirinha do outro, né, uma Fred, que senão não vai ter jeito.
2: Complica um pouco.
1: Complica, mas então tem que aproveitar, ou então de 7, né, o Gabriel?
4: Exato, ela pode estender até 7 convidados. E o que que é legal? A gente diz que tem uma mesa para você chegar, você é recepcionado, né, pela equipe, te direciona até a mesa, é a garantia de um lugar sentado por ser all inclusive. Ah, vende um convite, Gabriel, estilo aquele pista? Não tem. Esse é um convite que você tem direito a uma cadeira e escolhe a sua mesa. Não escolheu no mapa, vai ter um lugar disponível para você. Vai. Mas a gente diz que é um evento tão gostoso que a chegada todo mundo tá ali e sabe cadê sua mesa, né? Mas depois que o bailão começa...
2: Ah, aí senta todo mundo com todo mundo.
4: Ah, eu vou te contar como é que fica esse baile, viu? Aí é a primavera floresta, todo mundo à vontade, todo mundo se encontrando, né? É um baile que tem um resgate muito legal. O Ivan até pode falar o propósito. Lembro quando ele me falou lá atrás, né? Ele falou, Nobre, pensa num evento assim, assim, assim. Eu falei, Nobre, achei a ideia maravilhosa. Né? Conta aí, Ivan, como é que foi essa
3: ideia que a gente teve há 5 anos foi justamente isso, a gente realizar um evento como nos anos antigos, né? A participação da família, eu citei até nomes para não esquecer de ninguém. Eu falei, naquela época, o doutor Zé Carlos Sivieri com a esposa, o doutor Fernando com a esposa, o Zé Bento com a Joana, iam nesses bailes. Mas é só um baile flashback? Não é só um baile flashback, ele é um baile que toca todo estilo musical, né, das atualidades. É justamente isso, para reunir a família sacramentana. Esse foi o propósito que a gente idealizou há 5 anos, aí passou pro Nobre e ele montou esse baile da primavera nesse estilo.
1: Olha que bacana, gente, é oportunidade. E estamos aqui falando já da organização, fácil, então a família em casa. E o local, todo mundo já sabe agora, lá na Devoá, não é isso?
4: Devoá Store.
1: Não pode perder o horário de atendimento pessoal lá. Chegar à meia-noite, as meninas não vão estar lá te esperando. Importante.
4: 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Gabriel, quero passar o cartão. Posso dividir? Pode. Lembrando, o que é o All Inclusive? Vamos desmistificar que essa palavra é nova para muitos, né?
1: Exato.
4: Com todo respeito ao ouvinte. É o famoso boca livre, é o famoso à vontade, é o famoso buffet completo, bebidas e gastronomia, né? E com várias opções que é o nosso querido Pacheco oferta, né? E um buffet top à vontade. Ou seja, por que é muito legal e resgata essa parte que o Nobre falou, você fica tranquilo ali dentro, você vai dançar, a bolsa tá na mesa, o buffet tá ali, você faz uma boquinha, tem um prato de finger food passando na bandeja, né? A cervejinha chega lá na sua mesa, é conforto, é qualidade, é muito seguro você tá dentro do evento desse. Isso traz o principal, que é o conforto e a tranquilidade. Então, para comprar também tem esse conforto, tranquilidade e segurança. 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Adquire seu convite e não fique de fora para viver tudo isso.
1: Maravilha. Gente, eu sei que evento tem aquela organização, né, Gabriel? Estamos no primeiro lote, imagino eu.
4: E único.
1: Contagem. Ai, único, não vai?
4: Exclusivo.
1: Olha só, que eu já ia falando assim, gente, que depois você fica largando pro último lote, aí fica, eu tô querendo o primeiro. O primeiro foi lá, ó, rapidinho.
4: É então. 100 convites. Aí a gente fala assim, gente, isso é praticamente um lote único. Por quê? Ah, vou pagar 10, vou pagar 20 a mais. Um evento exclusivo. Ele é limitado. Então, quando a gente fala assim, é um lote único, é porque vai acabar. Tem alteração? Lógico que tem. Volta lá nas sábias palavras, professor Silas. Chegou antes, bebe água limpa. Vai aumentar? Vai. Virou o número de convites? Vai subir. Mas só tem esses convites. A gente tem uma quantidade de convidados que vendeu, acabou. Então, vai lá para não ter surpresa.
1: Exatamente.
4: Né? E essa surpresa, ela vem, onde você falou, com os parceiros, né? Porque, como sempre, né? Como sempre, até eu vou dizer, desde o primeiro baile, posso fazer
1: pode,
4: esse jabá
1: pode,
4: com muito
1: pode.
4: Gosto? Eu vou fazer, viu, Manfred? A famosa, né? Todo respeito, carinho e amor, Ledonê de Bagacê, a Celinha da Terra Roxa e o João Pedro, meu amigo, o JP, meu irmão, inclusive, né? Vai vir coisas novas da floricultura, eles estão estão se movimentando muito bem, mais de 30 anos de loja. Ela que foi a pioneira parceira do baile e bacana. Quinta edição junto, inclusive todo mundo perguntando, né? todo ano tem um presentinho da Terra Roxa.
1: Já estão querendo saber do presente?
4: Todo mundo pergunta. Sim. Gabriel, e aí, o que que vai ser? A Célia vai levar alguma flor? A gente pergunta também, né, meu Fred?
2: Pergunta bastante.
4: Olha só. E vai ter? Vai, gente, vai. Você sai do baile da primavera florido junto com o baile, vai ter uma lembrança especial ofertada pela Floricultura Terra Roxa, vai ter aquele conforto, aquelas flores bonitas, onde a gente se sente não só na primavera, mas feliz. Então, um abraço à nossa apresentante por 5 anos, de excelência de trabalho, de excelência de parceria, de decoração, a Floricultura Terra Roxa. A Devoar, né? 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Não tem. 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E aos patrocinadores que... sem eles, nada disso seria possível, né? 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A MM Representações. Alô, Pivete, esse aí, ó, é o primeiro a reservar a mesa. E vai de turma grande, viu, Pivete? Grande abraço a você, profissional ímpar aí, né? É, também a Drogaria Americana, o Igor, né? Duas lojas de Sacramento, fora de Sacramento, parceira há muito tempo.
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4: 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Ao Açougue São Carlos, do Carlin. 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Ei, ai, ai. 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Ao Isali Chaveiro, Deonides, cheirinho, né? Grande abraço, cheirinho, você tá na rua da estação ali, eu tô lá direto, né? Eu acabo por perder a chave igual eu, não dei. Você sócio dele uma hora, viu? A Agrozan, senhor José Cláudio Zambianco, família Zambianco, inclusive o Thiago também é parceiro do evento. Grandioso abraço a toda a equipe da produção, viu, de todos a loja, ao Baile da Primavera em seu nome. 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E para fechar com chave de ouro, não pode deixar, né, Supermercado Maísa, ao PH, todos os parceiros ali das duas lojas, um grande abraço da produção para vocês e vamos juntos. Não é um time, é uma seleção de parceiros do baile que está junto há 5 anos, que vem investindo, obtendo resultados e participando não só de dentro do evento, mas de todo esse corpo com a Rádio Sacramento e todas as mídias que a gente oportuniza. Agradecimentos sinceros a vocês.
1: Que maravilha. Gente, então é hora de você que está chegando aqui no rádio, estamos falando do Baile da Primavera, já tem data e eu sempre digo aqui e repito, né? Marcou? Vai chegar em praticamente um mês, né? Hoje é dia 18 de agosto, né, o Manfred? Então, quem já adquiriu, está só esperando chegar dia 19. Quem ainda não, corre logo e aproveita, né, essa oportunidade, porque são vagas limitadas.
2: Vagas limitadas.
1: E aí, vamos estar junto. Eu quero estar lá junto, ó, e vou já dizer, ô, querido Ivan, normalmente eu gosto que você conta ali os cardápios e tudo mais. Claro que ainda está faltando um mês, eu não vou fazer isso contigo hoje, porque eu vou querer que você volte aqui pra gente ainda dar um aviso, que nós somos bonzinhos, né? Não sei por que nós somos bonzinhos. A gente falou, ó, gente, tá chegando, você ainda não comprou, compra. Às vezes as mesas, o Gabriel fica doidinho, fala assim, gente, já não tem lugar mais, eu tô pondo um quase em cima do outro ali, tudo mais. Mas consegue, o melhor de tudo, que você consegue adequar ali e atender todo mundo, né? O Ivan que...
4: É assim, nobre, ele fala pra mim, né, nobre, será que não dá pra gente pôr mais uma mesinha ali? Vamos dar um jeito, vamos colocar essa mesa. Esse baile iniciou, a gente tinha um projeto de 36 mesas, né? E foi lotação, foi um palco dispendioso, diferente, né? Que foi unilateral, foi bem legal.
0: E no ano passado, sold out, né? Falando do All Inclusive, que é o evento livre, boca livre, o sold out é o acabou tudo, né? Então, ano passado, acabou tudo, né? Vamos torcer que esse evento seja, mas com certeza você é bem-vindo, a gente agrega nas mesas. Vem com a gente.
1: Ah, isso é importante, viu? E essa participação de toda a nossa cidade de Sacramento, mas também Conquista, Rifaina, quem está nos ouvindo, né, Ivan? Isso. E quiser, ou seja, passar a primavera conosco, estão convidados, né?
3: Isso, estão convidados de toda a região. Será um prazer para recebê-los novamente, 19 de setembro, Baile da Primavera, no Pacheco's Buffet.
1: Não perca essa oportunidade, gente, passa rápido, mais 11:31 aqui o nosso horário, tá? A Rádio Sacramento que é parceira, vamos estar te avisando, né? Diariamente vamos estar te avisando ali, ó, Baile da Primavera tá chegando, porém, eu já aviso, corre e adquira o seu convite o mais rápido possível, porque aí, gente, é sucesso, vamos estar todos juntos. Aquele, eu queria deixar a área de chap-chap, quem tá almoçando, né? Pra não ficar ali com tanta vontade, isso eu já combinei. As atrações artísticas, o Ivan e Gabriel e Manfred, vamos deixar também pra uma próxima oportunidade, que eu sei que vocês voltam rapidinho, que a turma vai ficar assim, quem será que vai cantar?
3: Só lembrando que não vamos decepcionar.
1: Eu ia falar assim, tem um spoilerzinho? Quer um spoiler melhor do que esse? Não vamos decepcionar, marca aí. Eu vou pedir pra ele falar de novo, que aí você grava, ô Manfred, grave, mas assim, oi, bom, escutei, você falou,
2: não. Ainda vai ter uma surpresinha pros ouvintes.
1: Olha, gente, que beleza.
4: Então é duas surpresas. É. E se quiser acompanhar as outras que acontecem também, todo mundo tá no arroba Rádio 100, né?
1: Exato.
4: Entra arroba Baile da Primavera, que você vai encontrar as informações não só dos parceiros oficiais, você vai encontrar as informações do que há dentro do baile e, lógico, você vai ter que conectar na 100 para saber a surpresa que a gente vai trazer. Então esse arroba aí você grava. Baile da Primavera _ a Cássia do Borá, que é a realizadora do baile. Você vai encontrar as informações também no digital. Mas lembrando, em primeira mão, só na Rádio 100.
1: É, gente, então fica ligado. Então vamos deixar combinado para uma próxima oportunidade. Sim. Que aí o cardápio eu gosto lá na época, que aí a gente faz aquele detalhe, né, o Ivan? Mata uns de raiva. Me encontro assim, você e o Ivan, vocês ficam lá 11 e pouco falando o cardápio. Falei, meu amigo, é estratégia. Se você não comprou, já era, se acabou, né? E se ainda tiver, corre logo e aproveita. E o cardápio musical, como o Ivan já destacou aqui, não vamos ser decepcionados. Eu tô falando como quem vai estar firme e forte, porque eu, gente, daqui a pouquinho vou sair da rádio, já vou lá garantir o meu, da esposa, da mãe, do filho. Ó, já deu uma mesa, ó. Viu? Então, quem chegar lá vai ter que achar outra mesa para aproveitar. Gabriel, mais algum recado? Fique à vontade, reforçar aí o pessoal que a venda é só lá na Devoar, não é isso?
4: Exclusivamente na Devoar Store, a loja para autoestima das mulheres de Sacramento e região, né?
1: Até aproveitando, já compra o ingresso e se quiser uma roupa, já tá no ponto, no lugar, né?
4: 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A todos esses parceiros que a gente falou, a Canassa Imobiliária, a Coasa, Cicobi, Seguralta, a Malha Mia, a RV Soluções Elétricas, a MM Representações, Drogaria Americana, Agrominas, Açougue São 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parceira desde todos os bailes da primavera, a Rádio Sacramento. Fico muito obrigado. E a dona do evento, Ledonê de Bagacê, Floricultura Terra Roxa. Né? Agradecer aos ouvintes, o espaço da rádio. Dizer, gente, é uma grandiosa oportunidade para Sacramento. Não tinham mais esses eventos. Na região a gente vê o quão é difícil um evento nesse porte, com esse conforto. Então não perde a oportunidade, não. Para você que não conheceu, ainda não teve a oportunidade de estar presente nesse evento, experimenta.
0: Tenho certeza que você vai fazer assim com todos os 50% que já compraram, é quem já vem junto com o baile. Vem crescendo graças a vocês, graças aos parceiros, graças a um trabalho bem feito pela loja, né? E com certeza a credibilidade que todos têm para entregar um momento especial para Sacramento e região. Então é honra estar aqui. Um forte abraço a todos e dia 19 de setembro às 21 horas no Pacheco. Prepara o coração.
1: Ó, mas você não some não, que você ainda tem que voltar pra contar mais surpresas aí.
0: Eu venho.
1: Você conhece o nosso ouvinte, vai ficar todo dia ali. Qual que é a surpresa? O que que estão preparando? Faz calma, tá com ansiedade pra quê? A ansiedade é só esperar dia 19, né, Ivan? Dia 19. Também aberto aí pra reforçar o convite aí pro pessoal.
3: Agradecer sempre a você, Silas Bonetti, a Rádio Sacramento, sempre parceira da gente, e não deixe para a última hora não, adquira seus convites, tá? Participe com a gente desse evento gostoso que é para a comunidade sacramentana e toda a região.
1: Maravilha, eu já falei, gente, eu vou sair daqui e vou lá na Devoar. Arnaldinho, Manfred, valeu demais. Na próxima você tem que estar aqui junto de novo, hein?
2: Para
1: treinar, você falou que fica meio destreinado, então vai falar muito até chegar dia 19.
2: Eu agradeço, Silas, a Rádio Sacramento, aos parceiros, e esperamos todos vocês lá, né, para congratular com a gente essa grande festa, né? Que é uma festa muito, muito familiar, muito do povo sacramentano, já se tornou uma festa do povo sacramentano. Isso muito é obrigado, Silas.
1: Isso é verdade, gente. Vamos, como diz, passar a primavera. Não sei, depois eu vou pesquisar, que hoje eu tô meio na questão das estações do ano, viu, Gabriel? Vou depois conferir e ainda falo amanhã. Gente, ó, vamos realmente passar a estação do inverno ali pra primavera, pra aproveitar essa oportunidade. Quem chegou agora, perdeu um pedacinho do nosso bate-papo na internet, ó, já espalha aí o link. Como eu já destaquei, você que é da região, né? Uberaba também, quer participar desse momento com familiares, com amigos aqui de Sacramento, convite feito, é hora de você então só adquirir o seu ingresso e aproveitar, porque 19 de setembro vai ter o baile da primavera aqui em Sacramento. Então espalha aí a nossa live com as informações e muito em breve o Ivan, o Manfred e o Gabriel voltarão aqui no rádio para contar aí já as expectativas. E aí você quer saber do cardápio, eu sei que quer. O cardápio musical que eu sempre brinco e digo aqui, né? Então, quem estará conosco no som, vai ter DJ, que isso o Ivan já falou, né? Quem será o DJ, por aí vai. Acompanhe com a gente, 11:37, e você comigo aqui no rádio, um rápido intervalo e já eu tô de volta.
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0: 11:42. Tô aqui na 100, eu tô feliz. E você também, eu sei que tá. 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
5: Bom dia, Silas.
6: Bom dia aqui na 100,3. Como é que tá aí a sua manhã? Tudo em ordem? Tudo certinho? Ó, os nossos bate-papos estão todos lá no nosso canal do YouTube, tá? E eu quero mandar um abraço aqui pra minha amiga, a Tereza Maria, tá ouvindo a nossa programação, tá lá no Canjuru. Abraço pra você, tá? Tá ouvindo aí a nossa programação. É, quero mandar um abraço também pra Graça, pra Lurdilei, essa que tá sempre ouvindo a nossa Rádio Sacramento. Lurdilei, tá na 100, tá feliz, não tá? Tá comigo, feliz demais. 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Combinadíssimo! 11:48. O nosso Estúdio 100, você já deve ter percebido, tem inúmeras informações, né? E nós, diariamente, trazemos aqui notícias das eleições 2026 e junto com a agência Rádio Web, vamos tentar quase que todos os dias trazer aí a agenda dos candidatos à presidência da República, né? Essa parceria junto com a agência Rádio Nacional. A Priscila Mazenotti, então, hoje, ela é quem traz as agendas dos candidatos no dia de hoje, nessa terça-feira. Agenda que inclui encontros, entrevistas, gravações de materiais e ela tem então os detalhes agora aqui pra gente.
7: Terça-feira de agenda de candidatos. Flávio Bolsonaro do PL continua em Belo Horizonte, participa de um adesivaço, conversa com apoiadores e depois vem para Brasília participar de um encontro com os presidenciáveis organizado pela UNEX, que é a União Nacional de Entidades do Comércio e Serviço. Participam também desse evento os candidatos Renan Santos do Missão, Ronaldo Caiado do PSD, para onde ele vai depois de se reunir em São Paulo, e Augusto Cury do Avante. Romeu Zema do Novo está em São Paulo, se reúne com familiares vítimas de jogos de apostas. Edmilson Costa do PCB tem na agenda uma entrevista para um canal no YouTube. Já Clariana Barão do Democracia Cristã grava material de campanha. Wilson Graça do Democrata se reúne com a equipe. Pablo Marçal do PRTB concede entrevista. Os demais candidatos, Lula do PT, Samara Martins do Unidade Popular, Hertz Dias do PSTU e Rui Costa Pimenta do PCO, ainda não tem agenda confirmada para esta terça-feira. Da Rádio Nacional em Brasília, Priscila Mazenotti.
6: Obrigado, Priscila, pelas informações. 11:50.
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Agora, 11:57, isso mesmo. Passou rápido essa nossa manhã, hein? Vai devagar, dia, vai devagar. Mas agora, pra terminar aqui o nosso Estúdio 100, eu vou trazer uma música que eu tenho certeza que você gosta, que você vai adorar. Se for a primeira vez que você ouve ela, preste atenção, porque tá na hora do Bora Viver? É isso que a gente precisa. Fido Mijeca, amanhã tem mais Estúdio 100 a partir de 9 da manhã. E siga aí a nossa programação, tem Vibe 100, tem Ponteio da Viola e muito mais, galera. Valeu, valeu. 11:57 agora. Tchau. Até amanhã. Não leva.

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2: A graça de Deus exige ação. A graça de Deus é um dom precioso, mas ela exige nossa ação para frutificar. Muitos se enganam pensando que a graça age sozinha, quase como um encanto, dispensando o esforço humano. Mas não é assim que Deus trabalha em nossas almas. Por exemplo, uma pessoa que deseja crescer na vida espiritual, antes de dormir, promete levantar cedo para rezar e pede ajuda aos céus. Porém, ao amanhecer, o frio e o conforto da cama vencem sua determinação. Ela acredita que fez sua parte ao pedir a graça, mas se esquece que a graça exige a colaboração da vontade. Deus nunca abandona. Deus nunca nos abandona com sua ajuda, mas precisamos perseverar. Não basta receber a graça, é preciso agir com coragem e esforço, lembrando que santidade não se alcança sem persistência. Afinal, Deus faz a parte dele e nós devemos fazer a nossa.
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2: Muito boa tarde, meus queridos ouvintes. Pra você que tá ligado aí comigo na 100,3 e tá ligado comigo agora também na Vibe 100. Hoje, dia 18 de agosto de 2026. Terça-feira, meus amigos e minhas amigas. É, a terça-feira chegou. E você que por acaso aí tava empurrando a segunda-feira com a barriga, sai dessa e chega de desculpinha, porque agora já não tem mais, viu? Já chega e já vamos começar. Começando de vez essa semana maravilhosa, agora às 12 horas e 12 minutos, meio-dia e 12. Você já vai começar aplicando aquela teoria que eu sempre trago pra vocês. Aplica aí a teoria do TBC e tira esse bundão da cadeira e vamos partir pra ação, meu amigo e minha amiga. Porque só assim, aquele tanto de planos que você só fala serão colocados em prática. Pra te ajudar nisso, eu vou trazer dicas de alimentação que vai trazer pros seus dias mais saúde, mais disposição. E pra você que tá meio perdidão, meio perdidona, não sabe nada que tá acontecendo nesse mundão, meu amigo e minha amiga. Pois é, tem giro de notícias pra vocês por aqui também. E isso vem recheado com o melhor da música, com tudo que tá bombando no seu cenário nacional e internacional também. Então pode vir chegando juntinho comigo nessa terça-feira maravilhosa, porque chegou a hora

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1: Muitíssimo boa tarde pra você. É, galera, vamos chegando. A programação já começou daquele jeitão, né? E você que vem comigo também pode já começar daquele jeitão também. Todo mundo aí já aplicou a teoria do TBC, tirou esse baita bundão da cadeira. Vamos partir pra ação, porque só dessa forma aí, aquele tanto de planos que você só faz discursinho e não coloca em prática, hein? Pra te ajudar nisso, eu vou trazer dica pra você agora. Inclusive, começando com dicas aí, ó. Pra você melhorar a sua disposição. Pra cá você tá com preguiça? Chegou em casa aí, fica com vontade de deitar, não quer fazer nada, não quer arrumar a sua cama, não quer lavar o seu banheiro, não quer fazer nada, meu amigo e minha amiga. Pois é, já vamos começar agora, partindo para aquela lista de alimentos que vão trazer para você uma energia lá em cima. E o primeiro item é aquele que eu nunca vou deixar de falar, é ela, meus amigos, a danada, a água. Sem nenhuma dúvida, é o alimento, é o elemento essencial e principal para você que quer ter saúde e disposição. Lembrando aí, galera, que a água é essencial aí para sua disposição e para sua energia, porque ela vai ajudar a distribuir os nutrientes necessários para gerar energia para sua vida. E além disso também, ó, tem muitas causas aí, galera, de desidratação que podem ser aí o acometimento de vários problemas, né, na sua saúde, na sua vida. Principalmente aí perda de foco. Sabe quando você tá olhando uma coisa e de repente olha para outra, já não sabe o que tá fazendo? Pois é, pode ser a desidratação, né? A água, galera, ela transporta aí todos os nutrientes e o oxigênio que mantém o seu metabolismo aí, né, em alta. Então, se você não quer perder, né, essa eficiência e não quer ser, né, uma pessoa cansada física e mentalmente, já trata agora de pegar aquele copo d'água, aquela garrafa d'água, coloca bem do seu ladinho aí para você não esquecer de se hidratar, viu? E agora às 12:30, vamos com mais música. Galera que tá curtindo aí, aquele sertanejinho mais tranquilo já vai chegando agora. E a gente vai mandando para todo mundo que tá ligado comigo através do WhatsApp um abraço especialíssimo para os meus amigos que estão sintonizados por aqui. Um abraço aí para minha amiga Catiana, a Tereza, a Lourdelei, minha amiga Graça, o Reinaldo lá da Siju. Um abraço especialíssimo lá para minha amiga Reni, que eu sei que tá sempre ligada com a gente, Adriana Terra. Alô, Marquinhos, tá me ouvindo aí, meu querido? Renatão também tá no trampo aí, tá me ouvindo. Um abraço aí para toda a galera do comércio que tá sempre na sintonia. Meus amigos aí da Visconde do Rio Branco, um abraço aí para minha amiga Letícia. Toda a turma que tá sempre por aqui também vai curtir agora música, galera. Aquele sertanejinho bem tranquilão aí, ó. Com ela, né? Ela que vem aí trazendo uma revolução para a música sertaneja, mas cantando música antiga. Com eles, Jean e Giovanni e Ana Castela, convite de casamento. Segura aí.

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0: sucesso foi esse que nós já fizemos aqui hoje?
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3: 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Vem você pra Vibe 100, 12:45. E vamos chegando aqui, galera, com mais músicas. É, mais música, inclusive, com oferecimento especial da minha amiga Bruna. Ela que vem sempre ligada aqui na 100,3. E tá oferecendo música maravilhosa pra todos vocês que estão na sintonia. Um abraço lá pro meu amigo Zé. Ei, Bruna, você escolhe bem as músicas, hein, menina? Que é isso? Um abraço pra você, toda a galera aí da Magazine também, toda a turma, família, lindo. Um abraço aí pro Jandim, a galera maravilhosa aí do Santana. Um abraço pra todos vocês aí, Bruna. Ó, vamos com música boa então. A escolha dela foi Fora do Eixo, de Hugo Pena e Gabriel, que você vai curtir comigo agora. Segura aí e sente essa.

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3: Doze horas e 59 minutinhos e vamos comigo na sintonia com mais ouvintes pedindo música e dessa vez eu vou atender pedido lá da minha amiga Lilian, ela que tá sempre ligada comigo diretamente lá de Araxá, um abraço especialíssimo pra toda a galera de Araxá, meus amigos aí do bairro Mangabeiras, a galera do Santo Antônio, Belvedere, galera do Pão de Açúcar, todo mundo que tá ligado comigo também, vem ouvindo agora junto com a minha amiga Lilian, que tá oferecendo para o seu amado esposo, Caetano Júnior. Ê, Caetano, essa mulher te ama demais, hein, meu querido? Ela não te ama quilos, ela te ama toneladas e ela tá oferecendo pra você, e música maravilhosa, adora amar você. Que é isso, hein, meu amigo? Segura essa aí, então, baita declaração de amor com Murilo Ruf aí cantando, além dela também, Não Olhe Assim. Segura aí.

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1: 13 horas e 10 minutinhos e mais música. Já vou oferecendo para os meus queridos e queridas ouvintes. Essa aqui é especialíssima para os meus amigos Liz e Jô. Maravilhosos aí que estão sempre presentes na sintonia também e que agora vão curtir com mais música. Boa tarde aí pra galera também que tá ligada comigo através do WhatsApp. Meu amigo Serginho, toda a turma aí do Açougue. Um abraço aí, Serginho, pra toda a galera aí do Santa Helena. Um abraço aí também pra Darcy, minha amiga Janete, Aparecida, minha amiga Márcia também que tá sempre ligada. O Jô Giovanni Rosa, um abraço aí pro Robson. Todo mundo agora vai curtir junto com o Liz e Jô. Tudo certo pra dar ruim. Segura aí e vem com a gente.

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2: Vem você pra Vibe 100, 14 horas e 6 minutos. Um abraço aí para os meus amigos do Magazine Luiza, meu amigo Rafael, toda a turma que tá sempre ligada com a gente. E ó, vou deixar pra você aqui mais uma diquinha pra você ter muita disposição, saúde e deixar sua energia lá em cima, viu? Já pode colocar na sua dieta aí também, galera. Uma mistura que é maravilhosa e que inclusive eu já trouxe aqui várias vezes, né? Eu sempre falo aqui que o café é muito rico, né, em nutrientes aí, compostos que podem ajudar você a ter mais energia durante o dia. E quando você combina o café com o cacau, galera, ele potencializa, né, todo aquele teor de cafeína que você consegue através do café, também ligado aí aos flavonoides, o magnésio e uma alta quantidade aí de nutrientes que vão estimular a sua circulação e também o processo de melhoramento do seu raciocínio. Tá vendo só, galera? Quer ficar mais esperto, mais ágil, mais inteligente e ainda consumir bebida maravilhosa e gostosa? Mistura aí aquele cafezinho de qualidade com um pouquinho de cacau ou então aquele chocolate 70% ou acima de cacau, viu, galera? Pra fazer o efeito positivo. E eu tenho certeza que seu corpo só vai agradecer, viu? 14 horas e 7, vamos com mais música. A próxima é pra galera que tá me ouvindo lá de Águas Lindas de Goiás. Um abraço aí pro meu amigo Caio, toda aí a galera dos netos do Orozimbo de Sacramento. Segura aí, Caio, com Alexandre Pires Facas. Essa aí ficou linda, hein? Vem com a gente.
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2: Às 14h34, e você que vem na sintonia sempre tá curtindo aqui o melhor da programação, o melhor da música, e pode se preparar que vem muito mais, viu, galera? Ó, lembrando aí também que você que tá ligado comigo já tem dicas e eu vou trazer a última pra você aqui ter saúde, disposição e também melhorar a sua energia. Deixar a sua energia lá em cima, viu? Já pode colocar na sua dieta aí também, galera. Mais um item que inclusive é muito bom e fácil de fazer, que é uma mistura maravilhosa aí, ó. De banana com ovos. Vocês já fizeram aí, galera? Pois é, viu? Quando você mistura ali no café da manhã, né? Aqueles ovos mexidos ali com a banana também. Pode ser picadinha, pode ser misturado, mas comendo ao mesmo tempo, o seu corpo consegue absorver ali todo o potencial que a banana tem de produzir o triptofano, que é, né? Aquela sensação que você tem ali de poder, de prazer. E os ovos também são ricos em colina e também ricos em vitamina do complexo B, o que vai proporcionar para você mais energia e também mais poder aí para proteção dos seus olhos, da sua pele e, é claro, também da sua força, né? Porque os ovos aí são ricos também em proteínas. Veja só que combinação perfeita, fácil de fazer, acessível. Você pode colocar na sua dieta todos os dias e o seu corpo vai agradecer muito. E vamos com mais música. Dessa vez já vou deixar pra galera que curte aquela música de qualidade, aquela mistura de rock nacional com MPB. Vamos deixar eles, Detonautas, de Olhos Certos, pra vocês. Vem comigo.

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2: Vem você pra Vibe 100, 14:47. 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
1: Meu interior tem. 14 horas e 58 minutos. Daqui a pouquinho vai chegar naquele momento aí da consagração, momento para você agradecer, pedir paz e amor para você e sua família. E logo após a consagração, eu volto trazendo para vocês aí, ó, uma baita de uma seleção com flashbacks e também entrevista especial com a galera do Rotary. Rotary Mostra o Caminho, já já vem chegando junto com você. Segura aí.

0: partir de agora, direto do Santuário de Nossa Senhora Aparecida, São Paulo, ao vivo. Passamos a acompanhar a consagração a Nossa Senhora Aparecida.
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0: Boa tarde para você que está nos acompanhando pela Rádio Aparecida. As outras rádios associadas por todo o Brasil, são mais de 56 rádios, desde o Amazonas até o Rio Grande do Sul, transmitindo este momento de consagração do Santuário Nacional. Boa tarde para você que está nos acompanhando pelo nosso portal A12, pelo youtube.com, né? Obrigado aí para você que está acompanhando no YouTube, Aparecida ao vivo. E boa tarde para você que está aqui comigo na Capela do Santíssimo. Eu sou o Padre Batini, missionário redentorista, nosso organista, o Edmar. Vamos saudar quem está nos acompanhando com uma salva de palmas. Em nome do Pai, do Filho e do Espírito Santo.
1: Amém.
0: O anjo do Senhor anunciou a Maria.
1: E ela concebeu do Espírito Santo.
0: Ave Maria, cheia de graça, o Senhor é convosco. Bendita sois vós entre as mulheres. Bendito é o fruto do vosso ventre, Jesus.
1: Santa Maria, Mãe de Deus, rogai por nós, pecadores, agora e na hora de nossa morte. Amém.
0: Eis aqui a serva do Senhor.
1: Faça-se em mim segundo a vossa palavra.
0: Ave Maria, cheia de graça, o Senhor é convosco. Bendita sois vós entre as mulheres, e bendito é o fruto do vosso ventre, Jesus.
1: Santa Maria, Mãe de Deus, rogai por nós, pecadores, agora e na hora de nossa morte. Amém.
0: E o Verbo se fez carne
1: e habitou entre nós.
0: Ave Maria, cheia de graça, o Senhor é convosco. Bendita sois vós entre as mulheres. Bendito é o fruto do vosso ventre, Jesus.
1: Santa Maria, Mãe de Deus, rogai por nós, pecadores, agora e na hora de nossa morte. Amém.
0: Rogai por nós, Santa Mãe de Deus,
1: para que sejamos dignos das promessas de Cristo.
0: Oremos e infundi, Senhor, vos rogamos a vossa graça em nossos corações, para que nós que conhecemos pela anunciação do anjo a encarnação de Jesus Cristo, vosso Filho, por sua paixão e morte na cruz, cheguemos à glória da ressurreição. Pelo mesmo Cristo, Senhor nosso.
1: Amém.
0: Nos preparando

podem sentar, você que está aqui na Capela do Santíssimo. Meu abraço a todos que estão nos acompanhando pelas rádios por todo o Brasil, através da Rádio Aparecida, pelos nossos meios de comunicação aqui do Santuário, Portal A12, YouTube. Meu irmão, minha irmã, o evangelho de hoje, ele é um segmento do evangelho de ontem de Mateus. Mateus, no dia de ontem, no seu evangelho, dizia que o jovem foi ao encontro de Jesus e chegou para Jesus e perguntou: Senhor, como que eu faço para ganhar a vida eterna? Jesus respondeu: vivendo os mandamentos. E ele respondeu: eu vivo. E Jesus fala: então, ó,

não matarás, não roubarás, não cometerás adultério, amarás a Deus sobre todas as coisas. E ele diz que ele vivia tudo isso. Jesus, para ser mais radical com o que ele queria, diz para ele: então tá, vai, vende todos os seus bens, dê aos pobres, vem e segue-me. Ele ficou muito triste porque ele era rico, não tinha condições, né? Falou: vou fazer, perder tudo isso? Como é que eu vou fazer? Sou muito rico. Olhava Jesus e seus discípulos: não tem onde comer, não tem onde dormir, não tem onde ficar. Eu vou largar toda a minha comodidade, não vai dar para abandonar. E o evangelho de hoje, que é o segmento de ontem, Mateus, continua que os discípulos de Jesus vão perguntar para ele, diante do que viram do jovem rico: e nós, Senhor, que deixamos tudo? E Jesus diz: tá vendo? É mais fácil um camelo passar pelo buraco de uma agulha do que um rico entrar no reino dos céus. Vocês que largaram tudo para me seguir, vocês vão ser premiados. Quase que Jesus está dizendo isso, né? Vocês vão ter na terra perseguições, calúnias, tudo por causa de mim, mas vocês herdarão o reino dos céus, porque deixaram tudo para me seguir. Às vezes a gente não deixa nem o churrasco para ir na missa, não é? Às vezes a gente não deixa. Às vezes a gente não deixa a festa para ir na missa. A gente deixa a missa, mas a gente não deixa de ir nas nossas atividades de vida. É aí que está a radicalidade. Quem segue Jesus deixa tudo. Ah, mas está chovendo, hoje eu não vou na missa. Ah, está frio, hoje eu não vou na missa. Pois é, né? Quem deixa tudo para seguir Jesus, este herdará o reino dos céus. Só que aqui na terra, com perseguições, calúnias, né? Tudo por causa do nome de Jesus. Devemos, é isso que Jesus está querendo para conosco. Devemos deixar tudo. Nós viemos neste mundo sem nada. Nascemos, nós não tínhamos nada, ninguém trouxe um carro, uma casa, ninguém trouxe um saquinho cheio de dinheiro quando nasceu. Nascemos sem nada e vamos morrer da mesma forma. Por isso que na quarta-feira de cinza é colocada a cinza e dito para nós: lembra-te que és pó e ao pó há de voltar. Quer dizer, viemos sem nada, morreremos também sem nada. Então não adianta se descabelar pelos bens e esquecer de Deus. Viva Deus, ajude o outro que nada tem, né? Não é um saquinho de arroz que vai deixar a gente mais rico, mais pobre. Doe para quem precisa, faça doação de roupa. Está lá Jesus nos dizendo: eu estava com fome e me destes de comer, eu estava nu e me vestiste. Olha quanta coisa a gente pode fazer para sermos seguidores de Jesus Cristo. Essa semana que estamos rezando pelos religiosos, quantos padres, freiras deixaram tudo e foram viver, e alguns mais radicais ainda, né? Nós temos padres no meio dos indígenas, nós temos freiras no meio dos pobres em favelas. Olha, deixaram tudo, mas foram mais radicais ainda, foram viver juntos com aqueles que nada têm. Quem nada tem sabe repartir, quem tudo tem é mesquinho. Então quem nada tem, você pede, sempre vai te dar, né? Um copo de água, uma comida, um cafezinho, sempre vai ter algo para te dar. Quem muito tem, não tem nada para dar, porque é mesquinho, segura mesmo, né? Então, é isso que Jesus está nos pedindo: sermos radicais. Deixe tudo isso para me seguir. Senão nós vamos ficar igual o jovem de ontem. Queria seguir Jesus, mas até na esquina. A hora que Jesus vir à esquina, vou não. Então a gente está indo seguindo Jesus até aonde?
até na metade? Queremos o reino? Queremos chegar na vida eterna com Jesus? Até onde nós estamos dispostos a viver Jesus na nossa vida? Meu irmão, minha irmã, você que está em casa acompanhando pela rádio, pega a sua água. Você que está acompanhando pela internet, pega a sua água. Você que está aqui na Capela do Santíssimo comigo, pega aí agora a sua água, que nós vamos dar a bênção da água. Oremos, Deus eterno e todo-poderoso, quisestes que pela água, fonte de vida e princípio de purificação, as nossas almas fossem purificadas e recebessem o prêmio da vida eterna. Abençoai esta água e as dos nossos irmãos e irmãs que estão aqui no Santuário Nacional, nossos irmãos e irmãs que estão em casa seguindo pela rádio. Renovai em nós a sua proteção, Senhor, que esta água seja fonte de vida, de graça para todos nós, que nos livre de todos os males, para que possamos nos aproximar de vós com o coração puro e receber a vossa salvação, e que esta água recorde para cada um de nós a água do batismo como fonte que jorra para a vida eterna. Por Cristo nosso Senhor. Amém. Você que está aqui comigo na Capela do Santíssimo, fiquemos de pé, olhando para Nossa Senhora. Você que está em casa, tem a imagem de Nossa Senhora aí com você, pega a sua imagem, não tem problema. Põe a sua mão no coração, você que está em casa, você que está aqui comigo, estendendo as suas mãos em direção à Nossa Senhora. Vamos juntos fazer a nossa consagração à Nossa Senhora Aparecida. Ó Maria Santíssima, pelos méritos de nosso Senhor Jesus Cristo, em vossa querida imagem de Aparecida, espalhais inúmeros benefícios sobre todo o Brasil. Eu, embora indigno de pertencer ao número de vossos filhos e filhas, mas cheio do desejo de participar dos benefícios de vossa misericórdia, prostrado a vossos pés, consagro-vos o meu entendimento, para que sempre pense no amor que mereceis. Consagro-vos a minha língua, para que sempre vos louve e propague a vossa devoção. Consagro-vos o meu coração, para que depois de Deus vos ame sobre todas as coisas. Recebei-me, ó Rainha incomparável, vós que o Cristo crucificado deu-nos por mãe, no ditoso número de vossos filhos e filhas. Acolhei-me debaixo de vossa proteção, socorrei-me em todas as minhas necessidades espirituais e temporais, e sobretudo na hora de minha morte. Abençoai-me, ó celestial cooperadora, e com vossa poderosa intercessão, fortalecei-me em minha fraqueza, a fim de que, servindo-vos fielmente nesta vida, possa louvar-vos, amar-vos e dar-vos graças no céu, por toda a eternidade. Assim seja. Dai-nos

0: Senhor esteja convosco.
1: Ele está no meio de nós.
0: Por intercessão de Nossa Senhora Aparecida, Rainha e Padroeira do Brasil, São José, a bênção de Deus Todo-Poderoso, Pai, Filho e Espírito Santo.
1: Amém.
0: Vamos em paz e que o Senhor vos acompanhe.
1: Graças a Deus.
0: Você que está seguindo a sua rádio aí na sua região, na sua cidade, desliga não. Continue aí sintonizado na sua rádio. Você que está sintonizado na Rádio Aparecida, continue. E nós aqui no santuário continuamos louvando e agradecendo a Deus. Uma salva de palma, Nossa Senhora Aparecida. Viva Nossa!

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2: 15h30, mais conhecido aí como 3h30, né, galera? Eu voltei, disse que voltaria e voltei já com presenças especiais por aqui. Rotary mostra o caminho e a presença da nossa querida apresentadora, dona Sirlene, e também da minha amiga Rosângela, ela que tá por aqui. E ela vai falar também sobre o ano Rotário, né? Sobre o Rotary e tudo mais. Pra quem é curioso aí, não sabe nem o que é o Rotary, galera. Então agora é o momento de você entender, né? Do que se traz, o que o Rotary faz, né? O que ele traz aí também. Quem quiser mandar perguntas aí, fique à vontade. E é isso que vocês vão curtir um pouco hoje com a gente nesse bate-papo maravilhoso. Já dando boa tarde para a nossa apresentadora, dona Sirlene, seja sempre muito bem-vinda. Boa tarde.
3: Boa tarde, Tiago. Boa tarde a todos vocês que nos estão ouvindo. Boa tarde, Rosângela, que é um prazer muito grande estar aqui com você. Então, como o Tiago disse, nós vamos apresentar para quem não conhece o Rotary. Rotary está em nossa cidade há mais de 30 anos e é uma entidade, né, Rosângela, que não tem fins lucrativos. Então, nós temos um ano rotário 2026-2027 com o lema Crie Impacto Duradouro. Então, Rosângela, eu te pergunto, como entrou para o Rotary e o que motivou a aceitar o cargo de liderança na gestão atual?
4: Boa tarde, companheira Sirlene, companheiro Tiago, né? Não deixou de ser companheiro, apesar de não estar mais no clube. Queridos radiovintes, é uma alegria muito grande estar aqui. Eu entrei para o Rotary no ano de 2018, a convite do companheiro Luiz Alberto. Desde então já tive algumas funções dentro da instituição e agora estar novamente presidente. O desafio é muito grande realmente, mas o que motiva e é desafiante, porque o Rotary, sendo um clube de serviços, ele agrega nos seus componentes vários talentos, várias lideranças. Então, liderar líderes não é tão tranquilo, mas é muito desafiador e chega para a gente como um aprendizado muito grande, né? De tudo que a gente pode estar vivendo dentro do Rotary e também na nossa comunidade.
3: Muito bem. E que desafio da gestão anual e o impacto das ações do clube da região? Quais são os desafios da gestão anual?
4: O Rotary, todo ano, desde a sua criação, ele traz para a gente um lema norteador, né? Para a gente desenvolver as ações ao longo do ano. Além do lema, nós temos as 7 áreas de enfoque. Então, a gente tem que fazer as ações preconizando essas 7 áreas e o lema rotário. Então, o desafio hoje do nosso clube é eu fortalecer a união da família rotária. O que é essa família rotária? Além do Rotary Clube de Sacramento, nós temos a Casa da Amizade com as nossas queridas damas, nós temos o Rotarate, que são os jovens acima de 18 anos. Temos os Interactianos, né, que são até os 18 anos. E temos os nossos girassóis, que são os novinhos, né? é o novo clube que nós temos na cidade, que é o Rotary Clube Sacramento Girassol. Então, o maior desafio que eu agreguei para esse ano Rotário é fazer o fortalecimento dessa família em torno das ações que são comuns a todos os nossos 5 clubes. Então, eu entendo que esse tenha sido o meu maior desafio, que é fortalecer esta união dessa família em prol do servir.
3: Muito bem. E quais são as principais ações de impacto social desenvolvidas na comunidade, atendidas pelo clube?
4: Companheira Sirlene, eu já disse isso em reuniões e vivo dizendo isso desde o início dessa gestão. O Rotary, como um clube de serviços e um clube que nem Sacramento já tem mais de 35 anos, né, de história e de legado, hoje eu trabalho com 3 ações que eu considero como projetos estruturais. O primeiro é o banco ortopédico, que ele é. A gente faz o empréstimo de equipamentos ortopédicos e atendemos toda a nossa população de Sacramento. Só para a título de informações, no mês de julho, que foi, né, mês finalizado, nós tivemos 16 devoluções de equipamentos, 26 novos empréstimos e com 112 equipamentos que já estavam emprestados anteriormente. Então, só aí dá para a gente sistematizar que foram mais de 300 atendimentos, né, somente o banco ortopédico. Lembrando também que ele é muito autossustentável. A gente sempre pede para que as pessoas que pegam os equipamentos fazerem uma doação voluntária. Esse recurso se soma e a gente depois compra novos equipamentos para fazer novos atendimentos. Então, ele é, para mim, o nosso maior projeto estrutural dentro do Rotary Clube de Sacramento. Esse é um. O segundo, e essa ordem aqui é minha, ela não tem nem mais nem menos importante, são todas importantes, eu entendo que é este programa. O programa, ele tem um alcance muito grande e é onde a gente consegue trazer para todas as pessoas o que de fato é as ações do Rotary, o que de fato é ser rotariano, é onde a gente traz a nossa alegria e o nosso orgulho de ser rotariano e fazer parte dessa instituição. Então, esse programa, ele para mim também é um projeto estrutural e de grande impacto na nossa comunidade e na nossa região, inclusive referência no nosso distrito, porque nós somos o único clube que temos 15 minutos, né, por aí, por semana, numa rádio. Quem trabalha com rádio sabe que isso é muito tempo, né? É muito tempo. Então, a gente tem aí 15 minutos para falar de tudo que a gente faz para a comunidade, tudo que a gente pode estar ainda criando para a comunidade. Esse é o segundo. E o nosso terceira ação, que eu também considero muito importante e que eu involuntariamente, né, eu atendo à vontade do doador da nossa sede, que são os forrós. Eles são, é um momento de entretenimento voltado para a pessoa idosa e que lá a gente tem um ambiente salutar, de muita harmonia, muita dança, muita, enfim.
3: É o descontraimento.
4: É o descontrair, é a socialização da pessoa idosa com a nossa instituição e que as pessoas que conhecem a história de doação do terreno, né, para a construção da sede, sabe que lá nesse termo de doação pedia-se uma ação voltada para a pessoa idosa. Então, além de cumprir a vontade do doador, a gente traz isso como uma ação estrutural para a nossa gestão. Ela é uma continuidade, sim, mas ela é uma ação que eu acredito que também gera impacto e muito grande na social na nossa comunidade.
3: Muito bem. O andamento de iniciativas tradicionais como o combate mundial à poliomielite.
4: Tá.
3: Esse é um dos.
4: É, o Rotary, se bem vocês lembram, eu falei que a gente tem um lema e algumas áreas de enfoque para trabalhar. Dentro dessas áreas, existem algumas campanhas que elas são a níveis internacionais, porque o Rotary é uma instituição internacional. E a campanha da polio, ela é uma campanha de nível internacional. A gente, todos os distritos, todos os clubes trabalham para manter fazer campanhas de divulgação. Primeira coisa é divulgação. Algum tempo atrás a gente podia pegar, ajudar lá nas campanhas, né? Ir lá, pegar a gotinha, ajudar a vacinar. Hoje a gente não pode, o Ministério não aceita mais. Então o que que o Rotary trabalha? Primeiro, a divulgação. A gente é grande motivador e parceiro dos órgãos públicos de divulgar as campanhas de vacina. Esse é o primeiro ponto. O segundo ponto, a gente fomenta uma associação que a gente tem, que chama Fundação Rotária, onde a gente trabalha N campanhas para recursos financeiros, e esses recursos vão para custear vacinas em países cuja o Estado não atinge e não compra as vacinas. Então, a nossa meta é erradicar a polio. Só tem 3 países que a gente ainda não conseguiu erradicar, mas que a gente vai trabalhar, continuar trabalhando para que isso aconteça. Então, a gente provavelmente ainda mais para agosto, final de agosto, setembro, a gente vai estar fazendo a campanha da polio, onde a gente vai estar arrecadando recursos para que envie para a Fundação Rotária, fazer a aquisição das vacinas e enviar para esses países que não têm o acesso como nós temos pelo SUS.
3: Estratégias para engajar voluntários, atrair novos associados e captar recursos para os projetos.
4: Eu quero acreditar que o maior engajamento que a gente consiga ter é o nosso exemplo enquanto rotariano. Eu sempre digo que o maior legado do Rotary somos nós rotarianos. Então eu só consigo convencer alguém a vir fazer parte da instituição se eu de fato gostar dela e viver ela intensamente no meu dia a dia. A gente não é rotariano somente nas reuniões de segunda-feira ou em algum projeto que desenvolve. Nós somos líderes nos mundos em que vivemos. Então, o companheiro que eu tenho lá é dentista, ele é um líder na sua formação, lá no seu trabalho. O advogado, a mesma coisa. Enfim, todas as classificações que a gente tem de formação rotária, ele é um líder 24 horas lá no seu mundo e no seu ambiente. Então, nós não somos rotarianos somente na segunda. Então, acho que esse é o maior legado e essa é a primeira forma que a gente tem de agregar pessoas para a nossa instituição. Um outro motivo é ter ações envolventes, que a gente possa, de fato, divulgar tudo que a gente faz. Quando eu disse lá que o programa é um motivador e é um projeto que eu considero estrutural, ele é, de fato, um grande motivador de pessoas a vir conhecer a nossa instituição. Ouve o programa e falou, pera lá, vou lá conhecer. Então, para isso, a gente precisa estar ambientado, tendo uma projetos motivadores para que a gente continue. Porque se não tiver também, a gente desiste. Mas eu acho que esse é o nosso maior legado e é uma forma de trazer. Você falou de projetos?
3: Foi.
4: Né? Além desses projetos que a gente tem estrutural, a gente é desafiado todos os dias a trazer novas informações, novos projetos, novas ações. Diariamente, a gente sempre é encontrado na rua com algum pedido de alguma instituição, fazer alguma ação, algum projeto. Porque a gente entende que o poder público também não chega em todos os lugares e não dá conta. Então, a gente tem que aí buscar nesses projetos e nessas ações, tentar ajudar a nossa comunidade, que é o nosso principal lema, que é servir.
3: Servir. e de que maneira a comunidade local pode participar ou se beneficiar das ações do Rotary?
4: Primeira coisa, companheira Sirlene, de fato se inteirar do que acontece. Eu vejo que você faz isso com muita propriedade aqui no programa, divulgando todas as nossas ações. Então, qualquer pessoa que se sentiu tocado por alguma ação que é desenvolvida, vá lá. Nós estamos lá todos, nós estamos hoje num quadro associativo de 16 associados, né? Fora os associados honorários. Então, nós temos aí um quadro muito grande, isso só no Rotary. Eu não estou falando das damas, não estou falando do Girassol, não estou falando do Interact, nem do Rotarate. A família Rotária é muito maior do que isso. Qualquer um de nós estamos aptos a receber qualquer pessoa que sentiu curiosidade, está afim, olha, eu quero pelo menos conhecer, pode ir lá. Estamos lá de portas abertas para informar e para auxiliar. A gente divulga todas as ações, nós temos as redes sociais, que também traz essas informações. Então, enfim, estamos lá de portas abertas.
3: É sempre a gente tem o retorno, né?
4: Sim, a gente tem sim, e isso é um feedback muito bom.
3: Muito bom.
4: A gente tem tido sempre um retorno muito positivo de todas as ações que a gente faz.
3: E quais são os maiores desafios encontrados na gestão de um grupo de voluntários?
4: Então, eu disse lá no início que o maior desafio, eu acho que somos nós mesmos, né? A gente tem que ter hoje, né? No mundo de hoje, a expertise de trazer tantos projetos, tantas ações, porque tem tantas áreas para a gente trabalhar, tantas coisas para a gente fazer, e a gente não consegue atender tudo e nem a todos. Então, o maior desafio, às vezes, é a gente tentar resolver todos os problemas. E isso a gente não consegue. A carência das comunidades, aí eu não estou falando só de Sacramento, né? São muitas. E a gente tenta ir aonde o poder público não consegue ir. E é muito desafiador, porque é muita barreira, é muita coisa. E ser voluntário hoje, eu falo que está ficando caro, né?
3: Ser voluntário. Realmente é um desafio.
4: É um desafio. E está ficando caro, né? Porque a gente acaba pagando para servir. A gente sempre faz essa piadinha, mas não é verdade, porque tudo que a gente vai fazer precisa de recurso, precisa de disponibilidade, precisa, né, de N situações. Então o desafio de fato é muito grande, mas eu quero acreditar que a gente ainda consegue fazer muito com o pouco que a gente tem.
3: Agora eu vou falar com a senhora.
4: Pode falar com a senhora.
3: O que faz o presidente do Rotary Club?
4: Misericórdia. Olha.
3: O que fazer, Tiago? Fica só sentando e batendo martelo?
4: Não. Eita, também. Além de
3: bater o martelo.
4: Além de bater o martelo, né? E conduzir as reuniões, eu entendo que liderar uma instituição, ela, no caso do Rotary, que é um pouquinho mais desafiador, porque todos são líderes, né? Trazer para a instituição, agregar tudo isso. Eu acho que esse é o desafio maior que eu tenho como presidente. Estudar e ir atrás de saber liderar todos meus 16 associados, que são todos líderes e muitos bons líderes. Todos têm um legado muitíssimo importante dentro do clube, tem a sua história, a sua marca. E isso, eu falo que para mim é um privilégio muito grande estar presidente desse clube de amigos, que para mim já passou a ser amigos. Eles não são mais só os associados. A gente passa a ser amigo, a dividir não só os problemas da instituição, mas os problemas de família, de amizade, Tanto é que um dos pilares que sustenta o Rotary é o companheirismo, ou seja, os momentos em que a gente senta para confraternizar, né, todas as nossas lutas e conquistas. Esse é o momento e é o pilar que sustenta. Para quem conhece um pouquinho da história, o Rotary foi criado, né, numa mesa, num escritório com três pessoas. E que saíram dali e resolveram, não, nós vamos fazer alguma coisa, vamos mudar o mundo? Vamos. Saiu dali e foi almoçar. Então, assim, o companheirismo, essa mola mestra dessa instituição. Então, isso é um desafio para qualquer presidente de Rotary. Porque não é só a gente sentar e pensar num projeto.
3: E comer, não, né?
4: É, não é só comer. Comer é o. Como é que eu falo? É o up, né?
3: É.
4: É a confraternização de tudo que foi pensado. Quando a gente assume a presidência de Rotary, a gente passa por treinamentos, onde a gente vai fazer um planejamento de tudo que a gente vai fazer ao longo do ano rotário. É um ano muito intenso, com muitos desafios, muitas, né, muitas metas a serem cumpridas, é muito exigente. E como exige do presidente, o presidente tem que exigir dos seus associados. Então, assim, as comissões todas têm que. A gente tem N comissões, as comissões têm que funcionar para que a gente possa, de fato, gerir. Sem falar que, como toda instituição, o Rotary tem pessoas, tem recursos financeiros, ele é uma instituição. Então, assim, o desafio é de estar presidente, não é só bater o martelo, não. Ele é muito amplo. O Thiago já esteve lá também, sabe disso.
5: Ah, com certeza, é muita responsabilidade, né? Inclusive é isso que você disse também.
2: É muita responsabilidade, inclusive é isso que você disse sobre fazer a diferença, né? Porque a gente sabe aí que tem aí algumas instituições que realmente vão lá para confraternizar apenas, né? E esse não é o intuito do Rotary, né? Então o objetivo é além disso, né? Então, com certeza, eu acho que o papel de verdade do outro é fazer a diferença, como o próprio lema aí desse ano é causar impacto duradouro, né? Eu tenho certeza que esse também, né, é o intuito que a gente tem aqui em Sacramento, né? Então é um pouco sobre isso, né, galera?
3: É, já que você falou nos pilares, vamos ver quais são os quatro pilares.
4: A solidariedade, né? Que é o servir, o estar disponível. A liderança, porque é um grupo de líderes, é um clube de prestação de serviços. Todos nós lá, ao assumirmos qualquer função no Rotary, ou mesmo estar sendo associado, a gente assume o compromisso de estar e colocar nossos talentos a serviço da comunidade. Então, esse é o outro pilar. E a sociabilidade, né? Estar no meio da sociedade, o engajamento com a sociedade. E o companheirismo, que a gente já falou, que é o fechamento de tudo isso.
3: Muito bom, bem, viu? Excelente. Agora só mais uma tiquinha, viu? Nós falamos muito em servir. E qual é o principal lema do Rotary?
4: Por incrível que pareça, né? Ele é muito falado, é muito apresentado. É o dar de si
3: sem pensar em si. Muito bem.
4: Então, se a gente conseguir desmistificar esse lema, as funções do Rotary vão.
3: Bom, muito bem, Rosângela. Muito obrigada. Mas só um pouquinho, viu, Thiago? É só dia 20 de
4: setembro.
3: Setembro, nós temos o Debrandinho, você conhece?
2: Opa, conheço,
3: pois
2: sim.
3: Pois é, e todo mundo conhece, estamos convidando para o nosso forró lá na sede do Rotary Clube.
4: Sim.
3: Não, ainda vamos falar sobre ele até dia
2: 20. Até o dia 20, né?
3: Tá?
2: Muito bom, isso aí.
3: Então tá bom, Thiago.
2: Ótimo.
3: Muito obrigada, Rosângela, muito obrigada.
4: Eu que agradeço. Agradecer também a você por ter me convidado, ao Thiago, que, né, fica aqui mediando a gente, e dizer que não só tudo isso que a gente disse vá lá conhecer um pouquinho. A gente tem tantas outras pequenas ações que a gente tem feito ao longo desse ano, né? Para poder agregar tudo isso que a gente falou e que está sempre à disposição de portas abertas.
3: E nossas reuniões são todas
4: toda segunda-feira às 20 horas.
3: Muito aguardamos bom. Vocês.
4: Com certeza.
2: Isso aí, ó, para quem, isso aí, né? Estão sempre convidados. E para quem não sabe aí um pouco sobre o Rotary, está aí, né, um pouco sobre essa instituição aí que faz o trabalho em Sacramento. E quem quiser saber mais, busque aí informações, Dona Sirlene, Rosângela, também tô aqui à disposição, tá? E foi um prazer estar aqui com vocês, Rosângela, Dona Sirlene, e você que tá nos ouvindo também, na próxima semana estaremos de volta novamente. Muito obrigado.
3: Se Deus quiser.
2: E ele quer. Valeu, até mais. Fui.
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0: Por que os católicos sentam, ficam de pé e se ajoelham durante a missa? Psicologicamente, nossa linguagem corporal influencia a forma como pensamos e sentimos. Sentar indica à mente que devemos relaxar e acolher o que está sendo dito, como nas leituras bíblicas e na homilia. Ficar de pé nos ajuda a estar atentos e também a concentrar a nossa mente na oração. Ajoelhar direciona a mente para a reverência e a humildade diante de Deus. Por isso nos ajoelhamos quando Cristo se faz presente na Eucaristia, no momento da consagração. Assim, a postura externa do corpo tem como propósito guiar a disposição interna do coração. Como ensina a Igreja, somos uma união de corpo e alma, e ambos devem participar ativamente da liturgia.
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9: Alô, meu povo! Boa tarde, boa tarde, boa tarde, Sacramento, cidades vizinhas, comunidades rurais, e a galera da net aí, ó, pessoal da internet, tudo bem com vocês? É, chegando, hein, chegando aqui pela nossa Rádio Sacramento para começar o nosso ponteio da viola. Até às 18h30, o melhor do sertanejo no seu rádio aí. A direção geral é de padre Ricardo Fidelis, a produção com meu amigo José Devaer e a apresentação é minha, Walter Filho, seu amigo, te convidando a vir ficar comigo.

0: São 16 horas agora, mais 17 minutos, 16:17 em Sacramento. Breno Reis e Marcos Viola nas três primeiras de hoje aqui. Essa aí foi o rabo de saia, né? Tivemos também Teodoro Sampaio, a mala amarela e o canarinho prisioneiro, Paraná. Agora só o Paraná, né? Chico Rei tá em outro andar aí, né? Que esteja com Deus. 16:17 agora.
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0: Vamos lá, porque já tem pedido chegando pra nós aqui, já tem pedido chegando. Vamos agilizar aqui, vamos agilizar. Precar essa trilha aqui pra nós poder ver quem tá participando aqui pelo nosso WhatsApp, já tem dois pedidos aqui pra nós, né? Primeiro deles é com o Valdo aí, tá pedindo pra ouvir o Menino da Canoa. Valeu, Valdeir, boa tarde. E na sequência vamos atender o Wilson lá de Uberaba, pedindo aí pra tocar pra ele o Zé Mulato e Cassiano, Previsão do Tempo. Valeu, gente boa, boa tarde, um abraço.

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0: Muito bem, 16 horas agora, mais 28 minutinhos, 16:28. A participação nós tivemos, foi o Zé Mulato e Cassiano, a previsão do tempo, né? Antes o Barreirito, menino da canoa, tá na 100, tá no fundeio da viola, só modão.
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Muito bem, graça de caboclo, Rick Renner, tem umas modas que é bonita demais, né? Vamos atender aqui agora o Dudu Rosa. Dudu Rosa tá na sintonia do nosso programa aí, pedindo pra mandar um alô pra eles lá, tá ele, tá o Divino, Arthur e o Tião. Manda uma música do Tião do Carreiro. O Tião Carreiro que você quer, né, Dudu? A música é Caçador, é isso? Então tá aí, ó.

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0: 16h48, 16h48, quem chega pra cantar no ponteio são eles, Mike e Lian.
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0: 16:58 no nosso ponteio da viola. Nós tivemos aí o Christian Ralph, trato é trato, né? Dirigindo tranças e cabelos e o Mike Lian em tempo de avanço. Vamos ouvir aqui a nossa ouvinte, a Ismeni, que tava sumida.
1: Boa tarde. Tudo bem, Walter Filho?
0: Joia?
1: Voltei. Eu gostaria de ouvir uma música. É o Boi Soberano, oferecer pro meu marido José Luiz Gonçalves, José Coelho. E queria pedir mais uma música também, para compensar o tempo, né? Que eu fiquei sem pedir. É Samambaia, e queria oferecer para minha tia Delícia, que eu sei que ela gosta muito dessa música. Tô nascendo, tô feliz.
0: Oi, Ismeni, falou, prazer ter você de volta, viu? Vou tocar o Boi Soberano para você. Se der mais tarde, eu toco a Samambaia, tá? Porque normalmente a gente atende uma música por ouvinte, tá? Mas se der tempo, eu toco a Samambaia pra você também. Pode ficar tranquila. Seja bem-vinda de volta.

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primeiríssimo lugar mais uma vez, porque você escolheu assim, né? São 17 horas agora, mais 12 minutos.

0: 17 horas agora, 19 minutos, 17 mais 19 em Sacramento. Amaraí amoroso, lamento de caboclo, Rei Gaspar e Majestade, palavra de criador, música bonita, todas duas, né? Antes nós tivemos também o Rei Gaspar e Majestade com o Boi Soberano. Foi uma dose dupla aí, meio sem querer, né? 17 e 19 em Sacramento.
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0: são 17:31. Tivemos aqui o Cacique Pajé, minha palhoça, né? Deixa eu atender aqui agora a participação da minha querida ouvinte, é Maria da Congada, que tá conosco, né? Oi, Maria, boa tarde, fala comigo, minha amiga.
1: Boa tarde, Valtinho. Valtinho, eu quero Milionário e José Rico, de longe também se ama. E vou oferecer para todo mundo que tá ligado na rádio, para vocês aí. Tenha uma boa tarde, até amanhã, se Deus quiser. E ele vai querer, Valtinho. Um abração, fica com Deus.
0: Amém, que assim seja, fica com Deus também, Maria. São 17:32, essas músicas mais antigas do Milionário e José Rico, para mim são as melhores delas, né? Essas aí são músicas dos primeiros LPs.

0: nunca mais outro igual. Ei, Zé Rico, você tá doido? Isso aí foi um pupurri legal, né? De longe também se ama e dê amor para quem te ama. Dois dos grandes sucessos de Milionários Zé Rico. Cantava demais, né? Cantava demais.
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3: 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Vamos acertar os ponteirinhos agora, são 17h44, 17h47. Tá na hora dele. Fala comigo, Thiago.
6: Boa tarde, Rádio Sacramento. Boa tarde, Rádio Filho. Como é que tá, meu querido?
3: Beleza.
6: Faz uma terça de moda boa, hein? Graças a Deus, né?
3: Opa!
6: Meu querido, toca pra nós aí, Zé Fortuna e Pitangueira, Esteio de Arueira, Fercepe minha tia Francisca, lá no Rosário. Pra todo mundo que gostar da música. Fica com Deus.
3: Amém. Fica com Deus também, meu irmão.

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2: Muito bem, nós tivemos aí esse modão, né? Galvão e Galvãozinho, chapéu de boiadeiro. Antes do cacique pajé, minha palhoça. Entender aqui a dona Francisca, né? Retribuindo aí a música que o Thiago mandou para ela, né? O Thiago, sobrinho lá no Beraba. E vamos trazer aqui para ele o Zico e o Zeca.

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0: Muito bem, vamos lá com os locais, horários e datas, né? 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

0: Em nome do Pai, do Filho e do Espírito Santo. Amém. O anjo do Senhor anunciou a Maria,
1: e ela concebeu do Espírito Santo.
0: Ave Maria, cheia de graça, o Senhor é convosco. Bendita sois vós entre as mulheres, e bendito é o fruto do vosso ventre, Jesus.
1: Santa Maria, Mãe de Deus, rogai por nós, pecadores, agora e na hora de nossa morte. Amém.
0: Eis aqui a serva do Senhor.
1: Faça-se em mim segundo a tua palavra.
0: Ave Maria, cheia de graça, o Senhor é convosco. Bendita sois vós entre as mulheres, e bendito é o fruto do vosso ventre, Jesus.
1: Santa Maria, Mãe de Deus, rogai por nós, pecadores, agora e na hora de nossa morte. Amém. Santa Maria, Mãe de Deus, rogai por nós, pecadores, agora e na hora

cheguemos por sua paixão e morte na cruz, à glória da ressurreição, pelo mesmo Cristo nosso Senhor. Amém. E desejo para todos que nos acompanham as bênçãos de Deus Todo-Poderoso, Pai, o Filho e o Espírito Santo, e permaneça para sempre.

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7: Muito bem, vamos prosseguindo, estamos de volta. São 18 horas agora, mais 7 minutos em Sacramento, 18 e mais 7. Atender aqui o Wilson, lá de Garapava. Fala, Wilson.

0: Alô, Walter Filho, boa tarde.
1: Boa noite.
0: Aqui de Garapava, aí curtindo a programação. Se tiver gente, você toca aí, não sei se já tocou, manda pra nós aqui. É o Franguinho na Panela, Lourenço Dorival. Manda lá pro meu amigo Zardão, lá no Choraninha, que tá sempre na escuta também. Valeu, tchau, obrigado.
1: Falou, Wilson. Obrigado pela audiência. Mandou um alô pro Vando Barbosa também, que tá ligadinho conosco aí na sintonia.

0: Muito bem, fim de noite, Juliane Jardel. Aô. Lourenço Lorival e um franguinho na panela, é bom demais da conta, hein?
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Tudo bem, minha gente? Eu tô indo embora. Vem aí o Santo Terço com o Padre Ricardo. Eu fico por aqui agradecendo a todos pelo carinho e pela companhia, viu? É, muito obrigado mesmo. Fiquem todos com Deus. Amanhã a gente volta, se o bom Pai assim o permitir. Que é graças a Ele que a vida continua. Tô indo, né?

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Com o coração cheio de esperança, iniciemos nossa oração pedindo pelas famílias, pela igreja, pelo mundo e por todas as intenções que trazemos em nosso coração. Em nome do Pai e do Filho e do Espírito Santo. Amém. Senhor Jesus, nós vos oferecemos este terço que vamos rezar, contemplando os mistérios de nossa redenção. Concedei-nos, por intercessão de Maria, vossa Mãe Santíssima, a quem nos dirigimos, as virtudes que nos são necessárias para bem rezá-lo e a graça que nos vem desta

0: Contemplamos neste dia os mistérios dolorosos. Nos mistérios dolorosos acompanhamos os passos de Jesus em sua paixão e morte, oferecendo sua vida pela redenção do mundo. Eles nos convidam a refletir sobre o amor incondicional de Cristo, que enfrentou o sofrimento para nos salvar, e nos ensinam a confiar em Deus nas nossas próprias tribulações. Creio em Deus Pai Todo-Poderoso, Criador do céu e da terra, e em Jesus Cristo, seu único Filho, nosso Senhor, que foi concebido pelo poder do Espírito Santo, nasceu da Virgem Maria, padeceu sob Pôncio Pilatos, foi crucificado, morto e sepultado, desceu à mansão dos mortos, ressuscitou ao terceiro dia, subiu aos céus, está sentado à direita de Deus Pai Todo-Poderoso, donde há de vir a julgar os vivos e os mortos. Creio no Espírito Santo, na Santa Igreja Católica, na comunhão dos santos, na remissão dos pecados, na ressurreição da carne, na vida eterna. Amém. Pai nosso que estais no céu, santificado seja o vosso nome. Venha a nós o vosso reino, seja feita a vossa vontade, assim na terra como no céu.
1: O pão nosso de cada dia nos dai hoje. Perdoai-nos as nossas ofensas, assim como nós perdoamos a quem nos tem ofendido. E não nos deixeis cair em tentação, mas livrai-nos do mal. Amém.
0: Ave Maria, cheia de graça, o Senhor é convosco. Bendita sois vós entre as mulheres. E bendito é o fruto do vosso ventre, Jesus.
1: Santa Maria, Mãe de Deus, rogai por nós, pecadores, agora e na hora da nossa morte. Amém.
0: Ave Maria, cheia de graça, o Senhor é convosco. Bendita sois vós entre as mulheres. E bendito é o fruto do vosso ventre, Jesus.
1: Santa Maria, Mãe de Deus, rogai por nós, pecadores, agora e na hora da nossa morte. Amém.
0: Ave Maria, cheia de graça, o Senhor é convosco. Bendita sois vós entre as mulheres, e bendito é o fruto do vosso ventre, Jesus.
1: Santa Maria, Mãe de Deus, rogai por nós, pecadores, agora e na hora da nossa morte. Amém.
0: Glória ao Pai, ao Filho e ao Espírito Santo.
1: Assim como era no princípio, agora e sempre, pelos séculos dos séculos. Amém.
0: Ó meu Jesus, perdoai-nos, livrai-nos do fogo do inferno, levai as almas todas para o céu e socorrei principalmente aquelas que mais precisarem da vossa misericórdia. Sagrado Coração de Jesus, nós temos confiança em vós. Nossa Senhora do Patrocínio do Santíssimo Sacramento, rogai por nós.

0: Pai nosso que estais nos céus, santificado seja o vosso nome. Venha a nós o vosso reino, seja feita a vossa vontade, assim na terra como no céu.
1: O pão nosso de cada dia nos dai hoje. Perdoai-nos as nossas ofensas, assim como nós perdoamos a quem nos tem ofendido. E não nos deixeis cair em tentação, mas livrai-nos do mal. Amém.
0: Ave Maria, cheia de graça, o Senhor é convosco. Bendita sois vós entre as mulheres. E bendito é o fruto do vosso ventre, Jesus.
1: Santa Maria, Mãe de Deus, rogai por nós, pecadores, agora e na hora da nossa morte. Amém.
0: Ave Maria, cheia de graça, o Senhor é convosco. Bendita sois vós entre as mulheres, e bendito é o fruto do vosso ventre, Jesus.
1: Santa Maria, Mãe de Deus, rogai por nós, pecadores, agora e na hora da nossa morte. Amém.
0: Ave Maria, cheia de graça, o Senhor é convosco. Bendita sois vós entre as mulheres, e bendito é o fruto do vosso ventre, Jesus.
1: Santa Maria, Mãe de Deus, rogai por nós, pecadores, agora e na hora da nossa morte. Amém.
0: Ave Maria, cheia de graça, o Senhor é convosco. Bendita sois vós entre as mulheres, e bendito é o fruto do vosso ventre, Jesus.
1: Santa Maria, Mãe de Deus, rogai por nós, pecadores, agora e na hora da nossa morte. Amém.
0: Ave Maria, cheia de graça, o Senhor é convosco. Bendita sois vós entre as mulheres, e bendito é o fruto do vosso ventre, Jesus.
1: Santa Maria, Mãe de Deus, rogai por nós, pecadores, agora e na hora da nossa morte. Amém.
0: Ave Maria, cheia de graça, o Senhor é convosco. Bendita sois vós entre as mulheres, e bendito é o fruto do vosso ventre, Jesus.
1: Santa Maria, Mãe de Deus, rogai por nós, pecadores, agora e na hora da nossa morte. Amém.
0: Ave Maria, cheia de graça, o Senhor é convosco. Bendita sois vós entre as mulheres, e bendito é o fruto do vosso ventre, Jesus.
1: Santa Maria, Mãe de Deus, rogai por nós, pecadores, agora e na hora da nossa morte. Amém.
0: Ave Maria, cheia de graça, o Senhor é convosco. Bendita sois vós entre as mulheres, e bendito é o fruto do vosso ventre, Jesus.
1: Santa Maria, Mãe de Deus, rogai por nós, pecadores, agora e na hora da nossa morte. Amém.
0: Ave Maria, cheia de graça, o Senhor é convosco. Bendita sois vós entre as mulheres, e bendito é o fruto do vosso ventre, Jesus.
1: Santa Maria, Mãe de Deus, rogai por nós, pecadores, agora e na hora da nossa morte. Amém.
0: Ave Maria, cheia de graça, o Senhor é convosco. Bendita sois vós entre as mulheres, e bendito é o fruto do vosso ventre, Jesus.
1: Santa Maria, Mãe de Deus, rogai por nós, pecadores, agora e na hora da nossa morte. Amém.
0: Glória ao Pai, e ao Filho, e ao Espírito Santo.
1: Assim como era no princípio, agora e sempre, pelos séculos dos séculos. Amém.
0: Ó meu Jesus, perdoai-nos, livrai-nos do fogo do inferno. Levai as almas todas para o céu e socorrei principalmente aquelas que mais precisarem da vossa misericórdia. Sagrado Coração de Jesus, nós temos confiança em vós. Ó Maria concebida sem pecado, rogai por nós que recorremos a vós. No segundo mistério, contemplamos a flagelação do Senhor.

0: Pai nosso que estais nos céus, santificado seja o vosso nome. Venha a nós o vosso reino. Seja feita a vossa vontade, assim na terra como no céu.
1: O pão nosso de cada dia nos dai hoje. Perdoai-nos as nossas ofensas, assim como nós perdoamos a quem nos tem ofendido. E não nos deixeis cair em tentação, mas livrai-nos do mal. Amém.
0: Ave Maria, cheia de graça, o Senhor é convosco. Bendita sois vós entre as mulheres. E bendito é o fruto do vosso ventre, Jesus.
1: Santa Maria, Mãe de Deus, rogai por nós, pecadores, agora e na hora da nossa morte. Amém.
0: Ave Maria, cheia de graça, o Senhor é convosco. Bendita sois vós entre as mulheres, e bendito é o fruto do vosso ventre, Jesus.
1: Santa Maria, Mãe de Deus, rogai por nós, pecadores, agora e na hora da nossa morte. Amém.
0: Ave Maria, cheia de graça, o Senhor é convosco. Bendita sois vós entre as mulheres, e bendito é o fruto do vosso ventre, Jesus.
1: Santa Maria, Mãe de Deus, rogai por nós, pecadores, agora e na hora da nossa morte. Amém.
0: Ave Maria, cheia de graça, o Senhor é convosco. Bendita sois vós entre as mulheres, e bendito é o fruto do vosso ventre, Jesus.
1: Santa Maria, Mãe de Deus, rogai por nós, pecadores, agora e na hora da nossa morte. Amém.
0: Ave Maria, cheia de graça, o Senhor é convosco. Bendita sois vós entre as mulheres, e bendito é o fruto do vosso ventre, Jesus.
1: Santa Maria, Mãe de Deus, rogai por nós, pecadores, agora e na hora da nossa morte. Amém.
0: Ave Maria, cheia de graça, o Senhor é convosco. Bendita sois vós entre as mulheres, e bendito é o fruto do vosso ventre, Jesus.
1: Santa Maria, Mãe de Deus, rogai por nós, pecadores, agora e na hora da nossa morte. Amém.
0: Ave Maria, cheia de graça, o Senhor é convosco. Bendita sois vós entre as mulheres, e bendito é o fruto do vosso ventre, Jesus.
1: Santa Maria, Mãe de Deus, rogai por nós, pecadores, agora e na hora da nossa morte. Amém.
0: Ave Maria, cheia de graça, o Senhor é convosco. Bendita sois vós entre as mulheres, e bendito é o fruto do vosso ventre, Jesus.
1: Santa Maria, Mãe de Deus, rogai por nós, pecadores, agora e na hora da nossa morte. Amém.
0: Ave Maria, cheia de graça, o Senhor é convosco. Bendita sois vós entre as mulheres, e bendito é o fruto do vosso ventre, Jesus.
1: Santa Maria, Mãe de Deus, rogai por nós, pecadores, agora e na hora da nossa morte. Amém.
0: Ave Maria, cheia de graça, o Senhor é convosco. Bendita sois vós entre as mulheres, e bendito é o fruto do vosso ventre, Jesus.
1: Santa Maria, Mãe de Deus, rogai por nós, pecadores, agora e na hora da nossa morte. Amém.
0: Glória ao Pai, e ao Filho, e ao Espírito Santo.
1: Assim como era no princípio, agora e sempre, pelos séculos dos séculos. Amém.
0: Ó meu Jesus, perdoai-nos, livrai-nos do fogo do inferno. Levai as almas todas para o céu, e socorrei principalmente aquelas que mais precisarem da vossa misericórdia. Sagrado Coração de Jesus, nós temos confiança em vós. Ó Maria concebida sem pecado, rogai por nós que recorremos a vós. No terceiro mistério contemplamos a coroação de espinhos.

0: Pai nosso que estais nos céus, santificado seja o vosso nome. Venha a nós o vosso reino. Seja feita a vossa vontade, assim na terra como no céu.
1: O pão nosso de cada dia nos dai hoje. Perdoai-nos as nossas ofensas, assim como nós perdoamos a quem nos tem ofendido. E não nos deixeis cair em tentação, mas livrai-nos do mal. Amém.
0: Ave Maria, cheia de graça, o Senhor é convosco. Bendita sois vós entre as mulheres, e bendito é o fruto do vosso ventre, Jesus.
1: Santa Maria, Mãe de Deus, rogai por nós, pecadores, agora e na hora da nossa morte. Amém.
0: Ave Maria, cheia de graça, o Senhor é convosco. Bendita sois vós entre as mulheres, e bendito é o fruto do vosso ventre, Jesus.
1: Santa Maria, Mãe de Deus, rogai por nós, pecadores, agora e na hora da nossa morte. Amém.
0: Ave Maria, cheia de graça, o Senhor é convosco. Bendita sois vós entre as mulheres, e bendito é o fruto do vosso ventre, Jesus.
1: Santa Maria, Mãe de Deus, rogai por nós, pecadores, agora e na hora da nossa morte. Amém.
0: Ave Maria, cheia de graça, o Senhor é convosco. Bendita sois vós entre as mulheres, e bendito é o fruto do vosso ventre, Jesus.
1: Santa Maria, Mãe de Deus, rogai por nós, pecadores, agora e na hora da nossa morte. Amém.
0: Ave Maria, cheia de graça, o Senhor é convosco. Bendita sois vós entre as mulheres, e bendito é o fruto do vosso ventre, Jesus.
1: Santa Maria, Mãe de Deus, rogai por nós, pecadores, agora e na hora da nossa morte. Amém.
0: Ave Maria, cheia de graça, o Senhor é convosco. Bendita sois vós entre as mulheres, e bendito é o fruto do vosso ventre, Jesus.
1: Santa Maria, Mãe de Deus, rogai por nós, pecadores, agora e na hora da nossa morte. Amém.
0: Ave Maria, cheia de graça, o Senhor é convosco. Bendita sois vós entre as mulheres, e bendito é o fruto do vosso ventre, Jesus.
1: Santa Maria, Mãe de Deus, rogai por nós, pecadores, agora e na hora da nossa morte. Amém.
0: Ave Maria, cheia de graça, o Senhor é convosco. Bendita sois vós entre as mulheres, e bendito é o fruto do vosso ventre, Jesus.
1: Santa Maria, Mãe de Deus, rogai por nós, pecadores, agora e na hora da nossa morte. Amém.
0: Ave Maria, cheia de graça, o Senhor é convosco. Bendita sois vós entre as mulheres, e bendito é o fruto do vosso ventre, Jesus.
1: Santa Maria, Mãe de Deus, rogai por nós, pecadores, agora e na hora da nossa morte. Amém.
0: Ave Maria, cheia de graça, o Senhor é convosco. Bendita sois vós entre as mulheres, e bendito é o fruto do vosso ventre, Jesus.
1: Santa Maria, Mãe de Deus, rogai por nós, pecadores, agora e na hora da nossa morte. Amém.
0: Glória ao Pai, e ao Filho, e ao Espírito Santo.
1: Assim como era no princípio, agora e sempre, pelos séculos dos séculos. Amém.
0: Ó meu Jesus, perdoai-nos, livrai-nos do fogo do inferno. Levai as almas todas para o céu, e socorrei principalmente aquelas que mais precisarem da vossa misericórdia. Sagrado Coração de Jesus, nós temos confiança em vós. Ó Maria concebida sem pecado, rogai por nós que recorremos a vós. No quarto mistério contemplamos o Senhor Jesus carregando a cruz a caminho do Calvário.

0: Pai nosso que estais nos céus, santificado seja o vosso nome. Venha a nós o vosso reino. Seja feita a vossa vontade, assim na terra como no céu.
1: O pão nosso de cada dia nos dai hoje. Perdoai-nos as nossas ofensas, assim como nós perdoamos a quem nos tem ofendido. E não nos deixeis cair em tentação, mas livrai-nos do mal. Amém.
0: Ave Maria, cheia de graça, o Senhor é convosco. Bendita sois vós entre as mulheres. E bendito é o fruto do vosso ventre, Jesus.
1: Santa Maria, Mãe de Deus, rogai por nós, pecadores, agora e na hora da nossa morte. Amém.
0: Ave Maria, cheia de graça, o Senhor é convosco. Bendita sois vós entre as mulheres. E bendito é o fruto do vosso ventre, Jesus.
1: Santa Maria, Mãe de Deus, rogai por nós, pecadores, agora e na hora da nossa morte. Amém.
0: Ave Maria, cheia de graça, o Senhor é convosco. Bendita sois vós entre as mulheres, e bendito é o fruto do vosso ventre, Jesus.
1: Santa Maria, Mãe de Deus, rogai por nós, pecadores, agora e na hora da nossa morte. Amém.
0: Ave Maria, cheia de graça, o Senhor é convosco. Bendita sois vós entre as mulheres, e bendito é o fruto do vosso ventre, Jesus.
1: Santa Maria, Mãe de Deus, rogai por nós, pecadores, agora e na hora da nossa morte. Amém.
0: Ave Maria, cheia de graça, o Senhor é convosco. Bendita sois vós entre as mulheres, e bendito é o fruto do vosso ventre, Jesus.
1: Santa Maria, Mãe de Deus, rogai por nós, pecadores, agora e na hora da nossa morte. Amém.
0: Ave Maria, cheia de graça, o Senhor é convosco. Bendita sois vós entre as mulheres, e bendito é o fruto do vosso ventre, Jesus.
1: Santa Maria, Mãe de Deus, rogai por nós, pecadores, agora e na hora da nossa morte. Amém.
0: Ave Maria, cheia de graça, o Senhor é convosco. Bendita sois vós entre as mulheres, e bendito é o fruto do vosso ventre, Jesus.
1: Santa Maria, Mãe de Deus, rogai por nós, pecadores, agora e na hora da nossa morte. Amém.
0: Ave Maria, cheia de graça, o Senhor é convosco. Bendita sois vós entre as mulheres, e bendito é o fruto do vosso ventre, Jesus.
1: Santa Maria, Mãe de Deus, rogai por nós, pecadores, agora e na hora da nossa morte. Amém.
0: Ave Maria, cheia de graça, o Senhor é convosco. Bendita sois vós entre as mulheres, e bendito é o fruto do vosso ventre, Jesus.
1: Santa Maria, Mãe de Deus, rogai por nós, pecadores, agora e na hora da nossa morte. Amém.
0: Ave Maria, cheia de graça, o Senhor é convosco. Bendita sois vós entre as mulheres, e bendito é o fruto do vosso ventre, Jesus.
1: Santa Maria, Mãe de Deus, rogai por nós, pecadores, agora e na hora da nossa morte. Amém.
0: Glória ao Pai, e ao Filho, e ao Espírito Santo.
1: Assim como era no princípio, agora e sempre, pelos séculos dos séculos. Amém.
0: Ó meu Jesus, perdoai-nos, livrai-nos do fogo do inferno. Levai as almas todas para o céu, e socorrei principalmente aquelas que mais precisarem da vossa misericórdia. Sagrado Coração de Jesus, nós temos confiança em vós. Ó Maria concebida sem pecado, rogai por nós que recorremos a vós. No quinto mistério contemplamos a crucifixão e morte de nosso Senhor Jesus Cristo.

0: Pai nosso que estais nos céus, santificado seja o vosso nome. Venha a nós o vosso reino, seja feita a vossa vontade, assim na terra como no céu.
1: O pão nosso de cada dia nos dai hoje. Perdoai-nos as nossas ofensas, assim como nós perdoamos a quem nos tem ofendido. E não nos deixeis cair em tentação, mas livrai-nos do mal. Amém.
0: Ave Maria, cheia de graça, o Senhor é convosco. Bendita sois vós entre as mulheres. E bendito é o fruto do vosso ventre, Jesus.
1: Santa Maria, Mãe de Deus, rogai por nós, pecadores, agora e na hora da nossa morte. Amém.
0: Ave Maria, cheia de graça, o Senhor é convosco. Bendita sois vós entre as mulheres, e bendito é o fruto do vosso ventre, Jesus.
1: Santa Maria, Mãe de Deus, rogai por nós, pecadores, agora e na hora da nossa morte. Amém.
0: Ave Maria, cheia de graça, o Senhor é convosco. Bendita sois vós entre as mulheres, e bendito é o fruto do vosso ventre, Jesus.
1: Santa Maria, Mãe de Deus, rogai por nós, pecadores, agora e na hora da nossa morte. Amém.
0: Ave Maria, cheia de graça, o Senhor é convosco. Bendita sois vós entre as mulheres, e bendito é o fruto do vosso ventre, Jesus.
1: Santa Maria, Mãe de Deus, rogai por nós, pecadores, agora e na hora da nossa morte. Amém.
0: Ave Maria, cheia de graça, o Senhor é convosco. Bendita sois vós entre as mulheres, e bendito é o fruto do vosso ventre, Jesus.
1: Santa Maria, Mãe de Deus, rogai por nós, pecadores, agora e na hora da nossa morte. Amém.
0: Ave Maria, cheia de graça, o Senhor é convosco. Bendita sois vós entre as mulheres, e bendito é o fruto do vosso ventre, Jesus.
1: Santa Maria, Mãe de Deus, rogai por nós, pecadores, agora e na hora da nossa morte. Amém.
0: Ave Maria, cheia de graça, o Senhor é convosco. Bendita sois vós entre as mulheres, e bendito é o fruto do vosso ventre, Jesus.
1: Santa Maria, Mãe de Deus, rogai por nós, pecadores, agora e na hora da nossa morte. Amém.
0: Ave Maria, cheia de graça, o Senhor é convosco. Bendita sois vós entre as mulheres, e bendito é o fruto do vosso ventre, Jesus.
1: Santa Maria, Mãe de Deus, rogai por nós, pecadores, agora e na hora da nossa morte. Amém.
0: Ave Maria, cheia de graça, o Senhor é convosco. Bendita sois vós entre as mulheres, e bendito é o fruto do vosso ventre, Jesus.
1: Santa Maria, Mãe de Deus, rogai por nós, pecadores, agora e na hora da nossa morte. Amém.
0: Ave Maria, cheia de graça, o Senhor é convosco. Bendita sois vós entre as mulheres, e bendito é o fruto do vosso ventre, Jesus.
1: Santa Maria, Mãe de Deus, rogai por nós, pecadores, agora e na hora da nossa morte. Amém.
0: Glória ao Pai, e ao Filho, e ao Espírito Santo.
1: Assim como era no princípio, agora e sempre, pelos séculos dos séculos. Amém.
0: Ó meu Jesus, perdoai-nos, livrai-nos do fogo do inferno. Levai as almas todas para o céu, e socorrei principalmente aquelas que mais precisarem da vossa misericórdia. Sagrado Coração de Jesus, nós temos confiança em vós. Ó Maria concebida sem pecado, rogai por nós que recorremos a vós. Infinitas graças vos damos, soberana rainha, pelos benefícios que todos os dias recebemos de vossas mãos liberais. Dignai-vos agora e para sempre tomar-nos debaixo do vosso poderoso amparo. E para mais vos agradecer, vos saudamos dizendo:
1: Salve Rainha, Mãe de Misericórdia, vida, doçura e esperança nossa, salve. A vós bradamos os degradados filhos de Eva, a vós suspiramos gemendo e chorando neste vale de lágrimas. Eia, pois, advogada nossa, esses vossos olhos misericordiosos a nós volvei, e depois deste desterro, mostrai-nos Jesus, bendito fruto do vosso ventre, ó clemente, ó piedosa, ó doce sempre Virgem Maria.
0: Rogai por nós, Santa Mãe de Deus,
1: para que sejamos dignos das promessas de Cristo. Amém.
0: O Senhor esteja convosco.
2: Ele está no meio de nós.
0: Abençoe-vos Deus Todo-Poderoso, Pai, Filho e Espírito Santo. Amém.

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2: Terça-feira, 18 de agosto de 2026.
3: Vamos aos destaques do dia.
2: Atualização da lei seca.
3: Nova regulamentação prevê o uso de equipamentos para identificar outras substâncias além do álcool.
2: Após acidente, em caso de morte, será obrigatória a realização de exame para detectar álcool ou drogas ilícitas.
3: Atendimento à mulher.
2: Busca de informações sobre direitos e proteção lideram chamadas ao Ligue 180. Graziela Mendonça.
4: A violência psicológica respondeu por 35% das mais de 98 mil denúncias recebidas pelo canal nesta primeira metade do ano.
3: Anvisa aprova duas novas canetas para tratamento de diabetes.
2: Os dispositivos possuem como princípio ativo a semaglutida, obtida por via sintética.
3: Em entrevista, a diretora da agência da agência, Daniela Marreco, destaca a importância da aprovação desses medicamentos.
5: Consideramos, sim, bastante perigoso e, em termos de segurança, para o paciente utilizar produtos que não estão regularizados, pode, sim, trazer um risco à saúde das pessoas.
2: Hoje, na apresentação da Voz do Brasil, Luciana Vasconcelos e Luciano Seixas.
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2: O Conselho Nacional de Trânsito atualizou procedimentos de fiscalização da Lei Seca, que estabelece regras para coibir a condução de veículos sob influência de álcool.
3: As novas medidas entram em vigor após publicação no Diário Oficial da União.
2: E quem tem todos os detalhes das atualizações de álcool?
3: As novas medidas entram em vigor após publicação no Diário Oficial da União.
2: E quem tem

0: dado pré-teste ou teste passivo de alcoolemia. O resultado dessa primeira fase não poderá isoladamente gerar autuação ou caracterizar a condução sob influência de álcool. Nesses casos, será necessária a continuidade das avaliações previstas na norma, como o uso do bafômetro.
1: E Luana, a nova regra detalha mecanismos para situações que possam interferir no resultado do bafômetro?
0: Detalhe sim, Luciana. Em situações envolvendo produtos que podem deixar temporariamente resíduos de álcool na boca, como o consumo de bombom de licor, pão de forma ou enxaguante bucal, a norma estabelece que deverá ser feito um novo teste. Isso pode ocorrer também quando algum fator técnico ou operacional comprometer o resultado válido.
2: Luana, a nova resolução também prevê o uso de equipamentos adicionais para verificar o uso de substâncias psicoativas, como drogas ilícitas?
0: Prevê sim, Luciana. A norma permite o uso de equipamentos para identificar a presença de outras substâncias além do álcool, capazes de alterar e comprometer a capacidade de dirigir, como drogas ilícitas e substâncias que determinem dependência. De acordo com a norma, o auto de infração deverá conter o tipo de substância detectada pelo equipamento. Para serem usados na fiscalização, os equipamentos deverão ser certificados pelo INMETRO. O texto regulamenta a possibilidade de testes toxicológicos e outros meios técnicos ou científicos para constatar a influência de substâncias psicoativas.
1: E Luana, naquele caso que o condutor se nega a fazer os testes quando solicitado, ainda continua valendo?
0: Continua assim, Luciana. Neste caso, o motorista continuará sujeito à multa e suspensão do direito de dirigir por 12 meses. Mas o Manual Brasileiro de Fiscalização de Trânsito foi atualizado para detalhar e padronizar a atuação em casos de recusa ao teste. Para o condutor que não realizar o procedimento, a norma estabelece como cada situação deve ser registrada e determina que, em uma mesma abordagem, não sejam lavrados simultaneamente autos de infração por dirigir sob influência de álcool ou outras substâncias psicoativas e por se recusar ao exame. Nos casos de acidentes que resultem em óbito, o motorista será obrigado a fazer exame para detectar álcool ou outras substâncias psicoativas.
2: Luana, foram criadas novas penalidades ou infrações com a medida?
0: Foram não, Luciano. A atualização da Lei Seca não altera ou cria novas penalidades, apenas regulamenta os critérios de fiscalização e de comprovação de infração. A norma atualiza procedimentos vigentes desde 2013 e também estabelece o modo de identificação de outras substâncias psicoativas. As novas regras entram em vigor após a publicação da norma no Diário Oficial da União. Os equipamentos para exames toxicológicos poderão ser usados imediatamente após a publicação, a depender apenas da disponibilidade e da existência de equipamentos certificados conforme os requisitos estabelecidos pela resolução. Luciana e Luciano, volto com vocês.
1: Muito obrigada, Luana Karen, pelas informações ao vivo aqui na Voz do Brasil.
2: Mais de 1 milhão de ligações já foram recebidas este ano pelo Ligue 180.
1: A central de atendimento à mulher é gratuita e recebe denúncias, pedidos de informações e dá orientações relacionadas à proteção da mulher.
3: O Ligue 180 recebeu 1.035.647 ligações de janeiro até julho deste ano, o equivalente a 4.884 chamadas por dia. A central de atendimento à mulher é gratuita e serve não apenas para denúncias, mas também para pedidos de informação e orientações sobre os serviços da rede. O estado de São Paulo liderou os atendimentos no primeiro semestre, com mais de 106 mil ligações recebidas. Em seguida, vem Rio de Janeiro, Minas Gerais, Bahia e Rio Grande do Sul. Estela Bezerra, secretária nacional de enfrentamento à violência contra mulheres, aponta qual tem sido o papel deste canal.
4: O canal 180, ele tem uma importância de demonstrar à população o como a consciência, a conscientização sobre violência contra as mulheres tem ampliado. Antes você só considerava violência contra as mulheres, feminicídio e agressão física. Hoje você tem denúncias de violência psicológica, que é a primeira no ranking das denúncias. A gente tem denúncias de violências digitais.

0: que é uma violência nova, contemporânea, né, que não se percebia dessa maneira.
1: A violência psicológica respondeu por 35% das mais de 98 mil denúncias recebidas pelo canal nesta primeira metade do ano. Em seguida, vem a violência doméstica, com mais de 24 mil ligações. Também foram registrados casos de violência moral e patrimonial. Se você é mulher e está sofrendo algum tipo de violência ou conhece alguém nesta situação, ligue 180 ou envie uma mensagem pelo WhatsApp. WhatsApp 61 96 10 0180. O serviço funciona 24 horas, 7 dias por semana. O atendimento é feito em português, inglês ou espanhol e ainda na língua brasileira de sinais. Reportagem Graziela Mendonça.
2: Estão abertas as inscrições para uma capacitação online em inteligência artificial voltada para mulheres à frente de pequenos negócios.
3: A iniciativa oferece 5 mil vagas, sendo metade delas para mulheres negras.
2: As atividades começam em 1º de setembro e vão tratar do uso da inteligência artificial em áreas como gestão, planejamento, marketing, vendas, atendimento ao cliente, análise de dados, produtividade e inovação.
3: Ao final do curso, 50 negócios poderão ser selecionados para receber um investimento inicial destinado à implementação dos projetos desenvolvidos durante a formação.
2: As interessadas podem se inscrever até o dia 20 de outubro no portal do Ministério do Empreendedorismo, da Microempresa e da Empresa de Pequeno Porte.
3: E professores da educação básica de todo o país podem realizar cursos sobre inteligência artificial, IA, de graça.
2: A formação continuada está disponível no ambiente virtual de aprendizagem do Ministério da Educação, AVAMEC.
4: Os cursos tratam desde os conceitos básicos de IA até a aplicação das ferramentas em atividades de sala de aula. Cada participante pode organizar o próprio ritmo de estudos e há formações voltadas para o ensino fundamental e para o ensino médio. Entre os assuntos abordados estão uso pedagógico da IA, criação de recursos digitais, planejamento de atividades e o uso responsável das ferramentas. Os conteúdos também tratam de temas como autoria, pensamento crítico, proteção de dados, segurança digital e avaliação das informações produzidas por ferramentas de inteligência artificial generativa. Os cursos variam entre 20 a 180 horas de duração. Para se inscrever, basta acessar o AVAMEC, fazer login ou criar uma conta na plataforma. O endereço é avamec.mec.gov.br. Priscila Machado, para a Voz do Brasil.
5: Dicas do Enem. Olá, meu nome é Ana Júlia Toches e a minha pergunta é: eu devo começar pelas questões fáceis ou difíceis do Enem?
3: Quem responde é o professor de matemática Marcelo Almeida, que aproveita para dar mais dicas para se sair bem na prova.
6: Olá pessoal, estou aqui para trazer para vocês uma dica muito importante. Você que está se preparando para as provas do Enem que estão aí chegando e precisa aumentar sua nota em matemática. Muitas vezes o estudante se apega nas questões difíceis e acaba perdendo muito tempo em resolução dessas questões. Dica: questões fáceis e médias. São as questões que vão aumentar em muito a sua nota em matemática. Acertem questões fáceis, acertem. Não erre uma questão fácil. E em matemática, onde a gente vê essas questões? Estatística básica, média, moda, mediana, gráfico, interpretação gráfica. São questões que muita gente, por achar que é fácil, acaba deixando de... Então, dica, pegue as provas anteriores e faça todas essas questões. Tenho certeza que vai dar bom demais.
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2: A prova será aplicada em dois domingos seguidos, nos dias 8 e 15 de novembro.
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2: Duas Duas novas canetas emagrecedoras à base de semaglutida foram aprovadas pela Agência Nacional de Vigilância Sanitária, Anvisa.
3: Uma das canetas é genérica, produzida por farmacêutica brasileira.
2: A semaglutida é um medicamento que age de maneira similar ao hormônio GLP-1 e com isso reduz apetite, diminui as taxas de açúcar no sangue e tem sido amplamente utilizado para o controle da obesidade.
3: Com a queda da patente do primeiro medicamento comercial à base de semaglutida, a agência tem analisado e liberado pedidos de laboratórios para produzir medicamentos similares e genéricos.
2: Em conversa com a Voz do Brasil, a diretora da Anvisa, Daniela Marreco, explica como é o processo de análise para esses pedidos e os riscos do uso de canetas falsificadas. Acompanhe.
7: Diretora Daniela Marreco, da Agência Nacional de Vigilância Sanitária, é um prazer ter a senhora conosco aqui na Voz do Brasil. Bom, vamos começar então explicando para o nosso ouvinte como é que funcionam esses processos de registro, quanto tempo em média eles duram?
8: Os processos de registro de medicamentos realizados pela Anvisa, eles têm como base avaliar aspectos essenciais do medicamento, que é a qualidade, a segurança e a eficácia daquele medicamento. A gente também verifica, no âmbito dessa análise, as boas práticas de fabricação, ou seja, se a empresa fabricante daquele medicamento cumpre as boas práticas durante o processo produtivo. Esse prazo de avaliação, ele depende não só do tempo que a Anvisa leva para avaliar toda essa documentação que é apresentada pela empresa, mas também do prazo que as empresas precisam para cumprir eventuais questionamentos que sejam feitos pela agência.
2: A Anvisa baseia toda a sua avaliação em documentos apresentados pelos laboratórios interessados no registro, né? Ela pode pedir algum tipo de complementação nas pesquisas, por exemplo, para atender aos quesitos de eficácia ou de segurança?
8: Com certeza, isso acontece na maior parte dos casos após a avaliação da documentação que é inicialmente apresentada pela empresa. Caso fique qualquer dúvida ou qualquer necessidade de complementação dos dados que foram apresentados, a Anvisa faz solicitações adicionais para o laboratório fabricante para que ele complemente a documentação de qualidade ou a documentação de segurança e eficácia daquele medicamento, para que a gente possa, ao final do processo, ter certeza em relação ao cumprimento de todos os critérios necessários para dar segurança à população ao uso daquele medicamento que foi aprovado pela agência.
7: Agora, no caso de princípios ativos como o da semaglutida, já tinha um medicamento prévio com registro e a patente dele caiu. Isso torna mais fácil conseguir o registro das novas medicações em relação, por exemplo, a medicamentos que ainda não tem nenhum no mercado?
8: Sim, sim. São processos de avaliação diferentes. Quando o medicamento é novo, é inédito no país, a empresa precisa, além da documentação de qualidade, ela precisa comprovar também a segurança e a eficácia daquele medicamento por meio de estudos clínicos. Então, é um dossiê com dados adicionais que envolvem a realização dessas etapas de estudo clínico. No caso dos medicamentos que são cópias ou que são similares a um outro medicamento registrado, nós vamos comparar esses novos medicamentos ao medicamento de referência, esse medicamento anterior que já tinha registro na Anvisa. Então, eles vão poder apresentar provas comparativas, é uma caracterização bastante extensa em termos físico-químicos, mas de forma comparativa ao medicamento que já comprovou esses aspectos de qualidade, segurança e eficácia. Então, sim, nós podemos dizer que é um processo um pouco mais fácil para essa comprovação dos critérios técnicos necessários para o registro.
2: Diretora, já existem muitos vídeos na internet circulando, falando sobre novos princípios ativos que seriam ainda mais eficazes que a semaglutida e a tirzepatida, que são os dois mais utilizados atualmente, né? Seria o caso da retatrutida, que provocaria uma perda de peso mais rápida e ainda maior. Esse princípio não está aprovado ainda no Brasil, né?
8: Isso, perfeito. A retatrutida ainda não tem um pedido de registro aqui na Anvisa, é um medicamento que se encontra ainda em etapa de estudo clínico, então nós não podemos afirmar nem qualidade, nem segurança, nem eficácia em relação a esse produto. A gente precisa aguardar que ele complete o seu desenvolvimento clínico, que ele seja submetido para análise da Anvisa, para aí sim a gente ter qualquer conclusão em relação aos efeitos desse produto.
7: Agora, diretora, junto com o sucesso das canetas, veio também claro, como sempre, as falsificações, a entrada no país de versões de marcas que não passaram pelo processo de registro na Anvisa. Quais são os controles que a Anvisa faz e quais os riscos de o consumidor usar esses medicamentos que não tenham passado por esses controles?
8: A Anvisa tem intensificado muito durante esse ano de 2026 a fiscalização em relação a esses produtos, que são produtos irregulares, produtos que, como você colocou, não passaram pela avaliação da agência, com o objetivo de proteger a saúde da população para que não utilize esses produtos. Em relação aos riscos, como são produtos que não passaram pela avaliação da Anvisa, a gente não consegue saber quais são as substâncias, qual é a composição daquele produto, quais são os critérios de eficácia, ou seja, aquele produto vai realmente funcionar quando foi utilizado pelo paciente, qual é a população que poderia utilizar aquele produto e, principalmente, quais são os riscos para as pessoas que utilizarem esses produtos que não tiveram uma avaliação pela Anvisa. Então, consideramos, sim, bastante perigoso e, em termos de segurança, para o paciente utilizar produtos que não estão regularizados, pode, sim, trazer um risco à saúde das pessoas.
2: Se a pessoa quiser conferir se uma determinada marca, algum medicamento está aprovado pela Anvisa, como é que ela deve proceder? É possível fazer a consulta no site da agência, por exemplo?
8: Sim, é possível. No site da Anvisa existe um mecanismo de busca, consulta de produtos regularizados. Esse site de consulta, ele é dividido de acordo com todas as categorias de produtos que a agência regula. Se a pessoa buscar na parte de medicamentos, ela pode digitar ali o nome comercial do medicamento, ela pode digitar a substância ativa. Existem vários critérios de busca que o cidadão pode utilizar para conseguir conferir se aquele medicamento está de fato registrado e regularizado no Brasil. Além disso, o medicamento também, quando o paciente adquire aquele produto, ele vai ter um número de registro identificado na caixinha do medicamento, número de registro na Anvisa, e por meio desse número, a pessoa também consegue, no nosso site, localizar se o produto é ou não um produto regular perante a agência.
7: Muito bem, nós conversamos com Daniela Marreco, diretora da Agência Nacional de Vigilância Sanitária, Anvisa. Muito obrigada, diretora, pela sua entrevista aqui à Voz do Brasil.
8: Eu que agradeço.
3: A aproximação entre o Brasil e os países do Sudeste Asiático está no centro da agenda do secretário-geral da ASEAN, Cao Kim Hong, em Brasília.
2: Em reunião com o ministro das Relações Exteriores, Mauro Vieira, foram discutidas formas de ampliar o comércio, os investimentos e a cooperação em áreas como transformação digital, segurança alimentar e sustentabilidade.
9: Comércio, investimentos, transformação digital, segurança alimentar e sustentabilidade estiveram entre os temas tratados durante a visita do secretário-geral da Associação de Nações do Sudeste Asiático, Cao Kim Hong, a Brasília. Hong foi recebido nesta terça-feira no Palácio do Itamaraty pelo ministro das Relações Exteriores, Mauro Vieira. Segundo o chanceler brasileiro, o encontro tem como objetivo aprofundar a relação política e econômica do Brasil com os países do Sudeste Asiático e ampliar a cooperação com a ASEAN e seus Estados-membros.
10: O comércio Brasil-ASEAN tem crescido a uma média de 13% a cada ano desde 2020. Nesse ritmo, o intercâmbio comercial deverá ultrapassar aquele com parceiros tradicionais do Brasil, como os Estados Unidos ou a União Europeia, num futuro próximo. O Brasil já exporta mais para a Indonésia, para o Vietnã e para a Malásia e Tailândia do que para a França.
9: Fazem parte da ASEAN 11 países: Brunei, Camboja, Indonésia, Laos, Malásia, Mianmar, Filipinas, Singapura, Tailândia, Timor-Leste e Vietnã. Em 2025, o comércio entre o Brasil e países do grupo somou mais de 38 bilhões de dólares. O bloco foi o quinto maior parceiro comercial do Brasil, atrás de China, União Europeia, Estados Unidos e Mercosul. Mauro Vieira destacou ainda que a visita faz parte da estratégia brasileira de diversificação das parcerias externas e de fortalecimento da presença brasileira em diferentes regiões do mundo.
10: O aprofundamento da relação com a ASEAN está em plena sintonia com as prioridades da política externa brasileira. A diversificação das parcerias econômicas, o estreitamento dos vínculos com regiões que são destino importante de nossas exportações, a coordenação em temas multilaterais e o fortalecimento da cooperação Sul-Sul.
9: Esta é a primeira visita de um secretário-geral da ASEAN ao Brasil. Além do Itamaraty, a agenda também inclui encontros com outras autoridades dos ministérios, além de contatos com representantes empresariais e acadêmicos brasileiros. Reportagem Gabriela Noronha.
3: Começou hoje o pagamento da parcela do Bolsa Família referente ao mês de agosto.
2: Os depósitos vão ser realizados até o dia 31 de agosto.
3: O calendário segue de acordo com o dígito final do NIS impresso no cartão dos beneficiários.
11: Os repasses do Bolsa Família de agosto começam nesta terça-feira, dia 18, e vão até o dia 31. O valor médio do benefício este mês é de R$ 678,35. O pagamento é feito de acordo com o último dígito do número de identificação social, o NIS, que cada família tem no cartão do programa. Recebem primeiro famílias com o NIS terminado em 1 e assim sucessivamente até o NIS final 0, no dia 31 de agosto. Para receber o benefício, as famílias devem atender aos critérios do programa, manter o cadastro único atualizado e cumprir as condicionalidades nas áreas de saúde e educação. Para verificar a situação do benefício, extratos e valores, o beneficiário pode consultar os aplicativos do Bolsa Família e Caixa Tem. O Disque Social, pelo número 121, também está disponível para atendimento ao público. A ligação é gratuita de todo o Brasil. Reportagem Érica Brás.
2: Lembrando que o pagamento é unificado às famílias que vivem em locais em situação de emergência ou calamidade pública decretada pelo governo federal.
3: De hoje já podem ser atualizadas as informações do indicador de capacidade municipal.
2: As informações são utilizadas para acompanhar diferentes aspectos da capacidade do município na área de proteção e defesa civil.
3: Os municípios têm até o dia 31 de outubro para preencher o formulário em defesacivil-icm.com.br.
2: E essas foram as notícias do governo federal.
3: Uma realização da Secretaria de Comunicação Social da Presidência da República.
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3: Fique agora com as notícias do Poder Judiciário e do Congresso Nacional. Uma boa noite.
2: Boa noite para você e até amanhã.
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14: CNJ lança a cartilha Remuneração de Magistrados e Magistradas.
15: TSE esclarece que é falso que a urna eletrônica exibe a mensagem confirma o seu voto.
14: STJ valida a eliminação de candidato a policial penal com histórico social incompatível.
15: Boa noite, eu sou Leandro Bezerra.
14: E eu sou Walter Lima.
15: O Conselho Nacional de Justiça lançou nesta terça-feira a cartilha Remuneração de Magistrados e Magistradas, dúvidas frequentes.
14: O material detalha a decisão do Supremo Tribunal Federal sobre o tema e as medidas do CNJ para fiscalizar e dar mais transparência aos pagamentos da magistratura. Repórter Carolina Chaves.
16: A publicação reúne o histórico de normas e traz um formato prático de perguntas e respostas com links diretos para a legislação. A cartilha está disponível no site do CNJ para acesso de toda a sociedade. Durante a reunião, o presidente do CNJ e do STF, ministro Edson Fachin, fez um pronunciamento.
17: Criamos o Observatório Nacional de Integridade e Transparência. Ampliamos os mecanismos de controles, disponibilizamos dados em volumes sem precedentes e temos agora um contra-cheque único a caminho e todas as rubricas conhecidas e uniformizadas.
16: O ministro Fachin destacou que o judiciário está aberto ao controle social, mas ressaltou que questionamentos legítimos não podem ser confundidos com campanhas de descredibilização.
15: STJ considera válida a eliminação de candidato em concurso público para o cargo de policial penal.
14: Mesmo sem condenação criminal definitiva, havia registros policiais, processos arquivados e o inquérito em andamento. Fátima Uchoa.
18: Após ser eliminado do certame, o candidato impetrou mandado de segurança. O juízo concedeu liminar para que ele participasse do curso de formação, mas o Tribunal de Justiça do Rio Grande do Sul revogou a medida, o que o levou a interpor recurso no STJ. E a segunda turma decidiu que foi legal a exclusão. Para o relator ministro Marco Aurélio Belize, o histórico comportamental do candidato é incompatível com o padrão ético e funcional exigido para o cargo pretendido. E quanto a funções ligadas à segurança pública, que exigem padrões éticos mais rigorosos, a análise da vida pregressa deve ir além dos antecedentes criminais, abrangendo também a conduta moral e social do candidato.
15: É falso que a urna eletrônica exibe a mensagem "confirma o seu voto".
14: Eleitor não precisa esperar essa frase para apertar a tecla verde na hora de votar. Fábio Ruas.
19: A frase "confirma o seu voto" não aparece na tela da urna eletrônica. A mensagem que afirma isso e está circulando pelas redes sociais é falsa. A mensagem enganosa diz que se a eleitora ou eleitor apertar a tecla "confirma" antes da suposta frase aparecer na tela, o voto será anulado. Isso não acontece. A Justiça Eleitoral informa que a urna não tem qualquer mecanismo que anule o voto por esse motivo. É importante não confundir. A mensagem que aparece na tela antes de concluir cada voto é "confira seu voto" e não "confirma o seu voto", como alegam as publicações falsas.
15: Advogado da Caixa consegue restabelecer salário que foi reduzido após ação trabalhista contra o banco.
14: Para a Justiça Trabalhista, houve indícios de retaliação. Repórter Rafael Silva.
20: O advogado entrou com ação na Justiça do Trabalho pedindo redução de jornada para 4 horas por dia, conforme prevê o Estatuto da Advocacia. A Caixa concordou, mas reduziu o salário do empregado. Ele alegou retaliação por parte do banco e pediu a manutenção do salário em nova ação judicial. O Tribunal Superior do Trabalho reconheceu a represália e manteve a decisão de restabelecer o salário do advogado. Para os ministros, a Caixa agiu de forma abusiva ao alterar a jornada e diminuir a remuneração sem respaldo legal. A decisão foi unânime.
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15: A você, uma boa noite.
14: E até amanhã.
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1: Eu sou Paula Groba.
2: E eu sou Humberto Pinheiro.
1: E estes são os destaques de hoje do Jornal do Senado, que começa agora.
2: Política de combate à violência contra a mulher pode ser votada no próximo esforço concentrado.
1: Projeto que proíbe cotas em residências médicas divide opiniões no Senado.
2: Eleições 2026. Candidaturas femininas ao Senado crescem e chegam a todos os estados.
1: Boa noite.
2: Boa noite.
1: O combate à violência contra a mulher pode ganhar uma nova estrutura nacional, com mais integração entre os serviços públicos e garantia de continuidade das políticas de proteção.
2: É o que prevê um projeto do senador Paulo Paim, do PT do Rio Grande do Sul, que está em regime de urgência para votação no plenário. A proposta deve ser votada no próximo esforço concentrado. As informações com o repórter César Mendes.
3: O projeto do senador Paulo Paim, do PT gaúcho, que cria a Política Nacional de Enfrentamento à Violência contra a Mulher, busca respostas mais efetivas para as vítimas, continuidade nas políticas e um maior controle social para a proteção dos direitos das mulheres. Relatora, a senadora Damaris Alves, do Republicanos do Distrito Federal, explicou por que é tão importante transformar em lei as ações destinadas ao combate da violência de gênero no país.
4: Para que haja continuidade, que ninguém interrompa a política pública de enfrentamento à violência contra a mulher.
3: Damaris se comprometeu com Paim a encaminhar a votação do projeto na CDH no próximo esforço concentrado, no início de setembro, e diz que vai levar ao presidente do Senado, Davi Alcolumbre, o pedido de urgência com a sugestão de que o texto seja votado em plenário durante os 21 dias de ativismo pelo fim da violência contra a mulher, de 20 de novembro a 10 de dezembro.
1: E pequenos criadores terão mais opções para alimentar os rebanhos por meio do programa de venda em balcão. Além do milho, a Conab poderá adquirir sorgo, caroço de algodão, farelo de soja e farelo de milho.
2: Após a aprovação pelos senadores, foi sancionada pelo presidente da República a lei que amplia o programa de venda em balcão para alimentação animal. Um dos objetivos é facilitar o acesso de pequenos criadores e cooperativas aos estoques públicos de ração. Repórter Pedro Pincer.
5: O Poder Executivo sancionou a lei que altera o programa de venda em balcão e a Lei de Política Agrícola de 1991. A proposta foi aprovada pelo Senado antes de virar lei. A nova regra amplia a lista de produtos que podem ser adquiridos pela Companhia Nacional de Abastecimento, a Conab, para a alimentação animal. Entram nessa lista milho, sorgo, farelo de soja, farelo de milho e outros produtos, com preço de até 25% acima do mínimo vigente no estado onde ocorrer a compra. A relatora no Senado, senadora Tereza Leitão, do PT de Pernambuco, explicou a importância da medida para o setor.
6: É muito importante para o momento atual que nós vivemos com a ameaça dos impactos climáticos provocados pelo El Niño. Ele faz uma adaptação dos instrumentos consolidados a esses novos desafios climáticos e de mercado, quando o acesso à alimentação animal é decisiva para mitigar perdas. Ele fortalece a produção e a renda rural, amplia a capacidade de resposta do Estado e contribui para a segurança alimentar do Brasil.
5: A lei estabelece limites mensais de compra de 27 toneladas para pequenos criadores cadastrados no Sistema de Cadastro Nacional de Produtores Rurais e demais agentes e de 80 toneladas para cooperativas e associações de agricultores familiares.
1: E virou lei a medida provisória aprovada pelo Congresso que ocorreu regiões afetadas por desastres naturais.
2: Os recursos destinados somam 350 milhões de reais. A reportagem é de Herman Kulitz.
7: O crédito extraordinário de 350 milhões de reais cobrirá ações emergenciais de proteção e defesa civil em regiões atingidas por desastres naturais, como excesso de chuvas ou seca e estiagem intensas no início de 2026. Os fenômenos afetaram aproximadamente 5 milhões de pessoas nas 5 regiões do país. A relatora da proposição, senadora Tereza Cristina, do Progressistas de Mato Grosso do Sul, deu parecer favorável à medida, em solidariedade aos que sofreram os prejuízos. Por isso, defendeu a distribuição equilibrada do dinheiro por todas as regiões.
8: Diante de desastres que já atingiram milhões de brasileiros, socorrer as vítimas é dever do Estado.
4: Estado. Por isso, meu voto é pela aprovação deste crédito de 305 milhões de reais, porque responsabilidade fiscal, antes de ser controle de despesa, é também sensibilidade com quem perdeu a casa, a lavoura e o meio de vida.
7: Os recursos poderão ser usados para assistência humanitária e restabelecimento de serviços essenciais.
1: E o presidente do Senado, Davi Alcolumbre, acompanhou o presidente Lula nesta segunda-feira em uma visita a um navio sonda da Petrobras em Oiapoque, no Amapá. A agenda ocorreu após a Petrobras anunciar a presença de petróleo em um poço exploratório na bacia da Foz do Amazonas.
2: Alcolumbre destacou o potencial de geração de riquezas para o país e defendeu que os brasileiros decidam sobre o futuro da exploração de petróleo na região. Segundo ele, os recursos do petróleo podem contribuir para a educação e a saúde públicas, além de gerar emprego e renda.
8: Nós sabemos o que a riqueza do petróleo é transformada para a vida das pessoas, sobretudo com os recursos do Fundo Social que vão para a educação pública brasileira e para a saúde pública brasileira.
1: O projeto de lei que proíbe a adoção do sistema de cotas no ingresso dos programas de residência médica foi alvo de debate na Comissão de Direitos Humanos.
2: Na audiência pública interativa, senadores, representantes de ministérios e de conselhos discutiram se as regras de acesso à formação acadêmica devem valer também para a seleção da especialização. Repórter Douglas Castilho.
9: O autor do requerimento para a reunião, senador Paulo Paim, do PT do Rio Grande do Sul, se manifestou contra o avanço da proposta, lembrando que é um defensor histórico das ações afirmativas no Senado Federal.
10: A política de cotas não é um privilégio, é simplesmente um instrumento de correção de desigualdades históricas e de ampliação de oportunidades. Não estamos discutindo apenas uma regra de seleção para programas de residência. Estamos discutindo que país queremos.
9: O autor do texto, o senador doutor Irã, do PP de Roraima, também se afirmou partidário das medidas de equidade, mas acredita que a existência desse tipo de política na graduação já cumpre a função de reduzir desigualdades, devendo prevalecer a partir dessa etapa a pura avaliação de competência.
11: Quando a gente entra na faculdade, a gente tem as mesmas oportunidades, os mesmos professores, e hoje com a internet, com a democratização do conhecimento, depois disso tudo, a gente ainda tem cota para fazer residente? Não.
9: O projeto já recebeu o relatório favorável do senador Márcio Bittar, do PL do Acre, e encontra-se pronto para a votação na comissão.
12: Eleições 2026.
1: O número de mulheres na disputa por uma vaga no Senado cresceu nas eleições de 2026. São 69 candidatas, o maior número das três últimas eleições.
2: Mas mesmo com o avanço, elas ainda são minoria entre os concorrentes. Neste ano, as mulheres representam 22% das candidaturas ao Senado. O repórter Alexandre Campos mostra como está a participação feminina nessa disputa.
13: O número de candidatas representa 22% do total de candidaturas registradas neste ano. Para mudar esse cenário, o Senado, além de analisar projetos que visam aumentar a participação feminina na política e combater a chamada violência política de gênero, também lançou o Guia da Candidata. O manual, com linguagem clara e prática, traz orientações sobre diversos pontos durante o processo eleitoral e sobre o caminho para ocupar espaços de poder com segurança, informação e autonomia. Em sessão especial em março deste ano, a então senadora e procuradora da mulher no Senado, Augusta Brito, lamentou a necessidade de uma publicação como essa.
14: A política não é neutra. Mulheres enfrentam dificuldades maiores de acesso a financiamentos, às redes de apoio, à visibilidade, bem como são alvos mais frequentes de ataques, de desinformação e de violência política.
13: Dos atuais 54 senadores em final de mandato, 32 vão tentar a reeleição. Quanto à idade, três candidatos têm mais de 90 anos e 20 têm menos de 40. No critério cor-raça, dois afirmaram que são amarelos, 192 brancos, 4 indígenas, 88 pardos e 29 pretos.
2: Com trabalhos técnicos de João Lira, o Jornal do Senado fica por aqui. Acompanhe agora as notícias da Câmara dos Deputados. Boa noite.
1: Boa noite e até amanhã.
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16: Câmara cria símbolo para conscientizar a população sobre doenças raras.
17: Avança a proposta que institui Dia Nacional sobre Climatério e Menopausa.
16: Deputados devem regulamentar a produção celular de proteínas animais.
17: O projeto prevê verba específica da primeira infância no orçamento público.
16: Boa noite. Já está pronto para entrar na pauta de votações do plenário da Câmara projeto que prevê detalhamento de recursos da primeira infância no orçamento público. A repórter Paula Bittar traz mais informações sobre a proposta.
18: A Comissão de Constituição e Justiça da Câmara aprovou um projeto que torna obrigatória a inclusão de quadros específicos no orçamento público para detalhar os recursos destinados à primeira infância, ou seja, a crianças de 0 a 6 anos de idade. De acordo com o projeto, os quadros deverão ser anexos à lei orçamentária anual e ao relatório resumido da execução orçamentária e discriminar as despesas em educação, saúde, assistência social e ações intersetoriais que tenham como beneficiárias diretas crianças de até 6 anos e suas famílias. A autora da proposta, a deputada Laura Carneiro, do PSD do Rio de Janeiro, afirma que a criação do quadro Orçamento Criança é mais um passo no sentido de garantir políticas públicas para essa faixa etária.
19: Sem recursos, sem garantia de orçamento, dificilmente as políticas públicas podem ser levadas a cabo. Então, não adianta a gente criar legislação, a gente ter a vontade política se a gente não tiver os recursos necessários para implementá-las. E a fiscalização dessas políticas se faz através do orçamento. Então, garantir a existência desses recursos, o levantamento desses recursos, os dados, são absolutamente necessários à política de proteção à infância e adolescência brasileiras.
18: A proposta que torna obrigatória a inclusão de quadros específicos no orçamento público para detalhar os recursos destinados à primeira infância ainda precisa ser analisada pelo plenário antes de seguir ao Senado. Da Rádio Câmara, de Brasília, Paula Bittar.
15: Educação.
17: Ayrton Faleiro, do PT, celebra a expansão do ensino superior no Pará. O congressista registra a criação de novas unidades federais no estado e o envio de verbas para apoiar a cultura e o esporte amador na região.
16: O legislador defende as políticas e programas como o pé de meia para garantir a conclusão da educação escolar e o ingresso no ensino superior. Ayrton Faleiro cumprimenta os mais de 100 líderes juvenis com quem se reuniu para traçar ações de apoio à educação e ao esporte.
17: Santim Roveda, do União, comemora a liderança do Paraná no IDEB, mantida nos resultados de 2025. O deputado atribui o desempenho aos investimentos do governo estadual na estrutura das escolas, na alimentação dos estudantes e na qualificação dos profissionais da educação.
16: Santim Roveda também cita a climatização das salas de aula e a oferta diária de proteína animal na merenda, entre as medidas adotadas pela rede estadual. O parlamentar ainda destaca a seleção técnica de profissionais para as chefias dos núcleos regionais de educação.
17: Inácio Arruda, do PCdoB, comemora os resultados da educação pública no Ceará. Segundo o parlamentar, 80 das 100 melhores escolas públicas de ensino fundamental do país estão no estado. Conquista que ele atribui a políticas de educação e ao trabalho de professores e municípios.
16: Inácio Arruda também ressalta iniciativas como a ampliação das escolas de tempo integral e a formação e valorização dos professores. Ele cita municípios como Sobral, Coreaú, Cruz, Pires Ferreira e Pedra Branca, entre os que possuem escolas de destaque.
17: General Girão, do PL, critica a política de aprovação de alunos adotada no Rio Grande do Norte. Ele conta que estudantes do ensino médio podem avançar de ano mesmo reprovados em até 6 disciplinas, o que, na avaliação do parlamentar, engana os resultados da educação no estado.
16: General Girão questiona os resultados divulgados pelo IDEB para o Rio Grande do Norte, afirmando que os indicadores de matemática e português pouco avançaram. Para ele, a política adotada pelo governo do estado não representa uma melhoria efetiva na qualidade do ensino.
15: Saúde.
17: A criação de um Dia Nacional de Conscientização sobre o Climatério e a Menopausa avançou na Câmara, com a aprovação da proposta pela Comissão de Saúde. Quem informa é a repórter Júlia Lopes.
20: A Comissão de Saúde da Câmara dos Deputados aprovou um projeto que cria o Dia Nacional de Conscientização sobre o Climatério e a Menopausa, a ser celebrado em 18 de outubro. A proposta da deputada Ana Paula Lima, do PT de Santa Catarina, busca ampliar a informação sobre os sintomas, impactos e tratamentos desse período, além de incentivar as mulheres a procurarem acompanhamento médico. O climatério é uma fase de transição que antecede e inclui a menopausa. Com a queda hormonal, podem surgir sintomas como ondas de calor, insônia, alterações de humor e dores nas articulações. Especialistas destacam que o tratamento deve ser individualizado de acordo com a necessidade de cada paciente. Para a deputada Ana Paula Lima, muitas mulheres passam por essa fase sem identificar os sintomas e sem receber orientação adequada.
0: É que muitas mulheres passam por essa etapa e elas não são identificadas e elas precisam fazer a reposição hormonal, se assim desejarem e se assim forem orientadas pelo médico que faz a assistência.
20: O projeto também prevê ações de conscientização, como palestras, seminários, campanhas nos meios de comunicação e redes sociais, além da distribuição de materiais informativos. Além da proposta, a Comissão de Saúde também aprovou a criação da Subcomissão Especial de Climatério e Menopausa, para aprofundar o debate sobre o tema. O projeto que institui o Dia Nacional de Conscientização sobre o Climatério e a Menopausa segue agora para análise na Comissão da Mulher. Da Rádio Câmara de Brasília, Júlia Lopes.
16: O projeto prevê a instalação de bebedouros e pontos de água potável em locais públicos de grande circulação, como praças, parques e áreas de lazer. O autor da proposta, Paulo Teixeira, do PT de São Paulo, afirma que a medida amplia o acesso gratuito à água e estimula hábitos saudáveis de hidratação.
17: Paulo Teixeira acrescenta que a iniciativa ajuda as cidades a enfrentar os efeitos das ondas de calor, priorizando áreas vulneráveis e locais com grande exposição a altas temperaturas. O texto ainda incentiva o uso de garrafas reutilizáveis para reduzir o consumo de embalagens plásticas descartáveis.
15: Segurança Pública.
16: Aloysio Mendes, do Republicanos do Maranhão, foi indicado para presidir a comissão especial que vai discutir a redução da maioridade penal para 16 anos. Apesar de ser favorável à proposta, o deputado afirma que guiará os trabalhos com isenção e responsabilidade.
17: Aloysio Mendes informa que o colegiado ouvirá autoridades e especialistas antes de votar a proposta. Segundo ele, mais de 80% da população apoia a redução da maioridade penal, rejeita a impunidade e cobra medidas mais duras contra crimes cometidos por jovens.
16: Juliana Cardoso, do PT de São Paulo, cobra a votação de projeto que criminaliza a misoginia, já aprovado pelo Senado e com regime de urgência na Câmara. Ela afirma que a proposta busca responsabilizar condutas de ódio, ameaça e humilhação dirigidas às mulheres por sua condição de gênero.
17: Juliana Cardoso alerta que a violência contra a mulher também se manifesta por ataques e intimidações, inclusive no ambiente digital. A parlamentar pede ao presidente da Câmara e aos líderes partidários que incluam a matéria na pauta do plenário.
16: Carol D'Artora, do PT do Paraná, defende a criminalização da misoginia para ampliar a proteção das mulheres contra discursos de ódio, ameaças e perseguições. A deputada apresentou proposta para punir práticas machistas no ambiente digital em complemento à matéria já em tramitação.
17: Carol D'Artora argumenta que a violência contra as mulheres muitas vezes começa antes da agressão física, com manifestações de ódio e intimidação. A parlamentar avalia que o combate a essas práticas nas redes sociais ajuda a prevenir formas mais graves de violência de gênero.
15: Justiça.
16: Fernanda Melchiona, do PSOL do Rio Grande do Sul, defende a revogação da lei da alienação parental. A congressista acredita que a legislação pode ser usada para revitimizar mulheres que denunciam violência ou buscam o pagamento de pensão alimentícia.
17: Por isso, Fernanda Melchiona cobra a votação do projeto que revoga a lei e critica um recurso apresentado na Câmara que impede o texto de seguir para o Senado. A deputada também defende a aprovação de uma proposta que criminaliza a misoginia.
16: Soraya Santos, do PL do Rio de Janeiro, celebra o papel dos advogados na defesa de direitos e na reparação de injustiças. A parlamentar ressalta iniciativas para ampliar o acesso à justiça e garantir proteção a grupos vulneráveis.
17: Soraya Santos também destaca a chamada Lei Júlia, que assegura a suspensão de processos por 30 dias para advogadas após o nascimento de filhos. Ela cita ainda uma iniciativa da OAB para oferecer assistência jurídica a vítimas de violência, idosos filhos e filhos de vítima de feminicídio.
16: Rui Falcão, do PT de São Paulo, apresentou o projeto para permitir que advogados públicos federais aposentados votem e sejam candidatos no conselho que administra os honorários da categoria. Hoje, esses profissionais não participam da escolha dos representantes do colegiado.
17: Rui Falcão argumenta que os aposentados também são afetados pelas decisões sobre a distribuição dos honorários. O deputado afirma que a mudança amplia a participação de mais de 4 mil profissionais nas decisões do conselho.
15: Agricultura.
16: A Câmara analisa um projeto de lei para regulamentar a produção celular de proteína animal. A ideia é incentivar a pesquisa na área apontada como uma alternativa ambientalmente mais sustentável para a produção de alimentos. Quem informa é a repórter Maria Neves.
3: A Comissão de Defesa do Consumidor da Câmara analisa projeto do deputado Jorge Goten, do Republicanos de Santa Catarina, que prevê a criação de regras para pesquisa, produção e comercialização de alimentos por meio de cultivo celular. As normas devem valer também para os derivados e subprodutos desses alimentos, assim como para o incentivo à pesquisa no setor. Jorge Goten explica que a produção celular de alimentos envolve a multiplicação e a maturação de células-tronco em laboratório, resultando em produto com as mesmas características de carnes convencionais de origem animal. Pelo texto aprovado, o Executivo Federal deve criar as regras para cultivo celular de alimentos por meio de regulamentação da nova lei. Essas normas devem garantir a sanidade, inocuidade e sustentabilidade dos produtos, assim como a saúde do consumidor. A regulamentação também deverá garantir que a produção minimize os riscos de contaminação ambiental. O texto já foi aprovado na Comissão de Ciência, Tecnologia e Inovação, onde o relator, deputado doutor Zacarias Calil, do MDB de Goiás, ressaltou que o Brasil é o maior exportador mundial de proteína animal. Segundo ele, o país responde por cerca de 28% das exportações de carne bovina no mundo e por aproximadamente 31% das carnes de aves.
21: Ao combinar rigor técnico com flexibilidade regulatória, o texto garante que o país esteja preparado para competir também no nascente mercado de alimentos cultivados com qualidade, segurança e credibilidade internacional.
3: Zacarias Calil argumenta ainda que o projeto responde a uma demanda global crescente por fontes alternativas de proteína que conciliem eficiência produtiva, segurança alimentar e responsabilidade ecológica. Segundo ele, o impacto ambiental causado pelo sistema alimentar vigente responde por 34% do total de emissões globais de gases do efeito estufa. O deputado cita ainda um estudo internacional que compara os impactos ambientais da produção tradicional de carnes e de proteína cultivada a partir de células. O levantamento apontaria redução de até 92% no aquecimento global e gasto de água 78% menor. De acordo com o autor, deputado Jorge Goten, no Brasil, a indústria de fontes alternativas de proteínas conta atualmente com pouco mais de 100 startups. Ainda segundo o parlamentar, esse mercado já atraiu cerca de US$ 600 milhões em investimentos. Pela cotação atual, esse valor corresponde a quase R$ 3 bilhões. Da Rádio Câmara de Brasília, Maria Neves.
17: Dilceu Esperafico, do PP, destaca a importância da produção de suínos para a economia de Toledo, município localizado no oeste do Paraná. O deputado afirma que a cidade lidera o PIB agropecuário do estado há 13 anos, impulsionado pela suinocultura.
16: Dilceu Esperafico ressalta que a força da atividade também se reflete na tradicional festa do porco assado no Rolete, marcada para 13 de setembro. O parlamentar aponta que o evento divulga Toledo e valoriza a produção agropecuária da região.
15: Direitos Humanos.
17: A Câmara aprovou a criação de um símbolo nacional para conscientização sobre doenças raras. A repórter Paula Bittar acompanhou a votação.
5: A Comissão de Constituição e Justiça da Câmara aprovou uma proposta que reconhece o laço multicolorido como símbolo nacional da luta pelos direitos das pessoas com doenças raras no Brasil. O símbolo terá 5 cores: rosa, lilás, azul, verde e amarelo. Segundo o texto, as pontas começam em rosa e passam gradualmente pelo lilás, azul e verde até chegar ao amarelo no centro do laço. O uso do símbolo será opcional e sua ausência não prejudica o exercício de direitos e garantias previstos em lei. As doenças raras, embora individualmente pouco prevalentes, afetam milhões de brasileiros, conforme destaca a relatora na comissão, deputada Silvia Cristina, do PP de Rondônia.
6: Mais do que um símbolo, esse laço representa milhões de brasileiros que convivem diariamente com o desafio do diagnóstico tardio, da dificuldade de acesso ao tratamento e, muitas vezes, da invisibilidade. Segundo o Ministério da Saúde, cerca de 13 milhões de brasileiros vivem com alguma doença rara. São mais de 7 mil doenças raras descritas, das quais aproximadamente 80% tem origem genética e 20% decorrem de causas infecciosas, imunológicas, ambientais ou degenerativas.
5: Segundo Silvia Cristina, as doenças raras são um relevante desafio para o sistema público de saúde. Ela afirma que iniciativas legislativas de conscientização e visibilidade social são legítimas e adequadas ao interesse público. O Brasil já conta com o Dia Nacional das Doenças Raras e o Dia Nacional da Informação, Capacitação e Pesquisa sobre Doenças Raras, mas ainda não possui um símbolo oficial para a causa. O projeto que reconhece o laço multicolorido como símbolo nacional da luta pelos direitos das pessoas com doenças raras no Brasil segue para o Senado, a menos que haja recurso para análise pelo plenário. Da Rádio Câmara de Brasília, Paula Bittar.
22: Transportes.
16: Fausto Júnior, do União, cobra do governo federal a recuperação da BR-230, a Transamazônica, para garantir o escoamento agrícola e o transporte no sul do Amazonas. De acordo com o parlamentar, trechos entre Sucunduri e Apuí estão quase intrafegáveis.
17: Fausto Júnior argumenta que a falta de asfalto isola comunidades, impede o acesso a serviços especiais e gera pobreza. O parlamentar cobra a União da bancada amazonense por melhorias na Transamazônica, assim como ocorreu na mobilização pela BR-319, que liga Manaus a Porto Velho.
16: Projeto de doutor Ismael Alexandrino, do PSD de Goiás, obriga postos de combustíveis com 3 ou mais bicos de gasolina a disponibilizar uma bomba com gasolina E10 que tem até 10% de etanol. O parlamentar explica que o objetivo é oferecer uma alternativa aos veículos antigos.
17: Doutor Ismael Alexandrino também inclui no texto que o preço da gasolina E10 não seja superior ao da gasolina comum, com diferença máxima de 5%. Ele argumenta que muitas motocicletas e automóveis no Brasil ainda não são adaptados a combustíveis com maior concentração de etanol.
22: Economia.
16: Relator do projeto do Simples Nacional e um dos principais articuladores do MEI, Luiz Carlos Rauli, do Podemos do Paraná, critica o baixo desenvolvimento do Brasil, atribuindo o desempenho a falhas de gestão e as políticas econômicas de governos de centro-esquerda.
17: Ao protestar contra os indicadores sociais, Luiz Carlos Rauli ressalta que, apesar de ser a 10ª economia mundial, o Brasil ocupa a posição 84 no Índice de Desenvolvimento Humano. Para ele, é preciso diversificar o setor produtivo e desburocratizar tributos para gerar emprego e renda.
16: Adriana Ventura, do Novo de São Paulo, critica o pagamento de salários acima do teto constitucional no serviço público. A congressista afirma que benefícios adicionais e outras vantagens elevam a remuneração de integrantes do Judiciário, do Ministério Público e de órgãos de controle.
17: Adriana Ventura cobra do Congresso medidas para limitar os chamados supersalários e reduzir privilégios no funcionalismo. A parlamentar argumenta que esses gastos comprometem recursos públicos que deveriam atender às necessidades da população.
16: Termina agora o jornal Câmara dos Deputados.
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3: 20 horas e 3 minutos.
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20h17. 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
1: 20 horas e 19 minutos.

0: 20:31. 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
2: 20:32.
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6: 20 horas e 51 minutos, 100,3.

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